0: fechada. Valeu, Lima. É muito tic-tac, muito tic-tac. Tá muito Barcelona. Deixa eu perguntar pra você, meu amigo. Vem cá. O cara falou assim que o time do Diniz é muito tic-tac. É muito passe pra lá, passe pra cá. É o Barcelona do Brasil, é isso mesmo?
1: Não, é o Corinthians. Corinthians é Corinthians. Não se compara. É Corinthians.
0: Tá gostando do que tá vendo, mano?
1: Tá bom. Vou diminuir um pouquinho mais, mas tá ótimo já.
2: O cara tá jogando muito. E o Uri tava numa... Não sabemos aí. Hoje desencantou. Joga pra caralho. Dinizão tem minha confiança pra caralho. Assim que assumiu. Eu duvidava. Eu não queria. Mas assim que assumiu, deu um jeito no time. Sou fechado com o Diniz.
0: Melhor em campo pro senhor?
2: Garro. Fez o passe na medida, que é sempre na medida pro Yuri, e falta na trave, falta passando do lado... É, não, a confiança que ele ganhou é outra coisa.
0: Boa, garoto, valeu demais o Garro, escolhido melhor em campo pro torcedor, que tá saindo feliz da vida, 1-0 em cima do Barra, classificado o Corinthians por aqui, Lima.
3: Boa, Danilão, daqui a pouco você volta aí do lado externo, conversando com os torcedores, ó... Alguns classificados já, né, que estão faltando nessa quinta-feira. A Chapecoense, rapaz, despachou o Botafogo, hein? Despachou o Botafogo, ganhou por 2-0, se classificou para as oitavas a Chape. O Atlético Goianiense empatou em 0-0 com o Atlético Paranaense, já viu empatado no primeiro jogo. A decisão foi para os pênaltis, e nos pênaltis o Atlético Paranaense ganhou de 4-1, e segue na competição. O Confiança de Andrei Quintino acabou perdendo para o Grêmio por 3-0. O Grêmio segue na competição. Corinthians se classificou aqui no jogo comando do Futebol Energia em Campo, 1-0 no Barra. Jogo em andamento. CRB 0, Fortaleza também 0. Esse empate vai dando Fortaleza. E começou agora com 6 minutos de jogo. O Vitória está empatando em 0-0 com o Flamengo. O Flamengo vai se classificando, já que ganhou o jogo de ida no Maracanã por 2-1. Então tá aí, os jogos desta quinta-feira, na quinta fase da Copa do Brasil. Vamos conhecendo todos os classificados para as oitavas de final da competição. A CBF ainda não divulgou, né, as datas, né? Aliás, as datas não, a data e o horário do sorteio, né? Do sorteio dos confrontos para as oitavas de final. Diga, Grilis.
4: Não, é o De Paulo. Tudo bem, Lima? Não, é justamente sobre isso, né? Só até corroborando o que você está dizendo, né? Reforçar. Agora, as 16 equipes que estarão classificadas não tem mais... agora é sorteio, né? Isso. Um pote único e seja o que Deus quiser, né?
3: Exato.
4: 16 equipes, pote único, seja o que Deus quiser. Agora fica a torcida aí para tentar pegar equipes menos favorecidas, eu diria, apesar que no ano passado o Corinthians cruzou com o Palmeiras nas oitavas de final
5: e passamos o pingolim.
4: E eliminou o Palmeiras, né? Mas assim, vamos ver se a história se repete esse ano, né, Lima? Mas é pote único.
3: Exatamente, é sorteio, né? Então vamos ver o que acontece. Tem gol! Lá vem ele com o tem gol, ele faz o apresentador olhar, né? E aí tá bom. Gol do Vitória. Vitória 1, Flamengo 0.
5: Rapaz!
3: Esse resultado vai dando pênaltis. Porque o Flamengo ganhou por 2-1, né? Então, o Vitória tá fazendo 1-0 no Flamengo. 8 minutos do primeiro tempo.
4: Que coisa, hein?
3: Rapaz, será? Imagina se o Flamengo foi eliminado, hein?
4: Isso é maravilhoso.
3: Botafogo já foi, São Paulo já foi, Bahia já foi. Times tradicionais, né? Então, sei lá, o Flamengo que talvez seja o principal favorito, de repente você cair aí já de cara aí na quinta fase, imaginou? Por enquanto tá dando pênaltis, mas tá só no comecinho dessa partida aí, vamos aguardar para ver o que acontecerá nesse jogo, né? Então antes da Letícia falar sobre esse jogo, sobre a classificação do Corinthians, vamos falar de KTO.
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1: Muito bem. E aí, Letícia? Um jogo meio xoxo, mas ganhou o Corinthians, fez o básico 1-0. Serviu para o Yuri Alberto desencantar. Aliás, um detalhe, não sei se vocês viram, ele ia comemorar com a torcida, ele fez assim com a mão. Ah, não vou comemorar com a torcida. Ele foi lá, voltou pro gramado para comemorar com os jogadores. Ele não foi lá pro meio da torcida onde ele costuma comemorar. Aí eu não sei se ele tava na bronca, né? Alguém tava pegando no pé dele, que já tava lá chegando a quase 10 jogos de jejum, né? Mas ele preferiu voltar pro gramado para comemorar com os jogadores, né?
2: É, enfim, repeteco aí, né, do jogo de ida, 1-0 lá e 1-0 cá. E o Corinthians fez o dever de casa no sentido de resultado, né? Tudo bem que o desempenho não foi dos melhores, tudo bem que a gente sabe que o Diniz ainda tem um árduo trabalho pela frente no sentido de deixar esse ataque do Corinthians mais produtivo, mais efetivo, não só na Copa do Brasil, mas no Campeonato Brasileiro se precisa melhorar. E, obviamente, na Libertadores, que acho que é a principal competição que o Corinthians vem disputando hoje, e começou muito bem, né? Só que começou bem num grupo que, né, não tem times que vão brigar, por exemplo, por título aí na competição. E esses gols que o Corinthians perde, principalmente em jogos de mata-mata, podem ser fatais, né? Podem ser decisivos aí, tanto numa Libertadores quanto numa Copa do Brasil. E claro que no Brasileirão também é importante, né? Até porque você precisa sair lá da zona do rebaixamento, de perto da zona do rebaixamento, como o Corinthians está hoje. Então o Diniz vai ter que dar um jeito de trabalhar mais esse ataque, deixar esse ataque mais objetivo e o time do Corinthians talvez um pouco mais vertical, né? Que se fala, aquele time que tenta chegar ao gol com menos toques, assim, do que aquela posse de bola que muitas vezes se torna improdutiva. A gente já começou a ver agora no time do Corinthians as características do Diniz, né? Porque nos primeiros jogos a gente batia muito na tecla que a gente falava que a mudança do elenco sob o comando do Diniz, ela era mais comportamental. A gente via que o Diniz estava tentando resgatar jogadores que estavam com a confiança lá embaixo, né, nas coletivas, tudo que ele falava, a forma como ele apostou no Garro e deu certo, né? Que o Garro voltou a jogar bem, mesmo com o Bidon, que os dois não estavam dando certo com o Dorival. Agora ele traz o Bidon um pouquinho mais para trás ali na faixa do campo e abre mais o Bidon na direita. E o Bidon tá muito bem também jogando por ali, principalmente sem a bola, né? Ele tá fazendo um papel que tá sendo primordial também para potencializar o futebol do Garro. Tá deixando o Garro mais livre, mais à vontade para dar as assistências. E isso tudo tem o dedo do Diniz. E pela primeira vez, no clássico negativamente, né? Que a gente viu ali o Corinthians errando na saída de bola à la Diniz. E hoje, positivamente, a gente viu o Corinthians tentando, né? Mostrar esse futebol de pé em pé. Passes curtos, né? A saída ali já com os zagueiros, muitas vezes com o Hugo Souza se apresentando também para envolver o adversário, para tentar cada vez mais, né, alargar o campo aí para que o Corinthians seja mais intenso com essa posse. E foi um jogo que o Diniz acho que procurou testar isso. Talvez até pela fragilidade do adversário, ele, né, se sentiu mais aí na confiança de fazer isso com o elenco. Pode ser, porque até então a gente comentava aqui que a gente não tinha visto o Corinthians forçando esse tipo de jogada, né, até o clássico contra o São Paulo, e agora a gente já começou a ver mais. Tem o lado positivo e pode ter o lado negativo também, como tudo na vida, né? A gente sabe que o Diniz, ele já ficou muito marcado nas passagens dele em outros times e na carreira por conta dessa saidinha de bola. Porque nem sempre, né, ela acaba sendo benéfica para o time. Às vezes, principalmente quando ele chega no início do trabalho, dá mais confiança para o jogador, o time passa a querer jogar mais com a bola no pé, né? Então é aquele futebol mais bonito, mais vistoso de se ver. Mas eu acho que ele ainda precisa achar esse equilíbrio, né? De nem sempre forçar esse tipo de jogada, porque pode acontecer o que aconteceu com o Ranieri aí no Majestoso. De qualquer forma, Lima, é isso, agora, né, depois da vitória de hoje, pensar em recuperar o time aí pro confronto contra o Botafogo, que é decisivo também, pensando em se afastar ali do Z4.
1: Muito bem, tá aí então a análise da partida na voz de Letícia Bepler, nossa comentarista alvinegra do futebol Energia em Campo. Ô Esgrilis, o senhor já tá aí a posto, seu Esgrilis?
3: Tô aqui na zona mista já, Marcelo Lima, aguardando aqui, porta fechada ainda do vestiário número 1, aqui aguardando os jogadores do Corinthians e também a passagem, porque tem um corredor que a gente consegue ter aí a visão para a passagem do Fernando Diniz. Só para trazer uma informação, que já foi marcada aí a votação para exclusão do ex-presidente Augusto Melo do quadro associativo. Serão 2 dias de votação devido ao número de pessoas que vão ser julgadas e votadas. Então, no dia 1º e 8 de janeiro vai ter aí a votação para exclusão do Augusto Melo do quadro associativo do Corinthians, e tem várias as assinaturas também, tem a questão do André Sanches, mas a do Augusto Melo aí no, ou no dia 1º ou no dia 8, que são aí os 2 dias de votação para exclusão do Augusto Melo, um dos votados, né, um dos que serão votados no Conselho Deliberativo que agora tem a presidência do Leonardo Pantaleão.
1: O André Sanches também vai ser votado para exclusão, Esgrilis?
3: É um deles, né? É um deles, né? O Andrés, o Augusto Melo, o Duílio Monteiro Alves, tem essa, toda essa questão aí, né? Desses três ex-presidentes do Corinthians, e devido ao número de pessoas que estão naquela questão do golpe, né? Naquela questão do possível golpe do Augusto Melo, entram nesses 2 dias aí, do dia 1º e no dia 8 de junho.
1: Você estava passando público e renda, mas acabou o jogo, então nos passe, por favor.
3: Então vamos lá, público pagante 32.371, 32.371 público pagante, não pagaram 333.333, público total 32.704, público total 32.704, para uma renda de R$ 2.004.914,53.
1: Muito bem, então tá aí, 32 mil pessoas, pouco mais de 32 mil pessoas hoje acompanhando essa vitória do Corinthians por 1-0 contra o Barra de Santa Catarina, gol de Yuri Alberto. Ô Gabiru, faz tanto tempo que a gente não ouve um gol do Yuri Alberto, o corintiano quer ouvir de novo, aquele corintiano que tá saindo nas alamedas aí da arena, naquele trânsito, vamos lá, vamos botar o gol de novo do Yuri Alberto, o homem desencantou, 1-0 pro Corinthians na voz de Luiz Cláudio De Pau.
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0: de Rodrigo Garro para Yuri Alberto na grande área. Ele domina e dá uma cavadinha para fazer o gol do Corinthians. Yuri Alberto, camisa número 9. O Diniz apostou em você, hein? Corinthians 1, Barra 0, aqui é Corinthians, Esgrima.
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2: É, tá aí o gol de Yuri Alberto, desencantando depois de 9 jogos sem marcar. 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
2: Muito bem, muito bem. 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Ô, De Paula, você que gosta aí, curte, narra, né, as categorias de base do Corinthians, inclusive tem aí gol seu com o Guinegão com 11 anos de idade, né? É, tem algum moleque do Sub-20 aí que pode causar suspiros num futuro próximo?
4: Olha, Lima, tem um garoto que tem 17 anos de idade, mas está jogando no Sub-20, que é o Nicolas, que é um atacante de beirada. Ele vem muito bem, com 17 anos, já jogando no Sub-20, né? Corinthians, que eu não, se eu não me engano, no Brasileiro do Sub-20, tá ali sexto ou sétimo lugar, uma coisa assim. O líder é o Palmeiras, inclusive, né? É, o Nicolas tá despertando ali bastante interesse ali, né? Tá, é um jogador que vem se destacando, fazendo gols, inclusive. Tô curioso pra vê-lo em ação. É, lembrando que Sub-20, uma moleque tem 17 anos, né? Dá uma diferença do caramba, mas tá indo bem. E no Sub-17 do Corinthians também tem um garoto que vem muito bem, tá no futsal do Corinthians desde os 8 anos de idade, que é o Léo Amistar. O Léo Amistar também...
5: Bom jogador.
4: É um garoto que promete muito. O Marcão Mendonça, que é o pai dele, aí tá lá no Corinthians sempre. O moleque sabe jogar também, tá usando a camisa 10, inclusive. O Léo Amistar, bom jogador. Então, o Corinthians tem alguns valores interessantes aí na base, né? Vamos ver, vai ser muito legal acompanhar o Sub-20, né? E fazer a transmissão, né? Uma inovação da Energia que, sinceramente, olha que golaço que marcou a Energia 97 FM, transmitindo com imagens um campeonato de futebol, né, Lima?
5: E tem também alguns jogadores que já foram do time de cima, né, que às vezes treinam no time de cima, como o Luiz Gustavo Bahia, o próprio Iago Machado, né, que é zagueiro,
4: bom, esse também
5: é muito bom jogador, tem 18 anos de posicionamento fácil, esse aí é garoto diferenciado, hein? Iago Machado foi titular na Copa São Paulo de Futebol Júnior, tem treinado no time de cima várias vezes, até passou por trote, então tem bons jogadores a equipe do Corinthians, o próprio Jacaré também, se eu não me engano, tem ainda 20 anos, o Luiz Gustavo Bahia, o próprio Nicolas, isso, tem 18 anos. Tem 18 anos, o Favela, o Luiz, que é o atacante, o número 9 também, bom jogador, tem bons atletas que já treinaram no time de cima, tem o Gui Amorim, mas o Gui Amorim acabou passando por uma cirurgia no joelho, né, lamentavelmente, mas seria um bom jogador do 17 e do 20, bons valores, e que você vai acompanhar também aí no Paulistão Sub-20 com imagem.
4: Ô Lima, você que na sua adolescência era um verdadeiro transgressor, usava cabelão, né? Só uma pitadinha de Copa do Mundo, rapidamente, que vamos transmitir também, Lima. O atacante colombiano Roger Martínez, que joga lá na Arábia Saudita, no Taum da Arábia Saudita, ele que fez em 30 partidas 23 gols, restando só duas rodadas, a do Sauditão, né? É o segundo jogador com melhor média de gols no ano, na temporada, aliás, o Roger Martínez. Ele não tá na lista dos 55 da Colômbia, né? E ele soltou os cachorros no Instagram dele, no Stories. Ele meteu a seguinte, Lima, no Stories dele. O técnico é o Néstor Lorenzo, que é o técnico da Colômbia. Ele colocou no Instagram dele: sempre que tive a oportunidade, nunca pipoquei, mesmo sem jogar na minha posição natural muitas vezes. Mas você, Nelson, não sabe porra nenhuma. É mais do mesmo, então toma essa, e mostrou um emoji com o dedo do meio.
2: Mole, Lima. Foi mal criado, mas tá fora. Vai fazer o quê?
6: Gostamos desse clima de Copa.
4: O cara ficou prostituto da vida, meteu a boca pra cima do técnico. Esse aí, enquanto esse técnico tiver lá, Lima, esse aí não vê tão cedo, né?
2: Esquece,
4: né? 31 anos de idade.
6: Será que já veremos alguém xingando o Ancelotti também?
4: Não, acho que não.
2: E, aliás, que renovou o contrato, né?
4: E outra coisa, Lima. Nosso querido Ademir Quintino, ele que praticamente, né, cara, derrubou o Cláudio Caçapa do comando do Confiança.
6: Que
4: né?
6: Isso?
4: Derrubou, Caçapa caiu, entrou Ricardo Rezende. E hoje, coitado do Ricardo Rezende, porque o Grêmio meteu 3-0 no Confiança lá em Aracaju e o Andrei Quintino ficou no banco e não entrou. Então, o próximo que será aí fritado é Ricardo Rezende, por Ademir Quintino.
2: Tá certo. Aliás, na segunda-feira, né, só na segunda-feira, vamos transmitir, né? Ao vivo, a convocação do Ancelotti para a Copa do Mundo. O seu Danilo Soto será o nosso enviado especial. O homem tá chique.
4: Ele é enviado também?
2: É correspondente, desculpe. É correspondente.
7: Estou aguardando uma confirmação ainda. Mas eu queria perguntar para vocês com relação a esse anúncio do Ancelotti hoje, né? Tem uma pessoa que comentou comigo, falou: Danilão, anunciaram hoje que ele renovou, que é para não ter rejeição depois, né? Depois da convocação. Você acha que tem alguma coisa a ver, uma vez com outra, o Lima, anunciar que renovou hoje, para segunda-feira não ter nenhum tipo de rejeição, caso ele não leve algum jogador específico?
2: Não, eu acho que foi anunciado hoje para não ter rejeição relativa ao que ele vai fazer na Copa. Porque se ele não ganhar a Copa, e a chance é bem diminuta, na minha opinião, de ganhar, né? De repente o Brasil não vai tão bem e tal, aí podem aparecer cornetadas, né? Você sabe como é que funciona. E aí, o fato dele já ter renovado até a próxima, você dá uma amenizada, né, Danilo?
7: Exatamente, dá uma amenizada. Porque o comentário era esse aqui fora, aqui no estádio hoje, né? O Ancelotti anunciou hoje, aí segunda-feira ele não leva o Neymar, o pessoal vai ficar bravo, e aí já tá anunciado que vai continuar. Então era um burburinho que os torcedores comentaram comigo por aqui hoje em Itaquera, viu, Lima? E aqui, eu achei até, fiquei surpreso, perguntei para alguns torcedores e a maioria respondeu que levaria o Neymar, viu? Lá na Vila é quase 100% quando eu pergunto, mas aqui no Corinthians hoje, muitos torcedores levariam o Neymar para a Copa do Mundo também.
2: Eu ia perguntar isso para vocês. O Danilo, eu sei que levaria, falo faz tempo, né? E você, Paula, você acha que o Neymar... Você levaria e você acha que ele estará na lista segunda-feira?
4: Eu acho que ele não estará na lista e eu também não levaria. Não levaria o Neymar e acho que ele não estará na lista de convocados, apesar da pressão do Ney Fera e do seu staff, né? Que é gigante a pressão de Ney Fera e seu staff. Mas eu não sei se o Ancelotti vai sucumbir a essa pressão, a não ser que ele tenha a convicção de que deva levar o Neymar. Porque eu vejo muita gente defendendo o Neymar no seguinte sentido, né? Por exemplo, o jogo tá complicado, coloca o Neymar para jogar 20 minutos, que numa bola parada, etc e tal. Eu acho muito pouco, né, cara? Você levar um jogador para utilizá-lo 20 minutos se a coisa estiver ruim, estiver feia. Então, sinceramente falando, pelo que ele apresentou nos últimos tempos, o Neymar, ele não merece para a seleção brasileira, pelo futebol apresentado enquanto ele pôde jogar, porque ele passou muito tempo lesionado também, né? Mas quando ele esteve em campo, não chamou a atenção, não. Jorge Jesus, eu sempre falo, Jorge Jesus, ele dispensou o Neymar do campeonato saudita, que não tem intensidade, não tem nada lá. E ele disse, olha, ele não consegue jogar aqui. A partir do momento que o Jorge Jesus chega e fala que o cara não consegue jogar no sauditão, ele ganhar de presente uma convocação para a Copa do Mundo, para mim é muito. Então, na minha opinião, Lima, eu não levaria e acho que também não estará na lista.
2: É só você contextualizar, né, que ele estava voltando daquela contusão de um ano parado, né, lá no, com o Jorge Jesus, né, ainda estava naquela fase de transição, e o Jorge Jesus disse que nos treinamentos o Neymar não vinha tendo a intensidade dos companheiros. E aí ele falou isso publicamente, o Neymar não gostou, né, dessa declaração do Jorge Jesus, e aí pediu para sair e tal, e aí todo mundo sabe o enredo que aconteceu, né? Depois é que ele veio para o Santos e tal. Ô Letícia, você convocaria e acha que ele estará na lista?
6: Lima, eu concordo com o De Paula que ele não vem merecendo. Eu acho que desde que ele voltou para o Santos, né, e atuando aqui no futebol brasileiro, tudo bem que o Santos também dificulta muito, né, para qualquer jogador que tenha que ser uma referência lá, porque os últimos anos os elencos do Santos são tenebrosos e que fritaram muitos técnicos, inclusive. Então, o Neymar ali acaba ficando muitas vezes até isolado. Mas ainda assim, eu acho que por sequência de jogos, por intensidade, pelo que se espera do Neymar, pelo potencial que a gente sabe que ele tem, ele não fez por merecer, desde que ele voltou ao Santos, uma convocação para uma Copa do Mundo. Porém, eu acho que muitos jogadores que estão na seleção brasileira hoje também não vem merecendo essa convocação pelo que já foram testados e pelas chances que tiveram na seleção e não conseguiram aproveitar. Então, assim, tem jogadores na seleção que são jogadores de clubes, que vão muito bem nos clubes, como é o caso do Vini Júnior, como é o caso do Rafinha, só que parece que quando chega a hora de fazer pela seleção, eles pipocam. Eles não conseguem ter o mesmo rendimento. E isso faz com que o Neymar ainda tenha chance na seleção, porque a gente não conseguiu ainda, né, encontrar aí um caminho pós-geração do Neymar na nossa seleção. E aí, junta a lesão de Estevão, junta a lesão de Rodrigo, que inclusive faria improvisado essa função do Neymar, eu acredito que sobrou espaço para o Neymar aí. Apesar dele não ser mais o mesmo Neymar, e não vai mais ser, não adianta achar que o Neymar vai colocar medo em, sei lá, em qualquer tipo de jogador de Copa do Mundo, como eu vejo muita gente falar, ah, mas tendo o Neymar no banco, você coloca medo. Hoje em dia ele não está colocando medo nem nos caras do Mirassol, né? Mas, apesar disso, eu acho que tem espaço para ele na seleção, sim. Talvez nem para ser titular aí todos os jogos, mas acredito que dá para ser utilizado ainda por conta dessas lesões e por conta de que tem jogadores ali que não conseguiram ainda fazer nada com a camisa da seleção. O Neymar é o maior artilheiro. O Neymar, além dessa questão campo, ainda leva o marketing, leva a visibilidade. É um dos grandes nomes do futebol mundial ainda, né? Porque não se aposentou. Então eu acho que vai estar sim na Copa do Mundo por todos esses fatores. Eu acredito que o Ancelotti vai convocar.
2: E um fator importantíssimo, ele leva a admiração de todos esses caras que serão convocados aí pelo Ancelotti. Praticamente
6: é, mas isso aí, Lima, a gente até estava conversando sobre isso no programa hoje, né? Eu não sei até que ponto isso é benéfico ou prejudicial para nós, né? Porque me parece que esses caras que eram para ser a nova geração da seleção brasileira, eles ainda se escondem muito atrás do Neymar. E essa comoção toda que a gente vê de entrevistas desses jogadores também apelando, pedindo pela convocação do Neymar, falando que ele é o cara do Hexa e da Copa, me parece muito assim também assim, uma questão de eu não tô pronto para assumir essa responsabilidade é do Neymar.
2: Deixa eu continuar com o adjuvante, né?
6: A entrevista do Rafinha pro Luciano Huck, ele tem lá troféu de Champions, né? Ele concorreu aí a melhor do mundo em 2025 lá, perdeu pro Dembélé e tal. E aí quando o Hulk pergunta pra ele qual foi a maior conquista pessoal dele ali que tava na sala de troféus, ele fala que é uma chuteira do Neymar. Então, assim, eu entendo, tudo bem os caras ser fã do Neymar, ser amigo do Neymar e tal, mas me parece que é também um medo de assumir um protagonismo, sabe? Os caras vão ficar sempre na sombra do Neymar. E se o Brasil, qualquer coisa que acontecer com o Brasil nessa Copa, que eu não acho que o Brasil vai conseguir ir muito longe, sinceramente, infelizmente, vamos torcer para que vá, para que seja diferente das últimas Copas, mas acho difícil isso com ou sem Neymar. Só que o Neymar estando lá também vira uma muleta, porque qualquer coisa de ruim, né, qualquer decepção que aconteça com a seleção vai cair nas costas do Neymar e não aí dos outros que já deveriam estar começando a tentar assumir um protagonismo, né? Vamos ver.
2: É, vamos aguardar segunda-feira a transmissão aqui a partir das 5 da tarde, hein? Fica o convite. Teremos aqui...
8: Brasil!
2: É, rapaz, vou estar aqui junto com o Ranieri, seu Bento, Ademir Quintino e o Danilo Soto. Aliás, deixa eu já liberar o Danilão, ele tá mostrando imagens ali do estacionamento, já tá deserto, o torcedor já foi embora. Então vai lá, Danilão. Boa noite pro senhor, hein?
7: Ah, muito boa noite, então, Marcelo Lima. Boa noite pro De Paula, pra Lelê, pro Rafa Esgrilles, todo corintiano que me recebeu aqui mais uma vez muito bem, Itaquera. E amanhã estaremos juntos no tempo de jogo, Lima. Grande abraço a todos e até amanhã.
2: Boa, e aqui você pode mostrar a estátua de São Jorge, viu, Danilo?
7: Aqui eu posso mostrar.
4: Vai pra casa,
7: São
4: Danilo?
7: Jorge, que bacana. Agora?
4: Vai pra casa?
7: Vou pra casa. Falei que vou chegar tarde hoje, mas vou pra casa. Já tô caminhando. Acho que umas 4:30, 5 horas eu devo chegar. Porque a caminhada é longa, né, De Paula?
4: É longe,
7: rapaz. Estamos aqui em Itaquera, rapaz. É longe.
4: Tá,
7: mas eu vou pra casa.
4: Vai lá. Valeu, Danilão. Um abraço.
7: Tchau, valeu.
2: Valeu. Grande Danilo Soto, repórter de todas as torcidas. Também, mais uma vez, hoje ele teve o Data Soto lá, hein? Entrevistou 100 torcedores do Corinthians sobre Memphis Depay. Se renovaria com o contrato ou não de Depay. Danilo, ele dá uma adiantada ali que o sim venceu, mas houve um certo equilíbrio. Então, depois ele vai dar a porcentagem, né, do sim para a alegria de Luiz Cláudio De Paula. Muito bem. Vamos botar o povo para falar, Gabiru? Bota corneteiro aí.
9: Boa noite, Energia em Campo. Marcelo Pereira, aqui de Taboão da Serra. A Letícia aí profetizou que vai sair o gol do Pedro Raul aí, né? Eu fico olhando a cara da entidade, né? Na hora que ela profetizou isso. Não, falou, não, aí não. Aí com o Pedro Raul, minha filha. Eu não tenho como fazer essas coisas aí, não. Eu faço milagre, mas isso aí não dá pra fazer. É louco. O bicho é ruim, viu, mano? Puta que... Meu Deus.
2: Pedro Raul.
6: Ah, mas no Ceará o santo foi melhor, então, né? A gente precisa trazer o pai de santo lá do Ceará pra cá, ver se resolve.
2: Pedro Raul, a Esgrilles é fã do futebol dele. Bota o corneteiro aí.
4: Acho que o contrato é até 2028, viu?
5: Vamos lá. E ainda vem débito ainda, hein?
10: Boa noite, Tele. Boa noite, De Paula. Esse negócio do Depay é muito simples, pô. O cara não joga com essa vontade toda no Corinthians. E com o dinheiro que economizaria dele, dá pra trazer reforço. Com isso não tem banco, isso precisa de reforço. E 6 pau de reforço é bastante dinheiro. Um abraço e vai, Corinthians.
5: E hoje você vai tirar quem desse time para colocar o Memphis? A gente estava conversando aqui com outros repórteres aqui aguardando a chegada do Fernando Diniz. Você tiraria quem hoje? Porque a movimentação que o Lingard faz, e até o Yuri, quando não marca, mas o Fernando Diniz já falou bastante da movimentação que traz o Yuri. Você tira quem para colocar o Memphis? Hoje, no futebol de transição que tem o Fernando Diniz, você tira quem?
4: É o Lingard, né? Quem roda é o Lingard, não tem jeito.
5: Mas pelo que ele tá jogando...
4: Ah, mas vai rodar.
5: É difícil,
4: mas alguém vai ter que sair, porque Esgrilles, o Memphis é titular desse time aí, cara. Qualquer treinador, nenhum treinador vai bancar o Memphis na reserva. Esquece.
5: Isso eu concordo com você. Aí você bagunça a marcação que o Diniz montou hoje. Hoje o Diniz tem uma marcação sob pressão ali com os jogadores que correm. Até o Garro tá correndo, bicho.
4: É, mas o Memphis é... Ele vai jogar. E eu vou dizer, quando ele joga ao lado do Yuri Alberto, ele potencializa o Yuri. E o Yuri também potencializa o Memphis. Ambos eles se ajudam ali dentro de campo, sabe? De repente pode ser bom até para o Yuri, né? O Memphis presente. Precisa ver quando que ele vai jogar, né? Quando ele resolver jogar, ele entra aí.
5: A expectativa é domingo, pelo menos, para ganhar minutos, porque senão não vai para a seleção da Holanda, bicho.
2: É. Ô, Esguiz, cadê o Diniz? Outro dia o Diniz demorou tanto que a gente teve que encerrar a transmissão sem ouvi-lo. Será que hoje vai ser igual?
5: E a gente terminou a transmissão, já veio o Marcelo Paes logo depois. Tipo, foi uma coisa de 3, 4 minutos assim, que encerrou a nossa transmissão, deu destaque final e logo depois veio o Marcelo Paes. 3, 4
2: minutos no rádio é uma eternidade, né?
5: É uma eternidade. Mas ainda nada, viu? Estamos aqui no aguardo.
2: Que beleza, hein? Já tá começando a subir na escala Rogério Ceni de demora, hein?
5: Tá Rogério Ceniando, hein?
2: Tá bom. Tá bom não, tá ruim. Tá ruim. Tem que demorar tanto assim pra falar com o povo, né? Porque, na verdade, quem quer ouvi-lo é o torcedor, né? A gente só faz o meio campo, né? A gente da imprensa só faz o meio campo. Mas fica demorando 1 ano e meio. Outro dia a gente não conseguiu. A gente tem escala aqui, tem horário pra encerrar, né? Se o homem começa a demorar, né? Será que ele é igual o Rogério Ceni, que assiste o VT inteiro da partida pra depois vir falar com a imprensa? Não, é verdade. Você dá risada. O Rogério Ceni faz isso. Demora no mínimo.
5: Mas as primeiras partidas ele tava vindo rápido, viu? Coisa de 15 minutos, 20 minutos, e agora tá demorando mesmo.
4: Agora eles estão jantando, Lima. Agora ou vai pizza ou um japonês lá. Agora eles mandam entregar ou pizza ou um japonês lá.
5: Aquela de 10?
4: Não, é outra. E o japonês também não é de 10. E aí eles ficam detonando lá dentro. Aí demora mesmo, viu? Vou te falar.
2: É. Vamos botar a corneteira então, vai, Gabiru.
8: Tem fome. Boa noite, galera do Energia em Campo, tudo bem? Wagner Lorijola, Mogi das Cruzes. O Coringão voltou a mostrar força jogando em casa, né? Então vamos pra cima, Coringão. Lelê, parabéns pelo seu aniversário. Coringão.
4: É, Wagner Lorijola, deixa esse fundo aí, de Gabiru. Que o Wagner Lorijola, que é lá de Mogi das Cruzes. Ele deu a letra, deu bagulho, foi suave. Então, Lorijola, você é nosso ouvinte, sim. Opa, e eu vi passando alguma coisa por aqui. Ouvi um barulhinho que me estranhou.
2: Tá bom.
4: Wagner Lorijola. Tá bom. Tá bom aí.
2: Ô, Edu, atende o telefone, Edu. Porra, bicho, atende o telefone que o Silvano quer falar com você, filho. Atende o telefone, Katsu. Porra. Vai ficar enfeitando isso aí, ô, seu Edu Simões. Atende esse telefone aí. Silvano já se ligou 78 vezes e já tá ficando
4: mas aflito. Cuidado, hein? Mas o Silvano quer pedir dinheiro essa hora, velho.
2: Ah, é?
5: Cuidado, hein?
4: Tá louco, mano. Pedir dinheiro essa hora é dose, mano.
2: É, mas acontece, né? Vai fazer o quê, né? Tá bom. Ô, Esgrilis, a zona mista não foi aberta, não, né?
5: Foi aberta, mas ainda não sem jogadores ainda, né? É, aquele corredor ali com a porta foi aberta hoje cedo, né? É, eu vou até lá. Eu tenho medo de sair daqui onde eu tô e começar a entrevista coletiva.
2: Não tem problema, se começar a entrevista, era tempo de você chegar lá, é tranquilo.
5: Vamos lá. Pra a gente tentar e ver se tem algum jogador. Normalmente, tem dois jogadores que são designados pela assessoria de imprensa. E sempre são os destaques. Não sei se vai ter Rodrigo Garro e Yuri Alberto hoje. Mas tem sempre aquela questão, primeiro para detentor de direito, depois para a televisão e depois, por último, rádio e também internet. O pessoal do Barra, que já terminou, já fez a coletiva, porque o time de Santa Catarina já vai, porque tem jogo contra o Grêmio Anápolis pela Série C,
2: clássico, hein?
5: Já no próximo final de semana. Então a galera já se empirulitou aqui, mas tô chegando aqui na zona mista, que é pelo menos uma distância aí de... Rapaz, tá fechado o vestiário do Corinthians, hein?
2: Ele deve estar jantando mesmo.
5: Fechado o vestiário do Corinthians ainda.
4: Jantando.
2: É, não é brincadeira, não. Aguardando. É verdade mesmo.
4: É sério.
2: É, eles
5: não, jantam. Mas é isso mesmo. O assessor tá aqui, do Corinthians.
2: Pergunta pra ele se vai demorar. Pergunta pro Vinícius aí se vai demorar demais. Que isso?
4: Não, que os caras lá, né, mano? Às vezes também é o Diniz, né? Vai saber.
2: Já tá fazendo efeito o jantar, já?
4: Que beleza. É muita tensão no jogo, né, Lilo?
2: É, né? Porra, olha, tensão, que beleza, hein? Né? Pelo andar da carruagem, tem mais 15 minutos aí pra gente Se não chegar, é só amanhã no tempo de jogo que nós vamos colocar o que ele vai falar. Vai fazer o quê? Tem um horário a cumprir aqui, né? Enfim.
4: Mas é verdade, chega pizza ou japonês lá, viu, Lima? Tem uns fornecedores, mesmo? Né? É, tem fornecedores. Um dia é pizza, outro dia é um japa que vem todo embaladinho e tal. Outro dia o Gustavo Henrique saiu lá comendo japa.
2: Que isso, De Paula? Olha o jeito que você fala com a comida.
4: Comendo a comida isso. Japonesa.
2: Ah, agora melhorou. Não,
4: comendo a comida
2: agora
4: japonesa. É, comendo a comida japonesa.
2: Bom, que é isso, né?
4: Ó, o Mota regalou o olho.
2: Você viu? É. Ele apareceu aqui no corredor. Ó, calma, Mota, calma. Não é isso, não é bem assim. Não é bem assim. Coloca um corneteiro aí, vai, Gabiru, vamos.
11: Fala, galera do Energia em Campo, Rodrigo de Carapicuíba, passando para desejar os parabéns para o Lelezão, para o Lelê, para o Lima e também para o Camarão. Ah, Camarão, olha, Camarão, Camarão. Ei,
7: Camarão.
11: Valeu.
2: Valeu, isso aí tá parecendo a Relia falando, pô. É, os mais velhos vão saber quem era, o palhaço Arrelia. Que beleza, hoje tem esse senhor, Que beleza, tá bom.
5: Lima, ô Lima.
2: Fala.
5: Você acredita que o Fernando Diniz tá tomando banho, velho?
2: Ah, tô falando pra você.
5: É sério. Não, eu perguntei aqui pro Vini,
2: então, peraí,
5: pro Vinícius seguinte, Oliveira. O Vinícius Oliveira falou assim, tá terminando o banho, daqui a pouco ele tá vindo aí, porque já teve a reza, já teve o jantar e tá terminando o banho. Daqui a pouco ele tá vindo aí, bicho. Cara, você acredita que técnico precisa tomar banho, velho?
2: É claro que precisa tomar banho, é porco, porra.
5: Não, mas peraí, o cara
2: não fica bola. Na beira do gramado, não é porque ele não corre, ele sua. Lógico,
5: ah, mas sei lá, bicho, sei lá.
12: Eu mas não já jogou, sabia!
5: Não jogou o jogo, né?
4: Tomar banho depois, né, velho?
2: Não, o pior é o seguinte, né? A gente brincava que o Rogério...
5: Tá vindo aí, tá vindo aí.
2: Opa, acabou. Já saiu do ofurô, tá vendo?
5: Saiu
2: rapaz, do ofurô, rapaz.
5: Pra mim essa é nova, cara.
4: Penteou o cabelo ou tá molhado?
5: Tá molhado. Tá molhado. Cara, eu não sabia disso, bicho.
2: Pergunta se ele passa gel depois do ofurô, né?
5: Aquele Gumex.
2: Vai começar essa entrevista aí?
4: Spray?
5: É, mais um minuto que é a distância pra ele passar aqui no corredor da zona mista, até chegar lá na entrevista coletiva, é coisa de um minutinho, Marcelo Lima.
2: Tá bom, o ofurô da tua casa ficou pronto, né, Paula?
4: Tá em construção, né, Lima? É. Lá teve um problema com a Sabesp, lá não aquele, né?
2: Porque são 40 metros quadrados de ofurô,
5: tive.
2: Né?
5: Também então, tive. Bem-vindo.
4: Tô fazendo lá o ofurôzinho. Tô reformando a minha casa.
2: É, mais uma
5: bem-vindo
2: vez.
5: Ao clube.
4: Já faz 2 anos, não termina a reforma.
2: É, por isso que eu tô perguntando, faz tempo. Tá bom.
4: Faz 2 anos. Ô, Lima, fui cotar uma janela antirruído, você tá louco, mano. Você tá de brincadeira o valor
2: caro,
4: de uma janela antirruído.
2: É caro.
4: Você tá de brincadeira. Eu falei assim, meu, vou dormir com aquilo com fone de ouvido. É melhor, que eu não escuto nada. Tá doido, não vou comprar
5: muito
4: não.
5: Caro?
4: Porra, caro? Pois você pesquisa.
5: Oxi.
2: Opa, ouço alguma coisa no fundo aí, no auditório.
5: Vai começar aqui.
2: Orra, vamos ouvir o Fernando Diniz, então. Vai, vamos lá.
4: Rolamos pra caramba.
13: Boa noite a todos. Vamos dar início à entrevista coletiva do técnico Fernando Diniz.
14: Diniz, boa noite. Luiz Fabiani, da Bandeirantes. Sobre o setor ofensivo do Corinthians, Yuri Alberto volta a marcar depois de 9 jogos. O último gol dele tinha sido na sua estreia pelo Corinthians contra o Platense. A importância que você vê para esse gol, numa retomada de confiança por parte do Yuri. E sobre o banco de reservas, o Guinegão, também desse setor ofensivo, ficou fora. Foi uma opção técnica da sua parte ou ele apresentou algum problema físico na semana?
15: Veramente, boa noite. É muito bom o Yuri marcar como um prêmio. E hoje foi um gol que nos deu a vitória. Então foi muito importante. Mais por isso do que para a retomada de confiança, porque ele não estava jogando sem confiança em nenhum momento. Tem jogado constantemente bem, tem ajudado a equipe sobremaneira. Então, acho que foi um prêmio pro esforço que ele tem tido em todos os jogos. E espero que ele consiga voltar a marcar gols com mais frequência, porque é muito bom para o centroavante. Para todo mundo é bom marcar, mas para o centroavante é melhor ainda. Mas independente disso, ele sempre ajuda, ele é sempre muito útil e é importante para o nosso time. Em relação ao Guinegão, a gente tinha o Pedro no banco, tem muita gente, né? O Corinthians tem mais gente voltando, a relação não dá para convocar 28 jogadores. Daqui a pouco tem o Charles voltando, o Memphis voltando. Então, um ou outro vai ficar de fora. Foi uma opção que eu tive para esse jogo.
16: Diniz, boa noite. Aqui, sua direita, Marco Belo, Rádio TMC, tudo bem? Vou te fazer uma pergunta que você já respondeu umas 40 vezes, mais ou menos, desde que você chegou ao Corinthians, mas eu tenho que fazer hoje porque havia uma expectativa de fora, né? Não de dentro do Corinthians, de que você colocasse um time de misto para reserva, por ser um time de Série C, pelo fato do Corinthians ter vencido de 1-0 lá em Santa Catarina, por ter um jogo do Campeonato Brasileiro no domingo, e você entrou com 9 titulares, né? Então eu queria que você explicasse, por favor, a sua opção. Obrigado.
15: Eu foi porque o jogo, para mim, muito claramente, ia ser um jogo difícil, um jogo perigoso, como foi. A gente ganhou de 1-0, jogando com quase todo o time titular. É bom quando a gente vai dar informação recortar. Esse é um time que hoje disputa a Série C, mas é o atual campeão catarinense. Um time que ganhou de 3-0 do Figueirense recentemente. Foi um time que ganhou da Chapecoense o Campeonato Catarinense. E é um time bem organizado, é um time que, desses times SAFs, que tem tudo para ter uma ascensão rápida no cenário do futebol brasileiro. E você vê o número de times grandes que tem, historicamente, que caem em fases precoces da Copa do Brasil. Hoje o Bahia já está fora, hoje o Atlético Paranaense passou nos pênaltis, o Fluminense teve dificuldade, ontem o Atlético Mineiro quase também passou nos pênaltis. E não é, a gente não pode classificar porque um time está na Série C e esse é o... Porque isso é um... Isso já dá uma sinalização para os jogadores, que é outra coisa que tinha aqui no Corinthians, de baixar o rendimento quando pegasse um time que não, de repente não tivesse tanta tradição. Então, para nós, era um jogo muito importante e um jogo muito perigoso. Então, a gente, internamente, a gente escolheu jogar com o time que a gente tinha mais forte, poupando um outro jogador que estava um pouco mais desgastado, mas trazer o nosso melhor. Eu acho que a estratégia não mudaria, não, para esse jogo. Eu acho que era isso que a gente tinha que fazer. E o resultado do jogo demonstra um pouco isso.
17: Diniz aqui, Rafael Esgrilles, Energia 97. É característica dos times que você treina de ter a intensidade, de ter a posse de bola. Hoje, em vários momentos, o Corinthians ficou com mais de 2 minutos de posse de bola, trocando passes. E um jogador me chamou muito a atenção, que ele não guarda espaço, que é o Jesse Lingard. Então, tem hora que ele está na esquerda, tem hora que ele está na direita, ele oferece uma troca de passes um pouco mais em profundidade. É um jogador interessante na transição, nesse entrelinhas ali do sistema de marcação da equipe do Barra. O quanto potencializa o futebol, o quanto você gosta dessa intensidade, dessa movimentação do Jesse Lingard?
15: É um jogador que a gente está cada vez mais se conectando. E, em princípio, a conexão também foi muito rápida. É um jogador que tem muito talento e que está voltando a ganhar a sua melhor condição, não só física e técnica, mas de espírito para jogar futebol. Eu tenho uma expectativa muito boa em relação a ele, tem nos ajudado bastante por essa característica que você falou, mas, assim, sobretudo porque ele é um jogador diferente, ele é um jogador que tecnicamente bastante acima da média.
18: Diniz aqui, boa noite. Rafael Jacobucci, do Portal Meu Timão. O André foi um jogador decisivo e de muita evolução na temporada passada. Foi fundamental na conquista da Copa do Brasil. E nessa temporada vem oscilando. Não consegue ter o mesmo desempenho de alto rendimento que teve em 2025. Como lidar com esse momento do André? Por tudo que ele passou nesta temporada... E se vale a pena ficar na insistência no jogador entre os 11 titulares? Obrigado.
15: Isso é uma coisa que a gente vai vendo com os treinamentos, com a sequência dos jogos. Mas é um jogador que tem um talento muito grande. E o futuro dele, para mim, é brilhante. É um jogador que tem tudo para emplacar no futebol europeu. E é normal ter essas oscilações pela idade. Ele perdeu um pouco também de sequência pelas expulsões. E o jogo de hoje também não era um jogo que favorecia muito o André. Era um jogo com uma carência muito grande de espaço. Ele é um jogador que tem um pouco mais de espaço, para ele favorece. É um jogador muito físico, tem muito boa técnica também, mas é um jogador que explora muito a condição física para poder arrancar com a bola. E hoje o jogo não permitia muito isso. Mas isso faz parte do processo, respondendo a sua pergunta de maneira mais, assim, mais clara, faz parte do processo de um jogador jovem oscilar um pouco. E ele está nesse processo de oscilação e a gente está aqui para ajudar. E no que for preciso, ele daqui a pouco ele retomar a melhor condição dele.
19: Diniz aqui à sua direita também. Lucas Belotti da Rádio Band News FM. A gente sabe que não é muito da sua característica, né? Substituir cedo no segundo tempo. Você gosta de trabalhar no intervalo e dar oportunidade para os atletas que continuaram. Mas hoje com 9 minutos, 8 para 9, você chama os dois primeiros jogadores, o Bidu e o Caio César. Queria saber o que você não tinha gostado no segundo tempo até ali para essa substituição e qual era a sua ideia também com os dois jogadores, porque, pela nossa percepção, as chances criadas aumentaram bastante depois da troca.
20: Então, no fundo, eu queria, assim, o Bidu era um jogador que estava precisando sair, o Ranieri também estava numa sequência muito forte e relatando um pouco mais de cansaço. Todos esses jogadores que jogaram, a gente foi monitorando e perguntando, discutindo com o departamento para poder botar em campo. A gente tirou aqueles que a gente achou que a gente tinha que tirar. O que aconteceu no jogo de hoje é que tanto o Bidu quanto depois com a vinda do Bidon, o que era a ideia? Era o Bidu, era um jogador muito técnico, joga muito bem por dentro, nos espaços mais curtos, que os espaços que tinham para jogar eram curtos mesmo hoje. E o Bidon vinha para iniciar com passe um pouquinho, de achar os passos entre linhas e dar mais velocidade na circulação da bola. E a gente ganhou o Caio, que é um jogador mais agudo, que explora profundidade e tem essa característica do um contra um. Então acabou que tudo aconteceu. A gente pensou, às vezes você pensa e não dá certo. Mas naquilo que a gente queria para as entradas, acabou tudo acontecendo quase que perfeitamente. A bola começou a entrar mais nos entre linhas, a gente ganhou profundidade com o Caio César, ganhou a jogada de um para um. Assim, o Linger estava o único meio que com essa função de ter jogada de enfrentamento, então o time ganhou, foi ganhando volume no campo de ataque, a bola começou a andar em espaços mais curtos com mais velocidade, a gente conseguiu criar mais chances, chegar mais, e começou a chegar pelos dois lados, começou a ter jogada de tabela na entrada da área, chute fora da área. O repertório no segundo tempo de finalizações, ele foi muito vasto, a gente poderia ter ganho o jogo e era para ter ganho no placar mais folgado, mas o futebol é assim mesmo.
21: Diniz, boa noite. Aqui, Fábio Lázaro, do UOL. Sobre uma situação específica, um episódio específico, que sobretudo as câmeras da detentora pegou, sua com Gabriel Paulista, a gente não pode deixar passar de perguntar, principalmente levando em consideração a sua declaração quando se apresentou no Corinthians, né? Dizendo que, olha, eu sou um cara muito intenso da beirada de campo, mas reconheço que em alguns momentos eu me excedo e eu preciso me controlar em relação a isso, essa autocrítica. Sobre isso, uma conexão sobre exatamente esse episódio de hoje, de uma situação de mais exaltação, de fato, que você explicasse como foi já depois o vestiário, se está tudo ok, e se realmente foi uma situação que dá para equiparar com o que você comentou de outras ocasiões, que você mesmo reconheceu que precisa, acho que melhorar, acho que é muito pedante falar, mas precisa repensar.
20: Não, melhorar, a gente sempre tem que melhorar. Eu acho que se eu consigo evitar, é melhor. Tá? Mas esse jeito que eu tenho é um jeito que muito mais beneficia os jogadores que prejudica. E no caso de hoje, beneficiou, vou falar o porquê. O Gabriel, ele tem um temperamento pouco parecido com o meu. Ele é um jogador mais explosivo. Então ficou uma discussão. Mas levando em consideração o que vale na vida, o essencial não teve erro ali de ninguém. É que podia ter uma repercussão diferente. Às vezes você perde o jogo, como aconteceu uma vez no Vasco. Aí as pessoas fazem aquele tipo de coisa. Mas a gente se acertou assim que terminou o jogo. Assim, não tem dolo ali, não tem erro. É bom evitar. Eu que tenho esse temperamento e o Gabriel também. É bom a gente evitar. Mas se nunca mais vai acontecer. E quando acontecer como internamente a gente resolver de uma maneira muito rápida. Porque se você perceber, depois que aconteceu, o Gabriel ele passou a jogar muito melhor no jogo. Ele quase fez o gol da bola bateu na trave, ele ganhou mais duelo, ele progrediu mais com a bola, achou mais passe. Mas é uma situação, se a gente conseguir evitar, eu acho melhor. Sabe? Então é uma coisa que eu também estou tentando me controlar. Mas, repito, assim, a gente é uma coisa que internamente, quando fica, o problema disso é o que as pessoas podem fazer disso. Não é internamente que acontece. Porque o Gabriel, a gente considero que a gente tem que ter temperamento parecido e coração muito parecido. Coração generoso, de duas pessoas que querem o bem uma da outra. Então, para a gente, dessa situação, a gente saiu muito melhor que se não tivesse acontecido nada.
22: Diniz, boa noite, do seu lado direito aqui. Antônio Vinícius, Auriverde Brasil, prazer falar contigo, parabéns pela vitória. Queria te fazer uma pergunta que vai um pouco além do jogo. Hoje tivemos a notícia de que uma parte da torcida organizada do Corinthians se reuniu com o Memphis para saber quais as intenções dele para o futuro no Corinthians. Eu não sei se você já teve essa conversa com ele, mas queria saber se você conta com ele para algum jogo antes da Copa do Mundo e se depois da Copa você conta com ele. Obrigado.
20: Não, ele tem chance de jogar, a gente está trabalhando para ele retornar o quanto antes, mas com uma boa margem de segurança, porque o Memphis tem uma Copa do Mundo para disputar daqui a pouco. Né? É um jogador que eu conto muito. É um privilégio poder ter um jogador igual ao Memphis. Já falei isso, vou repetir. Privilégio para o Corinthians e privilégio para o futebol brasileiro. É um jogador extremamente diferente. A minha relação com ele, todo dia, ela ganha mais profundidade, ganha mais calor. E eu estou assim, vou falar que eu estou ansioso, assim, uma palavra não é essa. Eu quero muito contar com ele. E não modifica nada ele jogar ou não jogar, ele jogar bem esses jogos que falta. Eu sei o tamanho do jogador que ele é, a importância que ele tem para o futebol, para o Corinthians e para o futebol brasileiro. Tá? Assim, eu quero muito que ele fique, quero muito mesmo.
0: Ô Diniz, tudo bem? Silvestre da Gazeta. Saudade da época do Audax que eu... conseguia ficar pertinho de você ali no banco registrando esses xingamentos e a sua relação com os jogadores era maravilhosa apesar dos xingamentos, mas eram outros tempos. Se você ainda fosse o técnico da seleção brasileira, você levaria o Neymar para a Copa do Mundo e você acredita que o Ancelotti vá convocá-lo?
20: Eu acho que vai convocar e certamente eu levaria. Eu acho que o Neymar, a gente não pode abrir mão de um jogador desse tamanho e com a genialidade que ele possui. É um dos maiores jogadores que o futebol brasileiro produziu, na minha opinião. Então, a gente espera que ele conte, mas assim, a gente tem que respeitar a decisão que foi tomada. Mas eu acho que ele vai convocar e eu certamente o convocaria.
1: Diniz aqui, boa noite. Gabriel Braga, de Central do Timão. Hoje nós vimos os dois laterais em campo, né? O Angelera inicia a partida e o Bidu encerra. Eu queria entender de você qual que você enxerga que é a principal diferença entre esses dois atletas, se o Angelera é um jogador um pouco mais de fase defensiva e se o Bidu realmente é um jogador mais ofensivo, e como você enxergou a diferença do lado esquerdo com a mudança da posição. Obrigado.
20: São jogadores com características diferentes. Eu acho que o Gabriel, o Angelera é um jogador... é que ele é mais defensivo, ele tem bom jogo com a bola também, viu? Dá para ver nos treinamentos, e ele estava um tempo sem jogar, e o entrosamento que o Bidu tem com os jogadores também é uma coisa relevante, mas eles têm características diferentes. O Angelera é um jogador que tem, que começa mais de trás para frente, o Bidu como se fosse um cara que começasse mais de frente para trás, né? Um jogador que tem uma técnica muito rebuscada, joga muito menos espaços curtos, acha passes muito diferentes. O Angelera você ganha marcação, você ganha altura, você ganha uma saída, assim, às vezes em velocidade ele chega muito bem ao fundo também. Mas é que o jogo de hoje ele estava pedindo mais o Bidu. Ah, são jogadores, a gente tem dois muito bons laterais esquerdos. Os dois jogam muito bem com características diferentes, como já estava na tua pergunta.
3: Boa noite, Diniz. José Eduardo, Agência Ultimão. Depois que você chega... jogadores, a cada jogo que vem passando, jogadores de frente, como Garro, Lingard e até o Yuri Alberto, vem tendo uma característica defensiva cada vez maior. Vem tendo uma característica de vir buscar a bola mais no fundo, recuperar, ajudar na marcação. Então, gostaria que você falasse um pouco sobre esse desenvolvimento no dia a dia dos treinos e como que os atletas vêm lidando com isso.
20: Acho que os atletas percebem que isso aí acho que é a mola mestra do nosso trabalho. A gente não pode abrir mão disso. Porque isso é uma coisa que nos une e é uma coisa comum que qualquer um pode fazer. Para isso aí precisa só boa vontade, interesse em fazer, interesse em proteger o time. E esse é um time, nesse sentido, bem diferente. É um time que é muito solidário, muito. E os jogadores da frente entenderam que isso aí não vai diminuir a condição deles de atacar e de ser criativos. Ao contrário, isso só vai criar mais conexão com o time, vai ajudar a defesa, vai deixar o time mais seguro. A gente vai ter mais possibilidades de colocá-los em boas condições para poder fazer as jogadas mais criativas e decisivas do jogo.
23: Diniz aqui no meio, Guilherme Paradela da Rádio CBN. Eu queria te ouvir com relação ao jogo, porque o Corinthians durante toda a partida consegue criar bastante, tem muita posse, finalizações perigosas, mas chega um determinado momento que para o Barra tanto importava estar 0-0, se perdesse de 1-0, 2-0, eles começam a se lançar para o ataque, algumas mexidas acontecem mais para esse lado, e o Corinthians começa a ter que administrar uma vantagem construída no primeiro jogo, que fica perigosa, né, de tentar resolver e abrir um pouco mais a defesa, ou começar a se defender mais e chamar o adversário. Até o gol, como é que você tratava isso com os seus jogadores? Para você era, continua atacando, não tenha medo, ou cria aquela sensação de não vou usar medo, mas de receio de começar a atrair o adversário ou se descuidar num momento defensivo, num momento importante?
20: Eu acho que o medo que faz bem, ele é super importante, que nos deixa com a humildade em dia, que foi o que a gente teve hoje. A gente não deixou de atacar em nenhum momento, a gente não ficou administrando a vantagem, acho que administrar a vantagem era, acho que, o primeiro passo para a gente ter um problema. A gente sabia que tinha que atacar, sabia que eles eram franco-atiradores, pela diferença histórica das camisas, pela diferença de orçamento, de grandeza de clube, mas a gente tinha que atacar e, ao atacar, a gente tinha que saber se defender. Então, eu acho que a gente jogou muito bem nesse sentido hoje.
2: A gente, tá bom, ofereceu... tá aí a entrevista coletiva do técnico Fernando Diniz. Deu para ouvir bastante, né, o que pensa o treinador do Corinthians, não só sobre o jogo de hoje, falou do Neymar também, né, para o Diniz,
6: Lima.
2: Ele levaria o Neymar para a Copa do Mundo. Diga, Grilis.
6: Vamos aqui ouvir.
2: Mais
6: Gustavo Henrique.
2: Houve uma resposta e depois já manda o seu destaque final, tá?

0: Mas o objetivo alcançado é o principal, né? A gente veio em busca da classificação e a gente conseguiu.
1: Gustavo, essa classificação do Corinthians, ela era uma obrigação pelo tamanho do Corinthians ou esse tipo de confronto ele tem que ser mais valorizado pelo tamanho da dificuldade?
0: Cara, quando a gente joga contra times menores, né, a mídia, a torcida fala que é um tipo de obrigação, na nossa cabeça, acredito, tem que ser também, porque a gente representa um clube gigante, né, com todo respeito ao Barra. A gente sabia que ia ser um jogo complicado, porque, como eu falei, e volto a repetir, eu dei até o parabéns para o professor Bernardo, que eu tinha trabalhado com ele, é um time muito organizado. Acho que, se eu não me engano, está na Série C, está fazendo um bom campeonato também. E não tem jogo fácil, né? A gente viu times maiores sendo desclassificados por times de segunda divisão, então o mais importante a gente conseguiu, respeitou muito Barra e conseguiu essa classificação.
2: Tá aí a palavra do Gustavo Henrique, sei que a gente está com o tempo estourado, mas pelo menos para registrar aqui na zona mista a movimentação do camisa número 13 do Coringão, já emendando aqui meu destaque final, porque o Corinthians volta a campo agora no jogo contra a equipe do Botafogo no próximo domingo, 16 horas, e na quinta-feira tem o Peñarol pela frente para tentar chancelar aí essa questão da melhor campanha. O jogo vai ser na quinta-feira, às 21 horas, mais 30 minutos, no Campeão del Siglo, jogando lá em Montevideo, no Uruguai. Agradecendo ao grande Batistinha, também ao Edu Simões, que fizeram aí a técnica aqui no estádio do Corinthians, e um grande abraço amanhã, 11:30 da manhã, no Tempo de Jogo. Abraço para Lelê, beijo aí no De Paula, abraço no De Paula para você, grande Marcelo Lima, e até amanhã.
3: Valeu, Rafael Esgrilis, até amanhã, 11:30 da manhã, no Tempo de Jogo. Boa noite também ao De Paula e à Letícia, Eduardo Simões, ao Batistinha, Danilo Soto, Andrezão, motorista, toda a galera nesta noite em Itaquera, fazendo mais uma transmissão do futebol. Energia em campo, futebol de torcedor para torcedor, que só a Energia FM tem. Agradecendo demais a audiência de todos, muito obrigado, tenham todos aí uma ótima noite, uma grande sexta-feira, um bom final de semana, quando voltaremos com mais futebol Energia em campo. E fica o convite amanhã, 11:30 da manhã, tem o Tempo de Jogo, falando tudo sobre esta fase de quinta fase, os classificados da Copa do Brasil e também já projetando o final de semana com o Campeonato Brasileiro. Boa noite, galera. Um abraço. Tchau, tchau.
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0: Está no ar a Voz do Brasil. As notícias do governo federal que movimentaram o país no dia de hoje.
1: Olá, boa noite.
2: Boa noite para você que nos acompanha em todo o país.
1: Quinta-feira, 14 de maio de 2026.
2: Vamos ao destaque do dia, moradia digna.
1: Mais 380 famílias são contempladas com unidades habitacionais do Minha Casa Minha Vida em Camaçari, na Bahia.
2: E já estão valendo as novas regras do Reforma Casa Brasil. Gilson Santa Fé.
3: Entre as principais mudanças estão o aumento do limite de renda familiar, que passou para R$ 13 mil por mês.
1: E você vai ouvir também queda do desmatamento.
2: Estudo mostra que Mata Atlântica teve o menor índice histórico de desmatamento em 40 anos.
1: E ainda na Bahia, presidente Lula participa da retomada de fábrica de fertilizantes da Petrobras.
2: A indústria amplia a capacidade nacional e dá mais segurança aos produtores rurais brasileiros.
4: O Brasil não pode ser importador de 90% do fertilizante que a nossa agricultura precisa. O Brasil precisa ser dono do seu nariz e produzir fertilizantes.
1: Na apresentação da Voz do Brasil, Mariana Jungmann e Nazi Brum.
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1: O presidente Lula participou da entrega de mais de 300 moradias em Camaçari.
2: O presidente destacou que o projeto de moradia entregue foi pensado para dar teto e também mais qualidade de vida aos novos moradores.
1: No condomínio é possível contar, por exemplo, com biblioteca, parquinho, academia ao ar livre, quadra de futebol e espaço de convivência.
5: Pela primeira vez na vida, o Gilvaldo dos Santos, de 51 anos, que está desempregado, vai morar em uma casa própria. Ele recebeu, nesta quinta-feira, pelas mãos do presidente Lula, as chaves do novo apartamento.
6: Eu estou muito feliz por esse empreendimento. A minha vida não foi fácil, como todos vocês aqui. É isso que eu venho agradecer, esse empreendimento, Minha Casa Minha Vida, e a todos que estão aqui, com respeito, a dedicação. Obrigado por essa oportunidade.
5: Gilvaldo vai morar em uma das 384 unidades habitacionais do programa Minha Casa Minha Vida, que foram entregues em Camaçari, na Bahia, onde serão beneficiadas mais de 1.500 pessoas. As moradias fazem parte dos residenciais Verdes Horizontes 1 e 2. Cada condomínio possui 192 apartamentos com 2 quartos, sala, cozinha, banheiro e varanda. E ainda contam com espaços coletivos, como academia, parque infantil, quadra esportiva e biblioteca. Áreas importantes para o desenvolvimento das crianças, como destacou o presidente Lula.
4: E é por isso que nós fazemos biblioteca agora, em cada conjunto habitacional. Nós temos que fazer essas crianças brincar, de ler, de estudar, de saber das coisas boas e não ficar perambulando por falta de lugar de lazer, que também nos conjuntos tem que ter. Essa menina tem que ter parque para brincar, tem que ter espaço para jogar.
5: Os apartamentos foram construídos com investimento superior a R$ 65 milhões por meio do novo PAC e do Fundo de Arrendamento Residencial. O ministro das Cidades, Vladimir Lima, destacou que mais unidades habitacionais do programa Minha Casa Minha Vida devem ser contratadas ainda neste ano.
7: Nós contratamos mais de 2 milhões de moradias com 1 ano e 1 mês de antecedência. Não fica por aí, vamos aumentar isso. Vamos fazer 3 milhões de moradias até dezembro de 2026.
5: Os condomínios fazem parte de um conjunto de empreendimentos habitacionais em andamento em Camaçari. São 1.800 novas moradias previstas para o município. A entrega ocorre em um momento de redução histórica do déficit habitacional no país, que atingiu, em 2024, o menor índice já registrado, segundo dados do Ministério das Cidades e da Fundação João Pinheiro. As regiões Norte e Nordeste tiveram a maior taxa de redução. Reportagem Márcia Fernandes.
2: E as famílias que já possuem imóveis e querem fazer melhorias na moradia devem ficar atentas.
1: Já estão valendo as novas regras do Reforma Casa Brasil.
2: Podem participar famílias com renda de até R$ 13 mil por mês.
3: As novas condições do programa Reforma Casa Brasil já estão em vigor. As mudanças foram aprovadas pelo Conselho Monetário Nacional, o CMN, regulamentadas pelo Ministério das Cidades e já estão disponíveis para contratação via Caixa Econômica Federal. Entre as principais

0: As mudanças estão o aumento do limite de renda familiar, que passou de R$ 9.600 para R$ 13.000 por mês, e a redução da taxa de juros para 0,99% ao mês, considerando os encargos totais da operação. O prazo para pagamento também aumentou de 5 para 6 anos. Além disso, o valor máximo do financiamento agora pode chegar a R$ 50.000. O programa faz parte do Minha Casa Minha Vida e é voltado para famílias que já possuem imóvel, mas precisam realizar melhorias na moradia. O crédito pode ser usado em reformas estruturais, troca de telhado, instalações elétricas e hidráulicas, ampliação de cômodos e obras de acessibilidade. As famílias interessadas já podem consultar as condições e iniciar o processo de contratação pelos canais da Caixa. Saiba mais sobre o Reforma Casa Brasil em gov.br/cidades. Dilson Santa Fé, para a Voz do Brasil.
1: E o Brasil avança na produção nacional de fertilizantes.
2: Eles melhoram a vida de quem planta, levando segurança alimentar ao restante do país.
1: Hoje, o presidente Lula visitou uma fábrica na Bahia que está retomando as atividades com o investimento da Petrobras.
3: Depois de anos parada, a fábrica de fertilizantes nitrogenados da Petrobras, em Camaçari, na Bahia, retomou a produção em janeiro e já opera com 90% da capacidade. A Petrobras investiu 100 milhões de reais na retomada das atividades. Durante a reabertura da fábrica, o presidente Lula destacou que o Brasil precisa ter independência na produção desses insumos.
4: O Brasil é um país agrícola. O Brasil é o segundo maior produtor de alimento, tem hora que é o terceiro. E o Brasil precisa de fertilizante. E o Brasil não pode ser importador de 90% do fertilizante que a nossa agricultura precisa. O Brasil precisa ser dono do seu nariz e produzir os fertilizantes.
3: A fábrica tem capacidade para produzir 1.300 toneladas de ureia e 1.300 toneladas de amônia por dia. Volume que atende 5% da demanda nacional de fertilizantes nitrogenados. Segundo a presidente da Petrobras, Magda Chambriá, até 2028, com o funcionamento de mais 3 fábricas, a produção deve crescer ainda mais no país.
5: Com a fábrica de Mato Grosso, com a fábrica do Paraná, com a fábrica de Sergipe e com a fábrica da Bahia, nós vamos produzir 35% do fertilizante nitrogenado que o Brasil precisa.
3: Os fertilizantes são usados principalmente em plantações de milho, café, trigo, algodão e cana-de-açúcar. Eles aumentam a produtividade no campo, o que leva a alimentos mais baratos na mesa do consumidor. Com maior produção nacional, o Brasil reduz a dependência da importação de fertilizantes, diminuindo custos para produtores rurais. Em momentos de crise internacional, o abastecimento interno também fica menos vulnerável. O ministro da Agricultura e Pecuária, André de Paula, destacou a importância dos fertilizantes num cenário de crescimento do setor agrícola.
6: No ano passado, o agro cresceu 11,7%. Então, quando nós fazemos um esforço como esse, ampliamos a nossa capacidade de produzir, o agro nos surpreende, cresce tanto que a gente já precisa de produzir ainda mais.
3: Segundo a Petrobras, cerca de 3.600 empregos diretos e indiretos foram gerados com a retomada da fábrica. De Camaçari, na Bahia, Luana Karen.
2: Pois é, a safra brasileira de grãos deve bater mais um recorde neste ano, com estimativa de 358 milhões de toneladas, segundo a Conab, a Companhia Nacional de Abastecimento.
1: Isso significa um aumento superior a 2% em relação à safra passada.
2: O IBGE também projeta uma safra recorde, com destaque para a produção de café.
7: Do campo para a mesa dos brasileiros e para o mundo, o Brasil segue consolidando a posição de potência agrícola global. Os números mais recentes do Instituto Brasileiro de Geografia e Estatística e da Companhia Nacional de Abastecimento mostram que a safra de grãos deve bater novos recordes em 2026. Pelos dados do IBGE, a produção de cereais, leguminosas e oleaginosas deve chegar a 348 milhões e 700 mil toneladas. Já o levantamento da Conab é ainda mais otimista e projeta 358 milhões de toneladas. Segundo o presidente da Conab, Silvio Porto, A soja deve alcançar mais um recorde histórico, com produção de 180 milhões de toneladas. O milho também mantém números robustos, com mais de 138 milhões de toneladas, ajudando o país a manter posição de destaque entre os maiores produtores de alimentos do planeta.
8: Nós fizemos ajustes em relação à área de soja no estado do Paraná. Nós conseguimos, então, fazer esse ajuste em relação a ultrapassar 180 milhões de toneladas. E no milho, é um ajuste principalmente de produtividade, principalmente porque o estado do Mato Grosso está com uma perspectiva de termos uma excelente produtividade.
7: O café também aparece com perspectiva histórica, superando 66 milhões de sacas, destaca Carlos Alfredo Guedes, gerente da agricultura do BGE.
9: São 4 milhões de toneladas de café, é um crescimento de 14,9% em relação ao ano anterior, com um crescimento de 20% da espécie arábica e de 6% da espécie canela. As condições climáticas estão muito boas para o desenvolvimento das lavouras esse ano e, além disso, os preços também estão bem favoráveis nos últimos anos, né?
7: O Centro-Oeste continua liderando o mapa da produção agrícola brasileira, responsável por metade de toda a safra nacional. Mato Grosso segue como o maior produtor de grãos do país. Reportagem Pablo Mundim.
1: Agricultores familiares que produzem alimentos frescos e saudáveis chegam a quem mais precisa.
2: Assim funciona o PAA, Programa de Aquisição de Alimentos. O governo compra a produção dos pequenos agricultores, garantindo renda para eles, e distribui esses alimentos para instituições públicas que atendem pessoas em situação de vulnerabilidade.
1: Desde o início do programa, o PAA já beneficiou 47 mil associações.
10: Em Tapauá, no Amazonas, o sustento das famílias vem das águas. Com mais de 20 mil habitantes, a economia da cidade é influenciada pela pesca e agricultura de várzea. A Ana Paula Reis Lima lidera a Associação Indígena Povos das Águas, na terra indígena Paricá. Ela conta que o manejo do pirarucu tem mudado a vida das famílias da região, que só neste ano comercializaram 17 toneladas do peixe para a Conab, por meio do Programa de Aquisição de Alimentos.
11: Foi muito boa, né, a gente ter acessado essa política, né, ter chegado até a gente, porque ela valoriza e dá autonomia ao povo.
10: Pelo PAA, o governo compra a produção da agricultura familiar e destina para entidades sociais e instituições públicas que atendem pessoas em situação de vulnerabilidade. Agora, a pesca produzida pela associação que a Ana Paula pertence vai garantir uma refeição de qualidade para quem não teria acesso.
11: A gente se sente feliz pela gente ter entregado um produto de qualidade, um produto da região, né? E de ver esse produto tá chegando na mesa das pessoas que às vezes nem têm as condições de comprar um produto, né, de qualidade, e de atender as próprias pessoas do município, da região.
10: Neste ano, o Ministério do Desenvolvimento e Assistência Social, Família e Combate à Fome destinou 450 milhões para a Companhia Nacional de Abastecimento executar o programa de aquisição de alimentos. Mas, de acordo com o presidente da Conab, Silvio Porto, nos últimos 3 anos, os valores reservados ao programa superam 3 bilhões de reais.
8: Nesses 3 anos, já foram mais de 3,6 bilhões de reais que o MDS destinou para a Conab. Esse programa, ele foi muito relevante para a promoção do direito humano à alimentação, assegurando transferência de renda para essas famílias que produzem alimentos, comida de verdade, e fazendo com que a população em situação de insegurança alimentar seja atendida pelo PAA.
10: O PAA foi criado em 2003 com o objetivo de promover o acesso à alimentação e incentivar a agricultura familiar. Dados da Conab apontam que desde a criação do programa até 2024, cerca de 9 mil organizações produtoras da agricultura familiar foram contratadas por meio do programa, beneficiando 47 mil instituições em todo o país. Reportagem Graziele Bezerra.
2: Representantes do governo brasileiro e da União Europeia se reuniram nesta quarta-feira para discutir as restrições da Europa à carne brasileira.
1: Uma decisão do bloco europeu retira o Brasil da lista de países autorizados a exportar produtos de origem animal a partir de setembro.
2: Ficou definido que nos próximos 10 dias, o governo brasileiro vai enviar informações complementares sobre o uso de antimicrobianos na cadeia de produção. de proteína animal.
1: A União Europeia também informou que cada produto, como carnes, ovos e mel, será analisado separadamente.
2: O ministro da Agricultura, André de Paula, disse que o Brasil enviará todas as respostas no prazo.
1: E lembrou que o Brasil tem sólido sistema de defesa agropecuária.
2: O Atlas dos Remanescentes Florestais da Mata Atlântica registrou o menor índice de desmatamento do bioma em 40 anos.
1: De acordo com o INPE, o Instituto Nacional de Pesquisas Espaciais e a Fundação SOS Mata Atlântica, o desmatamento caiu de 14.366 hectares em 2024 para 8.668 hectares em 2025, o que representa uma queda de 40%.
2: Para a pesquisadora do INPE, Silvana Amaral, o resultado é uma conjunção de ações para conter o desmatamento.
12: E a gente atribui isso a um conjunto de medidas que foram tomadas tanto da sociedade civil quanto das políticas públicas, né, voltadas para a contenção do desmatamento. E eu acho que existe também um aumento da consciência, sabe, das pessoas na conservação dessas áreas de Mata Atlântica. Tem várias iniciativas de produção de mudas, distribuição de mudas, de regeneração induzida para contenção do desmatamento.
1: Pelas redes sociais, o vice-presidente Geraldo Alckmin disse que o resultado reflete o compromisso do Brasil com a preservação ambiental e que mostra o retorno da fiscalização e o combate sério ao desmatamento em todas as regiões do país.
2: Atualmente, o país conta com cerca de 24% da cobertura original da Mata Atlântica. Desse total, cerca de 12% correspondem às chamadas florestas maduras, que são monitoradas pelo Atlas.
1: Cooperativas e associações da agricultura familiar que atuam no Cerrado podem inscrever projetos voltados para a produção de alimentos no edital Cerrado Mais Cooperativo.
2: Os projetos devem incluir ações de beneficiamento e comercialização e ter valor mínimo de R$5 milhões, abordando empreendimentos coletivos no bioma.
1: A iniciativa é uma parceria entre o Ministério do Desenvolvimento Agrário e Agricultura Familiar e o BNDES, o Banco Nacional de Desenvolvimento Econômico e Social.
2: A chamada prioriza a inclusão produtiva de mulheres, jovens, extrativistas e povos e comunidades tradicionais.
1: As inscrições podem ser realizadas até o dia 31 de julho e os detalhes da chamada pública estão disponíveis em bnds.gov.br.
2: Após as secas históricas registradas em 2023 e 2024 na Amazônia, o governo do Brasil antecipa ações para enfrentar o período.
1: As iniciativas querem evitar prejuízos ao transporte de passageiros, ao abastecimento de cidades e ao fluxo de cargas na região norte.
13: O governo do Brasil antecipou medidas para reduzir os impactos de uma possível nova estiagem na Amazônia este ano. Entre as ações previstas, incluem o planejamento de dragagens, manutenção de hidrovias, reforço na sinalização náutica e monitoramento contínuo das condições de navegabilidade. O objetivo é preservar o transporte de passageiros, garantir o abastecimento das cidades e manter o fluxo de cargas na região norte. A iniciativa foi motivada pelas secas históricas de 2023 e 2024, que afetaram diretamente no abastecimento e na mobilidade na região norte, como nos municípios de Manacapuru, Tabatinga, Itacoatiara e Parintins. Além dos impactos logísticos, a estiagem provocou isolamento de comunidades ribeirinhas e indígenas e aumentou os desafios de abastecimento em municípios dependentes do transporte hidroviário. Nos últimos anos, rios como Amazonas e o Solimões registraram níveis críticos, comprometendo a navegação e afetando diretamente a mobilidade e o abastecimento de municípios da região. Diante desse cenário, o Ministério de Portos e Aeroportos e o Departamento Nacional de Infraestrutura de Transportes passaram a estruturar ações permanentes para períodos de seca. As ações incluem acompanhamento técnico contínuo das cotas dos rios, definição antecipada de trechos prioritários para dragagem e articulação com operadores logísticos da região norte. Thaisa Vitória para a Voz do Brasil.
2: Uma forma simples do governo contratar serviços de microempreendedores individuais.
1: Pela plataforma Contrata Mais Brasil, é possível encontrar serviços como pequenos reparos e jardinagem.
2: E agora a ferramenta ampliou o número de atividades disponíveis, de 47 para 107.
1: Com essa ampliação, o Ministério da Gestão e da Inovação em Serviços Públicos espera alcançar mais de 1 milhão de profissionais.
14: O pernambucano Gutenberg da Silva Ferreira é microempreendedor individual desde 2021. Ele conta que durante um tempo prestava serviços de elétrica, encanamento e pequenas obras para complementar a renda da família, enquanto mantinha um trabalho fixo. A mudança começou em 2025, quando Gutenberg se cadastrou na plataforma Contrata Mais Brasil do governo federal e começou a ter acesso a mais oportunidades de contratação. Com o aumento dos serviços, ele relembra como viu seu faturamento dar uma guinada.
15: O ano passado faturei 60 mil, só através da plataforma. Aumentei minha renda, consegui ter mais tempo com a família.
14: Desde 2025, microempreendedores individuais, fornecedores de alimentos, incluindo agricultores familiares, cooperativas e empresas de todos os tamanhos, podem oferecer seus serviços diretamente ao governo por meio da plataforma Contrata Mais Brasil. O funcionamento é simples. O órgão público abre um chamado com a necessidade de serviço ou de aquisição de alimentos e os fornecedores cadastrados podem enviar suas propostas com o preço pelo qual realizariam o trabalho. No final do prazo, o órgão escolhe a melhor proposta e fecha a contratação. O modelo tem dado tão certo que em abril o Ministério da Gestão e da Inovação e Serviços Públicos ampliou de 47 para 107, o número de atividades que integram as categorias de serviços disponíveis no Contrata Mais Brasil. Com a mudança, a medida deve alcançar mais de 1 milhão de MEIs no país, segundo o secretário de Gestão e Inovação, Roberto Pojo.
16: A gente aumentou mais 60 serviços. Você imagina, né? 107 serviços, a gente pode contratar, acho que praticamente tudo que é necessário ali para o ente público. Com essa ampliação, a gente olhando a base de cadastros de MEIs no Brasil, a gente alcança o potencial de 1,3 milhões de profissionais.
14: Em pouco mais de um ano, o Contrata Mais Brasil já movimentou mais de 20 milhões de reais em recursos públicos e gerou mais de 6.500 oportunidades, de acordo com dados do governo. Para se cadastrar, basta acessar o site gov.br/contrata. Contrata Mais Brasil. Reportagem Gabriela Noronha.
2: Começa amanhã o pagamento do quarto lote do abono salarial, que beneficiará mais de 4 milhões de trabalhadores dos setores público e privado.
1: Vão receber o benefício os nascidos nos meses de maio e junho, inscrito no PIS ou PASEP há pelo menos 5 anos.
2: E aqueles que receberam até R$ 2.766 por mês e trabalharam pelo menos 30 dias com carteira assinada.
17: Trabalhadores nascidos em maio e junho começam a receber nesta sexta-feira, dia 15, o quarto lote do abono salarial do PIS/PASEP. Segundo o Ministério do Trabalho e Emprego, mais de 4 milhões e meio de pessoas têm direito ao benefício neste lote, totalizando a liberação de 5 bilhões e 700 milhões de reais. Em 2026, o calendário de pagamento do abono salarial referente ao ano base de 2024 iniciou os pagamentos em 16 de fevereiro. Os valores vão ficar disponíveis aos trabalhadores até o fim do calendário. O pagamento será feito pela Caixa Econômica Federal para trabalhadores da iniciativa privada e pelo Banco do Brasil para servidores públicos. Tem direito ao abono quem está inscrito no PIS ou PASEP há pelo menos 5 anos, recebeu até R$ 2.766 por mês, em média, no ano base, e trabalhou pelo menos 30 dias com carteira assinada. O pagamento do PIS vai ser feito prioritariamente em conta da Caixa ou pelo aplicativo Caixa Tem. Já o PASEP será pago em conta bancária via PIX, TED ou presencialmente nas agências do Banco do Brasil. As consultas podem ser feitas pela Carteira de Trabalho Digital no portal gov.br, pelo telefone 158 ou nas Superintendências Regionais do Trabalho. Lucília Araújo para a Voz do Brasil.
1: Essas foram as notícias do Governo do Brasil.
2: Uma realização da Secretaria de Comunicação Social da Presidência da República.
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2: Fique agora com as notícias do Poder Judiciário e do Congresso Nacional. Boa noite.
1: Boa noite para você e até amanhã.
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20: STF valida lei sobre igualdade salarial entre homens e mulheres.
21: STJ decide que é incabível mandado de injunção para pedir autorização de plantio doméstico de cannabis.
20: Tribunal Regional Eleitoral de São Paulo busca voluntários com conhecimento em Libras para as eleições deste ano.
21: Boa noite, eu sou Marcela Luiza.
20: E eu sou Arthur Filho.
21: O Supremo Tribunal Federal, por unanimidade, decidiu que é constitucional a lei que cria mecanismos para garantir igualdade salarial entre homens e mulheres.
20: O plenário declarou constitucional a Lei nº 14.611 de 2023 e julgou improcedentes as ações que questionavam a norma. Marcelo Della Libera.
22: Por unanimidade, o Supremo Tribunal Federal validou a lei que obriga empresas com mais de 100 funcionários a adotar medidas para promover a igualdade salarial entre homens e mulheres que exercem a mesma função. Entre outros pontos, a norma obriga a divulgação de critérios remuneratórios em relatórios de transparência que devem ser enviados ao Ministério do Trabalho e Emprego sob pena de multa. Uma vez constatada a desigualdade salarial, eles devem elaborar um plano de ação para mitigá-la, com metas e prazos.
21: Não cabe mandado de injunção com o objetivo de obter autorização para importação e cultivo doméstico da cannabis sativa à pessoa física.
20: A decisão é do STJ, Fátima Uchoa.
23: Mandado de injunção é uma ação usada quando a falta de norma impede o exercício de direitos previstos na Constituição. Um homem ajuizou ação desse tipo contra o Ministério da Saúde e a Anvisa, alegando omissão na regulamentação do tema. Mas a Corte Especial do STJ avaliou que, ainda que se reconheça a lacuna normativa sobre o tema, o mandado de injunção não permite que o Judiciário substitua os poderes legislativo e executivo para decidir sobre a possibilidade de cultivo individual da planta. E, segundo o relator ministro Og Fernandes, o ordenamento jurídico brasileiro não reconhece, no nível constitucional, direito ao cultivo particular de plantas que estão sujeitas a controle especial.
21: Justiça do Trabalho deve julgar ação contra a União sobre combate ao trabalho escravo.
20: O processo questiona a falta de recursos para a fiscalização. Larissa Batista.
24: Na ação, o Ministério Público do Trabalho alegava que, desde 2017, a União deixou de destinar recursos para o Grupo Especial de Fiscalização Móvel, responsável pelas operações de combate ao trabalho análogo à escravidão em todo o território nacional. Para o Tribunal Superior do Trabalho, é dever da Corte garantir o cumprimento das normas de proteção ao trabalhador e dos direitos fundamentais no ambiente de trabalho, mesmo que não exista vínculo formal. Por isso, a Justiça do Trabalho é competente para julgar o caso.
21: O Tribunal Regional Eleitoral de São Paulo lançou uma nova campanha.
20: O intuito é chamar voluntários que saibam língua brasileira de sinais a Libras para ajudar nas eleições de 2026. Estevão Furtado.
25: O tema é Traduz a Cidadania em Libras. Seja apoio Libras nas eleições de 2026. A ação busca facilitar o voto de pessoas surdas ou com deficiência auditiva. As inscrições vão até 1º de junho pelo formulário disponível na área Mesários no site do Tribunal. Quem participar vai receber e orientar eleitores, mostrar onde fica a sessão eleitoral e tirar dúvidas no dia da votação. Além de ajudar a democracia, os voluntários recebem R$ 65,00 por dia trabalhado de auxílio alimentação. Tem direito à folga em dobro pelos dias trabalhados, sem desconto no salário e podem usar as horas como atividade complementar na faculdade.
21: Justiça condena homem por apologia ao nazismo em rede social no Rio Grande do Sul.
20: A denúncia foi apresentada pelo Ministério Público Federal, Vanessa Pereira.
21: O cidadão foi denunciado à Justiça Federal Gaúcha pelo envio de uma mensagem com exaltação ao nazismo em um grupo aberto da plataforma Telegram, onde celebrava a memória de Adolf Hitler. O réu foi condenado à pena privativa de liberdade, que foi substituída por prestação de serviços à comunidade ou entidades públicas, além do pagamento de multa. Ainda cabe recurso da decisão.
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0: Uma boa noite.
20: Boa noite a você.
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4: Eu sou Paula Groba.
5: E eu sou Ricardo Nakaoka.
4: E estes são os destaques de hoje do Jornal do Senado, que começa agora.
5: Combustíveis mais baratos. Chega ao Congresso MP para reduzir preço da gasolina e do diesel.
4: Comissão vai votar proposta que destina 30 bilhões a produtores rurais afetados por eventos climáticos.
5: MP que zera taxa sobre compras internacionais de até 50 dólares divide opiniões no Senado.
4: Boa noite.
5: Boa noite.
4: Já está no Congresso Nacional a medida provisória que pode reduzir o preço da gasolina e do diesel para o consumidor final.
5: Editada como resposta à alta do petróleo no mercado internacional em meio ao conflito no Oriente Médio, a MP já está em vigor. Mas para se tornar lei definitivamente, a proposta ainda precisa ser aprovada pelo Congresso. Reportagem de Alexandre Campos.
6: Segundo o governo, a medida no caso da gasolina representará uma redução de até 89 centavos por litro. Em relação ao diesel, 35 centavos. Para isso, será pago aos produtores e importadores de combustíveis o valor correspondente à dedução de contribuição para o PIS/PASEP, da COFINS e da CID Combustíveis incidentes sobre a gasolina e o diesel. Os produtores e importadores terão que comprovar por meio de documentos fiscais de que o total recebido foi efetivamente repassado aos consumidores. Líder do governo no Senado, Jax Wagner, do PT da Bahia, lembrou que a MP pode impedir uma alta generalizada nos preços.
9: O presidente tem que reagir para evitar que, inclusive, se comprometa a economia nacional, provocando uma inflação acima daquilo que a gente já tem da meta que está colocada.
6: Para os senadores Alci Lucas, do PL do Distrito Federal, a medida provisória será válida se houver fiscalização.
26: Só tem que ver agora o controle disso, né? Tem que controlar para ver se realmente, na bomba, se o consumidor vai sentir isso.
6: A subvenção terá vigência de 2 meses e poderá ser prorrogada por ato do Executivo.
4: A Comissão de Educação voltou a debater o projeto que proíbe a venda, publicidade e distribuição de alimentos ultraprocessados no ambiente escolar.
5: Entidades da indústria alimentícia afirmaram que o projeto ainda precisa de mais discussões, mas especialistas reforçaram que alimentos ricos em açúcar, gordura e sal contribuem para a obesidade, cáries e outros problemas de saúde. Repórter Rodrigo Rezende.
6: O projeto do senador Jax Wagner, do PT da Bahia, proíbe a distribuição e a comercialização no ambiente escolar de alimentos ultraprocessados, preparações e bebidas com altos teores de calorias, gordura saturada, gordura trans, açúcar livre e sal. Bruna dos Santos Nunes, coordenadora de atenção à saúde dos adolescentes e jovens do Ministério da Saúde, defendeu a proposta.
27: Essa proposta legislativa é um instrumento que é bastante importante para a promoção da saúde, para contribuir com a saúde desses escolares, que valorizem a cultura alimentar local e que derivem de práticas que sejam ambientalmente sustentáveis.
6: Já o presidente executivo da Associação Brasileira da Indústria de Alimentos, João Dornelas, afirmou que o tema precisa de muita discussão, principalmente em relação aos conceitos presentes no projeto, caso da nomenclatura ultraprocessados.
28: É importante ressaltar que os alimentos industrializados, todos eles, são altamente regulados, passam por controle rigoroso de qualidade. Quando eu escuto falar sobre comida de verdade, o que eu ouço de fato é um julgamento moral disfarçado de critério técnico.
7: A senadora doutora Eudócia, do PSDB de Alagoas, ressaltou que a questão do conceito não pode maquiar os problemas que os alimentos possam causar e lamentou o excesso de açúcar, sal e gorduras saturadas em diversos produtos consumidos pelos estudantes.
4: O senador Hamilton Mourão, do Republicanos do Rio Grande do Sul, criticou as ações do governo nas áreas de segurança pública e economia. Segundo ele, o programa Brasil contra o Crime Organizado, com previsão de investimentos de 11 bilhões de reais, representa uma reação tardia ao avanço das facções criminosas.
5: Mourão também afirmou que o governo age com foco eleitoral e defendeu ações permanentes no combate ao crime organizado.
8: O que vemos agora é uma reação tardia, feita às pressas, há poucos meses do calendário eleitoral, porque perceberam que nada fizeram e nem a narrativa na segurança pública conseguiram manter.
4: E o líder do governo no Senado, Jax Wagner, repercutiu em plenário a divulgação de uma gravação entre o senador Flávio Bolsonaro e o empresário Daniel Vorcaro, dono do Banco Master.
5: Em resposta, o vice-líder do PL, senadores Alci Lucas, saiu em defesa de Flávio Bolsonaro. Pelas redes sociais, o senador afirmou que a conversa com Vorcaro teve como objetivo buscar recursos para um filme sobre o ex-presidente Jair Bolsonaro. Os detalhes com o repórter Márcio Maturana.
10: Repercutiu no plenário do Senado a divulgação de áudios do senador Flávio Bolsonaro, do PL do Rio de Janeiro, pedindo mais dinheiro a Daniel Vorcaro, dono do Banco Master, para financiar um filme sobre seu pai, o ex-presidente Jair Bolsonaro. O senador Jax Wagner, do PT da Bahia, disse que a gravação revela uma relação próxima entre os dois.
11: O senador Flávio Bolsonaro, em diálogos muito particulares, solicitando 140 milhões de reais para terminar o filme sobre o ex-presidente seu pai. Eu não estou dizendo que tem dolo aqui, mas demonstra que ele tinha uma relação, senão não estaria ligando para ele, dizendo: tamo junto sempre.
10: Isalci Lucas, do Distrito Federal, é vice-líder do PL e fez uma parte defendendo Flávio Bolsonaro.
12: O pedido de patrocínio é uma coisa que, se o cara patrocinava tudo, não quer dizer que houve, por parte do pedido, que houve corrupção. Muito pelo contrário, houve um pedido, como a gente recebe todo dia pedidos de patrocínio e também de emendas para determinados eventos. Então é só para colocar isso muito claro à posição do PL.
10: Flávio falou nas redes sociais sobre o pedido de dinheiro.
13: Eu conheci Daniel Vorcaro em dezembro de 2024. Não tinha mais governo Bolsonaro, não tinha absolutamente nenhuma acusação contra ele. O que acontece é que, com o passar do tempo, ele simplesmente parou de honrar com as parcelas do contrato. Sim, tinha um contrato que, ao ele não pagar essas parcelas, tinha uma grande chance de o filme sequer ser veiculado, do filme sequer ser concluído.
10: Flávio Bolsonaro disse que é fundamental instalar uma CPI para investigar o Banco Master.
4: Produtores rurais prejudicados por enchentes, secas e outros eventos climáticos extremos poderão receber um apoio de 30 bilhões de reais.
5: A proposta, que busca amenizar os prejuízos no campo, deve ser votada na próxima terça-feira pela Comissão de Assuntos Econômicos. Os detalhes na reportagem de Maurício De Sante.
14: O projeto prevê o uso de recursos do Fundo Social do Pré-Sal para a renegociação de dívidas de produtores rurais que tiveram prejuízos nas safras em razão do clima, caso de enchentes, geadas e secas. O objetivo final é garantir juros baixos e prazos de 10 anos para quem comprovadamente perdeu mais de 30% da produção. O limite da ajuda aos produtores será de 30 bilhões de reais, como explicou o relator, senador Renan Calheiros, do MDB de Alagoas.
15: Com tetos de 10 milhões por beneficiário e de 50 milhões por associação ou cooperativa, com prazo de 10 anos, com 3 anos de carência e taxas de juros de 3,5% ao ano. Para o Programa Nacional de Fortalecimento da Agricultura Familiar, 5,5% ao ano. Para o Programa Nacional de Apoio ao Médio Produtor Rural e 7,5% ao ano para os demais produtores.
14: Um pedido de vista adiou a votação da proposta para terça-feira da semana que vem, dia 19, data em que também deve acontecer a votação no plenário.
4: E o governo decidiu zerar o imposto sobre compras internacionais de até 50 dólares, a chamada taxa das blusinhas.
5: A medida provisória que acaba com a cobrança já chegou ao Congresso Nacional e agora será analisada por deputados e senadores. No Senado, a decisão do governo dividiu opiniões entre parlamentares. A reportagem é de Marcela Diniz.
4: Na época de sua criação, a equipe econômica do governo Lula argumentou que a tributação de 20% nas compras de pequeno valor protegeria o varejo nacional. Para o líder do governo no Senado, o senador Jax Wagner, do PT da Bahia, a medida provisória é fruto de reavaliação interna, que considerou maior o prejuízo das famílias consumidoras do que a arrecadação com a taxa das blusinhas.
1: Na minha opinião, pela avaliação que o governo fez, a arrecadação não foi tão significativa quanto se imaginava e prejuízo, principalmente para as famílias mais humildes do ponto de vista financeiro, ou seja, que não tem tanto poder aquisitivo, foi muito grande.
4: O senador Efraim Filho, do União da Paraíba, aponta prejuízo à produção nacional e defende emenda de compensação.
2: Quem sabe a gente pode fazer uma emenda na medida provisória para que a mesma condição que está sendo dada para as compras internacionais seja dada também às empresas nacionais, às empresas brasileiras.
4: A MP que permite o fim da taxa das blusinhas será analisada primeiramente por uma comissão formada por deputados e senadores.
5: Com edição de Paula Groba e trabalhos técnicos de João Lira, o Jornal do Senado fica por aqui. Acompanhe agora as notícias da Câmara dos Deputados. Boa noite.
4: Boa noite e até amanhã.
16: 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Câmara aprova marco legal para o transporte público coletivo urbano.
17: Plenário cria regime especial de tributação para entidades desportivas.
16: Deputados modernizam a lei das sociedades anônimas do futebol.
17: Boa noite. O plenário da Câmara aprovou projeto que deixa claro que as sociedades anônimas de futebol não respondem por dívidas antigas dos clubes. O repórter Marcelo Larche explica a nova lei.
18: A Câmara dos Deputados aprovou o projeto que muda as regras das chamadas Sociedades Anônimas do Futebol, conhecidas como SAFs. Esse modelo foi criado em 2021 para permitir que clubes de futebol se transformassem em empresas com entrada de investidores e gestão mais profissional. O projeto foi apresentado pelo senador Rodrigo Pacheco, do PSD de Minas Gerais, também autor da lei original que deu origem às SAFs. Uma das principais alterações é deixar claras as responsabilidades do clube original e da empresa criada. A SAF não responde automaticamente pelas dívidas antigas do clube, a não ser quando isso for definido em contrato. Ao mesmo tempo, o projeto cria mecanismos para ajudar no pagamento dessas dívidas. Parte das receitas da SAF, como uma parcela do faturamento e dos lucros, deverá ser destinada ao clube original para quitar débitos anteriores. O texto também traz mudanças na gestão dessas empresas. Passa a ser obrigatória a presença de membros independentes nos conselhos e aumenta a exigência de transparência com divulgação de atas das reuniões e da lista de acionistas. Outra medida é a exigência de que administradores estrangeiros tenham um representante legal no Brasil, responsável por responder a processos na justiça. O projeto ainda prevê que as SAFs desenvolvam programas sociais e educacionais em parceria com escolas públicas, usando o futebol como ferramenta de formação. Mas o trecho que exime as SAFs de se responsabilizarem pelas dívidas dos clubes, com exceção daquelas acordadas entre as duas partes, foi criticado pelo deputado Bongás, do PT do Rio Grande do Sul.
22: Diz o seguinte: a Sociedade Anônima de Futebol não responde às obrigações, exceto quando as obrigações que lhe forem expressamente transferidas. Então, se um clube anterior não transferiu expressamente a situação de delito que tinha em relação a um jogador de futebol, por exemplo, que não foi feito o seu pagamento devido, a SAF não tem responsabilidade com isso. Mas isso nós não podemos aceitar.
18: Relator da proposta, o deputado Fred Costa, do PRD de Minas Gerais, afirmou que as mudanças fortalecem o modelo das SAFs e ajudam a atrair investimentos para o futebol brasileiro. Ele diz que responsabilizar as sociedades anônimas por dívidas antigas dos clubes é um risco para o investimento nas empresas esportivas.
23: Se um clube mal gerido tiver mais uma vez dívidas de milhões e milhões administrando-se um clube de lazer, por exemplo, a SAF vai ter que se responsabilizar? Isso é uma tremenda aberração. Isso é uma insegurança jurídica descabida, onde ninguém vai querer investir no futebol.
18: O projeto que atualiza as regras das sociedades anônimas do futebol, depois de aprovado pela Câmara e pelo Senado, seguiu para a sanção presidencial e já pode virar lei. Da Rádio Câmara de Brasília, com informações de Daniela Lessa, Marcelo Larcher.
16: Esporte.
0: Os deputados também aprovaram um regime tributário especial para clubes esportivos sem fins lucrativos. A repórter Daniela Lessa acompanhou a votação.
3: A Câmara dos Deputados aprovou o projeto que cria um regime tributário especial para associações esportivas sem fins lucrativos, como clubes que mantêm equipes de futebol, vôlei, natação e outras modalidades. O projeto foi apresentado pelo deputado Roberto Duarte, do Republicanos do Acre, e cria o chamado RETAD, um sistema simplificado para o pagamento de tributos federais, estaduais e municipais. O novo regime será opcional e valerá para entidades esportivas certificadas ligadas aos movimentos olímpico, paralímpico, clubístico e educacional. Os clubes poderão recolher vários tributos em um único pagamento mensal, com cobrança de 5% sobre a receita bruta. Esse percentual reúne impostos federais, a nova contribuição sobre bens e serviços, a CBS, e o imposto sobre bens e serviços, o IBS, criado pela reforma tributária. Entre as receitas que não entram no cálculo dos tributos estão doações, recursos de loterias, patrocínios incentivados e contribuições pagas por associados. Na prática, o projeto cria para os clubes associativos um modelo parecido com o já existente para as SAFs, as Sociedades Anônimas do Futebol. As SAFs funcionam como empresas, enquanto muitos clubes tradicionais continuam organizados como associações sem fins lucrativos. Segundo o relator da proposta, deputado Dr. Luizinho, do PP do Rio de Janeiro, a reforma tributária poderá aumentar a carga de impostos desses clubes tradicionais, criando diferença de tratamento entre os dois modelos. Ele destacou também que os clubes poderão reduzir parte do imposto devido caso invistam em modalidades olímpicas e paralímpicas além do futebol, desde que mantenham pelo menos 6 modalidades esportivas diferentes.
9: Se a dedução fica condicionada à comprovação de investimento contínuo e da participação regular em competições oficiais de âmbito nacional ou internacional, de no mínimo 6 modalidades olímpicas ou paralímpicas distintas do futebol.
3: O deputado Luiz Lima, do Novo do Rio de Janeiro, defendeu a proposta, destacando a importância dos clubes na formação do esporte brasileiro.
19: Se a gente vê o Grêmio Náutico União, se a gente vê o Corinthians, o Pinheiros, se a gente vê o Sport Recife, se a gente vê os clubes aqui de Brasília, são eles que levam os atletas olímpicos, são eles que fazem as equipes esportivas. Então esse projeto é muito oportuno, porque eu vou repetir, no Brasil a base esportiva é realizada nos clubes.
3: O projeto que cria um regime tributário especial para associações esportivas sem fins lucrativos seguiu para análise no Senado. Da Rádio Câmara de Brasília, Daniele Lessa.
20: Segurança Pública.
17: Márcio Gerri, do PCdoB do Maranhão, defende o programa Brasil contra o Crime Organizado, lançado pelo governo federal. Ele explica que o plano prevê ações integradas entre os entes federados, inteligência policial e combate ao financiamento do crime.
0: O deputado sustenta que o fortalecimento das instituições de segurança é essencial para reduzir a violência e conter a influência do crime organizado. Márcio Gerri ressalta ainda a importância da cooperação entre os três poderes para fortalecer o enfrentamento às facções criminosas.
17: Na opinião de Sargento Gonçalves, do PL do Rio Grande do Norte, o programa do governo de combate ao crime organizado não é eficaz porque prioriza medidas de desencarceramento. Ele acrescenta que a flexibilização de punições enfraquece a atuação das forças de segurança.
0: Sargento Gonçalves também questiona o investimento de 11 bilhões de reais na área, ao afirmar que parte dos recursos viria de empréstimos do BNDES e de fundos já existentes. Para ele, a crise de violência no Rio Grande do Norte reflete falhas nas políticas de segurança adotadas pelo PT.
17: Já Benedita da Silva, do PT do Rio de Janeiro, celebra o lançamento do programa Brasil contra o Crime Organizado e defende os investimentos do governo federal na segurança. Ela ressalta que a iniciativa prevê recursos e ações articuladas para enfrentar as facções criminosas.
0: A deputada observa que o programa foi construído em diálogo com governadores e autoridades da segurança pública. Benedita da Silva entende que o fortalecimento das polícias e o combate ao suporte financeiro das organizações criminosas podem contribuir para reduzir a violência no país.
17: Luiz Carlos Rauli, do Podemos do Paraná, questiona a demora do governo federal para lançar um programa de combate ao crime organizado. O deputado ainda alerta que a maior parte dos investimentos consiste em empréstimos que deverão ser pagos pelos estados.
0: Na opinião de Luiz Carlos Rauli, o governo prioriza estratégias eleitorais em vez de soluções estruturantes para o futuro do país. O parlamentar responsabiliza gestões petistas pelo aumento da violência e pelo endividamento da população.
17: Heloísa Helena, da Rede do Rio de Janeiro, defende mais investimentos em políticas sociais e ações de prevenção à violência em áreas vulneráveis. Ela observa que a ausência de políticas públicas permanentes facilita o recrutamento de crianças e jovens pelo crime organizado.
0: Para Heloísa Helena, nenhum governo brasileiro investiu de forma adequada no fortalecimento das polícias e em políticas sociais eficazes. A parlamentar acredita que a vulnerabilidade social favorece a cooptação de jovens pelo narcotráfico.
17: Fernando Rodolfo, do PRD de Pernambuco, assinala o início dos trabalhos da Comissão Externa sobre a Exploração Sexual Infantil durante a campanha do Maio Laranja. O deputado aponta o aumento dos registros de estupro de vulnerável como sinal de falhas no sistema de proteção.
0: Fernando Rodolfo cita casos recentes de violência sexual contra crianças para defender uma atuação mais firme do parlamento. Ele explica que a comissão temporária vai apurar denúncias e promover audiências públicas para sugerir medidas de enfrentamento à exploração sexual e ao tráfico infantil.
20: Transportes.
17: A Câmara aprovou um marco legal para o transporte público coletivo urbano. O repórter Antônio Vital acompanhou a votação.
6: A Câmara dos Deputados aprovou o projeto que cria uma rede única e integrada de transporte público coletivo envolvendo o governo federal, estados e municípios. O projeto, que já passou pelo Senado, cria um marco legal do transporte público coletivo urbano, com inovações como gestão compartilhada, previsão de recursos no orçamento para cobrir os custos de gratuidades e tarifas reduzidas, metas de universalização e transição energética, além de transparência sobre custos e fiscalização. De acordo com o relator da proposta, deputado José Priante, do MDB do Pará, a integração física, operacional e tarifária é essencial para o aumento da oferta e para a melhoria da qualidade do serviço prestado à população. O projeto também separa a tarifa cobrada do passageiro da remuneração da empresa de ônibus, que ficará vinculada ao cumprimento de metas de desempenho e qualidade. A medida pretende evitar que o usuário arque com custos que não estão relacionados diretamente com a prestação do serviço. Da mesma forma, ao prever que gratuidades e descontos devem ser cobertos por recursos do orçamento, a medida impede a transferência desses custos aos demais passageiros. O projeto inicial chegou a prever regras para a criação de tributos locais para financiar o transporte, mas esse trecho foi retirado depois de críticas de diversos partidos, como Missão e o Novo. Para o deputado Gilson Marques, do Novo de Santa Catarina, criar uma legislação única para o transporte coletivo urbano de todas as cidades não vai melhorar o sistema atual. Já o deputado Kim Kataguiri, do Missão de São Paulo, disse que o projeto não facilita a entrada de novas empresas de ônibus no setor e dificulta a operação de empresas de transporte por aplicativo ao exigir o regime de permissão no lugar da modalidade de autorização, mais simples, em vigor hoje.
7: O texto acaba com esse regime e exige, no mínimo, um regime de permissão que hoje não está sendo exigido pela NTT para esse transporte, principalmente por meio de aplicativos de ônibus interestaduais. Na minha avaliação, esse é um modelo que ajuda a quebrar um transporte que hoje é menos previsível, tem uma tarifa mais cara e tem ônibus de menor qualidade do que hoje são prestados por aplicativos.
6: O texto inclui diretrizes de sustentabilidade, como a redução dos impactos ambientais do transporte e o incentivo à modernização da frota com tecnologias mais limpas. O projeto foi defendido pela maioria do plenário. Para o deputado Ildo Rocha, do MDB do Maranhão, a proposta prevê repressão ao transporte ilegal, moderniza o sistema e favorece os municípios.
8: Nós temos que reconhecer que o transporte público em quase todas as cidades é um verdadeiro caos. Ônibus velho, ônibus sucateado, não tem horário de saída nem de chegada, não tem respeito aos usuários. Mas tudo isso porque há, de fato, uma falta de interesse por parte dos municípios de bancar o déficit que existe, o déficit tarifário.
6: O projeto que institui um marco legal do transporte público coletivo urbano seguiu para a sanção presidencial e pode virar lei. Rádio Câmara de Brasília, com informações de Daniele Lessa, Antônio Vital.
20: Desenvolvimento Regional.
0: De acordo com Jorge Araújo, do PP, o governo da Bahia enfrenta dificuldades nas áreas de segurança pública, saúde e infraestrutura. Segundo o parlamentar, o aumento da violência na capital e no interior ampliou a sensação de insegurança no estado.
17: Jorge Araújo também acusa o governo da Bahia de fazer promessas sem apresentar resultados concretos. O deputado cita problemas na regulação da saúde, critica as condições da BR-324 e questiona o andamento das obras da ponte Salvador-Itaparica.
16: Política.
0: Jorge Sola, do PT da Bahia, denuncia o que considera uso político da decisão técnica da Anvisa sobre o recolhimento de lotes de detergente fabricados por uma empresa de doadores da campanha de Jair Bolsonaro em 2022. Ele pede o fim dos ataques a órgãos de fiscalização.
17: Para Jorge Sola, o discurso de perseguição política e o incentivo ao uso de produtos interditados ignoram riscos à saúde, demonstram irresponsabilidade da oposição com a vida dos brasileiros e visam apenas encobrir denúncias de corrupção e falhas em privatizações.
16: Justiça.
0: Érica Cocai, do PT do Distrito Federal, associa integrantes do campo bolsonarista ao caso do Banco Master e defende o aprofundamento das investigações sobre irregularidades financeiras. Segundo ela, documentos e diálogos divulgados pela imprensa apontam relações políticas e econômicas entre investigados e aliados do ex-presidente.
17: Érica Cocai também critica o financiamento de campanhas e operações financeiras envolvendo agentes públicos e privados ligados ao Banco Master. A deputada cobra a punição dos envolvidos no que ela classifica como um dos maiores escândalos financeiros do país.
0: Padre João, do PT de Minas Gerais, apoia a decisão do STF de suspender a lei da dosimetria e critica iniciativas para alterar a legislação. Para ele, é inaceitável que mudanças aprovadas pelo Congresso possam beneficiar condenados por crimes graves e investigados por tentativa de golpe de Estado.
17: O deputado também elogia a atuação do governo federal na área de segurança pública e defende mais participação da União no setor. Padre João pede ainda mais emendas parlamentares e apoio das prefeituras para a compra de equipamentos policiais para o Estado de Minas Gerais.
16: Turismo.
0: Os deputados aprovaram dedução do imposto de renda para doações ao setor de turismo. A repórter Maria Neves explica quais são os limites.
11: Aprovado na Comissão de Constituição e Justiça da Câmara dos Deputados, projeto que permite deduzir do imposto de renda doações e patrocínios para incentivar o turismo, seguiu para análise do Senado. Pela proposta, tanto pessoas físicas quanto empresas poderão descontar do tributo devido até 100% do valor doado e até 75% do investimento em patrocínios a atividades turísticas. Autor da proposta, o deputado Felipe Carreiras, do PSB de Pernambuco, argumenta que o turismo representa uma atividade relevante para a economia porque permite a entrada de capitais de forma mais rápida que outras formas de investimento. Além disso, ressalta que o setor tem potencial para criação e manutenção de empregos, geração de renda e indução do desenvolvimento regional. Felipe Carreiras explica como o projeto, se for aprovado também pelo Senado e entrar em vigor, poderá beneficiar o setor de turismo.
12: No mundo é o setor que mais gera emprego e agora o setor turístico poderá fazer a reforma em equipamentos turísticos, publicidade institucional de regiões de interesse turístico, poderá patrocinar festas e eventos de atividades turísticas, poderá patrocinar feiras, convenções, promoção de programas para propiciar a detecção de desenvolvimento de novos potenciais turísticos, capacitação de mão de obra de interesse turístico e obras de infraestrutura turística. Ou seja, toda a cadeia produtiva do setor será beneficiada com essa lei histórica.
11: Ainda de acordo com o texto aprovado, as doações serão limitadas a 1% do imposto de renda devido no ano. Além disso, as pessoas jurídicas não poderão descontar doações e patrocínios ao turismo na apuração do lucro real. O projeto ainda proíbe incentivos a atividades desenvolvidas pelo próprio contribuinte doador e o uso dos recursos recebidos para pagamento de gastos com pessoal ou de encargos sociais. Quem receber doações ou patrocínios que podem ser deduzidos do imposto de renda deverá comunicar os valores arrecadados aos Ministérios do Turismo e da Economia. Também ficarão obrigados a apresentar demonstrações financeiras anuais certificadas por auditores independentes e comparecer do Conselho Fiscal. Da Rádio Câmara de Brasília, Maria Neves.
17: Eduardo Bismarck, do PV, comemora a realização do 10º Salão do Turismo, que aconteceu de 7 a 9 de maio, no Centro de Eventos do Ceará, em Fortaleza. O deputado lembra que essa é a primeira vez que o Nordeste recebe o evento.
0: Eduardo Bismarck ressalta o potencial da região no turismo, com geração de emprego e oportunidades que impactam diretamente no comércio local. Ele também aponta que o evento fortalece a circulação de recursos na economia ao reunir empresas, trabalhadores, visitantes e representantes do setor.
17: Termina aqui o Jornal Câmara dos Deputados com trabalhos técnicos de Everson Urani e apresentação de José Carlos Andrade e Luciana Vieira. Uma boa noite para você.
0: Uma ótima noite. A Voz do Brasil volta amanhã. 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

0: Muito bem, senhoras e senhores. Muito bem, respeitável público. Estamos começando a edição deste pequeníssimo programa. Bom dia! Bom dia, amigos! Bom dia!
1: Bom dia! Muito bom dia! Domênico Gato, Palhacinho, Bernardo.
2: Rani.
3: Eu queria fazer uma pergunta sobre o UFOS. Que ontem eu não consegui fazer.
0: Ontem.
3: Guardei umas 5 perguntas pra fazer hoje pra doutora Rose.
1: Manda a próxima vez,
3: fala,
1: já sabe.
3: Fala pra boné aí, bicho.
1: Manda mensagem de áudio.
3: Vai tomar boné. Não fala pra boné?
0: Aí eu ele é bom, mas é legal assim.
2: O Edson é bom.
0: Eu gosto de convidados que falam.
3: Mas tem que deixar a gente falar também.
0: Não, mas às vezes você deixa eles
3: também
0: falar.
3: É nosso.
0: Deixa eles falar.
2: Deixa eu ouvir.
0: Foi legal pra cacete o programa ontem.
3: Eu fui engasgado pra casa com a pergunta.
0: Entalado. Foi não, porque o senhor mandou pelo WhatsApp, tá? Não vem não.
2: Tá foi bom. No carro fazendo pra
3: si
2: mesmo.
3: Foi uma participação rápida. O resto que eu queria saber mesmo, não fiquei sabendo.
1: Pergunta pra gente, de repente,
3: aí
1: tem algum ET infiltrado aqui.
3: Sexo eu nem ligo, não faço.
1: Agora, o aí é um assunto que não interessa, né?
3: Hoje eu não tenho pergunta, ontem eu tinha.
0: Ah, o senhor tem, se for ver, o senhor tem bastante pergunta. Pra doutora?
2: O assunto mexeu tanto ontem que eu fui assistir o Devoradores de Estrelas.
1: E aí, tá no streaming agora, né?
3: Que filme, hein?
1: Legal, né?
2: Que filme, hein?
1: Você chorou, fala a verdade.
2: Cara, emociona.
3: Ah, não pode
2: ser. E que atuação do Ken, hein? Quem diria que o Ken?
1: É, então.
2: O Ken da Barbie.
1: E da Pedra também. Né?
2: O cara é bom. A Pedra arrebenta. A Pedra merece o Oscar.
0: Tem ideia quem seja.
3: O cara é bom. O cara é bom. É o Gosling lá.
1: Ryan Gosling.
0: Ryan Gosling.
3: É, ele faz vários papéis legais. Ele é muito bom.
2: Não, pronto.
3: Assiste o Dublê.
2: O Dublê?
3: É muito bom esse filme, cara.
0: O Dublê?
3: Uma super produção. É meio. Meio cômico e tal, não sei o que. Ele é um dublê do filme. É muito legal, cara. Muito legal mesmo a ação. Pra assistir assim no, pra família, legal pra caramba.
0: É um filme novo, não é velho não, hein?
3: Não é, não
0: 2024.
2: É. Falando em família... Falando
0: Netflix.
2: Ô, Domênico, falando em família, eu tenho a atualização de um clássico do Mordassopra, onde somos zoados, minha família, há anos. E aí, dona Ana, minha mãe, ela foi lá e atualizou. Porque minha mãe é boa nisso, né? Durante muitos anos, a gente... Vou até resumir a história, Rony. A gente tinha um ouvinte nosso que ele fazia entregas para padarias.
1: Sim.
2: E a empresa que ele cedia, às vezes, dava pra ele, tipo, ó, toma pra você uns...
1: Uns
2: não, uns sacos
3: massa de bolo.
2: Massa de bolo. Pré-pronta.
0: Ah, eu lembro disso.
1: Só pra pôr no forno.
3: Era pôr leite.
0: Aí o senhor...
2: Forno e tá pronto. Aí ele deu pra gente de presente, eu levei pra casa, coloquei lá em casa e não falei nada. E aí a vida é corrida. No dia seguinte eu cheguei em casa e minha mãe me deu um esporro porque aquele achocolatado que ela colocou no leite tava diferente. Eu falei, mãe, é uma...
3: Imagina a véia tomando com fermento e tudo aí no leite.
1: Imagina a barriga dela
3: depois.
0: Opa do Bernardo.
2: Não, tem uma dele. Domênico, ela foi além. Ela foi além.
0: Temos atualizado.
2: Foi. Eu compro um alho que ele vem num pote, que parece um pote de sobremesa, que ele é um alho que ele é muito bom. Ele vem meio pastoso, ele é conservado em sal, então ele não perde o gosto do alho. Diferente desses alhos industriais que a gente compra, às vezes, no mercado pra facilitar. E ele vem num pote que parece um pote de sorvete, pote de sobremesa, de sorvete, um pote pequenininho, branco, transparente. Enfim, eu cheguei em casa e minha mãe reclamou que
3: o
2: arroz doce tava azedo.
3: Ai, cacete. Meu Deus do céu.
2: Sexta-feira eu cheguei em casa passado.
3: Puta bafo. A véia com aquele puta bafo de alho. Nossa, mano.
2: Tava louco, dei uma colherada e vi que não tava bom, joguei fora.
3: Jogou fora? Que bom. Ainda jogou fora.
2: Ah, a véia é boa, velho.
3: O sorvete tá cocado.
2: A véia, ela é boa.
3: Tá muito.
2: Você que me ouve aqui, pensa, nossa, como o Bernardo é atrapalhado. É hereditário.
3: Escreve,
2: viu?
3: Pô, escreve. Ah,
0: tá, de família.
1: Eu acho que ninguém pensa que você é atrapalhado, Bernardo.
2: Mas sabe o que é? Eu vou contar pra vocês. Algumas coisas acho que tem que realmente escrever. Mas o pote de alho, quando você abre, o cheiro ele é um tanto quanto peculiar. Você percebe que é um pote de alho.
1: Mas tem pessoa que tá com o olfato prejudicado.
2: É o caso da minha mãe, provavelmente.
3: Quantos anos sua mãe tá?
2: 76.
3: Então é bom escrever alho, nova, bem grande.
0: Nova.
3: Mas é bom escrever. Se ela tá comendo alho, é melhor escrever.
2: Achando que é arroz doce.
3: Dica. É melhor.
1: Vocês já notaram que a gente sempre fala, e é uma observação agora, e realmente é nova, Mas sempre que a pessoa fala a idade, meio que lamentando como se a idade tivesse mais avançada, a gente fala, não, não.
2: É novo.
1: É novo.
2: Intimente, tá pra agradar.
1: Ah, eu vou fazer agora 60, não, 60 anos é novo. Por vou fazer 70, independente de meio da idade, pode ser 30 anos.
2: 87, não, 87, tá novo.
1: Não, 87 hoje em dia é novo. Vocês já repararam que hoje em dia
3: mas tá... assim, comparado com a geração que a gente viveu, né, Domênico? O cara tinha...
4: 50 era velho.
3: Meu irmão casou com 25, ele já parecia que tinha uns 50 anos.
2: Os vídeos
3: eu tinha 11, eu olhava pro meu irmão e falava, meu, esse cara tá muito velho, já tá casando. Meu, e ele tinha 25
2: anos. Os vídeos do Vai Dar Namoro do Silvio Santos que viralizam. Né?
3: Pelo...
1: Nossa, mas aquilo é verdade.
2: Aquilo é verdade.
1: Aquilo é verdade, porque chega um cara com uma... Sério, você vê a lataria, parece que tem 45 anos.
3: Saúde,
1: 22 anos. Meu nome é Fulano, tenho 22 anos, tô em busca de mulheres.
2: E a gente fala que a vida não é.
4: É que a vida era mais dura naquela época, era mais difícil. Hoje é tudo uma facilidade.
3: Sobreviver era mais difícil.
4: É isso.
3: Chegava nos 60, tava um caco.
4: Tava já o dobrando. O
3: pó da rabiola.
4: É.
1: Aliás, legal o vídeo do. Eu vi o vídeo do Palhacinho novo no Play Center.
4: Ah, eu mandei pra ele.
3: Não é legal. Meu, é do Silvio Ribeiro.
1: É do Silvio Ribeiro.
4: Eu mandei pra você, viu? Te mandei. Mas eu te mandei, você viu?
3: Não, eu já tinha postado. Tá. Eu que mandei pra galera do Play Center.
4: Mas lá. Foi bom lá, hein?
3: Aquela
4: época era boa, hein?
3: Festa do Energia,
4: nós éramos felizes. E sabíamos que era feliz, né? Que nós éramos felizes e sabia que era feliz.
3: De 2007 até 2014.
4: É diferente, né? É, muito diferente.
1: Não, e é legal...
4: 2000 e? Que é 2000 e?
3: Aquilo lá, não sei quando foi.
1: 2008 aparece, acho que é 2008.
4: Puxa vida, hein?
1: Não sei se é 2008, sei lá.
3: Tinha um programa no UOL.
4: Pô, 18 anos atrás já?
1: É, o Replay.
3: E aí eu fazia aquele programa. 18 anos?
1: Não, e é muito engraçado que o Silvio, ele tá aqui, pessoal, estamos aqui, não sei o quê, muito legal, Play Center, 12 mil pessoas. De repente, a montanha russa sai a milhão,
4: repete a música. Quero ouvir New Order!
3: E eu tinha que pedir 3 clipes do Babão.
4: Pediu New Order, pediu Depeche Mode, não lembro. Agora é uma hora muito importante.
2: Por quê?
4: Porque agora é hora são os destaques que chegam.
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4: Destaque chegando com Bernardo e com Ranieri.
2: Os destaques chegam, a doutora não. Fetiche por gesso cresce em comunidades online e desperta curiosidade sobre os limites da prática.
1: Senado aprova medida provisória que cria mecanismo de renovação automática de carteira da Carteira Nacional de Habilitação.
2: Ministério Público aprova acordo que autoriza a realização de até 2 mega shows gratuitos por ano na Avenida Paulista.
1: E claro, hoje é dia de tirar todas as suas dúvidas sobre sexo e comportamento com ela, que acabou de chegar aqui no estúdio, a doutora Rose Vilela.
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2: Só entra se o nome é citado. Tá nessa agora, falou pra mim. Se não falar, meu nome não entra.
6: Tava esperando, tava esperando. É que nem pecadores. Tava ali na porta esperando. Até agora é minha hora.
1: Em pecadores tem os vampiros, e os vampiros eles só podem entrar se você convidar.
2: É mesmo?
1: É.
6: Tem que
1: muito
6: sentir
1: bom.
6: Convidado.
1: Isso, tem que ser convidado.
2: Fala um bem desse filme,
1: Pecadores. Michael B. Jordan, é muito bom.
2: Ele
1: arrebenta. Ele faz...
4: Ele ganhou o Oscar, irmãos. Não é?
1: Ele ganhou o Oscar, né?
4: Ganhou o Oscar.
1: Ele faz...
3: Pelo Pecadores? Esse filme é legal, mas até a metade pra frente...
4: Ruim.
3: Começa um filme de vampiro muito louco, uma tensão, no meio vira um musical. Os vampiros dançam.
4: Você tá brincando? É sério?
3: É louco.
4: É ruim. Filme,
1: Não, é uma cena só, que é tipo estranho. Uma pegada musical.
3: Muito estranho. O filme
1: não, tem 3 minutos essa parte.
3: Não dá pra entender nada aquilo. Falei, caramba. Meu.
1: É bom o filme, muito legal.
4: Muito bem. Temos também um assunto do dia ou não temos?
2: Temos um assunto do dia, Domênico Gato. Temos um assunto do dia. Moro de assopra, quer saber. Qual é a atividade mais arriscada, falamos aqui de idade, de um 40 a mais?
3: Atividade? Depois do 40 a mais, qualquer uma.
2: Não, esse é o ponto. Levantar da cama
3: tomar
2: é arriscado.
3: Um café,
1: Mas posso falar uma
3: já
1: coisa?
3: Já engasga com o pão, pronto.
1: Hoje em dia, pô, assim, 40 a mais é muito novo.
3: É muito novo, muito. É os 20.
1: É os 20 de
6: 50 a mais.
2: Você acha, doutora? Doutor, eu cheguei nos 40, eu percebi que existe uma mudança muito drástica dos 40 para
6: 50. Foi. Ah, você vai ver, vai piorar.
2: Não fala assim.
3: Daqui é ladeira abaixo.
2: Não fala assim.
3: Tem 40. A vida começa aos 40 na farmácia.
2: Tem dores que eu não sentia, tem uns bagulho que, mano, não existe não depois dos 40.
4: Calma, que depois piora.
2: Não pode ser, depois de 50 ou depois de 60, vamos conversar sobre isso.
4: Vai piorando
3: gradativamente. Depois dos 40.
2: É. Não tem mais um salto que nem foi agora, não?
4: Não.
2: Vixe. Então é tipo daqui pra frente é só pra trás?
4: Daqui entendi. Pra frente é só pra trás, filho.
2: Boa. Que notícia boa, hein? Obrigado.
1: Mas por eu me vi, outro dia eu vi um vídeo sobre dizendo que biologicamente depois dos 60 é muito difícil mesmo, que são acho que dois momentos da vida, e um desses é depois dos 60. Muda muita coisa na fisiologia da pessoa e tal, então ela nota, assim, efetivamente ela nota drasticamente muitas mudanças.
2: Eu já notei nos 40, nos 60, eu tô ferrado.
1: Se prepara.
2: É isso. Olha só, a enquete tá lá no canal da Rádio Energia 97 no YouTube, você vai na aba post, inclusive se for lá, inscreva-se no canal, isso é muito importante. Mas você também pode participar pelo nosso WhatsApp, manda pra lá a sua opção e, por favor, áudio de até 30 segundos, tá bom? O número é 96650-7997.
4: Repita.
2: 96650-7997. Lá no canal da Rádio Energia 97 no YouTube temos quatro opções. A primeira opção é: qual a atividade mais arriscada de um 40 a mais? Topar ajudar alguém em uma mudança.
4: Opção é perigosa que arrebenta com as costas.
3: Não, não
4: com
3: faz. Costas?
1: Não, nem faz. Mas isso aí
3: ninguém mais faz isso.
2: Não. Como não faz?
3: Ninguém ajuda ninguém.
2: Você não ajuda ninguém em mudança?
3: Imagina, não, você tá louco.
2: Não tem amigo, não.
3: Sou trouxa,
2: velho. Você não tem amigo?
3: Não, eu ligo pra empresa de mudança, pago, mas não vou.
2: Você é rico.
3: É lógico. Falou, bicho, quanto você quer aí pra fazer sua mudança?
4: Mas tá, você não pode perguntar.
3: Eu pago metade, mas te dou metade. Ah, o Domênico faz.
4: Você não pode perguntar pro palhaço, porque ele tem muito. E aí ele paga. Nós que somos pobres, precisamos pedir ajuda, Bernardo Veloso. Entendeu como é que funciona?
2: Imagina. Esse é o ponto do meu.
6: Mas não peça ajuda pro palhaço.
4: Eu sou do povo, eu sou um Zé Ninguém, aqui como diria embaixo. Meu amigo Bruno Gouveia do biquíni.
1: E não só isso, né? Porque assim, quando você... Eu nem sei o que é, não sei nem como liga no carreto, né? É coisa de rico mesmo.
4: É lógico. Pedir. É o que falei pra você.
1: Coisa de rico. Sabe como que era?
4: Nós estamos aqui na sala. Aqui, ó. Aqui é sala. Aqui é a ala que não tem.
1: É povão.
4: Ali é a ala.
2: Os dois ali,
1: a doutora e o palhaço.
6: A doutora pode entrar. Assim? Como não, gente?
4: Na doutora. Aqui, ó. Essa parte é assim.
6: Não.
1: Aqui, ó. Sabe como funciona? Normalmente, essa ala daqui nossa tem uma Fiorino, uma picape que você tem que... Fica tudo sobrando pelas laterais ou por cima.
2: A Kombi aberta.
1: Não, nem Kombi. Você tem que fazer 500 viagens. Uma é com a geladeira.
4: Exato. E aí
1: a
4: depois cama... você vai levando as coisas aos poucos.
6: Tá aquele falando... colchão amarrado, né?
4: Vai balançando tudo.
3: Tá falando o menino que chega na loja de calçados e pede uma waterproof boot. Waterproof boot. Minha bota é waterproof.
4: Que isso aí?
3: Tava aqui no
6: processo. Revelações. Revelações.
2: A doutora Rosa.
1: A doutora, esse argumento é difícil de lutar.
3: O Américo tava aqui, é que ele não lembra.
4: Eu não lembro.
3: Faz muito tempo.
2: A doutora
1: faz Rose. Assim, mais ou menos umas 20 horas. Foi ontem.
4: Foi ontem, você falou?
3: Não, foi ontem.
4: Foi o negócio do
1: UFO. Mas na abertura, falou assim, você falou, pô, passou frio no estádio. Eu falei, passei frio, chuva. Mas uma coisa mudou, né? Minha vida como repórter de campo. Foi quando eu comecei a usar uma bota à prova d'água. Daí eu falei assim, ó, mas toma cuidado, que a bota, às vezes o vendedor vai te vender, você tem que ver se tá escrito waterproof.
3: Aí você tem que pedir.
4: Então, mas você... Waterproof. Mas espera um pouquinho, mas ninguém falou nada ontem. Ninguém falou nada.
3: Eu fico imaginando hoje o sucesso que o Ranieri faz no campo de futebol.
2: Ontem a gente nem tocou no assunto, também. Isso é verdade. O Domênico tem razão.
4: Nem tocar no assunto, nem porque eu ia prestar atenção.
2: O Domênico tá certo nisso.
3: Não tava aqui.
4: Eu tava sim. Essa parte eu lembro. E vocês tudo ficaram quietinhos aí. Ninguém falou
3: waterproof. Lógico que eu falei. Eu enchi o saco dele na hora.
4: Falou?
2: Não encheu.
4: Falou nada.
2: Passou batido.
3: É, o Domênico tá louco também.
4: Não, presta atenção. É que eu sou um cara que eu tenho que ver várias coisas aqui. Aqui eu preciso ver várias coisas. Às vezes passa batido.
3: Você tem razão. Depois dos 60 muda muita coisa.
2: Senta
4: aqui pra fazer, então.
2: Senta
6: aqui. Que coisa estranha.
4: Senta aqui, faz.
3: Não pede duas vezes que eu vou.
6: Ficou meio estranho isso. Senta aqui.
4: Senta aqui pra fazer.
2: Duas coisas, Domênico. Primeiro, você tá sendo injustiçado. Por esses dois crápulas aqui, o palhaço
4: sendo Ranieri. Injustiçado, senhor.
2: Eu vou te explicar por quê. Porque esse assunto rolou segunda-feira. Não fazem 20 horas, fazem também, mano. Faz tempo. 44, 48
4: então,
2: horas.
4: Então, não sou eu que tenho memória aqui curta, né?
2: É, parece
4: que você... Eu tô fazendo seus 60, não. Tem gente que faz menos idade e tá achando que foi ontem.
2: Boa, Domênico. Obrigado, segundo ponto importante... Todo esse debate aqui ofuscou o quanto a doutora Rosa é uma pessoa ruim.
6: Eu?
2: É.
6: Nossa. O que eu fiz?
2: A gente falando aqui, não, porque os móveis, a cama, a geladeira, a doutora Rosa, falou, juro, ela apontou pro palhaço e falou, colchão amarrado. Cara, como essa mulher é ruim. Mano,
3: brincadeira, meu.
4: É, rapaz.
3: Tô gastando uma grana com esse monjar.
4: E palhaço está vencendo o monjar, hein?
3: Tô vencendo uma senhora também.
4: O que é isso?
3: Eu e a velha estamos tomando junto.
2: Pegou ar.
3: Aplico.
2: Calma. E nem fomos para a segunda opção na enquete. Pegou ar.
3: Vai, Bernardo.
2: Estamos na primeira opção. Qual é a atividade mais arriscada de um 40 a mais? A primeira, topar ajudar alguém na mudança. Dois, levantar da cama rápido demais.
4: Ah, eu levanto.
2: Eu não faço.
4: Isso eu consigo.
3: Eu
4: não. E olha que eu vou bater os 60, hein?
2: Uma perna, duas pernas. Olha o
4: contador, pá! Já levantou.
2: Onde eu tô?
4: Opa, não pode. É, a gente, né? Gente,
2: parabéns, Domênico.
1: Eu tenho uma estratégia aqui.
3: Ataca a labirintite? Ataca, mas levantar rápido a gente levanta.
4: Sai girando. É verdade que você
6: vai se segurando.
4: Você vai se segurando? Vai.
3: Levanta rápido, gira o quarto e sai.
4: Escolhe uma porta. Escolhe um lado e vai, filho.
1: Mas eu tenho uma estratégia que pode me custar muito caro, principalmente com um palhaço aqui, né? Que ele pode me zoar depois.
2: Imagina.
1: Mas a minha esposa, ela trabalha de casa e ela acorda mais cedo. Ela começa a trabalhar mais cedo do que eu. E aí ela me chama. Só que assim, pra mim é praticamente impossível me chamarem e eu levantar. Se me chamarem e eu tiver que levantar, eu acho que eu saio tropeçando e caio no chão.
2: É isso.
1: Pra mim, mas sempre foi. Aí eu combinei com ela que ela me chama 10 minutos antes do horário e depois me chama 10 minutos depois. Eu só vou conseguir levantar da segunda vez.
2: Você criou uma estratégia.
1: Experimenta
2: um dia. É que você tá com 38, 39?
1: Antes eu fazia isso com o despertador, só que daí eu deixava tocar 100 vezes. E aí ela não aguentava mais. Então a gente chegou nesse meio termo, assim.
2: Você tá com 38, 39?
1: 39, fiz 39.
2: É, agora começa uma fase que se você realmente tiver que levantar num soco só, você sai girando, sai
1: catando cavaco. Mas eu sempre fui assim.
2: O mundo
1: eu acho
2: mexe.
1: Que, eu acho que, comigo no caso sempre foi assim. Eu acho que varia de pessoa pra pessoa, né? De
4: repente,
1: não sei.
2: Outra, a opção 3 também é boa. Beber como se não tivesse, não existisse um amanhã.
4: Ah, isso é do palhaço, hein?
3: Opa, aí sim, ó.
1: E a opção número... aliás, essa aí eu fui ver aqui, são os dois momentos, Bernardo. A onda dos 44 anos, que é essa que você passou agora, esses dois momentos em que o corpo sente demais. E a onda dos 60 anos.
2: Falei que tinha alguma coisa nos 40, não é possível, velho.
1: Aos 44 tem essa alteração drástica no metabolismo de lipídios, né, gorduras e álcool, que é isso que você tá falando. Nessa fase a capacidade de processar gordura cai e o corpo começa a ter mais dificuldade em lidar com esse estresse oxidativo. É comum surgimento de dores musculares, problemas cardiovasculares começam a dar sinais com 44. E a outra onda é 60, né, que teve um estudo que observou três alterações principais. Nessa fase, normalmente, metabolismo de carboidratos, a regulação de glicose fica muito mais sensível, sistema imunológico, há uma queda perceptível na imunidade das pessoas e aumento de inflamação sistêmica no corpo, e a função renal, a capacidade de filtragem dos rins, passa por um degrau de eficiência, então se reduz. Então, assim, são dois momentos, 44, que é o que você passou, e 60 depois.
2: No corpo muda,
1: então, se prepare.
6: Gente, ó, mas você tá falando, assim, população geral. Agora, imagina a mulher, que ainda tem a questão hormonal.
4: É.
6: Depois dos 40, que entra no climatério, aí soma tudo isso, desse desgaste do corpo, e ainda essa queda de hormônio.
1: Uhum.
6: É, a coisa não
1: é fácil, caótico,
6: não
1: é, né,
6: doutor? É caótico.
2: Opção número 4.
6: Nossa, não chegou na quarta ainda.
2: Virar a noite e trabalhar o dia seguinte.
6: Ah, essa aí.
2: Aí, bicho.
6: Gente, essa eu nunca fui boa, nem quando era jovenzinho.
2: Essa é...
3: Eu passo.
2: A gente faz
4: isso direto.
3: Muito.
6: Ah, né? Vocês que são do... Da noite, né?
3: A gente que não estudou, né, Domênico?
4: É,
3: tem que fazer.
4: É. Faz, mas tem um detalhe. Quando a gente tinha menos idade, a gente sentia menos. Isso é fato. Hoje sente a gente mais. Sente mais ainda.
1: Sim.
4: Né? A gente vem mais arrebentado no dia seguinte. Mas vem arrebentado.
2: Eu acabou
4: o show. Antigamente vinha menos arrebentado. Hoje vem mais.
2: Eu acabou o show, corro pra casa. Não.
1: Mas não dá nem pra pensar em beber, esse tipo de coisa, imagina.
2: Não, esquece. Isso
1: é... Chegando tá nos louco. 40, esquece.
2: Aí dia seguinte aqui... É. Não dá.
3: Dá pra fazer sóbrio.
6: Tem que beber muito.
3: Até às 3 da manhã.
6: Depois reclama que a cama roda. Que...
2: É. Ó, essa enquete tá no canal da Rádio Energia 97 FM no YouTube. Caso você vá votar, inscreva-se no canal, isso é muito importante. Mandem superchats por lá também, serão lidos no ar pro Domênico Gatto e Ranieri. É curta a transmissão, isso também é muito importante pro Morda Sopra. Tem prêmio hoje, tá bom? Aliás, tem 2 prêmios. Hoje é dia bom, quarta-feira é dia bom pro Morda Sopra. Tem 3 pares de ingressos para o show de comédia stand-up de Fábio Rabin no Teatro Bradesco, dia 16/5. Nome completo no WhatsApp da rádio, o 966507997. E 1 par de ingressos para o Cinemark. Aí é pelo chat no YouTube. Amandinha, estamos sem motel? Acabou? Miou? Ih, não sei. É isso. Estamos sem motel?
4: Já tinha gente pedindo lá.
3: Depois que teve que entrar no gov.br.
4: Tá bom. Não, agora tem que entrar no gov.
3: Pessoal,
2: para aí. Aí consegue 3
4: aí meu amigo errou tudo. Oi?
2: Então, tá bom.
4: É, não tem. Não tem.
2: Tá bom, tem, beleza então.
4: É, não tem.
2: Eu ia tentar, extorquir pro pessoal do chat.
4: Não tem.
2: Galera do chat, tentei, não rolou. Não beleza. O nosso saco. É isso. Não tentamos. Tem.
4: Muito bem. É, vamos ver aqui. Tem um ouvinte que mandou mensagem e tem um outro ouvinte que concorda com o palhaço. É, vamos ver. Vamos ver primeiro esse aqui.
7: Ah, eu queria celebrar a recuperação de um vício do palhacinho, que ele já foi muito viciado em raspadinha, e hoje ele tá livre desse vício, e o que salvou ele foram as peludinhas. Abraço, Fauzer do Canadá.
4: O Fauzer gosta de você, palhaço.
2: Hoje ele foi bem.
4: O Fauzer gosta de
2: hoje
4: você.
2: Hoje ele foi bem.
4: Olha,
1: o Fauzer, ele
4: disse que ele gosta do palhaço.
3: O Fauzer falou que... vagabundo do Canadá.
1: Ele falou que a rotina tá pesada lá no Canadá.
3: Puta vagabundo. É.
1: Falou que ele acorda, vai trabalhar, vai dormindo.
4: Olha aqui, ó. Tem tempo vamos nada. Descolar. Vamos descolar. 5 pares de ingressos pro Café Hotel pra amanhã. Oh. O Johnny acabou de me mandar.
2: Nossa. Aí sim.
4: Pra todo mundo.
6: Uau. Aí
4: sim. 5. Aí. É amanhã, né? Não é amanhã o Café Hotel? É, excepcionalmente, geralmente é sexta.
2: Galera vai do ser chat quinta, ou galera quinta. Do WhatsApp?
4: Sim. Tanto faz, né?
3: Todo qualquer mundo. Um,
4: né? Todo mundo. Fechou. Chat. Pra que todo... 5. 5 pares. 5 pares. Tá bom? 5 pares.
1: Falei que melhor da apertar. House Music.
4: Isso, do fino da House Music.
2: Falei que se a gente apertar.
4: Café Hotel vai ser maravilhoso.
1: Fica,
4: vai
1: tá fica, lá o, fica em qual região, pra quem não
4: Café
1: ainda
4: Hotel,
1: não conhece?
4: Café Hotel onde tá agora?
2: Aqui perto, né?
4: Itaim?
1: Itaim.
4: Maravilhoso, maravilhoso.
2: Sim, é muito bem localizado.
4: Né? Chique no último. Chique no... Vai estar tá lá, ó. Adriano Pagani, eu sei que vai estar lá. Celcinho Double C, Tom Hopkins e, claro, o Johnny Drum, que é o anfitrião.
2: Belo cast de DJs, hein?
4: O Johnny
2: Drum. Bela seleção,
4: hein? Melhor que isso, meu amigo, só lá no, em Ibiza.
1: O Johnny Drum, ele é recebido
4: só em Ibiza. E olhe lá se vai ter uma festa igual. E olhe lá se vai ter uma festa igual, tá?
1: Quando a gente fala em fino da House Music, né? Johnny Drum é recebido com um tapete vermelho lá.
4: Lógico.
1: Manda,
4: lógico.
1: Desmanda.
4: Sim, sim.
1: Ele que domina a parada toda.
2: Eu falei, né? Que se a gente aperta, sai mais prêmio.
4: Sai prêmio.
2: Vocês.
4: Esse programa é rico.
2: Dá a chegada junto.
1: Vamos ver então aqui. Vai mais um prêmio. Mais um prêmio pra uma pessoa aqui. É, quem mandar mensagem lá no YouTube, né, colocando hashtag massagem tântrica, vai ganhar uma sessão de massagem tântrica.
4: Mas tempo que ele não faz,
1: com, né? Bernardo Veloso.
2: Faço, mas tem...
1: Vai lá, nome completo, hashtag massagem tântrica.
2: Faço, mas é uma cliente única aí, só tem uma pessoa que recebe.
4: Mas não pode?
2: Pode.
4: Ah, não, o senhor é profissional.
2: Então, sorte de quem tá comigo.
1: Tem que saber separar.
4: Profissional, tem que saber separar o lado profissional do lado... particular.
2: Né? Sorte de quem tá comigo, né, Domênico? O mundo gira e aí...
3: Nego, cara,
4: sorte. Vamos ver aqui...
3: A coluna do lugar da esposa.
4: Vamos ver aqui o ouvinte que... Olha, que coisa, né? Ouvinte aqui. Ouvinte concorda com o palhaço. Vamos ver.
8: Fala, pessoal do Morde a Sopra, Vanderlei de Guarulhos. Cara, já passei dos 40 a mais. E aí você vai fazer a mudança? Seus amigos é tudo 40 a mais, mano. Eles vão tudo fugir disso aí. Não dá certo. Bom dia a todos aí, cara. Valeu.
2: Sabe o que é mais engraçado? Verdade. Você reúne 3, 4. Na hora da geladeira não aparece ninguém. Você vê os caras correndo, se escondendo. O cara carregando o travesseiro sozinho pro carro.
4: Mas já tô com coisa aqui.
2: Eu tô com travesseiro na mão.
1: Cara, uma vez eu fui. Uma vez tinha um amigo meu que morava na Barra Funda, ele foi fazer a mudança, né? A gente tava ajudando. Era jovem, devia ter uns 19, 20 anos. E aí a gente tava. Só que assim, não tinha elevador, você tinha que subir a escada, descer tudo. E aí, eu te juro, em determinado momento a gente tava fazendo a mudança, e aí, tipo, um cara, uma pessoa em situação de rua, mas sabe aquelas pessoas que são muito fortes? E não sei como, porque nunca fez academia, mas são, assim, fibradas, assim. Meu, o cara tava ajudando a gente, e a gente não sabe como. Quando a gente se deu conta, o cara tava ajudando a gente subir e descer coisa da casa dele.
6: Que ele olhou e falou assim, esses franguinhos aí...
1: Estão se lascando. Deixa eu dar um jeito aqui no negócio. Deixa eu
2: mostrar quem manda.
6: Ele queria cumprir o treino dele do dia.
2: Só tem uma mudança pior do que a que você tem que descer a escada pra tirar os móveis. A que você também tem que subir pra levar os móveis.
1: Nossa, verdade.
2: Só tem uma
4: mudança. Olha, quem aqui? A Lia. Cadê a Lia? Lia Santos, 1698. É, não, não é essa aqui? Cadê? Onde que tá? Fugiu. Aqui, achei. É ela mesmo. A Lia Santos, 1698, diz aqui. Eu quero a massagem do Bernardo.
1: Aí, ó.
4: Eu quero a massagem do Bernardo.
1: Por enquanto, ela tá ganhando, porque foi a única que se arriscou aqui no chat.
4: Aí o Ricardo Sambará diz pra ela... Lia, você tem certeza disso?
2: Ô, Ricardo, deixa eu falar um negócio. Não pode, mas se pudesse, seria um ótimo prêmio, porque aqui é um profissional, Ricardo. Fui me especializar, cara. Não é assim.
6: Não é qualquer massagem. Fez
3: um dia, meia hora lá e acho que é profissional.
4: Oi, cara, opa, peraí. Daniel Alvarez, 1397. Eu também quero.
3: Aí sim, ganhou.
4: Tem dois.
3: Ganhou, Daniel. Meu, incrível promoção.
2: O pior é que o Daniel, a Eveline deixaria só pra me ver me ferrando.
4: Só pra ver se você se ferrar, né?
6: É. E aqui não,
4: ela colocou, agora
6: ou
4: colocou
6: não.
4: De
6: Maria.
4: Eu quero. Ela quer.
1: Aí, ó,
4: ela
1: quer mesmo.
3: Quer.
1: Você vê?
3: Ela quer. Tem louca pra tudo.
2: É. Não fala assim.
1: E vamos muito lá. Obrigado, viu, Henrique Viana. Ele colocou aqui, hashtag massagem tântrica, meu nome é Raniele. Não, não quero a massagem tântrica, até porque eu já conheço e é muito boa, viu, Bernardo? Não,
2: semana
1: Bernardo?
2: Passada. Deixa bem claro que ele conhece,
4: semana
2: mas não é
4: passada, por Bernardo?
2: Não, já falei
4: semana
2: com
4: passada
2: não,
4: foi
2: você já fez dele? Ele
3: não é por Raniele pelado só com a botinha pra badar.
4: Essa aqui, ó, Bernardo. Tá aqui, ó.
2: Gente, independente de quem é, eu não posso, não é nem com ela, Bernardo, nem com outra pessoa.
4: Você falou que ia dar. Tem que dar o prêmio pro ouvinte.
2: Eu não falei que ia dar nada.
4: Falou sim. O Daniele falou que você...
2: Não.
4: O Daniele falou.
1: A gente falou no ar, tem que... E assim, tá muito forte a hashtag eu quero a massagem tântrica, mas tá muito forte também eu não quero a massagem tântrica.
2: Então vamos forçar tá na... Aqui. Eu não quero a massagem. Eu acho que essa é a hashtag do momento.
3: Bernardo cresceu o olho na ouvinte.
2: Bom, eu não posso, gente.
4: Vamos lá, pras perguntas que são feitas pra doutora Rose Vilar. Inclusive, já tem uma pergunta de WhatsApp.
2: Opa, manda lá, Dudu.
4: Já manda agora?
2: Aliás, se o ouvinte quiser fazer pergunta pra doutora Rose... Nossa psicóloga barra sexóloga, mandem pelo 9 WhatsApp, hein? 30 segundos. 966507997. Ah, não quero me identificar. Pede pra alterar a sua voz. Dá pra deixar mais fina, mais grossa. Manda lá. 966507997. Põe no ar, Dudu, por favor.
4: Olha, Luiz Baltz, 2056. Eu quero a massagem tanto.
2: Vai pra mensagem, por favor.
1: Então perguntando
4: Julia, o Júlia Fiorenzano.
1: Também quer, ó. Eu quero
4: a massagem. Muita gente querendo sua massagem tântrica.
1: O Rob Francis tá perguntando se é com ou sem final feliz. Esse aqui é pra ele vai se decidir.
2: Deixa eu te dar um toque, Rob. Massagem tântrica com final feliz não é massagem tântrica, é outra coisa.
4: Outra coisa. Essa é massagem o quê? Qual? A tailandesa?
2: Isso é chuteiro, Domênico.
4: O quê?
2: Isso é chuteiro, Domênico.
4: Vamos à pergunta pra doutora Rose.
2: Vai.
4: A primeira descambada já foi.
9: Bom dia, doutora Rose, Bernardo, Domênico, palhaço. Eu gostaria de me identificar. A minha esposa tem uns 47 anos, aí começou a ter um orgasmo, tava normal. De repente teve um orgasmo esses dias e teve uma dor muito forte na cabeça, uma enxaqueca. Aí tomou um remédio, a dipirona não passou e tomou outro mais forte, passou. E fomos pesquisar que pode acontecer mesmo o orgasmo. Só que ela já teve AVC. Ela corre algum risco?
3: Putz, uma boia bota efeito, mas dá uma. Né?
4: Um negócio. Né?
3: Parecendo o ET ontem, do programa de ontem, UFO.
6: Então, sugiro que ela vá ao neurologista, principalmente porque já teve um AVC. Pode até acontecer, né? Se é uma dor muito repentina, muito abrupta no momento do orgasmo, e ela já tem aí um comprometimento, sugiro que vá ao neurologista que acompanha ela. Porque tem uma coisa que é uma cefaleia pós-orgasmo. E algumas pessoas têm isso, mas que logo passa. Mas por ela já ter tido uma situação de AVC... É aquela história. Melhor pecar pelo excesso do que deixar para lá. Então vá ao neurologista e fala, não, tá tudo bem. De repente foi um dia, foi uma cefaleia que daria em qualquer outra situação. Mas vai dar uma investigada.
1: Ô, Dodô, tem uma pergunta que chegou aqui pelo WhatsApp do Mord, que é a seguinte. Olá, doutora Rose e todos da bancada do Mord. Me chamo Cláudia e gostaria de relatar uma experiência que me deixou muito indignada. Estou solteira há um ano e resolvi entrar em um aplicativo de relacionamento. Na primeira conversa, um cara me fez uma pergunta que pareceu muito invasiva e preconceituosa. Ele perguntou se eu tinha cicatrizes ou marcas no corpo e disse que não gostava disso. É um reflexo do mundo em que vivemos, onde as mulheres ainda são julgadas por sua aparência e não por sua personalidade ou valores, doutora?
6: Não dá para saber por que que o moço perguntou isso, né? Se ela tem marcas, cicatrizes, de repente ele está sondando. Pode ser uma questão preconceituosa, né? Tem pessoas que falam, não, eu quero um corpinho de menina, né? Sem marca nenhuma, lisinha, porque mulher tem marca, né, gente? Tem estria, tem celulite, às vezes se machucou, se cortou, ficou com marca de sarampo, de catapora, tem tatuagem. Mas eu não sei também se ele pergunta, porque tem pessoas que se cortam. Então, se ele tava meio que sondando, ah, tem marca de corte?
3: Ou não tem pessoas que têm problema psicológico de aflição mesmo, né? Às vezes, coisa porosa.
6: Aflição, isso, que tem até o nome de fobias, né? Por marcas. E pode ser, então, não dá para saber exatamente. Pode ser que o cara tenha tesão, né? Tem gente que tem tesão por amputado, por corte, por cicatriz. Então, não dá para saber, não dá para julgar, né? Dizer, ah, não, ah, pode ser. Pode ser tudo isso, pode ser preconceito, pode ser uma preocupação do tipo, ah, se você é um tipo de mulher que se corta, né? Uma
1: teria pessoa que se aprofundar mais para entender
6: que, mas você quer saber por que isso.
1: Né?
6: Teria que ir perguntando. Nada, mas você quer saber por quê? Qual que é a sua curiosidade? Por que que te interessa? E aí, possivelmente, ele diria, ah, é porque eu tenho agonia, ou porque me dá tesão.
3: Eu morro de nojo.
6: Ah, tem nojinho. Então, pode ser vários motivos.
3: Eu vou com a minha botinha pra dar.
2: Pergunta pra doutora, Dudu. Doutora, sou casada há 15 anos e meu marido nunca me surpreendeu. Flores? Jantar surpresa? Uma viagem inesperada? Nada. Já dei uns toques nele, mas o cara não entende. Será que ele faz isso porque não acredita que eu posso largar ele? Ele é acomodado?
3: Evelise.
6: Mas esse é o motivo? Seria um motivo pra separar?
3: Evelise. Oh, desculpa, foi uma letra.
2: Vamos lá.
6: É uma letra.
2: O clima ficou bacana.
6: Realmente, realmente complica uma letra. Gente, perdi até o rumo da...
2: Não pode errar assim, doutora. A gente tem um código há 5 anos nesse programa. Você não pode errar, desculpa.
6: Ela não manda ai, isso. Ai, ai. Mas vamos lá. Que era a pergunta mesmo? Ah, lembrei. Mas se isso for motivo para você separar, isso é muito ruim. Chega a ser até algo infantil da sua parte. Porque ele não te dá presente, porque ele não te leva para jantar. Tem uma que é bem bacana, se você puder fazer e se o seu marido também puder fazer, que é um teste para saber qual é a sua linguagem de amor e qual é a linguagem de amor dele. Porque muitas vezes a pessoa ela vai demonstrar o amor a partir da linguagem de amor que ela tem. Então, a sua, bem provável que seja a linguagem do presente, de ganhar presente. E às vezes não é a viagem, o anel de brilhante, o carro importado, é lembrar de você, né? Te dar uma rosa, te dar um chocolate, te dar coisas que você gosta de fato. E claro, as coisas também, né? Maiores aí, o carro.
2: Que susto.
6: Também.
2: Pede emprestado.
6: E às vezes a linguagem dele é outra, é a de serviço, é do toque. Então precisa identificar Porque senão vocês ficam numa briga eterna e numa idealização. Ah, eu queria tanto. Ah, ele não me dá. E fica esperando. E às vezes você vai ter que falar pra pessoa, pô...
2: E aí a amiga aposta que recebeu.
6: É, e aí fica morrendo de inveja mesmo. Meu marido nunca me deu. Às vezes a pessoa quer pra apostar, né? E não pra poder curtir o que recebeu. Então veja o que seu marido consegue, na linguagem dele, te oferecer... E descobrir qual que é a sua linguagem, porque aí você sai dessa sofrência. Porque a pessoa, ela entra no sofrimento real de achar que não é amada. E às vezes ele te ama, a forma de demonstrar é outra, que não é essa que você tem expectativa. E aí você perde a oportunidade de receber o que ele tem a te oferecer.
3: Ô, doutor, teve um casal, uma vez, que a mulher nunca ganhava nada.
2: Piada?
3: Nunca ganhava, não, é um caso...
2: Verídico.
3: É. Aí, venério, como diria um venério. Amigo meu. Ah, aí, ela nunca ganhava nada. E era uma moça muito triste. Foi uma trilha triste, Domênio. E ela era muito triste. Porque ela não ganhava um presente do marido. Um dia, ela acordou pela manhã, no café da manhã. E falou, nossa... Você não sabe o que aconteceu. Eu sonhei que eu ganhava flores de você. Cara, é mesmo? É, verdade. Ganhava um buquê enorme de flores. Ai, não cabia na nossa cama. Cara, é mesmo. Chegou no outro dia, ele pegou e falou assim, ó, pelo que você me falou ontem, vai lá no nosso quarto, vai ver o que tem na cama lá.
4: Ó.
3: Chegou lá.
4: E aí?
3: Ela olhou.
4: Hã?
3: Tinha uma caixa com um laço.
4: Caixa?
3: Ela falou, bom, não são flores, mas é um presente de qualquer forma que ele tá me dando. Tem que
4: pensar positivo,
3: tinha, né? Tinha um lacinho, ela abriu o lacinho, tirou a caixinha.
4: E?
3: Tinha um livro lá.
4: O que, que é o livro?
3: Significado dos sonhos.
1: É bom. Cara atencioso, cara pensou em tudo. Tem mais uma pergunta aqui. O Ézio, jornalista, né, que tá acompanhando aqui o Mordi.
4: Ézio.
1: Gente boa, né? Conheço ele há alguns anos. Ele manda uma mensagem aqui, ó. Bom dia. Pergunta pra doutora a questão de muitos homens na faixa dos 30 anos estarem tomando Tadala sem orientação médica, só pelo fato de que na cabeça dele tomando na hora do tchaca-tchaca, ele previne, né, que qualquer tipo de contratempo como uma broxada. Quais as consequências que isso pode ter, doutor? Um abração.
3: Cuidado, hein, Ézio?
6: Pior é que tem homens mais jovens tomando Tadala e outros, né, vasodilatadores para ter ereção. E toma energético junto, uma maluquice. Então tem que pensar que esses remédios, eles são vasodilatadores. E no coração tem vasos. E eles podem se dilatar. E você pode ter um infarto, você pode ter um... morrer. Então tem que ter cuidado, gente. Não pode usar de forma recreativa. Sem contar a dependência emocional que você pode começar a ter. Então você entra numa ansiedade de achar que não vai funcionar. Aí você começa a tomar o remédio. Não, você começa a tomar recreativamente, né? Ah, eu vou tomar para ficar com ele mais duro, para ficar com mais tempo, para ficar não sei o quê, aquelas idealizações. Aí toma. Depois vai falar, eu vou transar hoje. Pô, mas será que eu vou conseguir sem? Aí vai lá e toma de novo, porque acha que não vai conseguir sem. E aí começa a tomar sempre, sem nem sequer exercitar o corpo. Porque é importante, né, esse exercício da troca, da entrega, da relação, de se permitir estar ali na relação. Então, são vários riscos, né? Desde uma dependência mesmo da medicação até questões fisiológicas. Tem que ter cuidado.
2: Tem mais perguntas aqui. Tem aí?
1: Também chegou. Tem. Tá chegando. Manda aí, então, Dodô.
4: Vamos lá, mais uma.
10: Fala, doutora. Fala, pessoal. Gênio Zamper, São Paulo, tudo bem? Doutora, eu tô com um problema que é o seguinte. Vê se ela pode me ajudar. Procuro uma namorada. Né? Conheço algumas mulheres que parece que elas querem alguém pra quando não tem o que fazer. Então, assim, eu sou uma pessoa intensa. Eu gosto de dar bom dia, boa noite, gosto de dar de mão dada, essas coisas. A maioria das mulheres hoje em dia que eu encontro querem alguém pra quando não tem o que fazer. Ah, eu tô indo na academia. Ah, eu tô... E isso acaba me irritando. Eu tô errado e tenho que fazer terapia na boa. Ou as assim, eu tenho que procurar em algum outro lugar ou tentar até o fim achar a mulher que eu procuro. Porque realmente tá muito complicada hoje em dia essa parte. Um abraço.
2: Abraço.
6: Eu não sei se eu entendi bem, né? Eu vou aqui a partir do que... Sim. Como eu entendi. Porque uma coisa é ser intenso e outra coisa é ser grudento. Então tem diferença. Às vezes a sua intensidade, sim, ela ultrapassa a curva e vai para uma coisa mais grudenta. Então tem, eu acho bacana, bom dia, como é que você tá, saber como é, né, um gesto de preocupação com o outro, de atenção com a outra pessoa. Agora quando você fala, ah, parece que elas só querem quando não tem o que fazer. Será que elas não estão trabalhando ao longo do dia? E aí você fica, ah, bom dia, e a pessoa não te dá bom dia na hora que você deu bom dia, aí você já se sente rejeitado, já acha que, ah, ela não gosta mais de você, ah, ela tá te dando um perdido. Às vezes a pessoa, ela tá ocupada. Então tem que ver se você tem um grau de carência muito grande e tem uma necessidade de uma resposta imediata. E isso acontece muito, né, nos dias de hoje, em tempos de WhatsApp. As pessoas acham que a outra tem que estar ali disponível. Ah, porque recebeu a mensagem, já tem que responder. Gente, às vezes a pessoa está ocupada mesmo. Não dá para responder. Quando ela vai responder? Quando ela estiver indo para a academia, que aí ela tem um tempo, ela não está no trabalho. Quando ela chegou à noite em casa, que já está... Então, tem esses gaps, né? Esses momentos que ela não vai te responder. Então, eu não sei se de fato você está encontrando só mulheres indisponíveis ou se você que é muito carente e quer uma resposta imediata.
4: Tem outra aqui, quer outra? Vamos, bora!
11: Vamos! Bom dia, pessoal do Morde, bom dia, doutora. Doutora, tem uma dúvida aí com relação às mulheres. Existe algum tipo de medicamento comprovado ou até mesmo uma reposição hormonal que ajude a aumentar a libido das mulheres?
6: Tem uma medicação, preciso até ver o nome, que é para libido, mas não tem se falado tanto, né? Eu imagino que como é que está sendo a eficácia dela. E parece que não chegou no Brasil ainda. Semana que vem eu vou trazer essa pesquisa, né, dessa medicação, como é que está, em que pé que anda. A reposição hormonal para a mulher que já entrou na menopausa ou que está nesse período do climatério, né, mais para frente, muitas vezes melhora, sim, a resposta sexual da mulher. Agora, tem mulheres jovens que acabam tomando testosterona para aumentar a libido e que não tem uma resposta tão eficiente, tão eficaz. Então, o que acontece com a libido da mulher, principalmente mulheres mais jovens? Tem a ver com a experiência com o próprio corpo, o repertório sexual que essa mulher tem, as crenças que ela tem com relação à sexualidade, o quanto ela conhece o próprio corpo ou não. Então, isso tudo, às vezes, são traumas que ela tem de infância, de adolescência, ou às vezes até da primeira relação que ela teve. Então, isso tudo, trabalhado, melhora a sexualidade da mulher, principalmente na questão do repertório. Como é que é a relação? Você está falando, possivelmente, deva ser da sua esposa, da sua mulher, da sua parceira. Como é que é a relação entre vocês? Porque, às vezes, você só procura também para a hora lá de bater o taco na...
2: Mas, ó, doutora, vamos conversar sobre isso. Eu sei que tem que ir pro intervalo, mas a gente tem que falar disso aqui no ar pra FM também, doutora. Última vez que a senhora indicou aí estimulantes pras mulheres que vêm dos homens e aí deu problema, né, doutora?
6: Como assim?
2: Eu não sei, a gente precisa ver, a galera tá reclamando, porque, vai lavar a louça de cueca boxer. Qual que era o detergente? Era IP? Tá todo mundo com. Qual que era o final do lote? Era um? Ah, o que a senhora causou nos
6: relacionamentos? Pronto, né?
2: Aí culpa da senhora.
6: Infectou todo mundo.
2: Ou não, não sei. Tá confuso isso.
1: Muito bem. Ou não é sexy tomar o detergente, tá, pessoal? Só...
4: Eu preciso.
2: Lava a louça. Nem mamando?
4: Quando que é o teu show? Semana que vem?
2: Quinta-feira que vem. Pessoal da Zona Leste, falei, você vem pra cá de vez em quando? Tá aí a oportunidade. Dia 21, quinta-feira, no Brás. Lá no Dussá Gastrobar, tá bom? 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E pra esse show eu tenho aí alguns pares de ingressos VIP. 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Quinta que vem, dia 21.
4: Muito bem. Tem aqui pergunta para a doutora Rose, hein? Tem pergunta aqui. Vamos ver, pergunta.
12: Bom dia a todos da Energia. Eu queria saber aí da doutora o que significa esse gênero que estão falando pela internet. Boy Zeta. B-O-Y-C-E-T-A. O que significa isso daí? Que o pessoal explica na internet, eu não entendo. E Ranieri, pelo amor de Deus, macho que é macho na chuva, ou vai molhar o pé, ou no máximo usa aquelas botas de borracha que se compra material de construção, filho. Toma jeito, rapaz. Ninguém vai saber que marca isso? De bota, não, filho.
4: Que isso?
1: Aquela bota do... Sabe, esqueceram de mim? O cara que salva o Macaulay Culkin, que sim, tem aquelas botonas, né, de plástico, de
2: eu,
1: obra.
2: Eu já tinha ouvido Ranieri e Ranieri. Agora, Raunieri foi a primeira.
6: Raunieri.
2: Foi novo. Ele inovou na forma de errar seu nome.
1: Mas essa bota que ele falou é waterproof.
4: Essa daí é.
1: Ela também é waterproof.
2: Esquece disso, mano. Não é legal.
6: Gente, então, são mulheres de Sven. Que são mulheres desfém. Que não... Desfém.
3: É cada vez mais difícil.
6: É. Que não tem esse estilo, vou colocar entre aspas, né? Mais feminina. Então, elas têm um estilo, se a gente pensar nessa coisa tradicional do estilo homem, mulher. Então, elas geralmente cabelo curtinho, não vai vestir vestidinho, sainha. Tem uma estrutura...
4: Se veste como homem, é isso?
6: Se veste como homem. Né? Mas são mulheres. Né? Não chega a ser... um homem trans é uma mulher.
4: E nem lésbica.
6: Se identifica como mulher, muitas vezes lésbica. Ah, tá. Muitas vezes é. Mas que é, que tem um estilo mais menino, mas que tem um órgão sexual feminino, mas que não é um homem trans. Né? Que o homem trans seria, nasceu de um gênero e
4: o
6: fez...
4: Otami, é isso?
6: Otami, exato.
1: Não, peguei um exemplo. Mas o Otami é trans.
6: O Otami é trans, né? O Otami é trans.
1: Sabe um exemplo?
4: Não, o Otami Gretchen.
1: Tem um exemplo, Dodô.
6: O Otami Gretchen é um homem trans.
1: A Sandrão, lá da... Do,
4: sim,
1: do,
4: sim. Do, é um do exemplo, Tremimbé, acho, talvez seja esse exemplo.
6: É, mas o Otami... Então, mas o Otami é também, né, o boy... É, porque ela que mantém o órgão aí, genital. Doutor. Ah, gente, mas isso é popular, né? Povo.
1: É até meio pejorativo.
3: Nem o boy
6: é,
3: nome
6: é,
3: usa
6: pejorativo. Pejorativo, claro.
4: Parece
6: que
4: você tá falando uma outra coisa, né? Bom, vamos ver. Mais uma pergunta. Chegou de pergunta aqui hoje, hein? Vamos ver.
13: Fala, galera do Morde a Sopra. Eu tô na hashtag Eu Quero a Massagem Tântrica com a doutora Rose.
4: Será
13: que
4: tem?
13: Um abraço pra todo mundo aí. Um beijo, doutora Rose. Você é espetacular, maravilhosa. Um abraço.
4: Viu, doutora? Eu vi que tinha lá. Eu sabia.
6: Obrigada, mas eu não faço, gente.
4: Não faz.
6: Não faço a massagem.
1: Só pro maridão, né?
6: Só pro maridão. Quem faz aqui, que é especialista, é o Bernardo. Isso.
4: Vamos deixar para quem é especialista, né, doutor? Não vamos roubar
6: cada
4: a cena.
6: Cada um na sua área,
4: Bernardo,
6: né?
4: Fez o curso, aprendeu a técnica.
6: Cada hora.
4: É o cara que sabe. É como o Bernardo.
3: O ouvinte vai ganhar, né? O ouvinte vai ganhar também com o Bernardo, fica tranquilo.
4: É, calma. Vai
1: todo mundo que tá colocando hashtag massagem doutora automaticamente tá passando pra hashtag do Bernardo, tá?
4: Exatamente.
1: Bom? Então só pra avisar.
2: Tem giro de notícia, bombado, giro, não, nada pra gente não.
4: Giro,
2: não,
4: giro, chamei só pra giro, notícias. Giro, giro. A hora de você ficar bem informado do que acontece no Brasil e no mundo com André Ranieri.
1: O Senado aprovou a medida provisória que cria um mecanismo de renovação automática da Carteira Nacional de Habilitação. A nova regra valerá para motoristas inscritos no Registro Nacional Positivo de Condutores, o chamado Cadastro do Bom Condutor. A medida altera o Código de Trânsito para permitir que motoristas sem infrações nos últimos 12 meses tenham direito à renovação automática. A lógica defendida na proposta é usar o histórico positivo do condutor como critério para reduzir etapas burocráticas do processo. Há 5 meses das eleições, o presidente Lula anunciou o fim da chamada taxa das blusinhas. A taxa é uma cobrança de 20% para produtos importados até $50. Para compras acima dos $50, segue valendo o imposto de 60%. A partir de agora, as compras até $50 não pagarão imposto de acordo com o governo, porém, ainda haverá cobrança de ICMS. De acordo com dados da Receita, nos 4 primeiros meses do ano, o governo arrecadou 25% a mais em imposto de importação em comparação ao mesmo período do ano passado. O Conselho Superior do Ministério Público aprovou por 6 votos a 5 o acordo que autoriza a realização de até 2 mega shows gratuitos por ano na Avenida Paulista. Para promover os eventos, a Prefeitura deverá atender a uma série de obrigações definidas pelo colegiado após mais de 4 horas de discussão. A decisão homologa um acordo firmado em fevereiro para revisar o termo de ajustamento de conduta que limita desde 2007 os eventos na Avenida Paulista 3. São eles: a parada LGBT, a corrida de São Silvestre e a festa do Réveillon. Agora, o caminho está aberto, inclusive, para um show ainda no segundo semestre deste ano.
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4: Rapidinho aqui, né? Esse negócio aqui é de renovação automática da carteira. É legal.
1: Então,
4: eu curti.
1: Sim, achei premia, legal.
4: Eu estou nessa, viu?
1: Você tá? Estou
4: nessa.
1: Sem multas, tudo bonitinho.
4: Tô beleza. Acabei de receber um e-mail dos caras aí. Só que é o seguinte, você precisa fazer o exame médico, hein?
1: É, precisa fazer o exame médico, exato. Ele permanece.
4: Ah, o exame médico vai ter que ser feito, né?
3: Pra é muito difícil.
4: O exame médico, não.
3: Não, assim. O exame médico,
4: mas você
3: não.
4: Perde tempo,
3: não,
4: né?
3: Tomar multa.
4: Ah, não tomar multa é difícil.
3: É impossível, né?
4: É difícil.
3: A fábrica que tem aí multa.
4: E outra coisa aqui, poxa, cara. Não passou da hora de algum político colocar aqui e deixar bem claro para a população do Brasil quanto é que se paga, por exemplo, em cada coisa adquirida em porcentagem de imposto? Por exemplo, nos Estados Unidos, lá, você tem lá o estado da Flórida, se não me falha, é 6,6%
1: de imposto.
4: 6,6%. Se não me engano, é 6,6%. Então, tudo que você compra, doutora, é 6,6% de imposto que você paga.
1: Vai adicionar essa quantia.
4: Não, você sabe exatamente quanto é. Você vai, por exemplo, Nova York, é 8,8%. É um pouquinho maior. Mas você sabe que é 8,8%. Aqui no Brasil, você não sabe quanto você paga de imposto. É uma bagunça. Vai comprar um carro, geralmente você paga 50%, 60% de imposto, se não for mais. Essa blusa aqui, eu vou comprar uma blusa, não sei quanto que eu pago, é 60%, 70%. Você vai comprar um brinquedo pro teu filho, você paga lá, nunca você vai pagar, mas nunca você vai pagar o que paga no Estado.

0: é tudo, você quer tudo.
1: É, tá. É tudo. Não dá pra ter tudo.
2: O Brasil realmente é o país dos impostos, cara. É o país dos impostos.
0: Dá pra ter tudo, Bernardo? Dá.
2: É uma coisa de louco.
3: Eu consigo.
2: É uma arrecadação atrás da arrecadação. E o pior não é isso. Se você tivesse arrecadação, doutor, eu não sou contra. Eu acho legal você ter uma arrecadação e deve ter arrecadação. O governo tem que arrecadar. Só que eu acho que essa arrecadação tem que voltar de alguma forma para a população. Não volta nada para a população.
0: Esse domínio.
2: Você vai, por exemplo, na área de educação, putz, não tem nada. Não tem nada voltado para a educação. Não tem nada para segurança. A segurança é uma porcaria. A segurança aqui, você vive com medo de sair na rua. Você vive com medo de tirar o celular na rua para falar com alguém, para esperar um Uber. Porra, cadê o imposto? É pra quê essa porra de imposto?
0: É, Domingo, não dá dinheiro.
2: Ah. É, então. É. Eu não queria deixar um clima pesado, mas...
0: Conseguiu estragar o programa, parabéns.
3: Você quer que eu alivie o clima?
0: Parabéns,
3: Você quer que eu alivie o clima?
0: Piada é o cacete.
3: Ficou pesado o clima, hein? Pra delírio de vocês...
2: Mas é verdade, eu tinha razão.
3: Pra delírio de vocês...
0: Todo mundo sabe isso aí também, Domingo.
2: Ontem, por exemplo, a Letícia estava dentro de um Uber... Dentro de um Uber, o rapaz chegou humilhante, quebrou o vidro do passageiro, arrancou o celular dela, teve corte na mão, vocês estão sabendo ou não?
3: Sim.
2: É, então.
3: Estamos no grupo do...
2: É, esse é o país que nós estamos vivendo. Dentro do seu carro você é roubado.
3: Letícia Bepler.
2: A Letícia Bepler.
3: Comentarista da Energia em Campo.
0: Também quer falar do telefone dentro do carro.
2: O que eu posso fazer?
0: Né? Quer falar no telefone dentro do carro.
2: Não pode, né? Não pode. Você não pode, mas...
0: Brincadeira.
2: Você não pode. Então tem algumas coisas, doutora...
0: Quer mexer no WhatsApp.
2: O imposto que você paga, ele tem que voltar para a população. Não volta. Não volta. Em nenhum aspecto. Nenhum. Nenhum. Domênico também está... E tem o pessoal que acredita nesses caras. Ah, eu vou votar... Aí briga. Fica brigando. Não, que você nem briga. Esse não pode. Não, mas esse aqui é... Porra, velho. Vocês estão acreditando nisso aí, velho.
0: Eu
2: tenho dó de todo o povo, juro por Deus, cara, eu tenho uma dó. Eu não voto em nenhum, não dou meu voto pra nenhum deles vai ganhar meu voto, nenhum deles ganha meu voto. Cada vez que eu vejo alguma coisa acontecer com pessoas que são próximas ou com pessoas que eu às nem conheço, mas vejo na televisão algumas coisas que acontecem, eu fico com mais nojo de votar.
0: O Ranieri podia falar só da Disney, o Giro quer falar
3: essas coisas. Só da Disney.
0: É fogo, viu, meu? Eu não aguento mais.
2: Muito bem. É isso, né?
4: É isso, doutor.
2: Quero o recado da doutora agora. Vai, doutora. Vai, manda doutor. O seu recado. Vamos mudar
3: um momento pro recado da doutora.
2: Não é, porque, cara. Mas alguém tem que falar, ué. Eu falo. Eu tenho que falar, ué.
5: Vai falar. Sim. Gente. Bom, deixa eu falar então. Sábado agora vai acontecer a jornada da autoestima lá no Tatuapé. Encerraram as inscrições. Olha que bacana. E já estão abertas inscrições para a imersão do Mulherão, que é a próxima imersão que acontece em São Roque. São 3 dias em São Roque, só para mulheres, que vai acontecer de 31 de julho a 2 de agosto agora, né? Já está aí pertinho. Entra no meu Instagram, Rose Vilela, psicóloga com 2 L's, Vilela, né? Com 2 L's, no Lé. Entra no meu Instagram e me manda uma mensagem no direct para receber as informações. Ou vai no link lá do Instagram, que também já dá para fazer a inscrição por lá.
2: Muito bem. Chegou um superchat, eu preciso ler, né? Maguru Kissin Family. Aqui, olha, no estado da Flórida é 6,5%. Eu falei 6,6, mas errei um aí, né? É 6,6, é menor até. 6,5% de imposto e não se cobra imposto para remédios, não se cobra imposto para alimentos e alguns itens também não se cobra, como cadeirinha infantil para criança, entre outros itens.
4: Oh.
2: Aí você vê por que é um país de primeiro mundo e o outro não é. E tá longe de ser. Tá? Deixa eu ver aqui agora, porque nós temos convidada, né? Nós temos a convidada hoje o Morde Assopra. Temos uma convidada, a presidente da doutora Sônia. Ela é diretora executiva da Afeso. A doutora Sônia vem aqui para falar do trabalho da Afeso, né? Uma ONG que é pioneira na educação de meninos e meninas. É isso, doutora. Bom dia. Obrigado por vir.
6: Bom dia. Tô aqui tensa.
2: Por que tensa? Mas eu tenho razão. Você ouviu falando?
6: Falou certinho.
2: Obrigado. Alguém tem que falar, né?

0: Falou certinho, vem aqui representar a Feso mesmo, né?
1: E o que é a Feso?
0: Alguém conhece a Feso?
1: Não, eu não lembro. O que é a Feso?
2: Conta pra gente.
0: A Feso é uma instituição que tem 63 anos. Oh. É uma velha senhora, uma nova senhora, né, no fundo. É, a Feso, ela tem como propósito promover o desenvolvimento de meninas e mulheres em vulnerabilidade através da educação. Então, um dos trabalhos que a gente faz é promover a educação dessas meninas. E aí eu gosto muito de falar um pouco da história, tudo bem?
1: Pode, por favor.
0: É, eu acho que é legal porque ela tem 60 e poucos anos e é bem interessante a história de uma instituição que passou por tanto tempo, 60 anos e continua aí ainda no mercado.
1: Firme,
0: né?
1: E forte, né?
0: Firme e forte. Forte. Sempre firme. É, no fundo, essa instituição, ela iniciou com um grupo de mulheres, que eu sempre falo que são mulheres visionárias. São mulheres que, naquela época, veja, 60 e poucos anos atrás, o mote feminino não era como é hoje.
3: Anos 60, né? Foi nos anos 60. É.
0: Vocês terem uma ideia, as mulheres casadas naquela época, para poderem trabalhar, tinham que ter uma autorização do marido assinada.
3: Caraca.
0: Você vê como eram mulheres realmente visionárias. Moravam perto ali da região do Morumbi e ficavam incomodadas por não fazer nada pela região, né? Quem conhece lá sabe que temos regiões ali bem vulneráveis, desde aquela época. E elas começaram a montar um grupo, falaram assim, nós vamos ensinar algum ofício para essas mulheres, para que elas tenham emprego e renda. E começaram com... a ensinar aquela técnica de arraiolo, fazer tapete.
3: Sim.
0: É. Com o decorrer do tempo, o que elas começaram a perceber? Ó, eu não vou conseguir trazer essas mulheres para cá se eu não cuidar dos filhos delas. Com quem que elas vão deixar? Começaram a cuidar dos filhos. Então, teve épocas na Feso. A primeira unidade é essa do Tabuão, que fica perto da região do Morumbi. Que tinha até dentista, pediatra, tinha recreadora. Para quê? Para que as mulheres pudessem vir e tivessem alguém que cuidasse dessas crianças. Tá? Com o decorrer do tempo, também, o que, que se começou a perceber? Começou a perceber que assim, ó, eu não vou... As mulheres que vinham trabalhar, que vinham aprender a técnica, já tinham uma vida meio que estruturada, né? Como é que você muda ou intervém a vida dessa mulher tão facilmente? O que, que essas mulheres fizeram? Assim, vamos pegar mulheres mais novas. E foi assim que começou a história da Feso. Hoje a gente tem, acho que elas nunca imaginariam isso, né? Um grupo de mulheres reduzidas, tinham 15 e poucas mulheres. Hoje a gente tem em torno de 700 meninas distribuídas em 3 unidades. Na unidade mais antiga, que é a unidade do Tabuão, região do Tabuão. Temos uma unidade que fica na Vila Missionária. E temos outra unidade que fica em Cotia. É a única que fica fora do município de São Paulo. E aí a gente atende 600, 700 meninas durante o ano. Com cursos 100% gratuitos. 100% gratuitos.
2: Como é feita essa triagem, assim, para receber essas meninas, ou não tem? É só a procura da ONG?
0: Em geral, a gente faz uma triagem, mas não é uma triagem para exclusão, tá? No fundo, é uma triagem para a gente saber como é que está o nível dessa menina. O que, que a FES oferece hoje, né? Então, eu tenho de 7 aos 13 anos aquilo que eu chamo de recomposição educacional, em especial na atual situação, né? Onde eu tenho meninas com 14, 13 anos, que mal sabem ler e escrever. A partir dessa idade, até seus 16, 17 anos, eu tenho aquilo que eu chamo de cursos livres, que é para dar um gostinho um pouco das meninas para a área profissional, para o primeiro emprego. E além disso, eu tenho 2 cursos técnicos, e aí sim, regulamentado pelo MEC, profissionalizante, que é o curso de enfermagem, que fica na nossa unidade da Vila Missionária, unidade Veleiros, e o curso de gastronomia, que fica na unidade de Cotia. graças a Deus, são cursos que, assim, eu tenho pelo menos 90% de certeza de empregabilidade dessas meninas no mercado.
4: E, por exemplo, para quem está ouvindo, né, às vezes conhece uma menina que esteja numa situação assim, querendo, né, aprender uma profissão, ou mesmo se alfabetizar, dependendo da idade que ela tem, né, ou fazer esses cursos, né, reconhecidos pelo MEC, como que funciona assim? O que, que essa pessoa pode como que faz para essa menina procurar vocês, assim, encontrar vocês, conversar com vocês?
0: Basta ir um dos nossos endereços. Então, se você entrar no @fesoficial, lá tem todos o endereço das três unidades, telefone das três unidades. Aí, respondendo sua pergunta, como é que funciona? Primeira coisa é uma entrevista que a gente faz com a família e com a menina. Para que isso? Para a gente saber e entender a realidade daquela menina. Entenda que, assim, ó, quando eu falo meninas em vulnerabilidade, eu estou falando vulnerabilidade mesmo.
4: Sim.
0: De todos os tipos que vocês possam imaginar. E, inclusive, vulnerabilidades que não necessariamente são financeiras, tá? Então, a pandemia para cá nos trouxe, nos devolveu jovens em que a vulnerabilidade é total. Eu vi a doutora falando agora, assim, a gente tem uma questão socioemocional em que tá, a gente tem que cuidar e muito hoje nesses jovens que estão vindo. Então, uma menina que chega para a gente aqui com 13 anos é uma menina que passou toda a pandemia até os 6, 7 anos. Sim. Então, ela vem com toda essa carga. Tá? Além disso, a gente faz essa triagem para quê? Para a gente saber qual é o nível que ela está e aonde eu vou colocar essa menina. Então, de novo, não é exclusão, é adaptação. E temos um trabalho também com as famílias. Então, eu preciso conhecer a realidade daquela família. Tá? Existe uma... Os cursos são 100% gratuitos, eu sempre falo. São 100%, a menina não paga um
4: tostão. É outro ponto importante.
0: Tostão, não paga nada, nada, nada, nada. Tá? Tudo é custeado por nós. Porém, eu brinco com as famílias, né? Falei assim, agora a gente vai falar de preço no dia da entrevista, né? E todo mundo fica assim, não, mas como? Falaram que era gratuito, que era... Uhum. Não, não é nada gratuito. A família tem que pagar. Paga como? Ela participa de encontros que a gente tem para fortalecer também as famílias. Então, uma vez a cada 2 meses, além de cursos que a gente tem de pais líderes, a gente chama de pais líderes, para quê? Para a gente fortalecer a educação dessa menina. Entenda o quê? Essa menina fica conosco 2 horas, 2 horas e meia por dia. Eu não consigo fazer nenhuma intervenção 2 horas e meia por dia, né?
2: Se o ambiente de educação familiar não estiver equilibrado.
0: Se não estiver junto com a gente. É. Eu não faço nada sem a família junto. E quando eu estou falando família, eu não estou falando papai, mamãe, titio, não. Tá? Estou falando quem é aquela família que acolhe aquela menina.
5: Quem mora junto.
0: Quem mora junto. E aí a gente tenta fazer um trabalho com eles para nos ajudar a educar essa menina. A FESO tem 3 grandes pilares. O primeiro é o técnico. Então a gente ajuda com a questão do reforço escolar, com os cursos livres e com os cursos técnicos. Agora, gente, isso a gente tem ótimas ONGs que nos dão, né? Eu brinco que o meu grande concorrente é o Google, né? Hoje a meninada vai, olha, inteligência artificial e consegue fazer isso. Mas existe outros mais 2 pilares, que é o socioemocional e o familiar. Então, a menina, além de ter esse trabalho conosco, técnico, ele tem um trabalho de tutoria que eu faço com essas meninas. Tutoria nada mais é do que um bate-papo. É um bate-papo com pessoas especializadas, não é atendimento psicológico, não é nada disso. É um bate-papo onde eu converso com a menina e tento entender como é que está o papel dela de filha, como é que está o papel dela de amiga, como é que está o papel dela de estudante, quais são as principais dificuldades, o que está acontecendo na família que talvez estivesse incomodando. E é isso que me dá subsídio, tanto para apoiar a menina socioemocional, na questão socioemocional, mas também me dá munição para que eu converse com os pais nesses encontros.
2: A gente pois tem... então é muito maior do que só a menina. Você acaba abrindo para a família toda, né?
0: Toda a família, toda a família, toda a família.
2: Muito legal.
0: Tá? É o leque a gente maior. Tem tutorias que a gente faz, logicamente, pela beneficiária. No entanto, a gente tem famílias que chegam para a gente e falam assim, não dá para vocês darem essa tutoria para a gente também? Tá? Como é que eu estou com um problema X com a minha filha? O que, que eu faço para conseguir ajudar? E a gente tem famílias muito boas, boas mesmo.
5: E é importante, né, a parceria com o familiar, porque é uma garantia da menina permanecer. É só para meninas?
0: É só para meninas, né? Tá. Isso é outra coisa interessante também. Essas mulheres, quando começaram e começaram a profissionalizar, além delas falarem assim, olha, eu vou diminuir a idade, porque eu preciso pegar essa menina antes, né? Porque chegava-se na FES, meninas com muito gaps educacionais. Quanto mais cedo ela chegasse para a gente, melhor eu dava o apoio. Outra coisa que elas tinham muito consciência, do que a gente entende? É de mulher. Então é de mulher que nós vamos cuidar e nós vamos nos especializar.
4: Ô, doutora, tem o pessoal está participando pelo chat e tem duas questões aqui que eu acho que elas até são correlatas. A Vanessa Leone fala assim, e se a menina estiver procurando um meio de fuga, querendo mudar de vida, e não assim, a família, dentro da família, muitas vezes está o próprio problema dela. Como que vocês fazem sobre isso? E a Ana Guaitoli, ela pergunta, e para meninas em situação de rua, como que funciona? Vocês também abraçam essas pessoas, etc?
0: A gente abraça todas, tá? A única coisa, respondendo primeiro a segunda pergunta, tá? Quando eu falo em meninas em situação de rua, eu tenho que ter um responsável, tá? Eu já tive na FES. Ah, eu tenho, como eu te falei, vulnerabilidades diversas, né? Mas eu tenho que ter um adulto responsável. Mas eu tenho meninas, sim, que a família mora na rua.
1: Caramba, hein?
0: Então, na entrevista é que a gente faz esse direcionamento. Eu esqueci a primeira pergunta.
4: A primeira é, muitas vezes, né, a menina, o problema dela, ela tá tentando a fuga da própria família. Às vezes é um lugar, assim, de extrema instabilidade, né, disfuncional, etc. E, na verdade, ela tá buscando uma fuga da família porque não tá fazendo bem para ela. Como que funciona nesses casos?
0: Olha, se ela tá querendo uma fuga da família estudando, é extremamente positivo.
5: Tá, mas e se a família não vai para dar esse apoio, para dar esse suporte? Porque você falou que tem que ter uma
0: resposta. Tem que ter.
5: Uma pessoa maior de idade, né? Qual que é a faixa etária que vocês acolhem?
0: A faixa etária é de 7 a 24.
5: Então, se for, tiver 18 anos, ela pode procurar por iniciativa própria. Outra coisa, tem uma periodicidade do tipo, você vem aqui e cumpre um ciclo de tantos anos, ou dos 7 aos 24, ela pode permanecer lá fazendo cursos, se aprimorando, como é que...
0: O nosso grande objetivo é que ela entre com 7 e saia com 24, né? Tá. Mas ela pode entrar em qualquer momento, Quais são os cursos que a gente tem livres, né? Então, assim, a gente tem, isso eu não comentei, a gente tem cursos que são muito focados na área de tecnologia. Então, tem muitas meninas que chegam para fazer exatamente aqueles cursos de tecnologia. Então, não necessariamente elas fizeram os trabalhos, os cursos iniciais de recomposição.
2: Tá? Legal.
0: Então, tem muitas meninas que entram conosco a partir de 13, 14, 15 anos. Assim como tem aquelas que vêm buscar exatamente o curso profissionalizante, que é o de enfermagem e de gastronomia.
4: Mas pode chegar a 17 anos, se pegar lá com 7 até os 24.
0: Pode. O que é obrigatório que ela esteja estudando na escola formal. Tá. Isso é obrigatório.
6: Isso por lei é obrigatório, né?
0: Tem
1: uma ouvinte aqui, que é a Suzana, da Lécio 9618, ela, que trabalho lindo. Como faz para apoiar?
0: Ah, então eu vim aqui, aliás, hoje eu vim aqui falar pra mim que se eu não falar disso, eu tô na rua. Are you ready?

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22: Bom dia, bom dia, bom dia, bom dia, bom dia, bom dia, bom dia, bom dia. Estamos começando, senhoras e senhores. Mais uma edição do Energia na Veia, na energia. A energia que te move. Tudo bacaninha aí? Tudo joia? Tudo tranquilex? Tudo magiclique.

0: aí, Samuel.
1: Bom dia, senhor Vivi.
0: Bom dia, bom dia. Todo mundo vai participar pelo 32847097. 32847097 é o telefone para você ligar e participar. Olha lá. Já começou tocando. Vai tocar. Olha lá. Alguém atende lá, por favor.

isso mesmo. Vai lá, ligando todo mundo, participando também pelo nosso WhatsApp. 966507997. 966507997. 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Chega do Money Love, It's a Shame. 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

0: Gloria Estefan, Everlasting Love, também teve 900, Day and Night, Billy Griffin, Hold Me Tight and In the Rain, Mark Morrison, Return of the Mac, e ainda Bee Gees, More Than a Woman. E abrimos com Money Love, que é muito bacana. It's a shame, hein, hein? Bom, é o seguinte, né? Vamos ouvir aí a véia com Enigma? Então vamos nessa, depois vamos colocar também as mensagens que os nossos ouvintes estão mandando aqui.
1: Muito bom dia, Silvio Ribeiro, bom dia, meus amiguinhos. Estamos começando mais um Enigma do Arco da Velha. Atenção para o Enigma! Que ridículo isso. Quero saber qual é o nome de um seriado sobre um tenente que usava um casaco de chuva desbotado, um charuto vagabundo e fedorento, e também tinha um carro que soltava muita fumaça. Qual era a resposta, hein? Qual é? Você sabe? A. O Limbo. B. Columbo. C. Colambo. D. Molambo. Qual é a resposta certa, hein, vagabundo? Já sabe? Hein, meus amiguinhos, já sabem? Então tem que ligar pra cá, se vira bem, passa o número aí, de uma vez, vai, passa aí.
2: Bom dia, Silvio Ribeiro. Hoje não é um dia qualquer. Hoje é dia do meu aniversário. Quem fala aqui é o Cid Guarulhos. Hoje é sexta-feira e não estamos nem aí. Fui!
3: Bom dia, Silvio Ribeiro. Aqui é o Luciano Ivanova de São Bernardo do Campo. Eu quero muito esse ingresso, pois vou dar de presente para minha filha, pois é aniversário dela, Júlia Patela Ivanova. Energia da véia, não sai da gente.
4: Uma excelente sexta-feira a todos do Energia 97. Rogério Quintop na área de Curitiba, falando para vocês debaixo de muita chuva. Um abraço a todos. Boa sexta a todo mundo, pessoal.
5: Bom dia, Silvio. Arrebentando aí com os bidis logo cedo, hein? Que delícia esse som de manhã. Silvio, arruma aí para mim esse ingresso. O meu, cinquentinha, tá fazendo aniversário também. Vamos lá, soprar a vela com a véia. Um abraço pra toda a equipe da 97. Energia na véia.

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0: Westwood, Next to You. Também teve Madonna, Who's That Girl? E ainda Alcazar, Crying at the Discotheque. Boa! 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Fechado? Então tá bom. Vamos pro intervalo e já voltamos com muito mais Energia na Veia.
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5: Outra surpresa nas vendas do mês de abril foi com o Dealer X2. Ele derrubou o líder BYD Dolphin e só não aconteceu também com o Dolphin Mini porque a Dealer tem fila de espera de 60 dias. Ela subestimou sua força no nosso mercado. O preço do X2 começa em R$ 124.000. Ele é mais potente e maior que o Dolphin. Além disso, tem a vantagem da tração traseira, que faz com que ele seja melhor de dirigir. A solução que a Dealer já havia anunciado é iniciar a produção nacional na fábrica da Renault, conforme já contei aqui. O X2 tem um bom porta-malas de 375 litros, além de outro compartimento na frente que eles patentearam como Frontamalas, que oferece mais 75 litros. A autonomia dele, informada pelo Inmetro, é de 289 quilômetros. Gosto muito do porta-luvas, que é tipo gaveta, oferece 10 litros de capacidade e cabe perfeitamente uma bolsa. Quer ver o X2 em detalhes? Tem vídeo no meu Instagram, vai lá, @claucarsug com GHI no final.
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0: Energia, a energia que te move. Esse foi aí, quase sem querer, né, meu? É, Legião Urbana. Também teve Hanson and Bop, To Unlimited, Get Ready for This, aqui no Energia na Veia, na Energia. Velhota, por favor, traga aí a dica do enigma, vamos lá.
1: Muito bem, havia perguntado a vocês qual era o nome do seriado sobre um tenente que usava um casaco de chuva desbotado, um charuto vagabundo e fedorento e mais um carro que soltava fumaça. A, Olimpo. B, Columbo. C, Colombo. B, Molambo. Qual é a resposta, hein? Daqui a pouco eu volto, vagabundo. Quem não acertar, não acerta mais, hein? Sua última chance, vai lá, liga aí,
0: ó. Calma. 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Que legal, né? Vamos nessa. Pessoal ligando, mandando mensagens também pelo nosso WhatsApp, certo? Mande mensagens aí no 966507997. 966507997. Fique à vontade, tá bom? Participa aí, fala, eu quero, Silvio Ribeiro, eu quero o ingresso, eu preciso.
2: Bom dia. Aqui quem fala é Rafael de São Bernardo do Campo. Silvio Ribeiro, hoje não é um dia comum, hoje é meu aniversário, fazendo 41 anos. Queria agradecer a minha esposa, a Aline Dourado, minha filha, Ana Beatriz Mesquita, por elas me amarem tanto. E hoje não é um dia comum, hoje é o meu dia, o meu aniversário. Beijo a todos da rádio aí, todos os ouvintes. Fui!
0: Boa, Rafael, parabéns, cara, felicidades pra você aí, muita saúde.
3: Bom dia, Silvio Ribeiro, aqui é o Alexandre do Ermelino Matarazzo. Hoje é sexta-feira, nós não estamos nem aí. Mandar um abração, um beijão pra minha irmã Maria Lúcia, tá bom? E pra minha esposa Cláudia Roberta. Um abraço, obrigado.
0: Valeu, Alexandre, quem mais?
4: Bom dia, Silvio, fala aqui a Cláudia, de Diadema. No dia 21 é meu aniversário, eu quero esse ingresso de presente.
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5: Bom dia, Silvio Ribeiro. Bom dia, pessoal da Energia 97. Aqui é a Giorce de Guarulhos. Hoje é sexta-feira e eu não tô nem aí.
0: Boa, eu também não, Jorge. Ah, é isso aí, meu. Vamos nessa. Esse é o Energia na Veia, na Energia. Hoje é sexta-feira e nós não estamos nem aí. Big in Japan com Alphaville na Energia.
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0: Richie, hello aqui no Energia na Veia, na Energia.
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0: 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Imagina, gente lá no resort rolando esse som, todo mundo com a mão pra lá e pra cá, assim, ó. É a Inica Mose, Here Comes the Hot Step.

0: energia. Showing the seeds of love, plantando as sementes do amor. Fears for Fears aqui na Energia 97. Continue ligando e participando, 32847097. Ligue e participe. Olha, no telefone, no 32847097, hoje eu quero as pessoas que nunca conseguiram ligar aqui, Johnny. É verdade. Se você já ligou alguma vez, diga, o que o Johnny vai falar aqui pra mim? Ah, não, hoje não. Ó, e sexta-feira que vem, o Johnny acabou de dar uma ideia. O Johnny é um cara, ainda bem que eu sou cercado de mentes brilhantes. O Johnny deu uma ideia que sexta-feira que vem, não me deixe esquecer, eu vou falar durante toda a semana. Vamos fazer a Sexta-feira Internacional. Sexta-feira Internacional. Só com as pessoas fora do Brasil. Sexta-feira que vem, hein, Frankie? O Frankie tá em outro planeta lá. Aí, beleza? Me lembra que eu vou falar na segunda, na terça, na quarta, na quinta, pra todo mundo que estiver fora do Brasil participar na sexta. Vamos pegar pelo WhatsApp também, vai ser pelo WhatsApp e pelo telefone. Sexta-feira que vem. Eu vou até colocar no meu bloco de notas aqui pra não esquecer. Certo? E hoje, só as pessoas que nunca conseguiram ligar aqui vão ligar e eu vou atender nesse exato momento. Alô?
1: Alô?
0: Bom dia?
1: Alô? Tudo bom?
0: Tudo bem, e você?
1: Oi, meu nome é Luiz, tenho 12 anos.
0: Olá!
1: Completando hoje.
0: Que legal, que legal! Me passa o seu nome completo.
1: Luiz Pereira Montes. Desculpa, você acabou de falar de não ligar pessoas que já ligaram, mas tipo, é tradição desde os meus 8 anos que eu ligo pra você todo dia no meu aniversário.
0: Você tá brincando, Luiz.
1: 4 anos seguidos que eu consigo falar com você.
0: Repete o nome novamente para
1: produção. Luigi Pereira Montes.
0: Luigi.
1: Pereira Montes.
0: Luigi, do Mário. Ah, Luigi. Uh-huh. É isso? Então é hoje, isso. Senhoras e senhores. Não é um dia qualquer, não é apenas uma sexta-feira onde o Luigi furou a regra, filha de uma mãe. Não, é aniversário dele, pô. Aí tudo bem. Parabéns, Luigi!
1: Obrigado, Silvio!
0: Muita saúde desde os 8 anos, veja só quanto tempo. Desde os 8 anos virou tradição ele ligar aqui no nosso programa e participar. Agora com 12 anos, já tá um senhor de idade, já tá muita energia na veia. Obrigado você, Silvio. Luigi, por ouvir. Todo dia você ouve energia na veia?
1: Todo dia que eu vou pro colégio, agora que tá desde das 6 da manhã, mais ainda.
0: Aí, legal. E quem te obriga a ouvir?
1: Ninguém.
0: Você vai com quem? Com a mãe e o pai?
1: Com o pai.
0: Ah, legal. Bacana. Olha, parabéns, muita saúde, muitas felicidades, tá bom?
1: Obrigado, eu adoro o programa aí.
0: Obrigado. E eu quero um pedaço de bolo, hein? Então tá bom.
1: Abraço pra todo mundo aí. Abraço pra todo mundo aí da rádio.
0: Tá joia. Obrigado. Boa. Tá indo pra escola?
1: Tô.
0: Boa aula lá, tá bom? Quer mandar beijo Obrigado, pra mais dia. Alguém? Quer mandar beijo? Manda beijo aí.
1: Abraço e beijo pra minhas avós, meus avós, minha família. Um abraço pros meus amigos, Lucas, Davi, Lira, Gustavo. Tem um monte de amigos.
0: Fechou. Obrigado. Ótimo dia pra você, Luiz.

0: DJ, tchau, tchau.
1: Obrigado, tchau, tchau.
0: Essa energia na véia. Ah, quebramos o galho do Luigi, hein, meu? Certo. Vamos atender mais alguém ou não? Vamos. Só quem não ligou, hein, gente, ó. Dei uma fiz uma abertura aí, né, da regra pro Luigi, mas hoje só quem nunca ligou. Alô, é?
2: Alô, é?
0: Bom dia.
2: Bom dia, Silvio.
0: Com quem eu falo?
2: Luciano Neres Martins, de Mogi das Cruzes.
0: Fala, Luciano, você quer concorrer ao ingresso para a mega festa de 26 anos do Energia na Veia?
2: Opa, sem dúvida.
0: Tá bom, tá anotado seu nome aqui, você tá concorrendo, tá bom?
2: A joia.
0: Essa semana estamos falando de mãe. Como é que era a sua mãe? Legal, calma, tranquila, nervosa?
2: Depende do que eu aprontava.
0: É,
2: o humor dela variava. Se eu tava legal, ela tava de boa. Se eu aprontava,
0: mas...
2: o cinto voava.
0: Mas isso, vamos ser sinceros, é normal.
2: Exatamente, gente... então ela era uma pessoa normal.
0: É, não, né? Era nem nervosa. Porque sempre mais ou menos é assim, o policial bom e o policial ruim, né? Se a mãe é de boa, o pai é uma fera. Se o pai... é tranquilo, a mãe que... não é assim?
2: Era, mas a mãe puxava mais a orelha, o pai era mais tranquilo.
0: Olha lá, eu falo, parece que eles combinavam, falavam assim, ó, um de nós dois precisamos tomar o rumo dessa casa e das crianças. Então quem que vai fazer isso? Aí ele fala, não, fica com você essa parte aí, você morde e eu assopro.
2: Lá em casa é assim, a minha esposa puxa mais a orelha da minha filha e eu vou mais na boa.
0: Entendi, tá falando, parece que é normal isso aí, meu, bacana.
2: Não é combinado, é um negócio que acontece.
0: Não, lógico, é assim mesmo, é do jeito da pessoa, né? Bacana, quer mandar beijo, abraço pra alguém? Fica à vontade.
2: Um abraço para todo mundo que está ouvindo aí, o pessoal que certamente aqui de Suzano, de Mogi, porque o pessoal deve me conhecer muito aqui em Suzano, que eu era DJ aqui na década de 90, numa casa...
0: Qual casa?
2: NDO.
0: Legal, que bacana.
2: Né? Pessoal deve estar ouvindo aqui agora, daqui a pouco começa a chover mensagem aqui.
0: Que bacana.
2: Vou dar um abraço pra todo mundo, pra esposa que é aniversário. Ah, é aniversário da minha esposa hoje, cara.
0: Qual o nome dela?
2: Lilian, e eu não dei parabéns pra ela de manhã.
0: Manda agora, espera aí, vamos fazer um negócio. Fazer aqui um esquema pra você aqui, ó, pra você, ó, vou quebrar o seu galho.
2: Puta, eu vou ter que mostrar no replay pra ela.
0: Esqueceu de dar parabéns pra esposa, meu Deus do céu. O que, que a gente não faz pelos amigos, né? Vamos lá, vou colocar um recado.
2: Obrigado,
0: vou colocar um recado do coração.
3: Recado do coração. São.
2: Lilian, que seu dia seja especial. Que você continue sendo essa pessoa maravilhosa que me acompanha há tanto tempo. Muito obrigado, beijos, te amo, Luciano.
0: Aí sim, ó. Boa, Luciano, valeu, meu velho. Mostra valeu, pra Luciano. Ela no replay depois, hein, meu?
2: Vou mostrar, com certeza.
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0: Também teve Falling Slowly, né? Que é essa música aí muito bacana que tocou pra vocês. E Billy Myers, Kiss the Rain. Intervalo.
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0: Daqui a pouco tem o DJ Robson Braga tocando aqui pra vocês ao vivo e a cores. Isso aí.
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9: Voltamos com Energia na Véia, na energia. A energia que te move. E hoje, meu amigo, é sexta-feira, sextou. É isso aí, Robson. DJ Robson Braga, no Energia na Veia.
10: Bom dia, Silvio Ribeiro, muito bom dia, ouvintes. É mais que um privilégio ter a sua audiência aqui na nossa poderosa Energia 97.
9: E aí, o que vai rolar hoje, hein, Robson?
10: Vamos tocar umas bonitas aí, bastante coisa legal, uma seleção anos 90, final de anos 80, muita coisa bacana e um pouquinho de 2000, misturado.
9: Então, prepare-se, meu amigo. Bora. Vem aí as bonitas com o DJ Robson Braga.
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0: 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A energia que te move foi o set aí do DJ Robson. Boa, Robson.
1: Fechando aí com Jocelyn Henriquez, Do You Miss Me. Muito bacana essa música, um set de anos 90. Noventa.
0: Boa. É, o pessoal pra te achar é nas mídias sociais, meu?
1: Como DJ Robson Braga, no Instagram, no Facebook. Tem a página também do Facebook. Segue lá todas as festas, as informações. Amanhã tem uma bem legal. Todo mundo convidado, a gente se encontra com certeza nas melhores. É uma alegria muito grande ter a sua companhia, é sempre um grande prazer, hein?
0: Bom, e se liga aí que eu vou passar a agenda do DJ Robson, meu. Valeu, Robson!
1: Valeu!
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0: Bom, o Robson vai estar aí se apresentando nesse sábado, dia 16, no Clube Guapira, Jardim Guapira, Zona Norte. No próximo sábado, dia 23, ele vai estar no Amazing Friends, no Túnel do Tempo, na rua IP 103, no Ibirapuera. Na sexta, dia 29, flashback no Vila Américo, na Zona Sul. E no sábado, dia 30, Flash House no Refúgio Rock Bar, na Freguesia do Ó. Procure aí, DJ Robson Braga, nas mídias sociais.
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0: Debbie Gibson, Lost in Your Eyes.

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Tá bom? Ó, sextou, sextou, sextou, meu amigo.

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0: 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É, Mad Lion, Kurt Swan, Real Thing. Também teve Sabrina Boys e Locomia, né? Aqui no Energia na Veia, na Energia. Ó, oh, você vai fazer aniversário? Tá trintando, quarentando, cinquentando, sessentando, setentando, oitentando. Vai fazer o seu aniversário aí? Tá a fim de me contratar pro seu evento, pro seu aniversário? Manda uma mensagem pra mim lá no meu Instagram, arroba Silvio Ribeiro Locutor, é tudo junto. Silvio Ribeiro Locutor. Procura lá, Silvio Ribeiro Locutor, sou eu. Me manda uma mensagem que eu vou responder pra você e vou tocar no seu aniversário, na sua festa, tá bom? Vai ser muito legal lá. É só me contratar, vai ser muito bacana. Vamos pro intervalo, já voltamos com muito mais energia na veia, na energia, no oferecimento de ABX Saúde, a clínica do homem. 0800-288-3030.
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0: E não sai daí não, daqui a pouco tem muito mais. Tem Fine Young Cannibals, Hathaway, The Voice in Fashion. 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
1: Esse é o Energia na Veia, na Energia. Sextou. Sexta-feira e nós não estamos nem aí, né?

0: RPM Revoluções por Minuto. Também teve Pitts com Here Comes Your Man. Esse é o Energia na Veia, na Energia. Vai ligando e vai participando aí, mandando mensagens pelo WhatsApp. Manda mensagem aí, vamos ouvir aqui, ó. Tem um montão de mensagens chegando por aqui, meu.
1: Bom dia, rapaziada. Bom dia, Silvio Ribeiro. Bom dia a todos. Bora, sextou, hein? Graças a Deus, mais uma semaninha aí, né? Bora que bora, vamos pra luta. Trabalhar que não pode parar. Tamo junto, rapaziada. Ótima sexta, ótimo fim de semana a todos. Bora, fui!
2: Bom dia, Silvio. Cida de Ribeirão Pires, de novo, hein? É, sextou, graças a Deus, né? Então, assim, pra terminar a semana com a previsão do tempo, hoje tá 16 graus, a máxima é de 18, mas vai chover aqui em Ribeirão, tá? Então, bora levar a sombrinha, né? Um ótimo final de semana pra todos. Beijão!
3: Bom dia, e bom que vamos, Silvio Ribeiro, nessa sexta-feira maravilhosa. Aqui é o Galiza, e bom que vamos, desejo a todos vocês uma excelente sexta-feira.
4: Bom dia, Silvio Ribeiro, acudei, sou Henrique, lembra de mim? Graças a Deus, sextou. Ah, e amanhã é sábado. Ah, eu posso jogar videogame, um beijo.
0: Bom, eu também posso jogar videogame, Henrique.
4: Bom dia, Silvio Ribeiro, acudei, sou Henrique.
0: Vamos lá, Helena.
5: Bom dia, Silvio Ribeiro. Aqui é a Helena Pessetti e eu tô indo pra escola. E hoje é sexta-feira e eu tô nem aí.
0: Obrigado, Helena.
6: Bom dia, Silvio Ribeiro. Bom dia, família 97, Honório Itapevi. Wagner aí que tá na sintonia, falando com a gente aí, meu primo Anderson também, que tá aí com o piano. E os mais de 300 milhões de ouvintes. E Deus abençoe todos aí, uma excelente sexta-feira. Um abraço.
7: Fui. Ô, Silvão, bom dia. Aqui é Aires, tô de Santo André. Silvão, minha mãe falava assim, quando chegar em casa a gente conversa. Ô, Silvão, hoje não é um dia qualquer, não. Hoje é o dia do meu aniversário. Felizmente, tô curado de um câncer aí. Valeu, Silvão. Bom dia.
0: Boa, Ariston. Parabéns, felicidades, muita saúde pra você, cara.
8: É, Silvão, bom dia. É o Mike de Souza Carvalho, nessa friaca aqui, ó. Só levantei aqui da cama aqui pra falar pra você me descolar um ingresso aí, também no Mega Festa da Energia na Veia. Beleza, Silvão? E hoje é sexta-feira e nós não estamos nem aí.
0: Boa, meu.
9: Buongiorno, Silvio. Sono Alfredo, São Bernardo del Campo. E oggi è venerdì e non mi frega niente. Un bacio a tutti dalla radio.
0: Valeu, São Bernardo do Campo, italiano, é, claro que sim.
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0: 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Uma das mais pedidas aí nos bailinhos de garagem, né? Alan Parsons Project, One Time. Esse é o Energia na Veia, na Energia. Continue ligando, participando, mandando mensagens, fique à vontade, certo? Vamos ouvir as últimas mensagens de hoje, mas antes, eu preciso falar com você aí que anda meio chateado, meio desanimado, né? Com o seu desempenho, porque você já foi aquele meninão, né? Sapeca, levado da breca. E agora, não quer saber de mais nada. É verdade, agora mesmo, não quer saber de nenhuma sapequice. E a tua esposa toda, ai, amorzinho, esse final de semana, nesse friozinho gostoso, vamos tomar um vinho, vamos ficar juntinho, e você lá já desanimado, triste, chateado, né, com a mão no bolso. 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Vamos lá, chegando às últimas mensagens do dia de hoje, certo? Daqui a pouco a Véia vem também com o Enigma, né? A resposta do Enigma e todo mundo concorrendo ao ingresso, o ingresso para a festa do Energia na Veia, que é dia 20 de junho, no Complexo Tempo, lá na Mooca. 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Vamos ouvir aqui, meu.
1: Bom dia, Silvio Ribeiro!
2: Bom dia!
3: Bom dia!
1: Estamos indo ali fazer um exame, a família toda, logo pela manhã.
2: No Tatuapé, e eu sou o Fábio.
1: Eu a Cristiane.
3: E eu a Eduarda.
1: Hoje é o aniversário da Eduarda, e nós estamos passando aqui para desejar a ela um feliz aniversário.
2: E hoje não é um dia qualquer, é o aniversário da Eduarda!
0: Parabéns, Eduarda, felicidades para você, muita saúde, certo? Muitas realizações e muito sucesso.
4: E aí, Silvio, bom dia. É o Márcio aqui de São Mateus. Hein, falando das mães, né? A minha mãe, eu acho que foi a primeira pessoa que investiu em logística que eu conheço. Porque ela dava, né? Ali esquentava meu couro, mas não tava resolvendo mais, sabe? Tava ficando sem vergonha. Então, o que que ela fez? Dependendo do que eu aprontasse, eu tinha que fazer alguma coisa na casa. Ou passar aspirador no carpete, lavar banheiro, lavar quintal, limpar a cozinha. Resumindo, velho, a casa vivia um brinco, limpinha. Valeu, um abraço.
0: Aprontava pouco, não é, meu velho?
5: Bom dia, Silvio Ribeiro, Carlos Gomes aqui, Mogi das Cruzes. Bom dia pra todos, toda a energia. E aproveitar pra dar um parabéns pro Luíde. Tradição, hein? 4 anos ligando. É isso aí. Felicidade, Luíde. Parabéns pelo bom gosto. Energia é alegria. Vamos que vamos.
6: Silvio Ribeiro, bom dia. Sou Ezequias de Osasco, tudo bem? Hoje aqui no Cebolão o trânsito até que tá melhor aqui no Cebolão, sentido Interlagos. É uma coisa da minha mãe. Minha mãe era, ela me batia com vassoura, tudo, me dava uma surra de cinta. Agora hoje, quando vai fazer com os netos, ela manda que manda conversar. Diferente do meu tratamento, né? No meu tratamento eu apanhava. Agora já no caso dos netos, fala com os deles, tem que conversar.
0: Vó é sempre vó.
7: Fala, Silvião. Fala aí, galera. Bom dia, boa sexta. Aqui é o Guilherme de Santo Amaro, falando aqui da Avenida Washington Luiz. Pô, a minha mãe, ela não era tão brava, mas o que pegava era eu e meus irmãos. Sempre que alguém ia tomar uma bronca, minha mãe pedia pro irmão, pega a cinta. Aí a gente corria no quarto dela. Ela tinha um cinto dos anos 80 que era meio como se tivesse umas tampinhas de refrigerante.
0: Nossa.
7: Quando a gente queria ferrar o irmão, a gente pegava esse cinto, já voltava, o irmão que ia apanhar olhava pra nossa cara. cara. E aí aquele que tava encrencado ficava daquele jeito e só esperando a próxima vez pra descontar e pegar uma cinta caprichada ali pra judiar do irmão. Obrigado, turma. Boa sexta aí pra todo mundo.
0: Escolhi o cinto pro irmão, hein, meu?
8: Ei, Silvão, bom dia, bom dia! É isso mesmo, Silvão, programa maravilhoso, programa muito bom hoje, hein? Com todos os dias, né? Mas hoje tá muito bom aqui na Marginal, sentido Bandeirantes, trânsito tá andando normal, trânsito bom, indo pra cidade de Pirassununga, trabalho, mas é sempre bom ter a companhia de vocês com a gente. Muito legal, viu, Silvão? Bom dia pra todos aí, e dizer que sou ouvinte assíduo aí da Energia, 97.7 é a rádio, é a energia que nos move. Um grande abraço.
0: Obrigado.
8: Fica com Deus aí, um bom dia a todos. Um abraço, querido.
9: Bom dia, senhor Silvio Ribeiro e todos os funcionários da Energia na Veia. Ouvindo Não Comia nesse exato momento, me lembra daqueles caras de dançando com aqueles leques gigantescos. Nossa senhora, eu que sou 78 e vi a melhor década da história. Sextou, povo de Deus. Tô nem aí.
10: Bom dia, Silvio Ribeiro, meu nome é Adriana de Guaianazes. Comecei a escutar a Rádio Energia com meu marido, que hoje é meu marido. A gente vai fazer 9 anos juntos. O nome dele é Dionísio, um excelente funileiro e pintor. E o que eu lembro da minha mãe é as comidas. Sarapatel, galinha molho pardo.
0: Olha.
10: E hoje é sexta-feira e nós não estamos nem aí.
0: Obrigado, Adriana. Ouvi aqui a última de hoje.
11: Oi, Silvio, bom dia. É a Cida aqui do Cambuci. Hoje não é uma sexta-feira qualquer. Hoje é meu aniversário. Sexto!
0: Parabéns! Boa, Cida! Felicidades! Um beijão aí, muita saúde.

0: Energia, Spinners, I'll Be Around na Energia 97, a energia que te move. Acabou, né? Do Leme a Pontal. E todo mundo querendo ingresso. Né? Todo mundo concorrendo aí ao ingresso para a mega festa de 26 anos deste humilde, singelo, simplório programa, mas o melhor programa de flashbacks do seu rádio, meu.
1: Bom dia, Silvio Ribeiro, aqui é o Igor do Jaraguá. Silvio, me leva, Silvio, eu quero ir, Silvio, me leva, Silvio, eu quero muito ir, Silvio Ribeiro, eu quero ir na festa, Silvio, me leva, Silvio Ribeiro.
2: Bom dia, Silvio, Edivaldo Azevedo, São Paulo, e eu quero esse ingresso, faço aniversário dia 10 de junho.
3: Ai, Silvio, pelo amor de Deus, eu tô desesperado, eu quero esse ingresso, pelo amor de Deus, Silvio, é o Júnior, o seu parente de Guarulhos.
4: Bom dia, Silvio, é isso mesmo? Estou a dois passos de ganhar o ingresso pra festa? Ah, que sensacional.
5: Me arruma o convite, Adriana, Aparecida Rodrigues, do Jardim Maria Sampaio, região do Campo Limpo, Zona Sul. Beijo, Silvio.
0: Vocês perceberam, né? 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Lídia Vidal. 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
0: A energia que te move, vem chegando aí o Morde a Sopra na Energia 97.
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16: O ano está cheio de feriados prolongados e acabamos de passar por dois seguidos. Por isso, quero te lembrar de fazer a revisão e manutenção do seu carro. Cada vez eu vejo mais carros quebrados nos acostamentos das estradas, e isso é por falta de manutenção. Se você não fez antes de viajar e deu tudo certo, agora é a hora de preparar o carro para a próxima viagem. Não esqueça de verificar o óleo. Ele deve ser trocado a cada 10 mil quilômetros ou um ano de uso. Em caso de uso severo, como no nosso trânsito pesado, esses números caem para cada 5 mil quilômetros. Parece exagero, mas não é. Verifique o estado dos pneus, é importantíssimo porque eles são o único ponto de contato do carro com o chão. E não esqueça de checar o nível dos fluidos, o estado da bateria e as velas de ignição. Se o carro estiver gastando muito, por exemplo, pode ser reflexo de velas que precisam ser trocadas. E não esqueça de pedir a um profissional para checar como está a correia dentada do seu carro. Me segue no Instagram, @claucarsub.
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0: Muito bem, senhoras e senhores, muito bem, respeitável público. Estamos começando a edição deste pequeníssimo programa. Bom dia, amigos, bom dia.
1: Bom dia. Bom dia. Hoje estamos... Hoje está só a cúpula aqui.
0: E que é a cúpula?
1: A cúpula da sabedoria do rádio internacional.
2: Não, porque eu também estou aqui.
1: Ah, não, mas você...
2: Você é o presidente da cúpula.
1: Exatamente. Olha, o Zé Antônio não vem. Quem ele coloca no lugar?
2: Bernardo Veloso. Ele faz questão.
1: Então é a cúpula ali, ó. Esse negócio de demissão, vou demitir. É tudo onda, não,
2: E antes disso, ele dá orientações pro Bernardo. Bernardo... Não é pra deixar as coisas desandarem, entendeu? Pulso firme, pulso firme na condução do Morde de sexta-feira.
3: Esse negócio do reserva, o Zé não vem? Como diria um grande amigo nosso aí, né, Dudu? Ah. Radialista conhecido. Bernardo, você é banco.
1: Você é banco.
2: Você é banco.
1: Ah, mas Neymar vai ser banco.
3: O grande nome do rádio quando ele quer me atacar Neymar é Bernardo.
1: Neymar vai ser banco também.
3: Você é banco. Bernardo, você é reserva.
1: É banco. Mas um reserva desse quilete. Olha quem chegou.
3: Sabe quem é no reserva desse quilate? Fernando Diniz.
2: Pode ser o Dinei. O Dinei sai do banco pra garantir um título.
3: Pô, vou entrevistar o Dinei no meu podcast.
2: Ah, você vai entrevistar o Dinei?
3: Vocês querem trazer um tempo de jogo?
2: Pô, com certeza.
3: A gente furou o estádio 97.
4: Olha, quer trazer ideia? Bom dia.
1: Zé Pro, olha quem chegou, olha quem chegou.
4: Bom dia. Vou atrapalhar essa reunião de pauta aí.
2: E aí, Dri?
4: Tudo bem, gente?
3: A gente vai entrevistar o Dinei. Você sabe quem é o Dinei?
1: Você
3: tem a G Magazine dele?
1: Acho que eu ia falar da G Magazine.
3: Essa era a pergunta que vinha na sequência.
4: Eu sou corintiana.
3: Qual é a melhor G? Do Dinei ou do Vampeta?
4: Ai, meu Deus.
3: Essa era a pergunta do dia.
4: Você sabe quando eu trabalhava no UOL, a gente entrevistava as capas da G. Porque a G era parceira
1: Era playboy, né? Meio...
4: Era parceira do UOL, então a gente falava com essas pessoas quando eles saíam.
3: Eles iam lá dar entrevista pra vocês.
1: Okay,
4: você já fez a G Magazine, plantão, palhaço?
3: Plantão, calma, não, mas ele tem todas,
2: tudo, para tudo.
3: Nunca fez, Domênico, mas ele tem todas.
5: Domênico.
3: Tá fora
5: Domênico.
3: Do ar.
0: Você quer, palhaço?
3: Tá fora do ar.
0: Não, chega aqui, já. Plantão, chega aqui. Que plantão, que plantão. Notícia, não é assim que funciona. Notícia, calma, gente. Calma.
5: Põe, plantão.
0: Vai. Boa noite, ó. Virgínia Fonseca e Vini Júnior terminam namoro de 6 meses após rumores de crise. Não vamos ganhar a Copa! Não vamos, né?
4: Eu acho que é um lasco, acho que hein? Foi providencial. Lasco.
0: Ah, entrou em depressão.
3: Você lembra que eu falei disso nos
4: nomes? Tô vendo agora. E agora, o que vai ser notícia, hein?
0: Ai, meu Deus do céu.
4: Todo mundo tava postando
3: o Rodrigo. O Rodrigo machucou. O Estevão
2: Rodrigo,
3: machucou. O Rodrigo machucou.
0: Só vai o Neymar.
3: Agora o Vini machucou o coração e tá ferrado.
4: Ah,
3: só o Neymar que machucou.
4: Será que machucou?
0: Catudido
4: será
0: do coração.
4: Será que machucou o coração?
1: Acho que machucou. Se não, machucou,
0: é um
1: se não machucou o coração, machucou outras partes.
4: Eu afinou, acho que é afinou. Afinou, né?
2: Mas eu acho que a chance maior
4: é
2: do Vini ter dado um pé do que da Virgínia ter pulado fora.
0: Eu acho que ele é tão trouxa.
2: Esse mundo do futebol, o cara tem 20 e poucos anos. Não, tem 20 e poucos anos.
1: Ah, mas quem nunca?
2: Louco pra querer jogar.
1: Eu não tenho moral pra falar nada.
3: Eu posso te falar, Rani?
4: Nenhum aqui.
3: Posso te falar, os caras traem, mas os caras traem.
0: Não traiu. O Vini tem cara.
3: Ele trai, mas não troca.
0: Que não trai ninguém.
4: Sabe o que eu mais gosto desse momento?
0: Ele tomou um chifre. Se bobear, ele tomou um chifre.
4: O que eu mais gosto desse momento.
0: Pode escrever.
4: É o Dodô.
1: Ele só fica na análise.
4: Ele fica assim, ó.
1: Ele fica vendo a bola por pular.
4: Ele fica assim. É sério.
3: Eles estão debatendo.
4: Olha lá.
3: Ele mas isso, ô Domênico.
4: Eu acho maravilhoso.
3: O DNA da rádio é futebol. Isso influencia uma Copa do Mundo pro Brasil, cara.
4: Ele
3: esse assunto
4: lá,
3: é sério.
4: Ele continua lá. Tipo, deixa eles falar.
0: Vou ler uma parte do texto aqui, ó.
4: Mas por que você tá tão animado com essa fofoca?
1: Porque ele tem chance com a Virgínia agora.
0: Vans já vinha. Você tá louco.
4: Ou o Vini Júnior.
0: Pelo amor de Deus.
4: Você pegaria? Você iria?
0: Já vem com 3 Kinder Ovo.
4: Três.
0: Com 3
4: Nossa, Deus me livre.
1: Ah, mas ela não depende de pensão de ninguém também. Não. Ela fica tranquila.
0: Ela quer a sua pensão.
2: Não, ela é milionária.
0: Ela quer mais uma pensão.
3: Como diz um palhaço, mulher de pensão. Como diz um palhaço, mulher com filho não serve pra mim, não.
4: Nossa, Deus me livre.
0: É isso aí. Ó, tá aqui, ó. Só vou ler o resto. Os fãs já vinham apontando um possível afastamento entre os dois. É, qual é a sua operadora de telefone? Vivo?
5: Claro. Aliás,
0: é, desculpa. Deu é que veio uma enquete aqui, apareceu. Abriu no meio.
4: É que ele não paga o
2: preço. Caramba, mas o mais incrível disso, sabe o que foi? É que o palhaço furou o Bernardo. Porque o Bernardo é quem traz as
4: bombadas. A bombada é do Bernardo.
5: Os furos é o Bernardo.
3: Isso influencia uma Copa do Mundo do Brasil. Isso, não é, isso, oh, isso é muito sério.
2: Isso não é brincadeira.
3: Isso não é brincadeira.
4: Os veículos, é sério, os veículos de comunicação estavam pautados. Sério. Assim, a Virgínia vai ser uma peça muito importante na cobertura da Copa. Sim, porque é onde ia dar audiência, entendeu?
3: Derrubou a pauta dos caras.
4: Derrubou a pauta de todo mundo. É sério. Assim,
2: é sim, porque é onde ela ia acompanhar a seleção brasileira. Ia
4: do Ronaldo, né?
3: Quando ou se a gente lembra.
2: Sim.
3: Então, ou se a gente lembra. Custou uma Copa do Mundo, é isso que eu tô falando
4: então,
3: aqui.
4: Então, poderia. Foi, Então, mas estava todo mundo nessa pegada aí, Suzana Werner, né, fazendo Ronaldo, esse paralelo.
0: Sim, sim. A escalada do programa já foi?
5: Não, porque estamos esperando só a sua palhaçada.
1: Você que veio com furo, você já furou o Bernardo.
5: Sua palhaçada aqui,
4: tá? É isso que eu tô falando, cara.
1: Eu peguei no ar que ele furou você.
5: Ele não furou ninguém. Eu furou fico aqui você. Só vendo. Você furou alguém? Só vendo. Não,
4: ele é mais
1: furou. Falou que furou o Bernardo. Ele é
5: mas vamos ao que vai, importa, que são as escaladas. Palhaço e papagaio, vem aí.
4: Papagaio!
0: Passou tão rápido que piscou e
5: Lê direito.
0: Eu tô lendo.
5: Não leu.
0: Passou
5: tão rápido, que você
1: piscou. O que que piscou?
5: Você aí.
4: Você,
5: o que piscou?
0: Eu pisquei?
5: O que? Tá escrito.
0: Você sabe que eu tô piscando.
5: Tá lendo que tá aqui nesta porra. Leu que tá aqui,
1: cara. Eu tô piscando, ó.
4: Porra. Vai, palhacinho.
0: Passou tão rápido que você piscou e nem viu.
5: Isso.
0: Aí. Nem ele. Stevie Wonder celebra 76 anos de vida e mais 60 anos de carreira.
6: Morte.
4: Pare, Jackson, filha de Kevin Michael.
1: Peraí, como é que é?
5: Como é que é?
4: Pare, Jackson, filha de Michael, vence longa batalha e consegue reaver 625 mil dólares do esporro do pai.
5: Espólio!
0: É!
5: Meu Deus!
4: Ai, Dodô, não dá.
5: Não dá. Eu vou desistir.
4: Vai.
3: Agora, pela abertura.
0: Já percebia a...
4: Perdi.
5: Não é. Não é possível.
3: Nossa, eu vou embora.
5: Vou embora.
3: Não. Vou embora.
4: Cadê o Zé?
0: O Zé
4: não tá aqui.
5: Meu Deus.
0: Você tá fazendo... Já persegui.
5: Não, perdeu. Eu perdi, você perdeu.
0: Quem você perdeu?
1: Vamos procurar pra ele.
0: Vamos procurar, gente.
5: Não é isso. Lê o que tá na porra da pata. Na porra da pata aqui. O que tá escrito aqui? Aqui, ó. Aqui, porra!
0: Já perdi a conta de quantas vitórias seguidas eu conquistei no desafio das piadas. Já está ficando sem graça, seus trouxas. Tá escrito aqui, eu sou mais humilde.
4: E não para por aí! Hoje também tem quadro Histórias do Fader e também o temido Quiz Musical!
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5: Olha, Ranieri, vou dizer pra você que eu pensei que não ia acabar isso nunca.
4: E o Elinho, depois dessa escalada, ele morre aqui, ó.
1: Não, eu tô fazendo aula de canto, então eu imposto a voz. É tudo bem.
2: Tá usando o diafragma, não mais a garganta, né?
1: A laringe tá baixa, deixa a laringe baixa.
5: É. Mas temos também o assunto do dia, não temos?
2: Temos, Dodô. O Morde e Assopra quer saber qual mega show você gostaria de ver na Avenida Paulista. A gente trouxe a notícia recentemente que teve uma nova mudança, autorização do Ministério Público e a Paulista agora pode receber mega shows, até 2 por ano, inclusive um mega show. É, não, assim, tem os eventos normais, né? A parada LGBT, o Réveillon. E também tem a São Silvestre. E além desses 3, mais 2.
5: Ah, além dos 3 é mais 2?
2: Mais 2. Autorizou como acontece no Rio de Janeiro.
5: Eu pensei que era os 3 só e acabou.
2: Não, agora autorizou. Desde dos últimos 2 dias aí. Agora também na Avenida Paulista está autorizado que aconteça show, né? Inclusive no segundo semestre pode acontecer já. Em tese já tem essa autorização. Então, assim, qual mega show você gostaria de ver na Avenida Paulista? Para participar é muito simples, mande sua mensagem de áudio para o WhatsApp do Morde, que é o 119-6650-7997, 119-6650-7997. E aí lá no YouTube tem uma enquete, você vai na aba Posts e tem a enquete. A pergunta é a mesma. Qual mega show você gostaria de ver na Avenida Paulista? Alternativa 1. Eu sei que você gosta desse, Dudu. Bruno Mars.
5: Infelizmente, porra, nunca fui ver, cara.
1: Pô, aí, legal demais. Ah,
5: deve ser muito nossa, bom.
3: Muito louco. Você viria pra Paulista assistir? Você nunca veio na Paulista um show. Isso... Pra assistir.
5: Ô, Bernardo, depende.
3: Nunca fez, né?
5: Eu não ia ficar no meio da galera, assim, eu não tenho mais... Eu sou velho.
4: Área VIP, né, Dudu?
5: Área
4: VIP.
5: Veja só, eu estou numa idade que não dá mais pra ficar lá em pé, dói as costas. É velho, velho.
3: Não, eu também tô nessa, te entendo.
5: Então.
2: Mas já pensou, agora, Dudu?
5: Se tivesse um lugarzinho mais pra lá, pra tá,
2: então,
5: aí eu iria. Aí eu iria.
2: Monta o palco aqui do lado, aí da sala do Zé...
5: Eu vejo...
2: Você consegue ver o Bruno Mars
5: aí,
4: aqui. Já pensou? Oh,
1: camarotão, hein?
2: Camarote do Zé.
5: Pensou se fosse aqui perto do MASP?
2: É, então.
1: Então aí, o palhaço, inclusive, né? Já tem ingresso.
5: Mas geralmente eles vão montar lá embaixo, né? Onde é o Réveillon.
0: Já tô com todos os ingressos. Né? Primeiro lote
1: do camarote do Zé.
0: Já tirei Xerox ontem.
1: O Bruno Mars.
0: Fiz a primeira no mimeógrafo e o restante...
5: Mimeógrafo. Mas é bom, Bruno Mars é fantástico, hein?
2: Alternativa 2.
4: Mas quem veio aqui é quem sabe o que é mimeógrafo.
2: David Guetta.
5: Ah, fantástico, hein?
2: Dri, e aí?
4: Legal.
5: Eu também nunca fui ver o David Guetta e acho que ele deve ser um baita de um espetáculo, né?
4: Eu acho sensacional.
5: Vai,
0: quem?
5: David Guetta.
0: Já fui assistir também.
4: Bom. Que mais?
0: Bom, mais ou menos.
5: Por que mais
0: ou menos? Dá uma sambada lá. Ele dá uma
5: sambada. Samba.
3: Eu sou mais o Ronaldinho e o Pagani.
0: Olha o puxa-saco.
5: Não, mas aí, peraí, não tá a opção quem você acha melhor.
0: Os cara, ninguém
5: se perguntou. Tivesse essa opção, eu também iria com você, meu. Aí o Ronaldinho e Pagani são melhores.
1: Não chegou o final, não chegou o final. Vamos ver, ainda
3: calma, calma. Parecia uma comida de rabo.
2: Caramba, o Bernardo.
5: Um elogio pra você.
3: Deu um medo, ficou numa linha tênue. Vai
5: ser Gostou, Bernardo?
2: Ó, Dodô, eu vou mais longe que o Bernardo. Na minha opinião, deveria ter Pagani, Ronaldinho e Domênico Gato.
4: Boa! Domênico Gato.
2: Aí eu iria também.
1: Mas tá faltando um aí.
2: E Jimmy Soler também.
5: A chance disso acontecer é quase que zero.
2: E Johnny Drum.
0: Agora
5: o saco do Domênico. Você acha que os caras vão chamar nós?
0: Puta, puxa saco.
2: Chama assim.
5: Chama nada.
4: É, né? Panela, né?
2: Alternativa 3.
1: Chama nada. 3.
2: O dos.
3: Eu acho que chamaria.
2: Seria um... YouTube.
5: Forte, hein? Forte. Apesar de eu não curtir muito. Eu não curto muito o YouTube, viu?
1: Eu gosto muito, mas eu achei o show meio chato.
5: Mas acho que não sei.
4: É assim, porque não tem nada de incrível. Né?
1: É, então. É tudo incrível, mas fica meio.
5: Vocês acham que lotaria?
1: Exatamente isso.
5: Não lotaria?
1: Lotaria. É muito certinho, isso.
4: Não gosto de show muito
1: Eu já certinho. Vi uns 4 shows do YouTube.
3: Tem que assistir o meu, todo errado.
4: O último foi qual? O 360 aqui no Brasil? Foi, né?
1: Ah, mas eu fui...
4: O Pop Mart.
1: Foi faz muito tempo, foi 2009, acho.
4: Que foi lindo, Pop Mart.
1: É o Pop Mart 2008, 2009? Bom, os caras do YouTube, eles fazem uma coisa muito legal, só um parênteses aí. Eles fazem... Eles chamam a gravadora e falam, convida os artistas da gravadora... E eles reservam uma área VIP para os artistas assistirem o show e mandam van. É demais, mas mandaram para os moleques do NX Zero, na época eu trabalhava na Universal.
4: Olha.
1: Porra, a gente foi de van, a van pegou a gente na gravadora, levou para o Murumbi, deixou quase dentro do estádio. Você entra, vai direto para a área VIP, assiste o show, sai.
3: É outro mundo, né?
1: Demais,
3: sem sofrimento, né?
1: Demais.
2: Então. E a alternativa número 4... The Rolling Stones.
4: Não comporta.
0: Paulista. Lógico que sim.
4: Comporta.
0: Ah, você é vendida, você vai lá pra Copacabana.
1: Nossa!
5: Respeito pro Adriano aí, hein?
0: Deixa nós, Paulista,
1: vendida.
0: Curtir o Rolling
4: Stones.
0: Adriana é muito chique.
4: Ela
1: vai pra Copacabana.
5: Deixa a Adriana falar.
4: Porque lá em Copacabana, que eu fui.
1: Chupa, palhaço.
4: Não, mas sabe por quê, Dodô? Eu acho que não comporta? Porque na praia. A faixa de areia é grande, que junta com a... Mas a Paulista
5: é grandona também.
4: Mas ela é muito estreita. É. Não tem
5: escoamento. Vai embora.
4: Então, vai ficar muito longe.
5: E aí você tem a dificuldade. É igual o Réveillon. O Réveillon então, também
0: podia fica fazer muito... na Praia Grande.
4: E lá, sabe o que é legal lá na... Eu porque acho que, não. Ó, ele um tá... você tá longe, falando de Copacabana.
0: Pega um dia de ressaca.
4: Eu acho que independentemente... Eu até escrevi isso lá no meu site, que agora eu tenho um site, opa, vocês podem ir lá.
1: Qual é o seu site?
4: adrianadebarros.com.br. Lá eu fiz um texto falando o que eu acho sobre esse show de Todo Mundo no Rio, que é independentemente do artista... Todo mundo que gosta de grandes eventos, de entretenimento, deveria vivenciar. Porque é muito como eles dividem ali as ruas lá em Copacabana. Uma, você entra onde tem o...
1: Porta.
4: Né, tem o, aquele porta. Negócio de...
0: Chancela.
5: Não, pra ver se tem a...
4: Metal. Detector de metal. Então, assim, uma rua, você entra, a outra sai. Uma entra, outra sai. É tudo muito organizado. Diferentemente do que as pessoas pensam, que falam assim, vai pro Rio, ser assaltado. É. Você pode ser assaltado, sim.
0: Mas o Réveillon aqui lugar, também é bem organizado.
1: É organizado?
4: É?
0: Muito organizado.
4: É, então, eu nunca vim.
0: Espetacularmente organizado.
4: E é assim também, de entrar
0: Tem poucos acessos também.
4: É?
0: É muito legal
4: mas
0: mesmo.
4: Mas você acha... Então, mas eu fico pensando nisso, porque por conta da faixa, aqui a faixa da areia com a rua fica... E aqui não, né? Aqui não tem.
5: Uma dificuldade que eu vejo aqui é o lance dos telões lá, que ajudou muito o pessoal
4: que tá vários, por...
5: mas aqui é que dá pra colocar o telão, mas você tem
7: mas muito... eles põem lá no
0: dá
7: Paulista. Mas eles vão pondo o telão
0: e tal, e vai até o paraíso.
5: Mas aqui tem banca de jornal.
7: Eles vão pondo telas e caixas.
5: Mas você perde espaço.
7: Tem
5: banca de jornal, tem
7: é que é uma coisa, é você
1: lá é livrão. Aí o Adão e Eva estão lá no paraíso.
7: Então, mas uma coisa é você só ouvir e ver o telão e o cara tá lá. Você não consegue nem ver. Aí.
1: Vê de casa.
4: Agora
0: assiste em casa.
4: Copacabana. Agora, a área VIP de Copacabana, eu fiquei na área VIP.
1: Tá vendo?
4: Não, é uma. Assim,
2: como
4: é
2: que faz
4: grande.
2: Pra ficar na área VIP? Eu fiquei com essa curiosidade mesmo, assim, as pessoas...
1: Seja importante,
4: você é convidado. Só convidado. Por uma marca. E aí, assim, eu fui convidado por uma marca que era dona do maior. Da maior área VIP.
0: Você foi pela passarela ou um acesso?
4: Não, então, é um acesso pela areia. Mas é tipo um quilômetro do camarote até a frente do show. Mas o que eu quero dizer não é nem isso, assim. Os VIPs... Ó, eu tava de VIP e tava longe do palco. Porque é muito grande a área VIP. Então, quem não é VIP, fica muito longe.
0: Os VIP mesmo são os globais.
4: É isso.
0: É isso.
4: É. Né?
0: E você é o VIP do VIP ali.
4: Tem
2: mas sem convite não vai pro... Não tem como acessar o VIP, a área VIP.
4: Não,
2: tem convite.
4: Não, não. Você tem que ter um convite. Você tem que ter um convite. Você tem um convite e é um negócio, assim... Eu recebi um termo de compliance, assim. Você... Só que a hora que eu tava indo embora...
5: Pra quem não sabe o que é compliance, compliance é um negócio que estivesse na rádio, o palhaço tava demitido, continua.
4: Aí, a hora que eu tava saindo, tinha um casal falou assim pra mim, meu, o povo sempre dá um jeito, né? Eles falaram assim, você acha que vale a pena? Eu tenho uma pessoa ali vendendo um ingresso, a entrada por R$1.000, você acha que vale a pena a gente comprar? Eu falei, não, porque já acabou tudo, já tinha acabado tudo lá, né?
0: Caraca,
4: hein? Só que o QR Code que eles dão... Ele vai atualizando na hora, assim. Legal. E aí, a hora que você sai, eles cortam todas as pulseirinhas e tal.
5: Pra ninguém entrar com a sua pulseirinha. Isso
4: que é muito... É bem
2: E foi legal o show da Shakira.
4: Eu achei muito
2: ela tava,
4: legal.
2: Ela tava meio gongada, né?
4: Porque o pai dela passou o AVC, mal. Né? E demorou muito, atrasou muito o show.
2: Uma hora e meia, mais ou menos,
4: né? Atrasou muito. Só que, então, eu tava numa... Isso que você falou, né? Ai, não aguento ficar mais... É isso, eu só fui porque eu tava lá. Porque é cansativo.
2: Sim.
4: É muito cansativo. É. E eu ainda fiz um bate-volta, né? Fui
2: acabou o show, você voltou?
4: Não, eu dormi lá, mas voltei no dia seguinte.
0: Enfim. Marcelo Lima?
7: Quem tem Marcelo Lima? Ó.
0: Não sei.
1: Tempo de jogo. Já chegou 11h20.
4: Ele tá.
0: É que ele chegou, eu vi ele passando.
7: Bom profissional. Enfim. Ele é um bom profissional. Chega antes do horário previsto pra entrar
4: já
7: no ar.
4: Já parei de falar. Eu entendi.
0: Não.
4: Eu só tava aqui contando a minha experiência.
5: Conteúdo legal, as pessoas têm essa curiosidade.
1: Tá bom, tá interessante.
5: Lógico, legal.
1: A audiência tá bombando aqui, eu tô vendo aqui.
5: Pensa numa coisa.
1: Aplicativo.
5: Hoje tem concurso de piada e você vota.
2: Muito bem. Assim, eu não queria falar nada, mas O Marcelo Lima diz que o único momento de paz que ele tem no dia é esse momento que ele chega antes e fica no estúdio ali do lado.
7: É o antes.
2: Fica sossegado. Isso
3: é que eu te falo, o mundo diz que é o único momento de paz que o mundo tem é quando ele tá lá isolado.
2: Ó, então repassando aqui pergunta lá pro YouTube, tá? Qual mega show você gostaria de ver na Avenida Paulista? Alternativa 1, Bruno Mars. 2, David Guetta. 3, U2. E 4, The Rolling Stones. Então vai lá, vote bastante. No fim do programa a gente vai trazer aqui o vencedor dessa enquete. Pra você, quem ganha, Dudu?
7: Olha, enquete bem difícil, hein?
8: É. Agora eu quero ver.
7: Agora, então vai, bonitão, fala aí.
1: Vai, bonitão.
7: Porque se eu falo, bonitão. Ele vai atrás, ele vai, ele começa. Também, essa é fácil. Fala aí quem vai ganhar.
8: Bruno Mars.
7: Bruno Mars, você acha? Não vai ganhar o Bruno Mars. Não vai ganhar o Bruno Mars.
1: Quem vai ganhar? Quem vai ganhar?
8: Bruno Mars.
7: Eu não sei, eu tô com uma pequena dúvida.
3: Rolling Stones.
7: Eu também acho. Uma pequena dúvida, mas eu acho que ganha o U2.
8: U2? É o mais fraco.
1: Você também?
8: O Johnny falou o U2?
7: Johnny falou?
1: Johnny?
7: Olha lá o Johnny lá, o que ele falou?
8: Não sei.
7: Ele falou, ele ia falar o quê?
8: Ele
7: vai saber. A enquete termina 11h30, como é que ele vai saber antes?
4: O que você tá falando,
7: é, Johnny?
8: Olha lá o Johnny, feliz.
7: Por favor, olha lá.
8: Tudo bom, irmão? Como é que você tá? Tudo bem?
4: Por que você tá falando mal do Johnny?
8: Ah, o Johnny, velho.
4: Não, ninguém fala mal do Johnny na nossa frente, não.
3: É só por trás.
4: Não, nem por trás.
7: Aliás, ontem esteve no Café Hotel e foi uma festa incrível. Quem não foi, perdeu. Quem não foi, perdeu.
8: Eu tava lá.
7: Ontem. Tava porra.
1: Não fui convidado.
7: Tava coisa nenhuma.
8: Eu tava com meu carrinho de pipoca na blusa de fora.
7: Na porta?
4: Você nem me viu.
7: Tava na porta?
4: Tava. Você tava com a bunda de fora?
8: Eu vou lá. Meu carrinho de pipoca.
7: E a próxima qual é o dia? 19?
4: Tava com a bunda de fora.
7: 19 de junho, marca aí.
4: 19 de junho.
7: Eu quero ver você lá, Dri.
4: Eu quero ir.
7: Você quer ir, mas não vai.
4: Não dá... Nunca coincide, mas eu vou.
7: O Elinho também é outro, fala que vai, que não vai.
1: Ontem eu não fui convidado.
7: Começar a cobrar mas, vocês
4: não,
7: aqui.
4: Ele sempre convida, ele convida, Johnny? Toda vez.
7: Convida toda hora.
4: Toda
7: vocês
4: hora.
7: Vocês parecem o Robertinho aqui.
4: É verdade,
7: aqui.
4: Eu tô devendo.
7: É o Robertinho aqui,
4: eu
7: o Silvano.
4: Eu tô devendo, eu devo, não nego.
7: Põe meu nome lá, põe meu nome. Aí vai lá, não tem ninguém, não vai.
4: Eu devo, não nego e pago em breve.
1: Eu também.
4: Eu tenho muita vontade de ir.
1: Eu também.
7: Outro, o Bernardo Veloso também é outro.
8: É outro.
7: Palhaço, tudo.
8: É. Eu tava com o meu cara.
7: E o Ranieri já falou que vai. O Ranieri vai. O Ranieri falou que vai na próxima.
3: Eu tava de atestado.
7: Olha lá, dá a foto aí.
4: É que nunca conheci.
7: Tava na porta o palhaço vendendo as pipocas.
4: Tá lá.
7: Vendeu bem, palhaço. Ah, vende bem, hein?
8: Vende. Só gente negro, de rico, né, velho?
7: Só os caras.
3: É. O problema é que o saco da pipoca é murcho, não. O problema é que o saco é murcho.
7: O saco.
3: Da pipoca.
7: Não foi eu que falei.
3: Da pipoca.
8: Quem falou isso foi uma senhora.
7: Senhoras à parte.
8: Pior, tomando umas coisas loucas.
4: Matou muito.
7: Senhoras à parte. Eu preciso ver aqui. Ah, já chegou, hein?
2: Calma aí. Tem prêmio. Ah, tem prêmio? Negócio,
8: tem prêmio, tem piada.
2: Recados, Dudu. 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
7: Pô! Não é o pai.
2: Não é o pai.
8: A peça já acabou, 50.
2: Mas é muito bom falar O Pai.
7: O Pai.
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7: Enquete. Uhum.
9: Salve, salve, galera do Morde Assopra. Aí, sem dúvida, mega show na Paulista, Bruno Mers. Pra ontem.
1: Bruno Mers.
9: É outro. É um monstro da música. O cara é sensacional. Gosto muito. Pra ontem, hashtag Bruno Mers na Paulista. Bora. E olha que ele vem.
8: Mers.
9: Luiz do Capolipo.
8: Boa, vamos fazer a vez do Zé.
4: Ele falou mais difícil.
8: Vai ser uma merda.
7: Olha.
10: Bom dia a todos aí da rádio. Deveria ter o mega show da energia da véia. O evento da rádio que vocês fizeram, que vocês trouxeram o Steve B. Rapaz, eu fui nesse, hein? Foi sensacional. Aliás, todos os shows da Rádio Energia é sensacional. É sem palavras. Indescritível. Top. Mas deveria ter o de vocês lá, hein?
7: O do Steve B foi o primeiro show que teve do Energia na Veia, show internacional. Sabia?
4: É? E foi onde, Dudu?
7: Puxa vida, agora você me pegou, hein? Onde foi, meu? Parece, me ajuda aí.
0: Espaço das Américas. Ah. É? Foi o primeiro grande show com 15 mil pessoas.
4: Que legal, hein?
7: É, foi mesmo. Foi
0: muito legal.
7: Foi muito legal.
2: Primeiro mas agora... Você sabe que eu tive uma ideia?
7: Ideia?
2: Né? Você, adoro, que é uma pessoa importante aqui na rádio, né? O Silvio Ribeiro também. Tá, vai ter agora o resort, né? Da Veia / Estádio 97. E tem uma coisa que eu gostaria muito de ver, se possível, nesse resort. Fica uma ideia aí, cuidado, viu, Dodô? Pra você, e pro Silvio sugerirem pro Sombra e pro Zé. Ademir Quintino é um fenômeno, vocês sabem disso, né?
4: Sim.
2: E ele tá agora também, como a fase do Santos não tava boa, então ele tinha que entreter as pessoas cantando.
1: Eu vi.
2: Ele canta.
4: Eu percebi isso. E ele canta bem?
2: Isso, e canta, e ele canta muito bem, ele é afinado, inclusive, né?
1: Igual a Lelê ontem cantando no Corinthians, pelo amor de Deus.
2: E aí, o que que pode acontecer, o que que poderia fazer? Como tem energia na veia e estádio, você junta o estádio, Ademir Quintino... E energia na veia, música, o karaokê do Ademir.
4: Olha!
2: Cara, já pensou fazer o karaokê do Ademir Quintino? Eu, particularmente, não perderia por nada isso.
0: Dá pra fazer num outro resort.
4: Nossa!
0: Do lado.
7: Caramba, por que isso, palhaço?
2: Ah, não, mas pô, legal pra caramba. Assim.
0: Karaokê é uma coisa insuportável.
2: Não, ó, é
0: pra
2: maravilhoso.
0: Isso, ó, é boa, tem alguma coisa,
2: é boa, que eu não é?
1: Você entendeu a ideia da reunião? Mesmo.
2: Aí, ó.
1: É isso.
2: Tem uma coisa que você vê, o palhaço me desistiu.
1: Não, mas aí por isso. Por isso você entendeu a segunda parte da reunião. Por isso.
0: Mas aí, quem decide são os dois velhos lá, o Domênico e o Silvio.
2: Mas passa essa ideia então, viu?
7: Pior que eu sou mesmo, né? Agora não dá mais pra falar
2: que eu quero ver os vídeos.
7: Tem uma hora que você tem que assumir o golpe.
3: Tem uma hora que o trem partiu.
7: Tem uma hora que você percebe que não tem mais volta.
0: É ou não é, seu Domênico?
7: É verdade, tem uma hora, Elinho,
1: não,
7: você percebe que
0: seu
7: a idade bateu na sua porta.
1: É, né, a minha não bateu na porta, ela já entrou.
7: Já invadiu.
1: Já invadiu.
0: Quando você chama assim, invadiu. Seu Hélio.
1: Não, sim. Meu, ontem eu fui num evento de um amigo do Rodrigo Lampré, aqui na Vila Madalena. Acho que era o mais velho da história, então todo mundo... O senhor... No começo eu falo, não precisa me chamar de senhor. Agora eu nem falo mais, deixa eu chamar. Porque eu olho no espelho e falo, tem que chamar de senhor.
0: É sinal de educação.
7: Estamos chamando também assim. Já me chamo de senhor.
1: Cabelo branco, barba branca, essa cara de velho.
7: Ranieri, não é fácil.
2: Deve doer, né?
1: Hoje eu fui no Jaça de manhã.
7: No começo até sim, mas depois se acostuma.
2: Acostuma, né?
7: Palhaço, eu quero uma piada.
0: Falar nisso tudo, ontem foi engraçado. Eu fui comprar um celular. Aí eu cheguei na loja, a moça falou... Modelo? Eu falei, não, sou palhaço.
7: Eu preciso sempre, né?
2: A mulher deve ter feito uma cara.
7: Assim, quando você tá aqui, eu tenho assim, o dever de perguntar. Se fosse, porque não é. Se fosse essa piada num concurso.
1: Não ganhava.
7: Não.
1: Depende dos ouvintes, né? Também,
7: não.
1: Né?
7: Ah, não, mas qual a nota?
1: Se tá naquele nível.
7: Essa que seria que nota? O que é isso aí? Parece um boi?
1: Parece meu cachorro. Parece o outro Júlio.
3: Olhando daqui, parece mesmo, Domingo.
0: Oi, eu tô com um esquema legal aqui. Vai aí.
7: Quanto que seria a nota? Você
1: perguntou pra ele, modelo, velho.
7: Hein?
1: Rolha de poço.
3: Modelo bovino.
7: Qual seria a nota?
1: Olha na pomposa, senhor.
0: A inveja.
1: Seria nota 6.
7: Só?
1: Ah, é.
7: Nossa senhora.
1: Muito rápido, não teve nem trabalho. Foi lá pra pum-pum.
7: É, já, mano, né? É só pra cumprir tabela.
1: É.
7: Mas vamos lá. Agora é um momento importante que o Ranieri vai trazer essa notinha aqui do Steve Wonder. O Steve Wonder celebrou, senhoras e senhores, 76 anos e mais de 60 de carreira. Incrível. O que é isso, palhaço?
11: Que demais! Ai, que delícia!
7: Que é isso?
2: Meu, palhaço doidão. O
7: que é isso?
4: Nossa, esse palhaço é muito louco.
7: Ele gosta. Ele deve gostar. Vamos lá. Vamos falar de Steve Wonder.
2: Bora lá, Dodô. Um dos maiores nomes da história da música mundial, Steve Wonder, completou 76 anos nesta semana e celebrou também mais de 6 décadas de uma carreira marcada por inovação, talento e sucessos inesquecíveis. Quem é que gosta de Steve Wonder? Oh,
1: quem não gosta de Steve Wonder?
2: É bom, saber, né?
7: Porra, bom demais.
1: Bom demais.
2: O Steve Wonder, pra quem não sabe, ele nasceu no Michigan, nos Estados Unidos, e perdeu a visão pouco após o nascimento. E mesmo assim, desde muito cedo, ele demonstrou um talento impressionante pra música. Com apenas 11 anos, ele assinou contrato com a lendária gravadora Motown, né? Pra quem não sabe, teve aquele show histórico da Motown, que o Michael Jackson, ele dá o moonwalk pela primeira vez. Vocês já viram no YouTube esse show?
7: Não, 25 anos da Motown.
2: Eram os 25 anos da Motown. Né? E aí, nessa época, com 11 anos, o Stevie Wonder, ele era chamado de Little Stevie Wonder. Legal, né?
1: Legal.
4: É. Super.
2: Aí, ainda criança... Aí, ó, olha o palhaço pirando. Ainda criança, ele já chamava atenção por tocar piano, bateria e gaita, além, óbvio, da voz marcante, porque além de tudo ele cantava. Na adolescência, ele começou a emplacar sucessos como o Fingertips e também o My Cherry Amour. Mas...
7: essa música é boa, hein?
2: My Cherry Amour.
7: Cadê a trilha? Puta, não sabe a letra.
1: Olha, você
4: não, não é meu.
1: Você viu a carinha sensual dele? Ele tava sensualizando.
7: É sim, vai. Não.
2: Gostei, mas foi nos anos 70 que ele alcançou o auge artístico e revolucionou o soul, o R&B e também o pop mundial. Entre 72 e 76, ele lançou 4 álbuns considerados históricos pela crítica e pelo público, né? O primeiro deles foi o Talking Book, que trouxe vários hits, né? Como o You Are the Sunshine of My Life.
1: You are the sunshine of my life.
7: Essa é mais lentinha.
1: Sim. Tocava, era da novela, essa aí, eu era moleque.
7: E o Superstition é maravilhosa.
1: Pô, é clássico.
7: Maravilhosa,
1: Superstition.
7: There is Superstition.
4: É linda essa música.
7: There is none you want.
8: Ai, meu Deus do céu.
2: Vai. E aí depois vieram outras músicas também muito bacanas, como Higher Ground.
7: Higher Ground é boa.
2: E também Living for the City.
1: E aí, Is This Love vem depois disso?
7: Qual?
1: Is this love?
7: Acho que é depois.
1: É 76 essa daí.
7: Is This Love vem depois. É depois.
2: Veio depois, inclusive.
7: Acho que é o Grammy, se não me engano.
2: Inclusive venceu o Grammy.
7: Ah lá, viu?
4: Ó.
2: É, então assim, o Stevie Wonder, ele teve uma carreira de muito sucesso, por isso separamos aqui. Três curiosidades sobre um artista que conquistou 25 prêmios Grammy.
1: Cara.
2: Sendo um dos músicos mais premiados da história. Ele também recebeu o Grammy pelo conjunto da obra. Assim, o tamanho de Stevie Wonder, na opinião de vocês?
8: Ah, ele tem
1: 1,70m.
8: Eu
1: também. Máximo 1,71m, máximo. Deve ser
8: mais. Pelo piano, né?
7: Quinta série já tá difícil. Hoje é quinta série em
4: Vagabundo. Traz o Zé.
7: Tá o Stevie Wonder, tá na prateleira dos
4: gente. Ele vem pro Rock in Rio,
3: vai me dando depressão, né? As piadas dele, velhinho.
7: Gente,
4: começa. Ele vem pro Rock in Rio tá mal, desse ano, não
7: lembro. Não lembro, mas o Stevie Wonder, pra mim, ele está na prateleira dos gêmeos.
1: É, também
7: acho. Ele tá do lado do Michael Jackson, ele tá do lado do Freddie Mercury, ele tá do lado do Mick Jagger. Ele tá do lado do Elvis Presley.
1: Verdade.
7: Tudo gênio. Esses caras que estão falando aqui, tudo é gênio.
3: Eu coloco outro patamar. Coloco nessa prateleira também.
1: É. E, aliás, vocês viram a capa do novo disco dele?
4: 2026.
1: Do Stevie Wonder?
7: Ele não viu também.
1: Ele também.
2: Três curiosidades sobre o Stevie Wonder, Elinho. Vamos ver se você acertaria no desafio das piadas que tivesse lá. Em entrevista ao Larry King, Stevie Wonder afirmou que não nasceu cego. Muita gente acha que ele nasceu cego. Uma das principais causas da cegueira de Wonder foi o excesso de oxigênio que recebeu quando bebê em uma incubadora de hospital.
4: Nossa.
1: Mas também o cara perdeu a visão com 10 minutos.
2: Né? Sim, foi então, bebezinho, né? Isso aconteceu por acidente por parte do hospital e somado também ao fato de ter nascido 6 meses prematuro. Aliás, 6 semanas, né? 6 meses é muito. 6 semanas prematuro.
1: Cara, seria
3: seria
1: 3 meses.
3: Seria um caso único. Seria um caso de um feto que foi.
8: Aí já explica tudo, né?
2: Ou seja, ele nasceu prematuro um mês e meio antes da hora, né? E também teve esse excesso de oxigênio.
3: Concordo na incubadora. Como se ele tivesse nascido cego, né? Não viu. Mas isso explica, não foi uma doença, foi um erro médico.
2: Foi um erro médico. Oh. Até porque, né, quando recém-nascido.
3: É pior, né?
2: Recém-nascido nem enxerga, né? Então o recém-nascido demora pra enxergar, aí começa a ver luzes. E só depois de um certo tempo aqui.
4: Eu amo esse meme.
2: É muito
4: Eu
2: bom.
4: Amo.
1: Mas quem garante que se ele tivesse tido a visão, ele seria um músico
2: tão bom.
1: Exatamente.
2: Eu acho que provavelmente não. Talvez ele tivesse interessado por outras coisas.
3: Dizem que quando você perde a visão, você acaba aprimorando outros sentidos.
1: Sim, com certeza.
3: Claramente ele deve ter ajudado muito ele a aprimorar o ouvido, né? Isso deve ter ajudado
1: bastante. Poderia ser um cara que não é o Silvio Anos, mas seria sabor Silvio Anos.
3: Vou te fazer uma pergunta, Hélio.
1: Ixi.
4: Nossa, vocês estão hoje.
3: Porque você é um cara que eu conheço
4: até
3: já há um tempo, muitos anos.
1: Cuidado.
3: E você sempre falou, pô, eu queria ser um grande astro da música. Um sabe? Você já verbalizou isso aqui no Mord.
1: Já quis ser.
3: Você trocaria não ter a visão por ser quem foi o Stevie Wonder, do tamanho dele na música?
4: Ai, ó, Bernardo.
1: Nunca.
12: Nossa, as perguntas.
1: Nunca faria isso. Nossa, velho. De frente com o Bernardo. De frente com o Bernardo.
12: Não. Eu trocaria a sua visão.
4: Pra ser um rockstar.
3: Não sei. Eu não sei qual que é a vontade dele, qual que era o tamanho do sonho dele.
2: Não, mas é uma boa pergunta. Achei interessante.
1: Eu também.
2: Qual a sua resposta, Linho?
1: Eu não trocaria.
2: Você não trocaria nem pra ser uma lenda do.
1: Nem da pra música. Ser uma lenda.
3: Não titubeou nada.
1: Nem titubeei, de forma alguma. Nossa. Não trocaria nada pra ser quem eu sou.
4: Eu trocaria.
1: De boa.
3: Uma perna.
1: Trocaria, não.
3: Uma perna.
2: Não, uma coisa que eu poderia trocar aqui, ó. Esse dedo aqui que não usa muito. O anelar, um dedo que não ia afetar muito.
1: Se tem uma coisa que eu não uso, que eu poderia doar e tal, que eu já usei bastante, mas hoje em dia não uso mais, aí tudo bem. Mas aí não teria tido filho.
3: Eu trocaria o dedo, não o...
1: Não. Aquilo lá não usa mais pra nada.
3: A saroba não. Mas
4: fazer xixi, pô.
3: Então tá bom.
2: Bom, seguindo aqui.
4: Nossa.
2: O Stevie Wonder foi o artista solo mais jovem a ter uma música no número 1 da Billboard. Olha que legal.
1: Cara, mais que o Michael Jackson. Então,
2: mais jovem que o Michael Jackson. Nos
1: eles
2: anos...
1: eram amigos também.
2: Você vê, né? Ninguém chegou perto do recorde de Stevie Wonder. Ele tinha apenas 13 anos, Elinho. 13 anos.
1: Caramba.
2: Como Little Stevie Wonder, a música Fingertips Parte 2, tá bom? Chegou ao primeiro lugar da Billboard Hot 100. E ele se tornou o artista mais jovem. É isso, Dudu. Então, curiosidades aí.
12: Sobre... Ele é primo do Michael Jackson? Ninguém vai falar?
1: É?
12: É.
4: É?
1: Por isso que eles são amigos. Olha lá eles lá, ó.
4: Ah, que bonitinho.
1: Ó, mas tem uma coisa do Stevie Wonder que eu acho muito interessante. Ainda citando o ponto que o Bernardo falou de trocar a vida e etc e tal. A gente não sabe nada da vida do Stevie Wonder. Assim, escândalo nunca teve.
2: Sim.
1: Nunca teve escândalo, mas o cara causou. Sempre foi pelo lado da música. A gente não sabe se o cara tem filho, é casado, se ele namorou com a Virgínia, se ele não. A gente não sabe nada disso. Ele nunca causou. Sempre foi um baita de um. Sempre que ele lança uma coisa, é coisa que fazem sucesso, músicas fazem sucesso. É louco isso aí, né?
2: É
1: uma
2: louco.
1: Carreira que ele separa da vida pessoal dele
12: muito. Daria um bom filme, Stevie Wonder.
1: Não é?
2: Verdade.
12: É.
1: Dá uma ideia aí.
2: Dá pra fazer um crossover com o Michael.
4: Aliás, você foi ver do Michael Jackson?
7: Maravilhoso, né?
4: Bom, né?
12: Muito meteu bom. O pau.
7: Muito bom?
4: Meteu o pau.
12: Falou mal do programa.
7: Não, filme. Não falei mal.
2: Eu falei que é 4 estrelas.
7: Eu falei. Não, falei que
4: eu gostei também.
7: Porque é quase 5. Só não
4: eu
7: dei 5 estrelas.
4: Dois.
7: Porque a gente conhece e é fã dele, sabe que faltaram muitas histórias interessantes pra serem contadas. Mas a gente entende também que. É um filme,
4: tem que
7: né?
4: ter um recorte, é um filme, né? Também.
12: Porque o filme tá escrito...
7: Mas vocês viram, por exemplo, essa semana aí, ou a semana passada, voltou às paradas da Hot 100 da Billboard, é o mais importante. Se não me engano, 4 faixas entraram do Michael Jackson.
2: Caramba.
7: Billie Jean, Human Nature, Don't Stop To Get Enough e Beat It. Entraram de novo entre as 100 mais da Billboard.
4: Ele é genial, que legal, né?
7: E isso é um fato inédito, Elinho, não sei se vocês sabem, mas é o
3: muito
7: único...
3: Muito engraçado as vinhetas, viu?
7: Olha o que eu tô falando pra você. É o único artista da história da música que conseguiu colocar músicas do mesmo álbum em 4 décadas diferentes. Na
4: que
7: Bíblia.
4: Legal, né?
2: Boa.
1: Cara.
4: E o Dodô, eu não sei se você viu
7: o tamanho
4: também.
7: Dele. Já para com esse papo aí!
4: Eu não sei se vocês viram, mas o Paulinho da Costa, que é aquele percussionista...
1: Sim, sim, também, tocou com ele.
7: Sensacional, hein?
4: E ele ganhou uma estrela...
7: Mas não é possível, hein?
4: Estrela na Calçada da Fama.
2: Foi ontem, né?
4: É.
2: Que legal.
4: Essa semana, Estrela na Calçada da Fama.
12: Quem
4: e tem o filme dele no Netflix.
7: Vamos ver aqui a enquete? Vamos ver a enquete, vai.
13: Bom dia, equipe Morte Assopra, Paulão Guimarães, São Paulo capital. A respeito da enquete, a minha opinião é: as pedras vão rolar na Avenida Paulista, Rolling Stone, Paulista Street. Um abraço.
0: É, o Rolling Stone. Era o Kiko Zambian.
4: Sensacional.
7: Mas Rolling Stone também é muito importante.
4: Nossa, já pensou? Que delícia, o Rolling Stones na Paulista.
1: Nossa, e a gente no camarote do Zé.
4: Ai, que lindo.
1: Só com champanhe.
0: Nossa.

0: Tu poderia vai, abrir pro Fader Music, né?
1: Não dá, porque aí mexe no palco, aí eu tenho que levar equipamento, aí da minha casa vai ter o maior trânsito pra chegar lá.
0: Você prefere, Elinho, que, assim, como artista, que abram pra você, né, quando você for tocar, ou o contrário?
1: Abrir pra outro artista.
2: Você gosta mais de abrir?
1: Ah, eu abri pro Paulo Ricardo, foi tão legal.
2: Ah, você abriu lá no navio, né? Eu vi que você abriu.
1: Abrir é melhor.
3: Isso aí.
1: Hoje tá foda.
3: Nós vamos pro quadro do Desafio das Piadas, mas eu preciso fazer um break antes.
1: Hein? Nossa, já?
0: Do break, vamos depois do break, então.
3: Depois do break?
0: Isso.
4: Aí a gente aproveita no break, o palhaço fica soltando vinheta aí.
3: Aí você fica soltando essas porra.
4: A gente vai tomar um café, mano. Tá engraçado pra caramba.
0: Quem quiser as vinhetas do palhaço,
4: só... Tá
3: ótimo o programa.
4: Tá da hora.
1: Eu tô gostando, palhaço. Pode soltar, viu?
3: Só um minuto. Bernardo Veloso, você vai falar do teu show, é isso? No break?
4: Eu vou.
3: Quando que é o show?
4: Quinta que vem, dia 21.
3: Próxima
4: no Brás. Do Sagastro Bar, faço um show de comédia stand-up. Os ingressos estão esgotando pra esse show, viu? Zona Leste, comei bem bom assim meu show. Então tem aí os últimos 3 pares de ingressos VIP, vai no meu Instagram e fala lá, eu quero pro direct. Aí eu garanto um par de ingressos pra você assistir um show de comédia stand-up, quinta, na Zona Leste, no Brás, no do Sagastro Bar. O Bernardo Veloso é meu Instagram, vai no direct. O Bernardo Veloso, eu quero e garante o seu que vai ser um show legal para um caramba.
3: Rápido muito intervalo, bom. A gente vai voltar em instantes, fique ligado. Muito bem, agora estamos no YouTube.
5: Ele fez de novo. Ele fez de novo.
3: Que isso?
5: Mais uma vez.
0: Vocês pediram pra fazer, eu fiz.
4: É o do Cristiano Ronaldo esse.
3: Do André Renne.
0: Ele fez de novo.
3: Renne é maravilhoso. Olha aqui, ó.
0: Chega, tira.
3: Quem eu já quiser. Falei que eu vou quebrar esse troço aí.
0: Quem quiser.
3: Baixa esse troço aí.
0: Quem quiser um pacote de vinhetos que eu tenho. Você
1: tá vendendo?
3: Eu vou falar um pacote que eu vou já jogar na tua cara.
1: Fala nisso, palhaço.
4: Ai, que gostoso.
1: Ô, palhaço, eu queria comer uma empada. Onde eu encontro, hein? Onde eu encontro uma empada?
0: Aqui, ó.
1: Empadaria.
3: Isso. Por favor, né, Bernardo?
2: Pega aqui na empada.
3: Vamos ver aqui. Eu não sei, começo com o quadro das piadas ou espero voltar?
0: Ah, eu esperaria voltar, né? Aí eu dar audiência no programa.
3: Você dá audiência. Então vamos ver aqui mais uma da enquete.
6: Bom dia, pessoal do Morde a Sopra. Pablo, motorista de app da Zona Leste. Cara, um show que ia abarrotar a Avenida Paulista seria do Coldplay. Certeza, ia bombar. Um abraço, bom final de semana.
0: Tem o Coldplay nas alternativas?
3: Coldplay seria legal.
2: Ia bombar também.
3: E Maroon 5?
2: Nossa.
1: Não, mas... Tá bem? Eu acho que o Coldplay é mais.
3: Coldplay é mais? Vocês acham?
1: Sério? No Brasil, ainda mais eles fizeram tanto show aqui, né? Tocaram meio que Iron Maiden.
3: Se fosse o Iron Maiden, lotaria?
1: Nossa, lotaria.
3: Lotaria, né?
1: Não só pela música, mas pelo evento.
3: Eles têm muito fã, né?
1: Muito.
2: Já pensou o Ed aqui no...
1: Já pensou na Paulista, o Ed?
2: Que legal.
3: E um brasileiro, vai, vamos lá. Um Jota Quest encheria?
1: Eu acho que qualquer artista que fizer um show aqui...
3: É de graça, né?
1: Vai lotar pra caramba.
3: Qualquer?
1: Não, qualquer não, né? Não, qualquer não, mas esses grandes nomes aí vão lotar total, né?
3: Shakira, imagina até que nem fez no Rio.
1: Titãs, por exemplo.
3: Titãs, lota. Hein? Mas com todos eles, já pensou?
1: Aquele
3: show que eles fizeram lá no Allianz Parque, né?
2: Nossa, demais.
3: Aquele show foi fantástico,
2: original.
3: Hein? Poxa, eles podiam voltar,
2: vai
3: hein?
2: Pra mim, o
3: Elinho, dá boa aí, é a minha opinião, tá? Eu acho que é a melhor banda de rock que eu vi. Eu acho, na minha opinião. Não sei se você tem essa opinião.
1: É assim mesmo, essa cadeira dá susto. Mas eu também concordo com você. No Brasil, até o Brito, quando esteve aqui, a gente perguntou pra ele.
3: Pra mim, a melhor banda que eu vi de rock é os caras.
1: Suaram uma energia na velha. O quê?
3: Ah, fizeram. Fizeram já. Fizeram já o show.
0: Ah. Foi legal.
3: Fizeram, mas não tava todos, né, palhaço? Não tava todos reunidos.
0: Tava o Titã.
3: Não, mas tava. A grande parte tava. O Arnaldo já não tava.
2: O
1: Arnaldo foi o primeiro a sair.
2: Agora são só 3.
1: O Fromer já tinha morrido.
3: Não tava.
2: O Charles.
3: Também não. Mas tava o Branco Melo. Tava o Sérgio Brito.
2: O Branco, o Sérgio.
1: O Tony Belotto.
2: E o Tony.
3: Tony Belotto sempre teve, né?
2: São só os 3 agora.
3: Mas agora, muita gente acha que é o Paralamas também, né, o Bernardo? Paralamas. Eu sempre gosto do Paralamas.
2: Paralamas encheu o Allianz.
1: Essa volta do Barão.
3: Paralamas não encheria aqui?
1: Oh. Encheria.
2: Encheu o Allianz.
4: Eu sou suspeito, né? Uma das minhas bandas de cabeceira ainda.
2: É muito bom o Paralamas, né?
1: E aí o Barão com

0: o Frejá agora que voltou também.
1: Vai ter, né?
2: Também, né?
1: É, voltou também. Não.
0: Acho apelo que... legal, não, só né? fazer...
3: Um belo... Igual o Titãs. O Titãs, no apelo de voltar todo mundo, lotou. Quantos
2: anos? Lotaria. Falando do
3: Titãs. É um apelo que ajuda.
2: Gigante.
3: Não, se o Barão conseguisse voltar com o Cazuza, vocês iam ver.
0: Igual o Charlie Brown com o Chorão também. Aí seu sucesso.
2: Nossa, se tivesse...
0: Aí Regina, já pensou
2: que eu fazer. Se tivesse Mamonas vivo, minha Mamonas, nossa senhora.
3: Então. Né? Não, se voltasse um deles, já seria...
2: Porra! Ó, vamos ver aqui mais uma da enquete.
4: Oi, pessoal do Morde a Sopra, é a Ângela de São Bernardo. Olha, U2 eu já vi, adoro, é minha banda de coração. Mas o Bruno Mars eu não vi, eu gostaria de ver. Se fosse na Paulista, aberto, sem pagar, meu, estaria lá.
2: De graça, né? Mais uma, vamos ver?
5: Fala aí, galera do Morde a Sopra, bom dia. É o Regis aqui, motorista. E tem uma parte obscura aí da carreira do Stevie Wonder que ninguém fala, né? Teve uma época que ele brigou com o Ray Charles e a briga foi tão feia que um não queria olhar pra cara do outro. Essa é muito boa. Não. Valeu, palhacinho, aprende aí, chupa.
3: Cara, foi bem pra caramba,
2: chupa. Não acredito nisso. Você gostou?
0: Seu trouxa. A cara dele, ficou olhando
3: feio. Ensinando como faz, otário.
2: Putz,
3: não tá no FM, né, babaca?
2: Ai, ai, bora. Bora pra voltar pro rádio? Vamos voltar pro rádio. É melhor voltar pra. Voltar pro rádio, vai. Vamos lá.
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2: Já estamos de volta no rádio, hein?
0: Ai, ai, ai, ai, ai.
2: E agora, senhoras e senhores e respeitável público, é a hora do fantástico quadro Desafio das Piadas! Muito bem, Desafio das Piadas. Vamos ver como é que tá esse cartel do palhaço aqui. Por enquanto tem 8 desafios.
0: Oito
2: desafios, sendo que ele tem 4 vitórias!
7: Se recuperando, hein?
2: Um empate. E 3 derrotas.
7: Já tem mais vitórias que derrotas.
2: Já melhorou.
0: É. Já tá ficando um Santos.
2: Já melhorou. Como?
0: Tá ficando um Santos.
7: Tá ali na 14ª colocação, né?
0: É, agora já tá...
2: Então vamos partir pro primeiro ouvinte que vai desafiar o palhaço no telefone. Vamos ver. Alô? Alô?
8: Alô?
2: Alô?
8: Alô?
2: Alô?
8: Alô?
2: Oi, alô?
9: Fala, Dudu, tudo bem?
2: Quem é?
9: Daniel Doretti.
2: Daniel Doretti.
0: Tá ligando escondido, hein?
9: Tô, pior que eu tô.
2: Tá mesmo?
0: Não falei.
3: Respondeu no quarto,
2: tá no trabalho?
0: Eu já fiz muito isso, falar escondido. Assim,
2: tá no trabalho?
0: Desligar rápido que ela tá aqui.
9: Tô no trabalho, Dudu.
2: Vamos lá, Daniel. Mas, olha, você pode ter um problema aí, né? Não é sério aí, de interpretação. Exato.
0: E também pode ser, se tiver uma boa interpretação, pode dar uma justa causa.
3: E qual empresa você trabalha? Mas esse esforço vai ser reconhecido nas notas, Daniel.
0: É verdade.
2: Vamos lá,
0: é verdade.
2: Vamos lá. Valendo, Daniel. Vamos embora.
3: Empresa e função, por favor.
2: Não? Vamos lá.
9: Melhor não, deixa quieto.
2: Vamos lá, Daniel. Valendo, vai.
9: Tinha um navegante que ele ficou perdido no meio de uma ilha. Chegou na ilha lá, encontrou uma tribo. Aí a tribo olhou pra ele e falou: baguga ou morte? Ele falou: putz. Não sei o que é baguga, né? Então, escolhi baguga. Aí ele falou, baguga. Aí ele, o pessoal pegou ele e fez coisas aí que a doutora Rose de quarta-feira até duvida.
3: Tome-lhe.
2: Certo.
9: Exato. Pois bem, aí ele saiu.
1: Ele é bom.
9: Saiu todo estrupiado.
2: Ah.
9: Foi, encontrou outra tribo na mesma ilha.
2: Uma, é, outra.
7: Por sorte.
2: Não é possível.
7: E aí? Zica.
9: Aí o pessoal da tribo falou, é baguga ou morte?
2: Ai, ai, ai.
9: Aí ele falou, tá, é baguga de novo.
2: Já
9: tá
2: baguga de novo.
3: Agora baguga.
7: Já sabia o que era.
2: É baguga, né? Baguga é baguga.
9: Saiu já tudo cansado, todo lascado.
2: É?
9: Exato.
2: É.
9: Aí, mais pra frente de novo,
2: não.
0: Outra tribo.
2: Outra
0: ilha danada.
7: Fisicado.
2: Nossa, ilha aí não, também.
9: Agora chega. Agora chega, agora eu tô cansado, não dá mais.
2: Morra.
9: É morte.
2: Morte?
9: Aí o mestre da tribo olhou, mas antes, baguga.
2: Maravilhosa, hein? Maravilhosa a piada, hein?
3: Dentro do banheiro escondido, lá vem esse encontro.
2: Só tem um detalhe, viu, ô Daniel? Daniel? Bom, se você ganhar, conseguir ganhar, você ganha aí um ingresso, tem cinema?
7: Isso,
2: tem cinema,
7: par de ingressos cinema. Pro Cinemark.
2: É, e tem um detalhe, Daniel, você tem o endereço da ilha que o palhaço pediu.
0: É.
2: Pra enviar o ingresso. Palhaço.
9: Falou, Dudu.
7: Não, é só ver que o palhaço tá vivo até hoje.
2: O que foi, Daniel? Não ouvi.
9: Avante palestra.
2: Nós. Tamo junto. Nós. Valeu, muito abraço. Bom. Vamos ver o outro ouvinte aqui.
7: O palhaço é o único sobrevivente do Baguga.
2: Do Baguga.
3: É. Eu e o rapaz que usa botinha. Ele fica só de botinha fazendo Baguga.
2: Alô.
1: Bom dia, senhores.
2: Bom dia, quem fala?
0: Animado isso aí.
1: Aqui é o Alberto Luiz Vitorino, fala aqui da cidade de Suzano.
2: Ó, animadão, hein? Alberto Luiz
0: Vitorino.
2: Vitorino.
1: Vugo Bitrex.
2: Ah, o Bitrex. É o Bitrex, Bitrex. Vamos lá, Bitrex. Piada.
1: Bora lá?
2: Bora.
1: Então, tava tendo um velório aqui, né, de um pedreiro.
2: Ah.
1: Aí, tava lá o Joaquim, servente do pedreiro, né? Aí ele olhou assim, falou, eu preciso falar umas palavras. Aí todo mundo ficou, não, pelo amor de Deus, não fala nada, não. Ah. O pessoal ficou quieto. Aí ele olhou pro corpo e falou assim, meu, tô... lembrando as últimas suas palavras. Aí a mulher do pedreiro olhou pra ele assim, falou, o que? Sério? O que ele falou? Não tira essa madeira daí, pelo amor de Deus.
2: Boa piada! Boa piada!
1: Obrigado.
7: Sensacional, hein?
2: Muito bom. Eu não sei não, hein? Hoje tá difícil.
10: Nossa,
2: hein?
10: Palhacinho.
2: Tá certo? Nossa. Então tá bom. É. Ó, se você conseguir, né? Se você conseguir ganhar, você ganha. Gostei também o presente, tá bom? Um abraço.
1: Abraço, gente.
2: Valeu, é isso aí. Piada, vamos lá, Adriano. Palhaço.
7: E conhecimento foi o que o palhaço disse quando ele foi pego pelo Baguga, né? A mesma
2: palhaço, mano, palhaço! Não dá
0: pra colocar o Ranieri no desafio hoje,
2: palhaço! Palhaço!
0: Tem que botar o Ranieri no desafio também. Essa tá piada dele engraçado. Foi nota 1000.
2: Vamos lá, palhaço! Valendo!
3: Tem callback bom, velho!
2: Piada!
3: Vamos! Vai contar, Adriana, foca!
2: Engraçadão do bagulho!
10: Então, atenção!
2: Foca no que, palhaço, foca no que eu quero a porra da piada!
3: Você quer o quê primeiro?
2: Vai. Baguga! Baguga! Baguga! Baguga! Baguga!
3: Agora sim! Não...
2: Eu quero esta porcaria que você vai contar! Opa! Gostou? Melhorou?
0: Melhorou?
2: Entendeu?
0: Não, aí é você que sabe, ué.
10: Vai, palhaço,
0: tem gosto pra tudo, né, meu?
2: Mas se você não contar logo esta porra, eu vou enfiar essa caneca,
0: hein? Ô, louco!
3: Logo a caneca que tem minha imagem.
2: Aí eu vou fazer baguga com a caneca.
3: Logo a caneca que tem minha imagem.
2: Bagunça. É, ele vai gostar.
3: Baguga.
2: Eu vou entrar no... Vai!
3: Madrugada. O rapaz tá lá tomando um leite na cozinha, o marido.
2: Leite.
3: Tranquilo. Aí, daqui a pouco... Meu, houve um grito lá do quarto.
2: Um grito? Um grito. É. Um grito, um grito.
3: Da ai. Mulher dele.
2: Mulher. Um grito.
3: Ele sobe correndo, ele fala, o que tá acontecendo? O que tá acontecendo? Meu Deus do
0: olha
3: céu.
0: O mistério ela subiu.
3: Ele acende a luz e vê um cara pelado pulando da
2: não
3: janela.
2: É possível.
0: Louco.
3: Aí ele falou, meu, o que é isso? O que aconteceu aqui? Ela falou, um maluco entrou aqui e transou comigo duas vezes. Ele falou, porra. Mas duas vezes? E você só me chama agora? Ela falou, não, eu achei que era você, mas quando começou na segunda...
2: Boa piada, hein?
7: Tá bom, amigo.
2: Muito bem, agora não tem jeito, né? A hora agora é a hora das notas. Notas. Eu vou começar com você, Dri. Notas para os nossos queridos...
10: Baguga.
2: Baguga. Primeiro, Daniel. Primeiro, Daniel. Baguga. A piada do Baguga.
10: É nota 10.
2: 10
10: ai,
2: é
10: gente,
2: eu
10: vou hoje...
3: Quero que me gabaritar.
2: Roberto Luiz o rapaz no velório lá.
10: Ótima também, mas é que o Baguga é muito bom. Então mas ele é 9.
0: Não precisa diminuir.
2: Mas o palhaço mandou aí do rapaz que transou, a mulher que transou duas vezes com o cara, pulou da janela.
10: Eu vou dar na 9.
2: 9, é, não sei não. Ah, tá. Olha, porra, tá estranho. É, tá estranho. Deixa eu ver aqui. Alô? Alô?
11: Alô?
2: Quem é?
11: É o Daniel.
2: Daniel, você ouviu as piadas?
0: Foi mandado embora.
11: Ouvi muito bem.
2: E nota, vamos lá para as notas.
3: Não é o mesmo Daniel, não.
10: É o mesmo, não é?
0: Não, ele foi mandado embora, ele tá na rua, vai voltar na piada dele.
2: Qual é o teu nome completo? Manda para mim.
11: Daniel Alvarez, de São Bernardo do Campo.
2: Daniel mesmo. Vamos lá, a primeira do teu xará, o Daniel, o Dorete, né, na verdade, ele contou do rapaz na ilha, do Baguga.
11: Ah, não, boa, mas nota 7 pra ele, nota
2: 7. Só 7?
0: Nossa!
2: 7. Porra, só 7,
11: cara. Foi 7 porque tem o mesmo nome que o meu, senão seria assim.
3: Calma, tá que, certo, calma que é menor, corta.
2: Deixa o bonitão, deixa o nome dele, eu achei. Calma que Alberto menor, Luiz Vitorino mandou do rapaz no velório.
3: Relaxa.
11: Boa, achei boa. Diferente, inovadora, nota 8.
2: 8. Já gostou mais da segunda. E o palhaço, da mulher que transou duas vezes com o cara que pulou da janela lá?
11: Ah, mas aí nós estamos falando de quem? Dele, né?
0: Ah, puxa,
11: o homem.
2: Calma.
11: O cara que, assim, sabe contar a melhor piada.
2: Ah.
11: Que todo mundo quer derrubar, mas hoje não vai derrubar, palhaço. Eu tô aqui pra te ajudar, meu amor. Nota 10.
2: Ai, amor.
3: Aí é que tá. Obrigado, meu anjo.
11: É nós, lindo. Meu delício.
3: Ai, que gostoso.
11: Eu te amo, amor.
0: É o Daniel Baguga.
2: Ah, que beleza, hein? Vamos lá, né? Agora, Bernardo Veloso é quem vai dar notas. Bernardo Veloso, por enquanto, temos as notas aí, já foram dadas por alguns jurados. Agora você vai dar pro Daniel, o do Baguga.
3: Qualquer nota que não seja 10 pro Daniel é pura inveja. O cara arrebentou dentro do banheiro. E 10. Roubou o programa e virou termo no programa.
2: 10.
3: 10 pro Baguga.
2: 10 pro Baguga. Alberto, o rapaz no velório.
3: Foi bem. Foi bem, nota 9 pra ele.
2: 9, 9.
3: Foi bem na piada.
2: Palhaço da moça, da mulher dele que transou duas vezes com o cara e pulou da janela.
3: Piada velha, nota 6.
2: Nossa, 6. Mano. Só 6?
3: 6. Hoje a quarta essa nota, a gente tá com vocês. Vocês decidem aí.
2: Ficou com uma cara triste o palhaço agora.
3: Palhaço sentiu.
12: Esqueci de falar que era o Bernardo, esse cara que tava aí da piada.
2: Deixa eu ver mais um aqui. Alô? Alô?
11: Alô?
2: Agora quem fala? Meu,
3: desgraçado. Agora
11: ele foi bem. Vocês não vão acreditar, mas meu nome é Daniel também.
10: Ai, meu não. Deus.
2: Daniel do quê?
10: Todos
11: Daniel os... Luca.
10: Olha.
2: Do que mais?
11: Só isso.
2: Tá bom. Daniel, o teu xará contou aqui do rapaz da ilha, do Baguga. E aí, a nota?
11: Nota 9.
2: 9?
11: Bom. 9.
2: Alberto Luiz Vitorino contou, né, do rapaz no velório lá da madeira.
11: Nota 6, fraquinha essa piada.
2: Fraca?
11: Aí.
2: É?
11: Fraca.
2: E do palhaço, da moça lá que transou duas vezes?
11: Palhaço, nota 10.
2: 10. Muito bem. Obrigado, abraço. Agora é a hora do jurado técnico. Confio, ele analisa tudo, seu Bernardo Veloso.
3: Confio em vocês.
2: Ele dois, analisa, hein? Criatividade, a forma de contar. Tudo. Ele analisa tudo.
3: Analisa,
2: né, palhaço? Ele analisa. É o cara que sabe o que tá acontecendo.
3: A profundidade no olhar.
2: Exato. Olha lá. Olha lá.
3: Você tá vendo? Close nele.
2: Isso, obrigado,
3: close
2: Johnny. Obrigado
3: pelo close. Vai buscar essa profundidade vai. No olho.
2: Profundidade,
3: Johnny.
2: No olho. Profundidade pensa. Do olho. A profundidade, aliás, do olho. Eu quero profundidade no olho dele.
3: Profundidade isso. No olho.
2: Ó. Meu. Elinho, olhe lá
3: que
2: pra
3: lindo.
2: Isso. Dessa forma, Elinho. Oh. Olhe, Elinho, por favor.
3: Que lindo.
2: Você.
3: Eu faria Baguga com o Elinho.
2: Elinho, não se mexa, porque agora eu quero close desse jeito. Obrigado, Johnny.
13: Caramba, olha.
2: Que bela. Você vai dar notas.
13: Absoluto cinema, isso, hein?
2: E você percebe que ele tá até emocionado.
10: Tá.
2: Tá até emocionado.
3: Lacrimijando.
0: É que é uma responsabilidade muito grande que eu tenho nesse momento.
13: Ó, não é por nada, sem querer te pressionar, mas o chat, ele tá ficando indignado. Se o Baguga não ganhar, o pau vai quebrar. Tô falando
2: aqui. É sério? Mas aí, peraí. Pera só um minuto. Agora eu vou ter que intervir.
3: Faz alguma
2: coisa. Vocês não podem intervir no jurado técnico, tá? Ele vai dar nota do jeito que ele acha que tem que dar nota, independente de quem achou que foi melhor ou pior.
12: É isso aí, o cara não é
2: primeira nota...
0: Ô, Johnny, você vai pagar pra entrar no Old Town amanhã, tá bom? Já vou avisando.
2: Primeira nota, Delinho.
0: Belinho. O Baguga só tem méritos. Méritos de uma... Primeiro, Baguga marcou uma fase do Morde a Sopra.
2: É mesmo?
10: É igual o Tumbalelê.
0: É igual, é. Tumbalelê foi uma base, a Caveira foi outra. E hoje o Baguga assume uma posição que deveria ser do profissional que trabalha com a gente e foi de um ouvinte.
2: Nossa.
0: Com todos os méritos, Baguga veio pra ficar. É capaz que nos próximos meses tenhamos um novo name para o programa ou para a rádio Energia 97, a Baguga que te move. Bem, meu, Baguga. Fica ligado, nossa, esse nome vai fazer isso. O Fernando já chegou aqui, já me olhou e já sinalizou positivamente.
2: Sim, fez isso.
13: Porque tava ele falou que vai fazer a sala do Baguga.
2: Sala do
13: Baguga. Vai fazer a fila. Vai fazer
2: o Baguga. Mas já é a sala do Baguga. Porventura.
0: Mas não tem esse nome.
2: Mas já é, posso te falar.
0: Mas não tem esse nome.
2: Toda vez que eu entro lá é Baguga. Se porventura a rádio fizeram estúdios novos, um deles tem que se chamar Estúdio Baguga. Olha lá. Tem que ser, o nome tem que ser Estúdio Baguga.
0: Certeza.
2: Mas qual a nota?
0: E além de tudo, ele contou a piada escondido.
2: É, e é escondido pior, né?
0: Escondido é mais gostoso, dizem, né? Não sei, nunca
13: falei. Elinho, o Júlio César, ele tá sugerindo aqui mudar o nome do programa pra Baguga e a Sopra.
2: Baguga e a Sopra é maravilhoso. É muito... Aliás, eu vou dizer uma coisa pra você, Ranieri. Você hoje tá brincando.
0: E Baguga aí, também.
2: Nós estamos brincando, mas isso dá nome de programa.
13: Dá nome.
2: Baguga, é um nome do programa. Baguga.
13: Gente, tem sonoridade.
2: É verdade, Bernardo Veloso. Baguga e a Sopra. Se eu fosse coordenador da rádio, eu colocaria um nome de Baguga no
13: programa. Você sabe que tinha um programa de rádio chamado Baguga? Badalhoca, eu fui pesquisar
2: Badalhoca.
13: O que era. Nossa, eu fui pesquisar o que era. Mas me assustou muito quando eu descobri.
2: Superchat. Chegou um superchat.
10: Ia ter que ter um VAR dessa piada.
2: Cadelão mandou aqui.
0: Cadelão.
13: Puta que pariu. Cadelão. Dois
2: mangos. Dois mangos. O que que ele escreveu? Só escreveu uma palavra.
0: Baguga.
2: Baguga. Baguga. Baguga.
0: Então... O Daniel.
2: Isso é nome até de DJ. Tem aí o DJ Baguga. DJ Baguga.
0: Nossa. Ô, Johnny, dá um close aqui que atenção. Eu vou mandar um close.
2: Vamos lá, pro Johnny. Pedro Elinho de Lara. Vamos lá.
10: Pro Johnny.
12: Pro Johnny. Aê, boa, parabéns.
2: Quero saber a nota do Baguga.
0: Não tem nota maior. Não, tem uma nota maior que 10? Não,
2: não
0: tem.
2: Não.
0: Então é 10.
10: Baguga
0: 10.
10: É quanto?
2: 10. Alberto. É o Baguga. Alberto II, Alberto Luiz, do Rapaz no Velório.
0: Houve um erro crasso.
2: Ah, não, é.
10: Ai, meu Deus.
2: Qual que é o erro?
0: O assistente do Pedreiro, o auxiliar.
10: Tá falando igual palhaço.
0: Baguga! Baguga!
2: E aí?
0: Ele não pode ser português, porque português no Brasil é técnico de futebol.
2: Gostei disso.
0: Erradíssimo, mano. Erradíssimo. Errado. Então,
2: e aí?
0: Nota 9, né?
2: Nota 9. Só por esse desviozinho.
0: Mas a piada foi boa.
2: Mas
0: também
2: aí,
0: faltou a interpretação. 8, muda, porque faltou a interpretação.
2: Diminuiu, tira um.
0: Quem vai tirar esse pá? Faltou isso aí também.
2: Faltou.
0: Esse é pau.
2: É só o jurado técnico que analisa essas coisas. É incrível.
12: Ai, meu Deus.
2: Agora o palhaço, hein? O palhaço, realmente, hoje ele veio pra quebrar tudo,
0: qual
2: hein?
0: Que era a piada?
2: Da mulher.
0: Da segunda.
2: A mulher que transou pela segunda vez e o cara não conseguiu.
0: Ah, mas é uma piada normal, né? Não vai.
2: Como assim, normal?
12: Não se esforçou. Não se esforçou.
2: Normal,
12: não. Porque você também não dá.
2: Palhaço, palhaço, palhaço.
0: É verdade. Normal. Eu não dou nem a primeira, vou dar a segunda.
12: Eu nem ouvi que.
10: Elinho, entrega ruim.
0: Já passei dessa fase.
2: Não quero interferência. Sem interferência.
12: O Bernardo é o Reginaldo Luiz.
2: Sem interferência.
12: Ele tá desde o começo do programa, botando os carros.
2: Sem interferências. Vamos lá, Elinho.
13: Elinho, aí. Mais um pouco, ele nem entrega piada, mandou iFood trazer.
0: É verdade.
2: Bom, Elinho, aí.
13: Nota sua, Elinho.
0: 8.
2: 8. Boa nota, palhaço.
13: Boa nota, boa.
2: Agora, olha, honestamente,
13: com
2: um monte de notas adversas, eu honestamente não sei quem ganhou.
13: Ó, tô calculando aqui no momento. No momento em que.
0: Os computadores estão calculando a rádio. Baguga 97.
13: No chat, por
2: mas
13: exemplo,
2: uma nota é descartada, hein? Pior, hein?
13: A pior nota descartada, tá no chat todo mundo se manifestando. A hashtag Somos Todos Baguga nesse momento, em primeiro lugar no Trending Topics.
0: Vai ter passeata na Paulista domingo.
13: E todo mundo sem roupa, Baguga.
2: E aí?
13: Então vamos lá.
7: Na terceira colocação, com 34 pontos, ficou o Alberto Vitorino.
2: Tá, e com quantos pontos?
7: 34 pontos.
2: Não. Total de 40, pontos. Né?
7: Não teve empate, tá? Primeira colocação fez 39, a segunda 37.
2: Nossa, um pontinho?
7: Dois pontinhos. 39 a 37.
2: Ah, 39 a 37.
7: Na primeira colocação, na disputa entre Daniel Doretti, palhaço... Baguga contra... Qual foi a piada do palhaço?
2: Não, ah, sim,
12: ninguém lembra. Ninguém lembra. Que desgraçado, falso pra caralho.
7: Na primeira colocação, 39 pontos pra Baguga. Baguga!
14: Baguga! 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
2: Palhaço, eu vou dizer uma coisa pra você.
12: Eu já contei essa piada umas 50 vezes.
2: Eu acho que você... Eu acho
12: que é engraçado.
2: Eu acho que... Semana que vem, você deveria vir aqui.
12: O senhor, a culpa é do senhor.
2: Não, eu não
12: tenho... Eu queria dizer, mas vou falar.
2: Como assim, culpa
12: é minha? O senhor tá um puta do vendido.
2: Espera só um pouquinho, só um minuto. Só
12: agrediu.
2: Só um minuto.
12: Cadê o carnal? Manda pra rua.
2: Espera um pouquinho. Espera só um
12: minuto. Agora.
2: Espera aí.
12: Agora também não adianta. Eu vou embora agora.
2: Espera um pouquinho. Não, espera só um minuto.
12: Deixa eu explicar.
2: Deixa eu explicar pra você uma coisa. Espera só um minuto. Aqui, ó. Presta atenção. Presta atenção. Eu julgo. Eu dou nota.
12: Ah, mas o senhor influencia.
2: O senhor é aquele falso ali do placar.
12: Aquele
2: falso. Eles é que dão nota aí, pô.
12: Fica aí. No chat o pessoal tá falando.
2: Tá louco? Tá maluco? É isso que é.
12: Sentiu o golpe.
2: Sentiu o golpe.
12: Sentiu o golpe.
2: Galvão, fala, Dino.
12: E aí vem o tiozinho ali, ó. O tiozinho Pedro de Lara, sem noção nenhuma e sem critério, dá uma puta nota idiota.
2: Diabão hoje, não é mesmo? Olha, que momento vamos gostoso. Lá. Vamos ouvir aqui os ouvintes. Ai, que mandaram também. Vamos ver.
15: É muito cansativo. O Ranieri, o Palhacinho e alguns ouvintes aí do chat sempre fazem chacota de mim falando assim agora. Que eu sou vagabundo, que eu não trabalho, que eu tenho tempo demais, porque também. Eu participo aí com muita frequência. E eu vou finalmente explicar o porquê que eu tenho tanto tempo.
12: Ninguém
15: é porque
12: quer
15: eu
12: saber.
15: Trabalho noite. No Canadá. Eu sou dançarino, sou gogo boy. E depois do show, eu ainda faço um extra. Não sei se aí no Brasil vocês chamam de buquê azul, porque tem o buquê rosa das meninas, eu sou buquê azul. A minha clientela, a faixa etária é 80 a mais, e nossa, eu tenho só três exigências para atender essas mulheres. A primeira é um seguro de vida, a segunda é um eletrocardiograma atualizado, e o terceiro é pagamento antecipado, porque mesmo com os exames pode dar ruim, aí eu não quero ficar em prejuízo, né? E no meu cachê tá incluso o preservativo e o Corega.
2: Tá certo.
12: Melhor que a piada do palhaço.
2: Nossa, muito. Vamos lá. Agora, um quadro muito importante das sextas-feiras, senhoras e senhores, é o quadro Apollo News.
12: Ah,
2: Apollo News é aquele quadro que traz notícias e bastidores do mundo da música. E agora vai entrar no ar nesse momento.
0: Nesse momento.
16: Como a rádio impactou a música brasileira? Desde o surgimento da rádio, a rádio sempre foi um grande divulgador de música. Principalmente quando ela surgiu, ela era o único meio que você tinha de escutar músicas novas. Mas hoje em dia, com a existência do streaming e dos algoritmos, a rádio se tornou mais um consolidador da música. Quando uma música é grande o suficiente, ela começa a aparecer de vez na rádio. Começa a ficar famosa de verdade. E eu vim trazer um ponto sobre isso. Eu acho que é por isso que tem muitas músicas que são famosas no Top 50 Spotify Brasil, por exemplo, que não são reconhecidas pela maioria das pessoas. Porque algumas delas são sertanejos ou funks que acabam não entrando nessa bolha de consolidação que a rádio tem. E isso faz com que a gente tenha menos hits brasileiros, por assim dizer. Obviamente, se uma música é boa o suficiente, ela com certeza consegue entrar na rádio para se consolidar. Mas é por isso que muitas vezes o top 50 do Spotify não demonstra realmente as músicas que estão fazendo sucesso para todo mundo. Mas o que vocês aí da bancada acham sobre isso? Vocês concordam comigo? Discordam de mim? Comenta aí que eu vou estar assistindo. E para você que não me conhece, eu sou Apollo _ Music 5 e esse foi o Apollo News.
0: Eita, hein? É o que a gente fala aqui sempre, né?
7: Sim.
0: Não é?
7: Eu tenho uma pergunta pra você, Elinho, em cima disso do que o Apollo trouxe. Se você tá produzindo um artista ou uma artista e você percebe dois cenários diferentes. Ele tá, no primeiro cenário, começando a bombar nas mídias tradicionais, rádio, televisão. E no segundo cenário, ele tá começando a se destacar nas mídias digitais. E aí pode colocar, sei lá, rede social e Spotify. Você acha qual perfil que você preferiria para trabalhar, principalmente a longo prazo, assim, que você acha que iria entregar mais coisas para a carreira desse artista?
0: Mas quais as opções de perfil? O que, que você chama de perfil?
7: Não, eu digo assim, ele tá tocando no rádio, tá tocando na televisão, em um, e no outro ele tá ali, tá bombando nas redes sociais com uma trend, por exemplo.
0: Não, eu prefiro o cara que tá bombando no offline, que seria rádio, TV, mídia antiga, vamos dizer assim, né? Não é mais, nem mídia mais tradicional. Pra caramba, porque se ele tá no mundo real, que é o mundo real, porque o digital tem compra de play, em primeiro lugar. Tem compra de play ou tem campanha de impulsionamento.
2: Ou de play.
0: Uhum. O top 50, você não sabe se é real. O que é real mesmo, que é orgânico, as pessoas ouvem, ou que é impulsionado. Sim. Porque grandes artistas fazem impulsionamento pesado, de botar R$250 mil numa faixa. Não é compra de play, é... Simplesmente existem agências que têm playlists bombadas, você paga para colocar a música dentro da playlist e as pessoas ouvem aquela música. É uma massificação como no rádio, coloca a música para tocar no rádio e todo mundo ouve. E gosta ou não gosta, a música que a pessoa não gosta acaba não pegando. Mas é muito mais fácil mostrar a sua música pagando para estar lá dentro daquela playlist.
7: E é uma estratégia que é utilizada...
0: Todo mundo, artista grande
7: utiliza. E que não há problema em utilizar essa
0: estratégia. Não tem problema nenhum, só que aí a música sobe no ranking. Por exemplo, vamos dizer aqui, faz uma analogia aqui. A rádio, por exemplo. O Brenner Bianco, vai, palhaço, você que conhecia. O que rolava? Pedido pra caramba. Por quê? Porque tinha uma equipe pedindo a música do cara para impulsionar a música do cara. Então chegava na rádio, o cara bombava em primeiro lugar. O Lagoa... No MTV, na Rádio Rock, na 89, a gente fazia pedido pra caramba, 40 pedidos por dia. A música batia em primeiro lugar.
7: Tipo o pai do Zezé no Orelhão?
0: Exatamente, tipo o Filhos de Francisco. Tipo
7: o Seu Francisco no Orelhão.
0: Só que era a gente que fazia.
7: E um outro ponto também.
0: E aí, só concluindo, aí a música bate em primeiro lugar, mas as pessoas não estão gostando da música. Porque a nossa música na 89 era mais pedida, era mais rejeitada. Então o que era de verdade era que era rejeitada. Por isso que eu prefiro a mídia tradicional, que é muito mais difícil você burlar o sistema, porque com dinheiro você burla o digital.
7: E tem o lance da bolha também, Link, se você está no digital, muitas vezes você está presidente de uma bolha.
0: Sim.
7: Na mídia tradicional, você está furando essas bolhas.
0: Também, exatamente, você está atingindo muito mais gente. Abriu o leque, né? E é real, porque a pessoa que está no offline, que não está só no digital, ela bota a gente no show. Quem está no digital não necessariamente vai converter milhões de seguidores em gente no show.
7: Na comédia a gente vê isso. Uma galera que estoura com perfil...
10: E fora mil seguidores não vende ingresso. Então, é isso que eu ia falar.
7: É comum.
10: A pessoa que consome o online não necessariamente é a pessoa que vai em show, que tá presente em eventos. Exatamente. Você sabe que essa semana, na terça-feira, eu fiz uma apresentação e eu citei alguns artistas que têm milhões de seguidores e alguns com menos. As pessoas conheciam... Assim, eu fiz um assim, eu queria que vocês levantassem a mão agora, a hora que eu falar tal artista. Aí eu peguei três artistas super bombados em rede social e três que vão em televisão. As pessoas levantavam a mão
7: da televisão. E às vezes esse artista que a massa conhece, você vai nas redes sociais, até porque não usa, sei lá, tem 80 mil seguidores, 70 mil seguidores, é um artista gigantesco. Mais que na mídia digital, não tem, assim, tanto público. E aí o outro artista tem 5 milhões e você nunca ouviu falar, né?
10: Exatamente. É isso que o Bernardo falou, da bolha. Da bolha, né? Tem essa, uma das artistas que eu citei, ela tem mais de 2 milhões de seguidores. Ninguém na sala, era uma sala com umas 300 pessoas. Ninguém levantou a mão, ninguém conhecia. É. Bom. E ela é estouradaça no Nordeste.
2: Tá certo. Bom, vamos lá. Partindo pro giro. Giro de notícias. Hora de você ficar bem informado do que acontece no Brasil e no mundo com André Ranieri.
7: Paris Jackson, filha de Michael Jackson, venceu uma longa batalha e conseguiu reaver $625 mil em bônus pagos aos advogados do espólio do pai. A ação obriga que três advogados devolvam o valor que foi pago por John Branca, que é um dos executores, aliás, do espólio de Michael Jackson, ao lado de John McClane. John Branca, há vários anos, vive uma situação de tensão com integrantes da família Jackson, que o acusaram de não ser transparente na condução do trabalho. Os $625 mil que serão recuperados pela família haviam sido pagos em 2018 como bônus para firmas de advocacia terceirizada.
0: Mas também não é muito dinheiro, vai.
7: Sim, mas a gente
0: perto pode até, do espólio do
7: cara. A gente pode até trazer, porque eu fui atrás dessa história aqui e ela tem alguns pontos interessantes. É. Mas seguindo, Clarence Carter, estrela do soul, sulista norte-americano, morreu aos 90 anos. O artista lutava contra um câncer de próstata e havia contraído uma pneumonia. Carter foi uma presença constante nas paradas de R&B no fim dos anos 60 e também nos anos 70. E duas vezes cruzou para os escalões superiores das paradas de pop. Seus dois hits do top 10 foram Sleep Away, de 68, que alcançou a sexta colocação, e Patches, de 70, que alcançou a quarta colocação e também venceu um Grammy. Carter nasceu cego em janeiro de 36 em Montgomery, no Alabama. Quando criança, ganhou um violão de Natal e aprendeu a tocá-lo sozinho ao ouvir discos de vinil. A CBS e a Dick Clark Productions anunciaram que Billy Idol receberá o prêmio Conjunto da Obra na 52ª edição do American Music Awards. O evento, apresentado por Queen Latifah, acontece em Las Vegas no dia 25 de maio. Durante a cerimônia, Idol fará sua primeira apresentação na premiação. A homenagem chega pouco após o anúncio de que o artista, hoje com 70 anos, será um dos novos integrantes do Hall da Fama do Rock and Roll em 2026. Diferentemente do Grammy, os vencedores do American Music Awards são determinados por votação do público e também dos fãs.
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7: Muito bem. Ô, Dodô, você que curte Michael, né, e o Elinho que comentou aqui, o espólio do Michael, ele é administrado por duas pessoas, né? Esse aqui que a gente trouxe, o John Branca, que perdeu. Esse...
2: Ele aparece no filme.
7: Ele aparece no filme e também o John McClane.
2: Ele o ator, né, que faz, né?
7: Isso. E aí, o que acontece? O Michael, ele tava quebrado. Ele tinha 400 Sim. milhões de dólares em dívidas.
0: Tá, que nem o Santos, assim.
7: E aí, o McClane e também o John Branca, eles conseguiram reverter isso. Oi. E fizeram muita grana com... O espólio do Michael Jackson.
0: Ele é vivo, ainda.
7: Ele não, ele é vivo e até hoje ele administra.
2: O Michael? Não, o Michael não.
7: Ele estava vivo. Não, e até hoje ele administra. Só que essa tensão com a família é muito grande. Por quê? Meio que ele tomou conta e aí ele não dá muita satisfação. Então ele vai pagando honorário e não fica claro para a família por que está sendo pago. Tanto que essa vitória, ela foi... É pouca grana, se você for ver.
0: É.
7: 625 mil dólares, perto do que...
0: Do espólio que ele
7: tem. Do espólio que representa, mas mostra isso, que a família ganhou pela primeira vez uma ação contra a falta de transparência dessas duas pessoas que administram. Entendi. Então, ao mesmo tempo que o cara, ele conseguiu não só reverter, né, abater as dívidas e também reverter e ganhar muito dinheiro com o nome Michael Jackson, então ele teve esse mérito. Por outro lado, ele tá dominando ali... E falta transparência, então eles querem saber, meu, por que tá saindo tanto dinheiro pra tanta gente? E ele não deixa isso claro.
0: Caramba.
2: Faz parte,
0: né? Cada um com seus problemas, né?
7: É isso.
2: Muito bem, mas agora é a hora de um quadro muito importante, senhoras e senhores. É a hora do...
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0: Eu sei.

0: Manda aquela do Charlie Brown. Que
1: filho da puta. Oh, aliás, estão sugerindo aqui, Elinho, pra você mudar o nome do quadro pra Bagugas do Fader.
2: Bagugas do Fader.
1: E o anterior pra Baguga News.
2: Podia ser História de Bagugas.
1: Histórias do Baguga.
2: É, histórias de Baguga. Ô, Dodô.
3: Diga.
2: Hoje eu vou fazer uma homenagem, na verdade, não é uma homenagem triste, não. É uma homenagem que eu quero que seja mais pro lado, pra cima do que pra baixo. Porque a gente perdeu um grande guitarrista, um ícone, um amigo, que foi o Luiz Sérgio Calini, o cara que fez o solo mais famoso da história, solo de guitarra mais famoso da história da música brasileira, que é o de Ovelha Negra. E aí um amigo meu, o Chibli Haddad, essa semana tava falando comigo lá de Lavras, e ele falou, pô, o Calini, você ficou triste? Eu falei, não, fiquei triste pra caramba, porque, pô, era uma referência e a gente não esperava que ele fosse morrer da maneira que, assim, repentina, né? O cara não tinha doença nenhuma, de repente vai embora. E aí eu lembrei da primeira vez, eu era moleque e gostava muito da Rita Lee, do Tutti Frutti. Era seguidor, mesmo sem ter internet, eu seguia no offline mesmo, ia ver show e tal, moleque. E aí pintou um show que a gente foi tocar no Buzo Palace, lá em São Caetano, a minha banda Mona Lisa, lá de São Caetano, e ia ter o show do Tutti Frutti, já sem a Rita Lee, da primeira formação ainda, que tinha o Juba, que foi baterista da Blitz, o Vartão, o outro guitarrista que morreu, o Simbas era o cantor.
0: Só eu tô prestando atenção.
2: Então, eu tô falando pra você. Renato Figueiredo no baixo e o Carlini.
0: Cada um.
2: E aí, o Ranieri sempre fala pra mim, pô, Elinho, você tem um estilo e tal, que é uma coisa que eu tenho natural. Tem uma coisa que veio comigo. Mas eu lembrei quem me inspirou pra imitar, porque eu lembro que nessa época eu namorava com a Nani, com a minha mulher. Eu namorava com ela, eu tinha 17 anos, foi 1979. Eu lembro da comitiva do Tutti Frutti chegando no Buzo Palace às 10 horas da manhã num domingo, que foi, se eu não me engano, 25 de novembro de 1979. Chegou uma comitiva 10 horas da manhã, roqueiro, macroqueiro, louco, tal, que todo mundo fala.
0: Você morava ali perto?
2: Morava. Eu morava ali na Rua das Figueiras, 2272, Santo André. Os caras chegando, vieram de carro e tal, os caras chegaram, o Calini era, ele era um rockstar impecável, com todos os detalhes, anéis, correntes, 1979, eu cutuquei a Nani e falei assim, eu quero ser esse cara no visual, meu. Eu quero. E eu falava sempre com ela, hoje eu vou a la Carlini, eu tinha esquecido disso.
1: Olha,
2: eu vou lá a la Carlini, a la Carlini. E aí depois eu fui com... Eles chegaram, foram super profissionais, olharam o nosso equipamento, a gente tinha PA, tinha luz, tinha tudo, ele falou, dispensa o caminhão da Loxon, só traz os monitores, que a gente tocava sem monitor, não existia fone de ouvido. Sim. Era monitor que era umas caixas viradas pro palco. O Simbas falou assim, só traz as caixas de monitor e uma... que nós vamos usar o equipamento dos meninos. Pode usar? Pode. Fizeram um puta show impecável, tocaram pra caramba, trataram a gente super bem.
1: Que legal.
2: E aí eu fui cruzar o Carlini em 1984, eu e Miguelzinho, a gente...
1: Você já pensava em trabalhar com isso? Porque depois você foi trabalhar com o cara, conheceu o cara, o mesmo meio.
2: Não imaginava, eu era fã, nós ficamos babando assim, olhando os caras tocar e tal. Que os louco cara... isso, né? E a gente fez o baile e eles usaram nosso equipamento e fizeram um show, um puta show. Simbas virou amigo, o Carlini virou amigo, Renato Figueiredo trabalhando na Record também, é grande admirador, o Juba virou amigo também, que o Juba também teve uma época de trazer disco dos Estados Unidos e vinil. E o Vartão morreu logo depois. E aí eu cruzei o Carlini em 1984, nós fomos na casa dele. Eu e o Miguelzinho, porque a gente chamou ele pra tocar numa banda que a gente tava montando.
1: Ou seja, 5 anos depois.
2: 5 anos depois. E aí já era, ainda era
1: nível... Aí você tava na estrada já, mas já tava mais consolidado.
2: Exatamente. Aí teve um episódio no Nescafé em Blues. Lembra do Nescafé em Blues? Eu toquei com o Sérgio Dias. E o Carlini tava na primeira fila. E o Sérgio fez uma cagada na época que ele quebrou a corda da Fender. E aí ele pegou a guitarra reserva dele, que era uma semiacústica, que ficava dando microfonia e tal. E o show não foi tão legal. E o Carlini chegou pra mim e falou, pô, Elinho, caramba, o Sérgio também faz umas cagadas. Por que ele não tinha uma corda? O Rodi não troca corda e tal. E aí eu cruzei com ele há um ano, mais ou menos, atrás. E ele sempre, e eu até fiquei sem graça, que fazia muitos anos que eu não via ele. Ele acompanhou o Lagoa, toda a trajetória do Lagoa. E aí ele me falou nesse dia, eu falei, pô, e aí, como é que tá? Ele falou, pô, o Sérgio tá, tô preocupado, que o Sérgio tá muito gordo, a gente tem feito show junto e tal, não sei o quê. Precisa cuidar da saúde dele. Sim. E eu falei com o Sérgio na semana retrasada, Falei, ô, seu, né, seu danado,
1: você cuida.
2: Tem que se cuidar e tal. E ele tá dodói, quebrou a clavícula e tal. Mas eu queria deixar esse registro aí, porque é uma homenagem que, de repente, daqui a um tempo a gente nem fala mais do Carlinho.
3: É,
2: né?
3: Verdade. E é muito legal quando você conhece um cara que você é fã dele, ele não destrói essa imagem. Tem caras que você... Porra, isso deve ter acontecido muito com vocês dois, que trabalham com música, tanto você ali quanto a Dri. Você conhece a pessoa que você é fã, e aí a pessoa em 5 minutos destrói tudo que você... É. Que é escrota para um caramba.
4: Se vazar o meu áudio do Elinho.
5: Muito bem. Ó, chegamos ao final do programa. Eles escaparam do quiz hoje, hein? Escaparam do quiz hoje.
1: Parabéns.
2: Você queria o quiz, é isso?
1: Não, eu queria o Carlinho.
5: Não deu tempo.
1: Não deu tempo. A história era bem curtinha, aí ele deu essa alongada.
5: Vamos agora saber quem ganhou os pares de ingressos pro espetáculo Mágico de Oz.
1: Vamos lá, Dodô. 4 pares de ingressos para o espetáculo Mágico de Oz, que acontece neste domingo, 16h, no Teatro Ruth Escobar, Rua dos Ingleses, 2029, tá bom? 2029, com nome na lista. O primeiro par de ingressos vai para o Marcos Vinícius de la Torre, final do telefone 5503. O segundo par de ingressos para o Jefferson Nunes da Silva, final do telefone 9802. O terceiro para o Rodolfo Bueno Albano da Silva, final do telefone 2234. E o quarto par de ingressos vai para Renata Vicari Souza, final 1100. Parabéns, Marcos Vinícius, Jefferson Nunes, Rodolfo Bueno, Renata Vicari. Vocês não precisam vir aqui na rádio, tá bom? É só ir diretamente neste domingo, dia 17 de maio, pro Teatro Ruth Escobar, repetindo, na Rua dos Ingleses 2029. O show é 4 horas, mas chegue com antecedência para justamente vocês não terem nenhum problema, tá bom? Par de ingressos para cada um. Lembrando também que o Daniel Doretti, ele deu na cara do palhaço. Nossa, no Desafio das Piadas.
2: Uma bagugada na...
1: Ele estragou o velório, infelizmente, do palhaço, e ganhou um par de ingressos pro Cinemark. No caso dele, ele tem que vir aqui na Avenida Paulista, 1439, nono andar, para pegar o par de ingressos.
2: Avisa quando vem pra gente pegar autógrafo, fazer foto com ele.
5: Tá bom, muito bem. Vamos ver como é que ficou a enquete.
1: O Morde é só pra quem saber. Qual mega show você gostaria de ver na Avenida Paulista? Foi equilibrado, hein? Na quarta colocação ficou o David Guetta, com 12%. A terceira colocação ficou com The Rolling Stones, 27%. Segunda colocação, Bruno Mars, 29%. E na primeira, U2, 32%.
5: Chupa aí, palhaço, seu
1: trouxa.
5: Você perdeu tudo. Perdeu o piá, perdeu. Você não falou tio nada, não falou nada. Você falou Bruno Mars. Você falou Bruno Mars.
3: É o Vasco da Gama do programa.
5: É o vice de tudo.
3: É o nosso Vasco da Gama.
5: É verdade. Bom, acabou. É isso. Obrigado,
2: gente. Dodô, só avisar aqui, ó.
5: Aliás, a agenda era...
2: Então, amanhã, saber, sabadão, cara. Dia 16 de maio, a gente volta a tocar no Old Town, lá em Santo André, do lado da casa do Silvio Ribeiro. O Silvio Ribeiro tá convidado, tá todo mundo convidado. Vou sortear 2 pares de VIP, é só escrever aqui no @ Father Music Reunion. Manda direct lá pra ganhar 2 pares pra amanhã. Old Town com a Mojo Box, primeira banda, banda lá de Santo André, incrível. E a Father encerrando a noite.
5: Ok? Old Town. É isso aí. Bom dia, Marcelo Lima.
6: Bom dia, Dodô, tudo bem?
5: Tudo bom, Marcelo?
6: Beleza.
5: E os destaques, hein, Marcelo, de hoje, hein?
6: Ah, vamos falar do que aconteceu na Copa do Brasil, né? Quinta fase encerrada, todos os times aí classificados e os eliminados, né? Copa do Brasil é aquele torneio que mais tem zebras, né? Então, nessa quinta rodada, nessa quinta fase, ficaram pelo caminho São Paulo, Botafogo, Bahia e Flamengo, rapaz.
5: Ah, peraí. Eu sou um visionário.
6: Ah, é?
5: O que eu fiz ontem aqui, quando acabou o programa? Foi assim... Tô sentindo um cheiro, não falei?
6: Falou, é verdade.
5: Cheiro lembra o quê?
6: Flamengo.
5: É isso, Marcelo, não preciso falar mais nada.
6: É isso, Flamengo foi eliminado pelo Vitória em Salvador.
5: Rapaz. É isso.
6: Pois é.
5: Então, e mais, Marcelo? E
6: vamos falar do Campeonato Brasileiro, né? Que volta nesse final de semana. O Palmeiras joga contra o Cruzeiro. O São Paulo vai até o Rio jogar contra o Fluminense com Milton Cruz como técnico interino. Enquanto não se acerta lá com o Dorival, devem se acertar. Dorival deve ser o próximo técnico de São Paulo, né? O velho novo técnico. O Santos joga contra o Coritiba no domingo às 11 da manhã em Itaquera, no estádio do Corinthians. E o Botafogo recebe o Corinthians pelo Campeonato Brasileiro, Dodô.
5: Quero agradecer ao Cowboy, aos Grilles que me agradeceram, né? Que fizeram um alvoroço aqui fora, Marcelo Lima. Você acertou, Dodô. Parabéns. Puxa vida, muito obrigado ao Cowboy, aos Grilles e a todos os corintianos que falaram que eu acertei que o Flamengo cairia. Vem aí o Tempo de Jogo, Morde e Assopra fica por aqui e volta na segunda às 10. Valeu, tchau!
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6: Ah, muito bom dia! Está começando mais uma edição do Tempo de Jogo. Hoje é dia 15 de maio, sextou! Seja bem-vindo você que estava acompanhando o Morde e Assopra no 97.7 nas ondas do rádio em São Paulo e região, no nosso app da Energia 97 no Brasil e no mundo. 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Você que está chegando no youtube.com/energia97, seja muito bem-vindo. 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E claro, você vai participar conosco dessa edição de hoje do Tempo de Jogo pelos corneteiros.
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6: É o seguinte, mande aí, mande o seu áudio ou seu vídeo de 10, 15 segundos, né? Com o seu nome, nós colocaremos vocês para participarem dessa edição do Tempo de Jogo, que começa agora num oferecimento de YPF Lubrificantes. 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Comigo na bancada, Danilo Souto, daqui a pouco André Ranieri, Rafael Sgrilles. Bom dia, galera.
10: Bom dia, Marcelo Lima. Muito bom dia, rapaziada. Bom dia, Sgrilles. Bom dia, Quero Quero.
9: Bom dia.
10: Bom Danilão, dia. Fã, eu também sou seu fã, Quero Quero. Você é o best, tá viu? Bom, Quero Quero. Obrigado, Quero Quero. Bom dia pra você que tá chegando no chat também. Quero te convidar a mandar a sua mensagem, mande a sua pergunta, o seu comentário, que a gente tá atento aqui durante o programa e vai trazer tudo que vocês estão participando conosco, tá? Temos uma enquete no ar já. Esse fim de semana tem Palmeiras e Cruzeiro na Arena Barueri. A gente quer saber quem vence esse jogo, o Palmeiras ou o Cruzeiro, ou quem sabe um empatezinho. Fechou? Entra lá e vota na nossa enquete. Bom dia, Rafael Sgrilles.
5: Tudo bem, Danilão? Grande abraço pra você, pro André, que já está se instalando aí, vindo do Morde a Sopra. Bom dia, Marcelo Lima. Bom dia, Brodinho. Tudo bem, Quero Quero?
9: Bom dia, Brodinho.
5: Você tá bom? Ah, beleza. Uhul! Sextou, hein, rapaz? É isso aí. Sextou com muitos assuntos pra você. Rapaz, o Flamengo, hein? Tá fora da Copa do Brasil.
9: Meu Deus.
5: Vem aí mais uma rodada do Campeonato Brasileiro. Olha, cada eliminação aí na Copa do Brasil.
10: Eu fiquei mais triste ainda, Grilli, sabia?
5: Eu também. Ah, você ficou mais triste?
10: Eu fiquei mesmo, porque o meu também caiu, entendeu? Eu falei, caramba, o Flamengo também caiu, era a chance do São Paulo também ir mais longe. Me irritou mais ainda, caiu o Flamengo.
5: Meu Deus, Bahia caiu, como disse o Marcelo
1: Lima. Afinal de contas, o Flamengo é o único que conseguiria parar o São Paulo, né?
5: Bom dia, André Ranieri.
1: Fala, Rafael Sgrilles, tudo bem? Muito bom dia a você, Marcelo Lima, Danilão Souto, Quero Quero.
9: Bom dia
1: também a todo mundo ligado no 97.7, youtube.com/energia97. Vem chegando com a gente. A partir de agora, muita informação, opinião, análise, descontração também aqui no Tempo de Jogo. 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
5: Mete o dedo aí.
1: Mete o dedo aí, como diria Marcelo Lima.
5: Muito bem. 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Vamos às manchetes do tempo de jogo.
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1: Corinthians, o Timão bateu Barra de Santa Catarina na Neoquímica Arena pelo placar de 1-0 no jogo de volta da quinta fase da Copa do Brasil de 2026. O gol do Alvinegro foi marcado pelo atacante Yuri Alberto na reta final do jogo. O técnico Fernando Diniz poupou apenas Matheus Bidu e Ranieri na principal formação alvinegra. Na zona mista, Yuri Alberto deu indícios que deve deixar o Corinthians no meio do ano.
5: São Paulo, Tricolor e Dorival Júnior iniciaram ontem as negociações para que o técnico volte ao Morumbi depois de 2 anos e meio. Executivo de futebol Rui Costa e o gerente esportivo Rafinha foram a Florianópolis para se reunirem pessoalmente com Dorival Júnior. Com dores na coxa direita, o atacante Luciano desfalca a equipe neste final de semana contra o Fluminense.
1: Palmeiras, nesta sexta-feira na Academia de Futebol, o elenco do Verdão finaliza a preparação para o confronto deste sábado diante do Cruzeiro, 9 horas da noite, na Arena Barueri, pelo Campeonato Brasileiro. Recuperados de problemas físicos, Arthur e Andreas Pereira treinaram integralmente no campo. Alan vai desfalcar o Verdão diante da Raposa por motivo de suspensão.
5: Santos, o elenco do Peixe se reapresenta nesta sexta-feira no CT. Rei Pelé de olho no jogo contra o Curitiba, domingo às 11 da manhã no Itaquera, lá no estádio do Corinthians, rapaz. 11 da manhã, atenção Santista, hein? O volante Gabriel Menino, com dores na coxa direita, vai passar por exames para saber a gravidade da lesão.
1: Copa do Brasil. Dos 126 clubes que entraram em campo pela Copa do Brasil desde a primeira fase disputada em fevereiro, apenas 16 seguem na disputa pelo título. São eles: Atlético Mineiro, Atlético Paranaense, Chapecoense, Corinthians, Cruzeiro, Fluminense, Internacional, Grêmio, Mirassol, Palmeiras, Remo, Santos, Vasco, Vitória, Fortaleza e Juventude.
5: Campeonato Brasileiro, a 16ª rodada começa neste sábado com 4 jogos. Destaque para o líder Palmeiras, que recebe o Cruzeiro em Barueri, para o São Paulo, que pega o Fluminense no Rio de Janeiro. No domingo, pela manhã, em Itaquera, o Santos joga contra o Coxa e o Corinthians joga contra o Botafogo no Engenhão às 16h.
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10: Ô Lima, eu vou quebrar o protocolo aí do programa, porque não tá nas manchetes, vocês não falaram, mas eu fiquei muito chateado, muito irritado com a convocação do Japão, que saiu essa madrugada. Aí a gente vai pôr na tela aí os nomes, que eu discordei aí, ó. Eu vou discordar. Eu não, esse meio atacante aqui, que tá bem no meio.
1: Só
10: ali,
1: três,
10: ó.
1: Goleiros?
10: É, três goleiros.
1: É, porque são três.
10: Aí mesmo. Tá aí, ó. Dá pro, se o Guedes quiser ler também, ó, ele que é o...
5: Não, mas tem a ausência do Mitoma. O Mitoma. Porque o Mitoma é jogador que joga a Premier League, tá machucado, tá fora, né? Então tem o Endo ali, né? Que é o grande destaque, né? O Rodella, né? Do Endo tá ali.
10: Dá pra ler tudo aí.
5: Tá
10: o Ritsu Dohan, ele está ali. O Yusu Suzuki está ali. O Junya Ito também foi convocado.
1: O jogador que o Quintino gosta, que o Ademir gosta. Qual que é o jogador que...
10: O Cassendo
1: ficou fora, né?
10: O Cassendo ficou fora. Então,
5: mas eu gostei da dupla de ataque, Ultraman e Ultraseven vão jogar.
12: coloca um pouquinho maior para ler, que eu não estou conseguindo ler.
10: O Giz é bom de leitura de japonês. Vai,
12: porque é muito importante. Vamos lá com os três goleiros da seleção do Japão, né? Para essa... foi convocado, inclusive, nessa madrugada, né? Inclusive. foi nessa madrugada, foi convocada a seleção japonesa. E é a convocação.
6: Você não vai
12: final.
6: Ler inteira, né? Hã? Pelo amor de Deus, você a não vai ler inteira.
12: Era uma piada.
6: Não, não, não. É só uma brincadeira, Esgrima.
12: Osaka. E também o Yakayama, Ito, Suzuki, Tanabushi. Ué, não pediu pra ler?
6: Não, não, isso é uma brincadeira, Esgrilho.
12: Eu sei.
6: Isso é piadinha, você não precisa ler a coisa inteira.
12: Mas é pra fingir, é pra fingir que eu sei japonês.
9: Ah, eu sou. Fingir que eu sei
12: japonês.
6: Ah, todo mundo
12: é
6: destaque, vai.
12: É difícil ter que fazer leitura pra você, né?
6: É muito difícil, mas é muito difícil.
9: É
6: muito difícil.
12: Porque eu peguei a convocação aqui pra saber
6: por isso mesmo.
12: Fingir que eu sei japonês.
6: E você fingindo que ia saber japonês, você ia ler toda a coisa dele.
12: Não, só os principais. Né?
9: Fala,
12: não,
9: vem pra
6: precisa,
9: terra.
6: Não, né? Não precisa, deixa pra lá. Verdade. Pra quem tá no rádio, não entendeu nada, os Grilis, não, o Danilo pediu pra colocar a escalação lá, a convocação japonesa, no ideograma lá, japonês.
12: Exato.
6: Né? Então é por isso que a gente tá brincando aqui na tela, porque quem tá no rádio tá boiando
12: e
6: aqui.
12: E eu não sei absolutamente nada aí do japonês. Não,
6: ninguém sabe de nada, a brincadeira era
12: e
6: essa.
12: E eu abri aqui a convocação aqui, ia tá falar os principais nomes.
1: Pra fingir, não sei absolutamente nada. Pra fingir que você sabe japonês, porque tá em japonês na tela.
12: Exato,
1: aí
12: exato.
1: Fica... Agora ficou engraçado.
6: Agora ficou muito engraçado, pera, deixa eu rir. Pronto, é o seguinte.
9: Calma, camarão.
6: Meu Deus, é o seguinte, vamos começar o programa aqui. Ai, qual que é a enquete mesmo, Danilo Souto?
10: A enquete é o seguinte, a gente quer saber nesse final de semana, né, tem Palmeiras e Cruzeiro na Arena Barueri, a gente quer saber quem vence esse jogo, Palmeiras ou Cruzeiro ou quem sabe um empatezinho. Então entra lá e já volta, eu já votei aqui no Verdão, por enquanto Palmeiras na frente já na enquete. É o
6: favorito,
10: pelo
6: amor de Deus.

0: No tempo de jogo, o assunto é o Timão.
1: Muito bem, muito bem. Bom, Corinthians ganhou ontem do Barra por 1-0, o mesmo placar do jogo de ida lá em Santa Catarina, né? 2-0 no agregado e passou, né? Com certa tranquilidade para as oitavas de final da Copa do Brasil, né? O Yuri Alberto marcou um gol depois de 9 jogos em jejum, né? E ele não foi comemorar com a torcida, não, hein? Ele tava indo comemorar lá, ele fez assim com a mão, não vou. E aí voltou pro meio da área pra comemorar com os companheiros.
2: Gentalha. Ele fez assim, ó.
1: É isso.
2: Sai.
1: Vai. Não vou.
2: Tá.
1: E voltou pro meio da área pra comemorar com os companheiros, né? Depois do jogo, ele falou lá que vai sair, hein? Que pretende sair do Corinthians no meio do ano, que já conversou lá com o empresário. Mas enfim, falando um pouquinho antes disso, do jogo em si. Foi um jogo em que o Corinthians, apesar do placar magro, não sofreu, né, Rafael Grilles?
3: Não, foi uma vitória tranquila, né? Até estava conversando com o Ranieri agora há pouco, né? Quando você vai para uma luta, né, que ele pratica artes marciais, quando você vai com um adversário que é mais forte, você se prepara, você vai com aquela intensidade maior. Quando você vai com um adversário, com todo respeito ao Barra, com um nível de enfrentamento cada vez mais baixo, você tende a perder um pouco de desempenho. Mas o que mais me chamou a atenção ontem do time do Corinthians é que vai ficando cada vez com a cara do Fernando Diniz, com 3 articuladores, né? Um pouquinho mais à frente você tem o Yuri Alberto, mas ele gosta de jogar nesse esquema 4-2-3-1. Então ele evidentemente coloca o Breno Bidon do lado direito, centraliza o Rodrigo Garro e com a intensidade do Lingard. Inclusive foi a minha pergunta ontem para o técnico Fernando Diniz sobre o quanto potencializa o futebol do Corinthians a movimentação e a intensidade do inglês, porque ele é o cara que, além de se movimentar muito bem, ele é o jogador que orienta muito a troca de passes dos atletas, então oferece espaço, abre uma possibilidade de troca de passes, ora com o Mateuzinho, ora com o Angileri e quando tem o Bidu pelo lado esquerdo. Então é um jogador muito interessante para essa troca de passes, para essa intensidade. E a todo momento há uma troca entre o Breno Bidon e o próprio Jesse Lingard, o que acaba confundindo a marcação. Então cada vez mais está do jeito que o Diniz gosta, também com as saidinhas, né? E os zagueiros vão se acostumando, inclusive o Gustavo Henrique falou bastante sobre isso na zona mista ontem, mas o Dorival já vai tendo esses jogadores.
1: Diniz.
3: O Dorival, porque é muito tempo, né, com o Dorival Júnior, agora com o Diniz. Mas o Alan ontem me chamou muito a atenção, mais fixo como 5. Como 5, com um primeiro volante no lugar do Ranieri, que ganhou um pouco de descanso, o Bidu também, mas o Alan como 5 ontem foi efetivo. Quem deixou muito a desejar e errou muitos passes foi o André. E o André, nessa configuração, nesse plano de jogo do Diniz, ele está um pouco mais fixo do que jogava com o Dorival. E ele está tendo muita dificuldade com relação a isso e fica evidente. Até ele mesmo se irrita porque ele erra muitos passes. E aí, bom para o Yuri Alberto, que acaba tendo aí, mais uma vez, o passe do Rodrigo Garro e ele coloca um ponto final em 10 partidas de baixa. 10 partidas sem balançar as redes. A última vez foi no jogo com o Platense pela Copa Libertadores da América e ele volta a balançar as redes. E já a gente vai ouvir um pouquinho dele, mas são 5 temporadas já do Yuri Alberto. E parece que agora vai mesmo, parece que agora ele mesmo quer deixar a equipe do Corinthians e ele que chegou a 82 gols com a camisa alvinegra, sendo 51 na Neoquímica Arena.
4: E só antes de seguir aqui com o Corinthians, parece que tem informação importante,
5: informação,
4: né, Danilão?
5: Informação importante aqui do GE, acabou de sair, Dorival Júnior é o novo técnico do São Paulo, hein?
6: Meu Deus!
5: A negociação avançou entre as duas partes nessa sexta-feira de manhã, ambos cederam, né, ali na parte financeira, e um acordo foi fechado até o final do ano, foi sacramentado agora numa reunião em Florianópolis. Então,
1: essa foi a...
5: o GE, Dorival Júnior é o novo técnico do São Paulo Futebol Clube.
1: Esse era um dos motivos da demora de ter fechado ontem, a questão política. Daqui a pouco a gente fala no São Paulo, mas parece que acertaram, tá então, aí, essa tá questão do tempo, né? Daqui a pouco a gente fala. Então, o Dorival é o novo técnico do São Paulo.
4: Agora, voltando, né, para falar um pouco mais sobre

0: E essa questão do Corinthians, eu concordo com o que o Chris falou. De fato, os jogadores eles não vão se dedicar 100% quando tem um adversário mais fraco. O Corinthians, querendo ou não, ele controlou o jogo inteiro. O Barra ele não teve nenhuma oportunidade, nada. Assim, teve um cabeceio ali, quase de fora da área, que o Hugo ele até se agachou para fazer a defesa. Foi o máximo de perigo que o Barra ele conseguiu levar ao Corinthians. Então, os jogadores dentro de campo tiveram a bola, controlaram o jogo, criaram ainda assim oportunidades, então teve bola na trave do Garro, né, o próprio Gabriel Paulista, e assim, sem fazer muito esforço, o Corinthians ele conseguiu vencer por 1-0, o próprio Garro, né, ele tinha dado bons passes, o Yuri Alberto já poderia ter marcado antes, etc. Então o Corinthians ele avança sem grandes problemas, sem grandes dificuldades, e o que chama um pouco a atenção é a escolha do Diniz em colocar praticamente a equipe titular, né? Eu acho que nesse jogo ele poderia ter testado mais atletas, como a gente brincou, né, do Zaca da Fiel, o Zacaria Labaiá, ele até entra um pouquinho, ele mesmo, ele até entra um pouquinho, assim, mas também não toca muito na bola, poucos minutos em campo, mas o Diniz, ele preferiu colocar os titulares para não correr o risco de deixar essa vaga escapar aí nas oitavas de final da Copa do Brasil.
1: Agora já, desculpa, termina.
0: Não, e aí só falando agora a questão do Yuri Alberto.
1: Ia falar disso, que já está repercutindo nas redes aqui, né? Tanto a comemoração dele, quanto a declaração dele depois do jogo, Rani.
0: Então, mas isso para mim foi muito estranho. Eu não sei a sensação que vocês ficaram. Porque, assim, pensa bem. O Yuri Alberto, beleza, já foi muito especulado, já teve outras oportunidades para sair. Ele já teve chances e propostas que eram boas também para o Corinthians e para ele. Aí ele decidiu, né, permanecer. Já a gente vai trazer o vídeo aqui do Yuri Alberto. Ele decidiu permanecer no Corinthians, ele conseguiu dar a volta por cima. E aí, de repente, do nada, ele chega na zona mista sem ter ainda uma proposta concreta, porque ele deixa claro ali. Ele não tem nada, não é que tem uma proposta já na mesa, uma proposta irrecusável, que provavelmente ele acha que vai embora. Aí, do nada, ele saca essa, porque pensa bem, ele tem mercado. Mas e se não chega nada pro Yuri Alberto?
1: Fica um clima ruim, né?
0: Fica um clima horroroso.
1: Exato, exato. E por mais que na declaração que a gente vai ver daqui a pouquinho, ele fala de uma forma tranquila, não é que ele tá falando de uma forma irritada, querendo ser... Não, mas ele solta a informação. Nas redes, já vejo os corintianos irritados. Já vejo muito, uma boa parte da torcida já falando, ah, quer ir, vai embora, então.
2: Eu tenho um termômetro muito grande em casa. Em casa. Minha esposa falou assim, ah, quer ir embora, vai embora.
1: Exato.
2: Vai embora.
1: Cara, eu acho que não precisava mesmo.
0: Mas ele, a condução, então, entenda uma coisa, assim, ele querer ir embora.
1: Tudo certo.
0: Pra Europa, tem 25 anos, ele é um jogador que tem mercado, tem essa experiência, pô, super justo. A condução do Yuri Alberto nessa situação foi sem pé nem cabeça. Eu não sei se ele foi orientado. O empresário dele, a gente sabe que está com problemas sérios, desde que André Sanches, né, que o Duílio, que eram muito próximos do empresário do Yuri Alberto, saíram. A relação ela já ficou um pouco mais atribulada, tumultuada, né, com esse empresário do Yuri Alberto. Agora, inexplicável o comportamento dele. Ele parece até meio pistola ali na zona mista.
2: Ontem ele
0: estava
2: fora da caixa, viu, Rani?
3: Ele estava
2: fora da caixa ontem. Por não ter comemorado, inclusive, os caras das redes sociais do Corinthians já estavam esperando próximo da bandeirinha de escanteio, porque o que ele comemora? Ele dá aquela deslizada da Premier League. Mas ele, todo mundo estava esperando para fazer isso, porque ele não marcava há muito tempo. Ele fez um assim para a torcida, então ninguém entendeu absolutamente nada. E depois ele volta com um sorriso meio amarelo na zona mista e ninguém entendeu. Então ele estava meio que pistola pelas críticas. E 5 temporadas também desgasta. Os números são bons, Rani, mas assim, ele tem essas oscilações com 5 jogos, 10 jogos sem marcar, e depois ele marca com 9 rodadas seguidas. Esta é a vida do Yuri Alberto no
0: Corinthians. Mas não faz sentido,
2: né?
0: Ele ficar incomodado com as críticas, porque agora, esse momento, o Corinthians está ganhando. O torcedor quase nem lembra que ele está com jejum, um ou outro torcedor. Uhum. Perto do que ele já passou no Corinthians, não é 1% do que ele já passou no Corinthians. Então, assim, a impressão que me passa, isso não é informação, é que ele tá muito incomodado com alguma coisa e não sei se foram as críticas do torcedor pelo jejum de gols. Porque, repito, ele já passou por momentos infinitamente piores que esse. E ninguém praticamente estava reclamando dele não marcar gols, né, de estar com esse jejum, porque o Corinthians estava ganhando. Então, assim, sinceramente, não entendi. Alguma coisa tem aí, tem caroço nesse angu, como é que fala a expressão?
4: É isso.
0: Tem caroço nesse angu aí. e tem que descobrir que raio de caroço que é esse.
3: Tem uma, dando aquela viajada, né? Porque assim, recentemente, vocês viram a questão do André. Tava vendido pro Milan, né? Aí o Dorival veio, não, quero que não quê, que não... Aí veio a torcida nas mídias sociais e como o Stabile, ele é o outro presidente que governa por mídia social, recuou. Falou, porra, não vou vender o moleque. Vocês viram o André, né? Caiu vertiginosamente de produção, coincidência ou não, depois de que não foi vendido, né? Então, talvez, o Yuri Alberto vendo essa situação, eu, o André Cury, que é um dos empresários mais influentes na Europa, hoje no Brasil, junto lá com o Bertolucci e tal, ele já deve ter proposta pelo Yuri, já deve ter conversado com o Corinthians e com o jogador, obviamente, e aí, até pensando no que aconteceu com o André, devem ter falado, bom, então, faz o seguinte, Yuri, vai lá, publicamente, já fala que quer sair. Porque daí é uma questão do jogador. Mas, fica mais fácil.
2: Mas aí tem uma diferença
3: e depois
2: importante.
3: Aparece, depois, óbvio, né? Deve aparecer uma ou duas propostas pro Corinthians. E aí fala, bom, o jogador quer sair, apareceu essa proposta, interessante pro clube,
1: assim,
3: e tal.
1: Mas não é, entendeu? Pouco inteligente, assim? Se ele já tem a proposta, se ele quer sair, pra que sair... de uma forma...
3: Talvez o timing, né?
1: Não, e pra que falar? Espera acontecer.
0: Desse jeito.
1: Se ele
0: faltam 5 jogos
1: exato,
0: ainda.
1: Exato, ele tem um carinho do torcedor, ele podia sair, tipo assim, poxa, chegou uma proposta, olha lá, Yuri Alberto tem que aproveitar agora a oportunidade, tem que ir mesmo, tal, tal, tal. Sair com a porta aberta, né? Numa dessa...
0: Um exemplo, Roger Guedes, que também, exato, assim, viveu um momento bom, exatamente, no Corinthians, e quando saiu, falou, pô, quero voltar um dia,
3: e
0: tal.
3: Isso, meu sonho, cara, era jogar no Kuwait. Então...
2: Mas tem uma diferença importante entre o André e o Yuri. O Corinthians tem pouca porcentagem.
3: 50%,
2: com
3: relação... né?
2: E ainda teve que passar pela dívida com o André Cury, tem 40% só o Corinthians.
3: Tem
2: 40% que teve que repassar 10% da dívida que tem com o André Cury. Então, o Corinthians não apita muito nessa negociação do camisa 9 do Corinthians.
3: Verdade que o Corinthians, para liberar o Yuri, quer para ele, pela parte que lhe cabe, 100 milhões de reais, é isso?
2: Pelo menos foi isso que indicou na última janela, né? Pelo menos foi que indicou na última janela, mas eu não
3: lembrando
2: sei
3: se
2: vai chegar...
3: Lembrando que Lazio e Roma, né, fizeram proposta e o Corinthians Roma... recusou.
2: Isso, mas na outra janela anterior já tiveram 3 propostas pro Corinthians, né? E propostas significativas que o Corinthians segurou. Mas agora com 40%, o Corinthians, diferentemente do André, o Corinthians tem quase 100%. O André tem 90%, acho que 10% do staff barra família do André. Então o Corinthians pode apitar um pouco mais com relação ao jovem jogador. Agora já o Yuri tem pouco, o Corinthians não tem muito o que fazer. Mas, então, e aí já começa a configuração para o meio do ano e um ponto de preocupação entre os corintianos. Você pode perder o Hugo Souza... Você pode perder o Yuri Alberto, você pode perder um Breno Bidon, você pode perder um André.
3: O Memphis, né? Por que não?
2: O próprio Memphis, que a gente vai falar já já sobre a conversa que ele teve ontem com a organizada. Então o Corinthians pode ter para a volta da Copa do Mundo, com classificação para a Libertadores, com um time basicamente sem os principais atletas.
3: Aliás, vamos aproveitar então.
1: Tem um superchat só aqui, Neymar.
3: Aliás, esse superchat é interessante.
1: Que é o do Renan. Ele fala assim, ó, é bom o Yuri Alberto ir para a Europa para sabermos se ele é craque ou bagre. Essa dúvida me corrói por dentro.
2: Acho que por dentro.
0: É porque...
2: Mas... É verdade, é pra todo mundo
0: mas
2: assim.
0: Mas é que ele não é nenhum nem outro.
1: Ele não é nenhum, é um bom jogador.
0: Ele é um bom jogador, exato. É um jogador importante pro Corinthians. Aliás, o Corinthians ele vai ter dificuldades, eu acho, com a saída do Yuri Alberto.
3: Eu acho que Pedro Raul pode suprir perfeitamente.
1: Eu gostei que o Wagner Basso, ele assiste bastante o programa e falou, Danilão, o Yuri se precipitou. Já dizia o ditado, boca fechada não entra mosquito.
0: Ele já tá parafraseando você.
1: É, exato. Sem legal, dúvida bacana, alguma. Ele ouviu essa frase que eu falei aqui, ele tá repetindo. Ué, mas é verdade, né? Boca fechada não entra mosquito. Fica quieto, mano. Sai de boa com o torcedor, né? Aproveita a oportunidade. Não precisava ter falado nada disso.
0: E agora também, só pra fechar, ô Lima, tem o lado do Diniz. Porque ele sabe que não vai contar com o jogador, provavelmente, depois da Copa do Mundo. O que ele vai fazer? Já vai começar a preparar o time?
1: Prepara o Pedro Raul.
0: Não dá. Pedro Raul ele pode ser preparado por uma década que não... Mas assim, você começa a preparar o time de outra forma, já pensando em suprir essa ausência do Yuri Alberto, ou você continua escalando o cara, torcida tá pistola com o Yuri Alberto, com razão, né? E você continua escalando o cara, sabendo que você não vai ter ele depois da Copa. Então, assim...
1: E qualquer erro do Yuri Alberto agora vai elevar em três a cobrança. Ele já é cobrado. Ele já é um jogador que, né, que costuma errar bastante.
0: Sim.
1: Ele sabe disso. Qualquer erro do Yuri agora vai ser muito mais cobrado.
3: Bom, vamos ouvir então o Diniz e depois, na sequência, o Yuri Alberto. Né? O Diniz, ele explicou o porquê da opção dele por escalar praticamente a equipe titular quando todos pensavam que ele iria com um mistão, já que o time tinha feito 1-0 no jogo de ida, o Barra também não é nenhuma potência, né? Ele explicou o porquê. Vamos ouvir.
4: Foi porque o jogo, para mim, muito claramente, ia ser um jogo difícil, um jogo perigoso, como foi. A gente ganhou de 1-0, jogando com quase todo o time titular. É bom quando a gente vai dar informação recortar. Esse é um time que hoje disputa a Série C, mas é o atual campeão catarinense. Um time que ganhou de 3-0 do Figueirense recentemente. Foi um time que ganhou da Chapecoense o Campeonato Catarinense. E é um time bem organizado, é um time que, desses times SAFs, que tem tudo para ter uma ascensão rápida no cenário do futebol brasileiro. E você vê o número de times grandes que tem, historicamente, que caem em fases precoces da Copa do Brasil. Hoje o Bahia já está fora, hoje o Atlético Paranaense passou nos pênaltis, o Fluminense teve dificuldade, ontem o Atlético Mineiro quase também passou nos pênaltis. E não é, a gente não pode classificar porque um time está na Série C e esse é o... Porque isso é um... Isso já dá uma sinalização para os jogadores, que é outra coisa que tinha aqui no Corinthians, de baixar o rendimento quando pegasse um time que, não, de repente, não tivesse tanta tradição. Então, para nós, era um jogo muito importante e um jogo muito perigoso. Então, a gente, internamente, a gente escolheu jogar com o time que a gente tinha mais forte, poupando um outro jogador que estava um pouco mais desgastado, mas trazer o nosso melhor. Eu acho que a estratégia não mudaria, não, para esse jogo. Eu acho que era isso que a gente tinha que fazer. E o resultado do jogo demonstra um pouco isso.
3: Muito bem. Esse é o Diniz explicando, né, que não quis dar sopa pro azar, né? Essa é que é a verdade, né? A gente sabe que a Copa do Brasil tá cheia de zebras, né? Essa quinta fase tá aí para provar, né? São Paulo, Bahia, Botafogo e Flamengo, que o digam, né? Então vamos ouvir o Yuri Alberto. A gente tá falando tanto do Yuri Alberto aqui. Vamos ver a declaração que ele... Ver e ouvir, né, a declaração dele após o jogo. Vamos lá.
5: Cara, a gente vai resolver agora. A gente vai tomar a melhor decisão agora no meio do ano. A gente vai esperar para ver quais propostas vão chegar ou não. E junto do presidente e do meu empresário, a gente vai tomar a melhor decisão.
6: E ainda sobre a janela, qual a sua vontade?
7: Essa é a última, tá, pessoal?
6: É ficar no Corinthians, você vai estudar bem. Mas qual o interesse do Yuri agora nessa janela da Europa?
5: O interesse do Yuri é procurar novos objetivos.
3: Essa resposta é que
2: mais
3: todo
2: direto não, que isso
3: mas
2: não
3: é que
2: existe.
3: Todo repórter sonha. Que o cara pergunta, sabe, esperando aquela resposta genérica, né?
1: Ah, não, eu tô pensando aguardar. No Corinthians.
3: Vamos esperar.
1: A gente não. Uma vitória espetacular hoje.
3: Não, minha ideia é sair. Eu falei,
1: quero sair.
2: E até para trazer o bastidor, que o jogador passa em várias camadas ali da zona mista. Primeiro pro detentor de direitos, depois vai pra TV. E depois vai para o rádio, que você acompanha aí também para as mídias digitais. Em todos os espaços, ele falou a mesma coisa.
1: Ou seja, já estava meio que
2: planejado.
1: Então,
2: já estava engatilhado isso. Porque, às vezes, ele pode falar uma coisa para o detentor de direito e a gente corre para colocar o crédito ali. Ou ele coloca em tudo.
0: E às vezes ele pode falar uma coisa, meio que se arrepender e mudar um pouco, tentar corrigir o discurso conforme ele vai passando pela zona mista, né?
2: Ou o assessor chegar lá e falar, não fala isso aqui.
0: Isso aqui. Mas você vê que o assessor já tava ali, já tava
3: em cima. É a última.
2: Vinícius já tá, pelo amor de Deus, já falou pra todo mundo já isso aí.
0: E só o Marcelo Lima, né, acertou. Palmas pra Marcelo Lima. Temos aí, quero palmas pra Marcelo Lima.
3: Vamos logo, eu preciso chamar o break.
0: Até o Diego, mais 5 minutos, o Diego acha as palmas para o Marcelo Lima.
3: Então, por isso que eu tô falando.
0: A Copa do Brasil, ela tem sorteio para as oitavas, tá? E depois ela tem o sorteio de novo para as quartas.
3: Falei, exato.
0: Nas quartas de final é que o chaveamento
1: aí
0: é determinado até a final.
1: Perfeito.
0: Exato.
3: Beleza, é bom explicar isso aí, porque a galera pode achar que é das oitavas, já vai o chaveamento. Não é.
2: Tá bom.
3: Sorteio nas oitavas. Se tá bom, o Gabiru encheu
2: cara,
3: meu saco. Ontem
2: foi isso. Cara, eu tinha certeza que era gravado.
3: Olha, o Gabiru encheu o saco com esse tá bom ontem na transmissão, viu? Vamos lá.
2: Ganou de Paula.
3: Vamos pro break comercial. A gente já volta, continuamos tocando a bola no YouTube. Segura aí rapidinho, vamos lá.
8: Vamos lá.
3: Vamos lá, vou te falar, o Gabiru, ele, às vezes ele tem cãibra no dedo, aí ele confunde as coisas, energia em campo, ele lá, como é que é aí, ô Diego?
7: Tá, sabe? Bom.
3: Puta, ele botou esse tá bom umas 40 vezes na transmissão.
2: Nas primeiras de Paula, oxe, oxe, Lima, calma, eu falei, ó, oh, calma que você ia gravar. Socorro,
3: eu aqui na calma. Rádio, lá na cozinha tomando café, o Gabiru soltando o tá bom e o De Paula achando que tava falando comigo.
7: Bom, eu tô achando, Lima, bom dia.
0: Eu perdi isso, não acredito.
3: É, pois é.
1: Isso é maravilhoso.
3: É inacreditável.
2: Cara, e o De Paula caiu o primeiro tempo inteiro com esse fake. Eu falei, calma que isso aí é gravado. Conheço bem esse que tá na mesa aí.
3: Ele é impressionante, cara. Olha, é o nosso gnomo perfeito.
1: Deixa eu fazer uma pergunta que citaram aqui no chat do Diniz. Ele deu uma pistolada com o Gabriel Paulista, é isso mesmo que aconteceu?
2: É,
1: que
2: verdade. Rolou? Começaram a discutir. Começou lá, já, não, começou, perninha? Começou. Não, não levanta esse braço pra mim, não levanta esse braço pra mim. E aí teve até uma pergunta lá, foi do Fábio Lázaro, do UOL, né, nosso amigo, e ele falou, é claro, que desconversou, dizendo que repensou muitos episódios na carreira dele e que depois se acertaram no vestiário e que a relação agora ficou melhor do que era antes, depois desse acerto no vestiário, mas que teve esse primeiro... Foi o primeiro round contra algum jogador do Corinthians que teve o Diniz, mas teve esse negócio.
3: Começou
2: aí.
3: Cedo, hein?
0: Eu acho que esse é um ponto de atenção, tá? Esse episódio aí do Diniz com o Gabriel Paulista, por quê? O Diniz, vários jogadores que trabalharam com ele falam que ele é um treinador muito bom mesmo, que tem ideias excelentes, né? Que sabe armar um time aí para as competições. Porém, a gente sabe também que mais do que conhecimento, mais do que você entender o elenco que você tem e trabalhar em cima deles, tem todo o desgaste que é gerado mês...
3: Você tem que saber gerir pessoas, você tem treinador.
0: Não, e o desgaste, Marcelo Lima, você sabe melhor que eu até. Você sabe que o tempo, naturalmente o tempo, você pega grandes treinadores... Sim,
3: você imagina um grupo, né, de 30...
0: Pô, um monte de jogador.
1: Ego, é? E aí... quatro aqui já briga,
0: imagina
1: o elenco.
3: Aliás, esse é um defeito também do Ceni. O Ceni tem extrema dificuldade de grupo.
2: Desde a época de jogador também, né?
0: Então, você tem que saber gerir e administrar essas questões. Porque o desgaste, você vai gerando, e o desgaste praticamente ele é cumulativo. Não é que o desgaste vai embora. Não, o desgaste, quando ele é gerado, ele vai se acumulando. Então, o Diniz, com esse episódio, ele pode estar começando a gerar um desgaste muito cedo e até chegar num momento que fica insustentável. Né? A gente vê que grandes treinadores, depois de uma, duas temporadas, não tem mais clima para ficar no clube. Então, muitas vezes, eles saem, ficam ali uns 2-3 anos fora, depois voltam e ganham de novo. Tá? Então, o que o Abel faz no Palmeiras é raro, o que o Guardiola está fazendo no City é raro, mas você vê que o Guardiola está tendo dificuldade, né, de mobilizar essa turma. Então, assim, o Diniz, ele tem que ter aprendido com os erros, porque senão ele vai gerar um desgaste elevado, desnecessário, e talvez o bom trabalho que ele está construindo possa ser afetado.
1: E o que para ele, às vezes, é só uma cobrança, para o atleta pode ser ofensivo,
0: exato,
1: pode magoar. A gente conhece como é que funciona a relação interpessoal aí, né, de treinador e jogador. Assim, não, só deu uma cobrada nele, normal, coisa de futebol. Mas o cara não leva para outro lado e aí começa a minar dentro do elenco. Então tem que tomar cuidado mesmo, tem que saber gerir melhor.
3: O elenco do Vasco, ninguém mais suportava o Diniz.
1: Exatamente.
3: Quando ele saiu, bateram palma.
2: Aquela do Nuno Moreira chamou muita atenção, porque ali começou a dividir o elenco bem.
3: Exato, e o Diniz começou muito cedo esse atrito aí com os jogadores do Corinthians, no caso com o Gabriel Paulista. Foi o que vocês falaram, ele vai alastrando. Foi com um, daqui a pouco é com outro, daqui a pouco é com outro, daqui a pouco metade do elenco já não aguenta mais, vai ficando insustentável e aí a coisa degringola.
2: Aí você, né, já imaginou, passou a mão na cabeça do garoto e do garro, deu confiança pro garro e comigo ele veio e levantou o dedo. Então tem que tomar muito cuidado isso aí.
3: E isso, esse aspecto psicológico é até irônico, né? Porque o Diniz é psicólogo, né? Pra quem não sabe, ele é formado em psicologia, né? Foi você que disse uma vez que o Vampeta falou que no Audax o Diniz...
0: Ah, fui eu.
3: Você, Bani. Que ele é completamente maluco dentro de Mentira. Campo lá, né?
0: Ele tinha um assessor, aí me esquece agora o nome do assessor, não sei se era o Fabinho ou o Coelho no Aldaga, acho que era o Fabinho, porque o Coelho ele começou há menos tempo aí a trabalhar no futebol, né? Não como jogador, né? Ali na comissão. Mas ele disse que o Diniz dava esporro e que tinha um assessor que depois tinha que chegar para o jogador e dar um afago no jogador. Falar, não, calma aí, não é isso que ele quis dizer, tal, fica tranquilo. Né? Então já tinha esse trabalho lá atrás. É. Só que o tempo ensina coisas para a gente, né, Marcelo Lima?
3: Voltamos na FM também, mas estamos falando da personalidade de Diniz, que já quebrou o pau com o Gabriel Paulista no jogo de ontem.
2: Já começou.
0: E que tem
2: já.
0: Que aprender com os erros que ele teve no passado. Porque, querendo ou não, ele já teve esse problema em vários clubes. E a gente sabe que jogador também, quando se junta ali, para acabar com o técnico, aí esquece, né? Quando o grupo ele se vira contra o treinador, não há milagre que faça a situação se reverter. Não que o Diniz esteja passando por isso, longe disso. Mas é que esse primeiro desgaste, ele aconteceu, né, muito cedo, e isso, a longo prazo, pode sim impactar aí o trabalho, o bom trabalho que Fernando Diniz vem desenvolvendo no Corinthians.
3: Tá bom! É brincadeira. Bom, é o seguinte, vou colocar a corneta antes de tocar para frente. Vai, vamos!
8: Calma, camarão! Cavalo do faraó!
9: Fala, pessoal, tudo bem? Eu senti do jogo de ontem, gente, que o Corinthians sentiu que estava o jogo praticamente ganho, então tirou um pouco o pé, né? O que pode ter sido um risco, mas ainda assim saiu vitorioso com mais um gol. Mas ainda bem que o Yuri que errou grande parte das vezes ali, porque se tivesse sido o Memphis, aí, meu, a equipe corintiana ia cair matando, né? Mas o Yuri tudo bem, né? O Yuri não tem problema.
3: Valeu, só faltou o nome, né? Acho que ele não falou o nome. Mais um corneteiro, vamos lá.
10: Quem fala é Alisson de Paranhos, Mato Grosso do Sul. Cara, vitória protocolar ontem, gol do Yuri, desencantou, pedindo pra sair, mas ficou tudo segundo plano, né? Depois da bomba do... Fala aí, Grilli, 700 milhões, cara, que vergonha, hein? Uma empresa de segurança, fala aí pra nós, dá mais informações aí.
2: Ah, mas isso aí já não é um assunto de hoje, né? Foi uma empresa de segurança contratada pelo Osmar Stabile, né? Sem aprovação ali do CORE. Então agora o Comitê de Ética pede uma justificativa porque foi contratada essa empresa de segurança, mas já não é assunto atual, já é um assunto antigo que ali vai ter... É isso aí, rapaz. Vai ter que explicar agora no Comitê de Ética. E só trazendo aqui uma informação que nós colocamos ontem, né? Que o Leonardo Pantaleão já marcou a data para o julgamento, né? Para excluir o Augusto Melo da questão do quadro associativo, vai deixar de ser sócio, mas vai ter a votação no Conselho, né? No Conselho Deliberativo. São vários integrantes. Então são dois dias, dia 1º e dia 8 de junho. E você tinha me perguntado do Andrés. Do Andrés é antes, é uma análise antes, no dia 26 de maio. Então o Andrés vai ser uma votação antes, no dia 26 de maio, a votação para a exclusão ou não de Andrés Sánchez do quadro associativo do clube.
0: E Lima, uma notícia importante de última hora, a gente vem aqui, a gente vai fazer a cobertura da Copa do Mundo, todos sabem, né? Então isso vem sendo repercutido aqui no tempo de jogo, no estádio 97, e a gente já teve desfalques importantes para a Copa do Mundo, então o Militão, por exemplo, não vai disputar, o Rodrigo, né, outro jogador que não vai estar na Copa do Mundo, o próprio Estevão, e hoje saiu mais uma notícia preocupante. O Brasil não terá Virgínia Fonseca, tá, na Copa do Mundo.
2: É verdade.
0: É porque terminou, né? Ela terminou ali. Ela e o Vini Júnior. Não, mas ela e o Vini Júnior, eles acabaram, terminaram. E isso pode, sim, impactar o ambiente da seleção brasileira, né? Vamos esperar aí para ver quais serão os desdobramentos, viu, Marcelo?
3: Tá bom. Realmente uma notícia importantíssima.
2: Uma pra atrapalhar o ambiente.
3: Eu achei que era sério. Nós perdemos mesmo. 3 Nossa. Minutos do programa pra falar disso.
2: Menos um pra atrapalhar o ambiente.
3: Coisa,
2: quem caiu? Mais que socorro,
0: mamãe! 3 minutos, mas eu demorei menos que o Sgrilis fazendo a piada ali da seleção japonesa.
3: Bom, deixa eu falar, né? Vamos botar aqui a. Bota na tela a rodada, é a quinta rodada da Copa do Brasil, né? Da quinta fase, né? Então tá aí, ó. Todos os jogos feitos. Internacional 2, Atletique.
1: De novo.
3: Isso aí. Ué, mas os caras podem não saber. Eu
1: vou falar do São Paulo de novo aí, mano. Pula
3: do São Paulo. Que não chegou ainda.
2: Não, foca ali na quarta-feira. Tem que ficar na quarta-feira.
3: Calma, mas eu preciso começar com a terça, que o Internacional se classificou, ganhou do Atletique por 2-1. O Cruzeiro ganhou do Goiás por 1-0, tá classificado. E o Fluminense tá classificado, ganhou do Operário. Na quarta-feira, Vasco da Gama 2, Paysandu 2, passou o Vasco. Você quer que eu fale esse, Danilo?
1: Não. Eu vou tirar o fone.
3: Tá bom. Juventude 3, São Paulo 1, passou Juventude. né? Curitiba 0, Santos 2, passou o Santos. Mirassol 2, Bragantino 1, passou o Mirassol. Ceará 2, Atlético Mineiro 1. Nos pênaltis deu Atlético Mineiro. O Remo atropelou o Bahia lá e cá, ganhou de 2 a 1 e se classificou. O Jacuipense tomou uma naba do Palmeiras de 4, já tinha tomado de 3, passou o Palmeiras. Ontem, a Chape, hein? Chapecoense ganhou de 2 a 0 do Botafogo e se classificou.
2: Teve gol invalidado, seria 3.
3: Pois é, rapaz. O Atlético Goianiense empatou em 0-0 com o Atlético Paranaense. Nos pênaltis, o Atlético Paranaense passou. O Confiança de Andrei Quintino acabou perdendo para o Grêmio mais uma vez por 3-0. E o Grêmio passou. Corinthians 1-0, falamos agora desse jogo, passou o Corinthians. CRB e Fortaleza empataram em 0-0, passou o Fortaleza. E o Vitória, essa talvez tenha sido a maior surpresa da quinta rodada. O Vitória, rapaz, meteu 2-0 no Flamengo e o Flamengo está eliminado da Copa do Brasil.
1: Golaço do Eric, que golaço, nunca acertou uma dessa no São Paulo, mas ontem fez um golaço.
0: Está jogando muito no Vitória, tá bem, né? É um dos atacantes com mais participação em gol. Exato. da temporada.
1: Olha só, achou uma paulada lá, golaço, e o Flamengo desesperado no final do jogo ali tentando um golzinho. E Flamengo eliminado.
0: Pra vocês verem, né, quando... É que, assim, eu vou trazer o Palmeiras de novo, porque o torcedor reclama muito. Não, o Palmeiras não tá jogando nada, o Palmeiras... Cara, não tem time no futebol brasileiro hoje que esteja jogando um futebol convincente, assim, que você fale, nossa, que beleza. Existem times competitivos e times que não são competitivos.
1: Existem times que têm um elenco muito bom.
0: Sim.
1: Um elenco que tem jogadores...
0: Mais recheado.
1: Mais recheado e tal... E é isso que você falou, não tem ninguém jogando muita bola, não.
0: Então, assim, não dá pra exigir, e aí a gente pode discutir uma série de fatores, calendário, desgaste, piriri, piriri, não teve pré-temporada, elencos que são mais encurtados, assim por diante, lesão, mas não tem hoje no futebol brasileiro um time que você vira e fale, pô, tá jogando um futebol bacana. Tem alguns times que, eventualmente, num jogo ou outro... Às vezes o Palmeiras faz um jogo bom, às vezes o Flamengo, às vezes o Corinthians tem feito, né, um outro jogo bom. Só, mais do que isso, não tem um time consistente e jogando bem hoje no futebol brasileiro.
3: Uhum. Muito bem, então agora vamos falar do São Paulo. São Paulo que mandou embora o Roger Machado e, como era esperado, para surpresa de ninguém, Dorival Júnior está voltando. Hora do Tricolor no tempo de jogo.
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3: Muito bem. O São Paulo que mandou embora o Roger Machado após a eliminação na Copa do Brasil, né? Já agiu rápido. O Rui Costa e o Rafinha foram até Florianópolis. Ontem conversaram por cerca de 5 horas com o Dorival Júnior. Deixaram tudo bem encaminhado, mas nada certo, né? Esse papo demorou muito também pela questão política, pelo momento que passa o São Paulo político. O Dorival conhece o São Paulo, saiu de lá em 23, né? 20 para 24, enfim. Então ele conhece a situação, sabe que está bem tumultuada, né? Então demorou muito essa questão aí, principalmente envolvendo o tempo, né, de contrato, né? Porque no final do ano você vai ter eleição para presidente, de repente você faz um contrato de 1 ano e meio, como ele queria inicialmente. Porra, daí muda o presidente, é aquele negócio. Pô, o presidente quer entrar, não quer o Dorival, aí bababá, aí já começa, né, a confusão de novo. Então, se acertaram, Dorival vai fechar contrato até o final da temporada, dessa temporada, e aí quando entrar um novo presidente, conversam para ver se renovam o contrato, prorrogam ou não o contrato do Dorival Júnior. A questão financeira também pesou para que não fosse resolvido ontem, mas pelo que a gente está sabendo, o Dorival aceitou reduzir bastante o que ele recebia, né? O São Paulo aumentou um pouquinho, ali estica daqui, estica dali, a proposta foi para o financeiro aprovou, deu o sinal verde e a partir daí, então, o martelo foi batido. O São Paulo deve pagar...
1: Acho que 3 milhões, né, que era o que ele recebia no Corinthians.
0: A comissão técnica toda.
1: O São Paulo havia oferecido cerca de 1,5 milhão, que era o que pagava para a comissão do Crespo, e chegaram num acordo ali perto dos 2 milhões.
3: Isso, um pouquinho menos de 2 milhões.
1: Exato, foi isso.
3: Então o São Paulo vai pagar um pouco mais do que pagava para o Crespo, e o Dorival, né, barra comissão, baixaram aí relativamente, né, mais de 1 milhão em relação ao que ganhavam no Corinthians. Então as partes chegaram a um acordo, né? Eu acho que é uma novela meio que óbvia, né? Agora, o Esgri estava falando aqui fora do ar, mostra só uma coisa também, né? O tal do áudio do Macizzi na segunda-feira, o que ele falou vazou na segunda, na sexta já não vale porra nenhuma, né?
1: A menor credibilidade, né? Fica até com vergonha, né? Que áudio... É, ele fala que jamais, que não vai dever, que já tá devendo.
3: Vai, que não vai mandar embora porque não tem dinheiro. Que o Dorival é um absurdo de caro.
1: Aí manda embora e traz o Dorival. Tudo que ele falou foi ao contrário.
0: É por isso que agora a gente entende perfeitamente por que o Macis, logo no primeiro contato com a imprensa, quando ele assumiu como o presidente do São Paulo, após o impeachment de Júlio Casares, Marcelo Lima esteve no CT, e ele falou que não gostava de conversar com a imprensa. Agora a gente entendeu, né? Porque o Hélio Macis, ele é uma bomba relógio.
1: E aí, Rani, coloca em xeque, assim, o que faz do Hélio Macis no São Paulo? O que ele manda? O que ele... Porque, assim, se ele fala, se o presidente fala que não vai mandar embora e que não vai trazer o Dorival, e na mesma semana manda-se embora e traz o Dorival... Cara, então, ele não manda em nada.
0: Provavelmente ele...
1: Ele é o presidente?
0: Não, porque ele não fala que não vai... contratar o Dorival, ele fala, não tenho dinheiro para contratar. Então eles arrumaram dinheiro em algum lugar.
3: Vocês não entenderam, foi um golpe de mestre esse áudio, porque ele já cutucou o Dorival, olha, você tem que baixar isso aí, que eu já avisei no áudio, que não tem dinheiro para te contratar do jeito que você estava recebendo, hein? Então você vai ter que baixar o teu salário,
2: quiser,
3: hein?
2: Se quiser, vai ser desse jeito. O recado foi dado, jeito. Hein? Se quiser, vai ser
0: golpe
2: desse
0: de
2: jeito.
0: Mestre dele, tem um outro ponto aí também, eu lembro lá atrás que eu falava aqui, tinha muita gente... cravando que se Roger saísse, Rui Costa sairia junto.
3: Isso eu ainda não boto a mão no fogo.
0: Não, tudo bem. Mas assim, que era uma coisa, saía um, saía outro. Isso não aconteceu.
3: Enquanto?
0: Não, pode acontecer. Não, um dia vai acontecer.
3: Um dia, próximo.
0: Um dia o Rui Costa vai sair do São Paulo.
3: Um dia é bem próximo.
0: Mas o que diziam era o seguinte. Saiu o Roger, saiu o Rui Costa. Que os dois sairiam juntos.
3: Que o Rui Costa não quis bancar o que ele falou, né?
0: Então, mas a informação é que lá dentro pessoas estariam pressionando o Hélio Macis e que se o Roger saísse, o Rui Costa também sairia, seria tirado, né? Seria demitido, porque ele é um executivo de futebol lá no São Paulo.
3: E você sabe só por que não aconteceu ainda, né?
0: Por quê?
3: Porque o Júlio Casares fez um contrato absolutamente bizarro com o Rui Costa em que ele tem uma multa padrão técnico quando é demitido. Aí o valor, eu perguntei lá, varia muito. Me falaram um número que o Marcão banca, e eu acho muito bizarro para ser verdade, que é de 5 milhões de reais para mandar o Rui Costa embora.
2: Não é possível,
3: eu acho mas uma aberração muito grande.
1: Não, não é possível.
3: Eu também acho. O que me falaram foi 1 milhão, o que eu já acho absurdo. Então, por isso, aqui, seguraram o Rui Costa.
0: Lima, sinceramente, o São Paulo vai pagar 2 milhões agora pro Dorival, pagando multa pro Roger,
3: é técnico. Já é um absurdo, mas não, é técnico,
0: bem,
3: vai.
0: Mas
3: diretor de futebol,
0: Vai pagar multa pro Roger, tá pagando multa pro Crespo, tá pagando outros treinadores que já saíram há uma eternidade, vai pagar 2 milhas pro Dorival. Você acha que o grande problema do São Paulo seria 1 milhão... para mandar se for verdade.
3: Mas não é questão
0: isso.
3: De ser problema, é questão da bizarrice não, de um bem. Dirigente de futebol não. Ter uma multa desse naipe.
0: Não, tudo bem, pode ser bizarro, mas o que eu tô falando é o seguinte, quem dava como certo, saiu o Roger, saiu o Rui Costa, eu até falei, ó, não sei se é bem assim, porque tem um monte de conselheiro que fica passando informação para muita gente, que é o que a vontade que ele teria. Mas, querendo ou não, o Hélio Macis tem hoje como grandes aliados no São Paulo o Rui Costa e o Rafinha. Então, assim, beleza, ele manda os dois caras embora, ele fica ali sem pai nem mãe, e aí o que acontece? O Hélio Macis, que a gente tá vendo aí, né, o que ele tem feito, as atitudes que ele tem tido aí. Sinceramente, ele ia ficar ali sozinho e dar a cara a tapa? Eu acho improvável. Acho que isso, não sei se vai ser bem assim. Saiu o Roger, saiu automaticamente o Rui Costa. Mas agora, falando sobre Dorival Júnior, o São Paulo consegue contratar o Dorival, vai achar um jeito de pagar... Sabe-se lá quando, porque deve pro Dorival. Provavelmente quando o Dorival sair vai estar devendo também desse novo contrato.
2: Será que não acertou para também ajustar a dívida anterior também?
3: Isso
2: porque
3: é óbvio.
2: Pode ter, né?
3: Mas não é que vai pagar agora,
0: exato.
2: Foi, mas para ajustar, para parcelar.
3: O que fizeram com o Crespo, Esgris? O Crespo de São Paulo estava devendo da primeira passagem, 2 milhões e 100. Foi embutido nesse salário de agora. Pagaram os 2 e 100, só que agora estão devendo 4.
0: É, colocaram no pacotão aí, e aí aquela parcela a perder de vista, né? Agora, em relação ao que o Dorival ele pode entregar, na minha opinião. Primeiro, o torcedor São Paulino vai ter muito, muito mais paciência com o Dorival. Então, o alvo que era o Roger não vai ser o Dorival. E, pelo contrário, vai continuar no Rui Costa. A gente falou sobre isso ontem.
3: Vai aumentar.
0: A mira vai estar sempre nas costas do Rui Costa, se as coisas não derem certo a partir de agora. O Dorival, ele, para mim, tem um elenco ali bacana para fazer um trabalho de regular para bom, que foi o que ele fez na primeira passagem, na passagem da Copa do Brasil, na verdade, né, que ele foi campeão em 2023. E eu arrisco a dizer que no Campeonato Brasileiro, o Dorival não tem histórico de fazer grandes campanhas. Então, assim, a arrancada do São Paulo para tentar algo a mais no Campeonato Brasileiro, esquece. É ali para ver se permanece na zona que classifica direto para a próxima Copa Libertadores da América. Porém, Dorival é um treinador de mata-mata, tá? Poucos no futebol brasileiro têm a capacidade que Dorival Júnior tem em competições mata-mata. O aproveitamento dele é na casa dos 80% em confrontos de mata-mata. O São Paulo não tá mais na Copa do Brasil, né? Isso pro torcedor é ruim.
1: Ou seja, a Sula vem aí, Rani?
0: Ou seja, talvez, quem sabe, tem na chance. Sul-Americana, o São Paulo ainda não pode, dentro desse universo aí de caos e bizarrices, com o Dorival Júnior e com esse elenco na Sul-Americana, o São Paulo pode brigar, quem sabe, aí pela competição.
2: E os dirigentes foram no óbvio. Lembra ontem, quando eu sinalizei aqui, ó, o mais fácil é o Dorival, mas não vai pagar 2 milhões. Enquanto você não responsabilizar presidente do clube colocando as posses do próprio mandatário, eles vão gastar o dinheiro que não é dele. Então eles não estão ligando se vão gastar 2, 4, 6. Tem que responsabilizar o mandatário. Por isso que ela não vai pagar 2 milhões pro Dorival. Claro que vai. Vai pagar porque o dinheiro é deles.
1: Ó, tem uma pergunta interessante aqui no chat do Ismael Alves Vieira. Ele pergunta: se o Dorival quiser reintegrar o Arboleda, a diretoria vai ter peito para barrar? E não. Agora? Acho que não, né, mano? Porque não. Eu acho que o Dorival até gosta do Arboleda, né? Trabalharam
0: juntos. Foi titular juntos, na foi titular, conquista exato. Da Copa do Brasil, ele e Beraldo.
1: Exato. E acho que o Arboleda pode também se animar com a chegada do Dorival. Falar, opa, voltou o Doriva aí, deixa eu voltar a trabalhar direitinho.
2: E o peito estufado em cima do Rui Costa, hein?
1: Ele vai voltar com o
0: peitão. Ele vai grandão, né? Entrar no
1: CT. Ele vai grandão. Ele vai entrar com a JBL no braço aqui, ó. Ouvindo um sonzinho.
3: Aquele charuto que ele fumava com o Casares.
1: Ele vai voltar fumando.
0: E aí, quando ele passar pelo Rui Costa, ele vai dar o play. É toma, toma, toma, toma, toma, toma. Como que chama o cara que fez a pergunta agora pra você, Danilo?
1: Ismael Alves.
0: Que me lembra aquela música. Ismael, um democrata cristão. Lima já botou no Ismael. Morreu, né, o glorioso, morreu, saudoso. Nossa,
3: morreu, mas eram os jingles mais... Né?
1: É. Isso aí eu sei de cor. É.
0: Se você tivesse que votar de entre Emael e Levi Fidelix...
1: O Enéas.
0: Ou Enéas.
3: Enéas. O Enéas. O Levi Fidelix com o Aerotrem.
0: Aerotrem. E o Evanir? Meu nome é Evanir, 56.
3: Evanir foi eleito a deputada do Estado Federal, eu acho.
1: Foi.
3: Foi na cola do Enéas, né?
0: Foi.
3: Que beleza. Muito bem. Olha...
0: Tá bom.
3: Com o técnico aí, né? Eu acho que o Dorival não estará, obviamente, amanhã no Maracanã, talvez esteja vendo o time.
1: É, né? Parece que ele já vai estar no Rio, sim, viu, Lima? Parece que ele vai estar no Rio, ele não vai estar no banco ainda.
3: Milton
1: não vai
3: Cruz,
1: estar,
3: né?
1: Mas vai estar acompanhando o elenco de São Paulo já nesse jogo contra o Fluminense do Zubeldia. Então o Dorival já vai começar a trabalhar, tem que começar a trabalhar. Agora o São Paulino tem que entender que o Dorival vai encontrar o mesmo elenco que o Roger Machado tinha. Né?
3: Mas é o mesmo elenco que o Crespo tinha e estava andando.
1: E assim, pelas características, Ranieri, o Dorival vai mexer na forma de jogar do São Paulo?
0: Ah, eu imagino que sim. Só fazendo uma correção importante aqui, matei
2: Emael. Emael não morreu.
0: Tá vivo aí, Emael. 86 anos.
1: Um abraço pro Emael.
3: Como diria o outro, anunciamos que Emael, que tinha morrido, não morreu mais.
0: Ressuscitou. Presta atenção, hein? Vou prestar atenção. Bom, vamos lá, tentar imaginar o que o Dorival ele vai fazer no São Paulo. A gente lembra que, vamos pensar naquela escalação campeã da Copa do Brasil, né? Então me ajuda aí se você tem a memória boa, Danilão. O São Paulo ele tinha no gol o Rafael, Aí o Rafinha era o lateral direito, o Arboleda e Beraldo zagueiros e o Caio Paulista o lateral esquerdo. Era uma linha de quatro.
1: Perfeito.
0: Aí eram dois volantes, Pablo Maia e um segundo que eu estou esquecendo, com o Rodrigo Nestor aberto pela esquerda, como meia esquerda, e o Wellington Rato pela direita, né, aberto pela direita ali como um meia-direita, um atacante de lado. Jonathan Calera e Lucas Moura. Então era um 4-2-3-1 ou um 4-4-2, né? O Lucas Moura ele fazia essa função muito mais de um meio atacante, não era um segundo atacante, não era a função Luciano. E foi Dorival que colocou no banco de reservas o glorioso Luciano. O Luciano não foi titular na reta final da Copa do Brasil, assim como o James Rodríguez.
1: E foi o Dorival também que mudou a posição do Alisson, né?
0: O Alisson, é esse que eu esqueci. Era o Pablo Maia, Alisson. Rodrigo Nestor pela esquerda, o Wellington Rato.
1: Aí o Rato, é isso.
0: Então ele joga, o sistema de jogo que ele utilizou e que foi campeão da Copa do Brasil, é um sistema muito próximo ao sistema que vinha sendo utilizado pelo Roger Machado, com a diferença que os jogadores, os externos, como diz o Roger Machado, os jogadores que atuam mais abertos, com o caso do Dorival, de um lado era um atacante, que era o Wellington Rato, e do outro era um meio campista, que era o Rodrigo Nestor, que inclusive marcou o gol do título, né, do São Paulo aí na Copa do Brasil. Então, eu imagino que o Dorival, ele tem sim um elenco capaz de, por característica, de entregar um sistema parecido. Então, em tese, ele não tem muita coisa para mudar. É mais a característica de cada jogador que ele vai colocar em cada posição.
3: Muito bem, tá bom. A gente tem que lembrar de só um legado do Roger. O Roger deixou uma coisa boa para esse elenco, o Arthur. Você não pode esquecer que foi pedido do Roger o Arthur. Uhum. Né? E é um cara que hoje vem sendo talvez a principal peça de ataque ao lado do Calera.
1: A principal peça,
3: né,
1: do time do São Paulo é o Arthur.
3: Exato.
1: É, o melhor jogador de São Paulo que vem atuando é o Arthur mesmo. O Cauli, quem sabe o Dorival não faz o Cauli jogar bola, hein, rapaziada?
0: Já pensou?
1: Já ele pensou, rapaz?
0: Fazer o que? Se ele fizer com o Cauli o que ele fez com o Alisson,
1: nossa,
0: o São Paulo vai voar, né?
1: Mas é muito difícil tirar um Danielzinho Bobadilha também, né?
0: Ah, o Danielzinho, quando voltar o Marcos Antônio, ele entra no time.
1: Com certeza.
3: Tem uma informação, ainda tá na burburinha, né, que o Marcos Antônio vai pro Flamengo mesmo no meio do ano, hein? Que o Flamengo vai vir de novo com o Bala, o São Paulo tá precisando de dinheiro, vai acabar cedendo e vendendo o Marcos Antônio pro Flamengo. Vamos ver se vai proceder isso aí ou não, mas que o São Paulo precisa de grana, que vai ter que fazer alguma venda, isso é óbvio,
0: e
3: né?
0: E tem também o Arthur, né? Porque se o Arthur ele recebe uma proposta,
3: também
0: o
3: tem
0: São Paulo
3: essa
0: tem que pagar
3: cláusula.
0: 6 milhões de euros pelo Arthur.
3: Exato.
0: Ou seja, teria que vender um jogador para comprar outro.
3: Exatamente. Então vamos aguardar.
0: E tem o Cauli também, porque o Cauli já tá quase batendo a meta.
1: Então não, vai ter que pagar o Cauli.
0: Então, mas vai precisar de dinheiro.
3: Acho que é duas milhas, né? 2 milhões de euros. Né?
0: Não. Ou seja, somando Arthur e Cauli já dá 8.
1: É. Mais os técnicos que estão devendo.
0: Mais a rescisão,
1: mais o Roger.
0: Mais a rescisão do Rui Costa,
1: né? O Rui Costa que vai vir aí
0: também.
1: Sei
0: lá quanto que é.
3: Ah, mas nada que o empréstimo bancário não resolva, né? Já tá lá com 1 bilhão de dívida, não 1 bilhão e 100, né?
1: Nossa,
3: é uma beleza.
1: Tá, manda um áudio aí, Maciz. Conta aí o que vai acontecer na próxima semana pra
3: gente.
1: Porque
3: daí a gente faz ao contrário, para a notícia aqui, né? Tá bom. Ô, Rafael Grilis, qual é o provável São Paulo para jogar amanhã às 19 horas? No Maracanã contra o Fluminense, hein?
2: Rafael, com a volta do Lucas Ramon, que treinou sem restrições ontem, Dória, Sabino e Enzo Dias, Bobadilha, Danielzinho, Arthur, Cauli e Ferreirinha, sem o Luciano, que está contundido, e Jonathan Calleri.
3: Muito bem. Ó, e só lembrando que ontem, né, a organizada do São Paulo foi lá na porta do CT e o elenco inteiro saiu até a rua, ali, ó, portão, né, para conversar. Pra conversar não, né? Por incrível. É um negócio tão constrangedor isso, né? Os caras foram levar sermão da Independente. Bora lá. Levar sermão da Independente. Aí o Calleri admitiu que fizeram M, né? Fizemos M contra o Corinthians, no jogo de ida contra o Juventude, eu perdi pênalti. Também lá em Caxias e prometemos melhorar. Cara.
2: Tem um ponto do vídeo que o Baby fala assim. Protestamos nos últimos 10 anos sem violência. Sem violência.
1: Pô,
2: mas eu quero
1: óbvio.
2: Os caras aqui, ó. Quero os caras aqui. Quero os caras pra vir, conversar. Não quero entrar lá, não. Quero que os caras venham aqui na porta pra conversar, porque o povo tá cansado, voltou da viagem, né?
0: E mudou muito o discurso, porque antigamente, né, principalmente nos anos 90, o Baby falava assim, não é mamãe! Não é mamãe! Você gostava, né, de Família Dinossauro?
1: Eu gostava, era, eu gostava. Interessante. Eu assistia.
3: Era interessante. O RG Vovó gostou. Zilda era muito engraçada.
0: Você sabe que a Família Dinossauro tem um final trágico. Não sei se vocês lembram do final de Família Dinossauro. A mensagem é que era pra você cuidar do mundo, mas de repente o mundo ele colapsa, tem um apocalipse, chega o meteoro e os dinossauros morrem. É,
1: acabou com todo mundo.
0: O fim de Família Dinossauro.
13: Senta que lá vem a história.
1: Joga a sogra, já joga a sogra no piche, né?
0: Exato.
1: Tem aquele episódio também, é a loucura.
3: Bom, é o seguinte, lembrando que o Luciano, né, ele saiu, vocês se lembram, lá de Caxias sentindo dores, o Ferreirinha entrou no lugar e ficou 30 segundos em campo. Ele teve realmente um edema constatado, né, na coxa direita e vai ficar pelo menos 10 dias afastado em treinamento, em recuperação, né, o Luciano. O Lucas Ramon está recuperado por sua parte de uma lesão muscular, deve estar em campo amanhã contra o Fluminense. E o Pablo Maia é outro que concluiu totalmente o tratamento, né, da fratura na face e no nariz, também fica à disposição caso o interino Milton Cruz queira utilizá-lo amanhã. Aliás, é uma coisa curiosa, né? Acho que o próprio Milton Cruz já deve mexer no esquema tático em relação ao que vinha fazendo o Roger, né?
0: Mas tem que pensar o que o Dorival tá planejando também. Porque não adianta ele vai ficar um jogo ali.
3: Não, é um jogo só, né?
0: E querer fazer uma revolução.
1: É, já vai ter aquela conversa. Quem vai escalar o time é o Dorival, entendeu?
0: Exato. Ah,
1: também acho. O Dorival que vai escalar. Do gramado,
0: né?
1: É, exato.
3: Se não tivesse ainda fechado o Dorival, o Milton ia colocar a ideia dele, né?
1: Exato.
0: Mas... E mais uma errata aqui, eu já matei o Emael e o Guinho Santana, ele lembra, não foi o meteoro, é a era do gelo, né? Os dinossauros, eles mexeram tanto com o meio ambiente que veio uma era glacial e matou geral.
1: O Lima tá até mais aliviado agora, né, Lima?
3: Porra, eu lembrei do Luan Santana, inclusive.
0: Meteoro da parte dei, o maior te dei, pra mim,
3: não precisa cantar esse negócio não, tá bom.
0: Meteoro,
3: isso, obrigado, Milton Leite, bota a corneteira aí, vai.
14: Ah, bom dia, meus queridos do Tempo de Jogo, Isabela São Paulina do Tatuapé. A sorte voltou a sorrir pro torcedor São Paulino. Dorival Júnior é o nosso treinador. Obrigado, Papai do Céu. A gente tá cansado de sofrer, mas Papai Dorival, hein? Se acontecer qualquer coisinha, o senhor é passível de crítica, sim. Um beijo pra todos da bancada e sextou, rapaziada.
15: Obrigado.
1: Ô, Lima, só com todo respeito, né? Um abraço pra Isa, que sempre manda mensagem pra gente aqui. Mas também, não, na boa, não entendo tanto essa euforia com o Dorival Júnior.
2: Então, daqui a pouco vai começar ali, porque o Dorival,
1: porque o Dorival voltou.
15: Deixa o homem trabalhar.
1: Cara, na boa, mano. Menos, rapaziada, menos também.
3: É que o pessoal lembra da Copa do Brasil, obviamente, mas esquece da campanha que estava sendo feita no Brasileiro.
1: O Brasileiro, que não ganhou um jogo fora.
3: Pois é.
1: Acho que na última rodada. Foi.
3: No Corinthians ele repetiu a dose, né? Ganhou a Copa do Brasil e foi horroroso no Brasileiro.
1: É, só que a gente não tem mais Copa do Brasil, então... Ferrou.
3: Aliás, o Dorival, que é um dos maiores vencedores de Copa do Brasil, levou 4 para casa.
2: Se eu não me engano, são 15 confrontos diretos invicto na Copa do Brasil.
3: É, ele é bom, só que São Paulo não tá mais.
2: Mas detalhe. Tem a Sul-Americana.
3: Vai ter que hablar para poder ganhar. Muito bem, vai, mais um corneteiro, vamos lá.
16: Deltanhão, São Paulino de São Roque. Cara, é assustador como essa diretoria do São Paulo é amadora e despreparada. Eles colocam como meta sexto lugar no Brasileiro, que não leva pra Libertadores, gente. Classifica 5 no Brasileiro, o quinto vai pra pré, e 2 na Copa do Brasil, o vice vai pra pré. Esses caras são muito despreparados, cara. Amadores. Ô, Hélio Maciz, se aposenta, cara, ou vai cuidar do estacionamento, que pra futebol você não serve não, falou?
3: Pois é, rapaz, ele errou a vaga, hein? Vaga, estacionamento.
1: É verdade.
3: Ele
1: errou.
15: Foi bem,
1: né?
15: Meu Deus!
3: Meu Deus, não, essa foi boa, cara.
0: O RG gostou aqui. Tá, RG mandou um joinha, assim.
3: Exatamente. Essa aí eu quero que não tenha. Porque o cérebro é pequenininho, ele não captou a ironia. É, calma o Cato.
2: Dorival vai ter descontos em vários estacionamentos na cidade de São Paulo, Dorival Júnior.
3: Isso já vem no pacote, já ganhou um ticket lá de desconto maravilhoso pros estacionamentos.
2: É caro, hein? É caro pra você parar lá.
3: Eu não sei,
2: hein?
3: Ainda bem que eu não tenho mais carro há 10 anos, já não sei mais nem preço.
0: Mas você parou muito no estacionamento.
3: Nossa,
0: do Real Maciz, viu?
3: Perto da rádio ali que eu trabalhava, tinha ali também.
0: No próprio prédio,
3: exatamente.
2: É, continua.
3: Não tinha como fugir, bicho. Não tinha, e era caro pra danar. Eu olhava meu olerite todo final do mês e chorava. Ave Maria.
2: E continua
3: Nossa
2: caro,
3: senhora,
2: viu?
3: Nossa senhora, viu? Mais um corneteiro, vai.
15: Rafael aqui de São Bernardo e eu só tenho uma pergunta. Se a fala do Crespo sobre o São Paulo lutar pelos 45 pontos foi mal vista, mal interpretada, deixou alguém aí do São Paulo furioso, o que que muda para a fala do presidente do São Paulo falando que nós não seremos campeões de nada e também não seremos rebaixados? Não é exatamente a mesma coisa? A indignação é seletiva? É só com o Crespo e com o presidente, não?
1: Concordo com você. Falou ontem. A gente falou exatamente isso, cara. A gente falou a mesma coisa com outras palavras, entendeu? Então, você foi muito bem nessa.
3: Muito. Mais um coneteiro, vamos.
17: Fala, pessoal, tempo do jogo. Aqui é o Adilson de Osasco. Com agora o Dorival Júnior no comando do São Paulo, é possível do Alisson voltar e até mesmo o Arboleda? Valeu, responde aí pra nós aí.
18: Thank you.
1: Não, o Alisson tá emprestado, né? O Alisson tá no Fluminense. Não, o Alisson não. O Arboleda, a gente falou, o Arboleda é possível sim, cara. O Arboleda é possível sim, porque trabalhou com o Dorival, foi muito bem com o Dorival. Quem sabe o Arboleda pode reforçar aí de novo.
0: Agora meio que zero game, entendeu? Zero game. Até o Mike ali que também foi afastado. Agora o Dorival vai chegar, ele vai observar.
1: Até o Mike,
0: vai se inteirar. Ele vai se inteirar em relação a tudo. Vai ver os jogadores da base que estão lá à disposição. Então, o próprio Igor Felisberto, às vezes, é a terceira opção. Mas pode, de repente, pular para primeiro.
1: Pedro Ferreira, uma vontade nossa.
2: Melhorar o futebol do Danielzinho, também.
1: Pode melhorar,
2: potencializar
1: é a esperança,
2: o futebol do
1: Danielzinho. Né? Nossa, né?
0: E tem outra, o Danilo falou um negócio que é verdade. O Cauli, em determinado momento, ele pode acontecer com o que aconteceu com o Alisson, no sentido de mudar de posição. Ele pode recuar, porque o Dorival ele gosta de um segundo homem de meio campo que seja um meia. Que normalmente ele pega um camisa 10... E transforma no meio.
1: Um passe melhor, então, talvez.
0: Então, de repente, o Cauli pode ser esse cara. Então, muita coisa vai acontecer.
1: E até uma motivação pro cara, né, Rani?
2: Ferreirinha, porque ele gosta de pontas. Ferreirinha, porque ele gosta de jogar com o externo.
3: Agora tem o Arthur, que ele
0: tem
3: não
0: os próprios
3: tinha.
0: Moleques da base, o TT e o Luca, que são pontas também. E que já estão integrados ao profissional. O meia de Ordinei também. Todo mundo agora vai começar a ter... pelo menos ser observado pelo Dorival e, de repente, ter a oportunidade.
2: Então, hashtag empolgou, né?
3: Eu acho que qualquer...
2: hashtag empolgou.
3: Não,
1: calma,
3: treinador,
1: calma, não, calma.
3: Você vai ter o doping psicológico, né? Em qualquer clube é assim. Você vai ter o doping psicológico, ainda mais depois daquela... desse furacão Roger Machado, né? Com a pressão toda externa, como diria Rui Costa, a culpa é externa, hein, Rui Costa? A culpa não é sua, você tem razão, hein? Total razão. Na coletiva ele disse que com a pressão externa foi impossível manter Roger, né? Tá? Ele é um cara de pau... que eu vou te falar uma coisa. Bota mais um corneteiro, vamos lá.
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0: Parabéns, nossa, quero.
2: Foi bem. Gabir usou agora.
0: Você
2: foi
0: acabou
2: bem.
0: De falar que o Dorival gosta de pontas, então... O Quero colocou lá o.
3: Nossa, tá bom, parabéns pelo time. Parabéns, Quero. Tá, mas que time perfeito. Tem corneteiro ou não tem?
18: Calma, camarão.
19: Nossa. Fala, pessoal, do tempo de jogo. Marcel, do Itaim Paulista. É que vocês não entenderam a ideia do Harry Macis aí. O cara é o mestre dos magos, né? O cara conseguiu dinheiro rápido, assim, ó. Rapidão arrumou o dinheiro e contratou o Dorival. Um abraço.
3: É, o problema é que se ele entrar na caverna do dragão, ele não sai mais, hein? Esse aqui é o problema, rapaz.
0: Bom. Aliás, tem a teoria de que o mestre dos magos, na verdade, era o Vingador. Então tava zoando lá com todo mundo no desenho Caverna do Dragão, né?
3: Que beleza.
0: Que não, diferentemente da série que a gente falou, da Família Dinossauro, não teve final, viu? Caverna do Dragão nunca teve um final.
3: Porque não acharam a saída, resolveram deixar quieto. Bom, assim, o Santástico manda aqui um superchat... Pessoal, o Celso Rezende, que é preparador físico do Dorival, não vai junto com o treinador, tá? O Dorival vai usar o preparador físico do clube, do São Paulo. Tá bom, obrigado pela informação.
2: O Celso que foi para a seleção brasileira, foi para Corinthians, né? Sempre acompanha ele agora.
3: É isso. Aliás, a preparação física nesse pequeno recorte, como diria Marcos Costa, do Roger Machado, vinha sendo muito criticada, né? Com Paulo Paixão, né? Que... coincidência ou não, claro, cada um tem sua metodologia, o São Paulo passou a ter lesões musculares em mais números, né, do que vinha tendo com o Crespo, né? Então, vamos ver agora como é que vai ser a metodologia de trabalho do preparador físico que vem aí junto com o Dorival Júnior. Antes do break, tem mais um corneteiro, vamos lá.
20: É, Flamengo, a casa caiu pra vocês também, hein? Vem fazer companhia pro meu tricolor aqui fora, vem. Um abraço, pessoal, bom final de semana, Reinaldo aqui de Guarulhos.
3: Valeu, Reinaldo. E o sofá tá grande, que tem botafoguense, torcedor do Bahia, do São Paulo, do Flamengo. Tá bom, tá grande o negócio, o sofá aí, viu? Muito bem. Ó, a gente vai um rápido break comercial na FM, já voltamos. Daqui a pouco a gente, na volta, fala do Palmeiras e do Santos. Vamos lá, rapidinho.
21: Vamos lá.
3: Silvio Luiz, coloque, por favor, a rodada do Brasileiro agora no ar. Vamos lá. Cadê? Rodada do Brasileiro.
0: Vocês notaram que os pelos do braço do Lima, ele passou um acarajú púrpura, ó. Tão roxos ali,
3: cara,
0: ó.
3: Juro por Deus que eu não acredito ali, ó, tá vendo, ali, que o cara tá preocupado com o pelo do meu braço.
2: Tá observando o pelo do meu braço, velho.
3: Você tá tão preocupado, depois eu te mostro o pelo de outro lugar.
0: Tá roxo mesmo ali.
3: 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Fora do ar eu te mostro a peruca do elefante. Pronto, aí você fica feliz.
1: Décima
3: aí
1: você
3: vai ficar
1: rodada.
3: Feliz, pronto.
2: É a hora do almoço, bicho.
3: Não é possível, cara. Tá roxo. O cara tá preocupado com o pelo do meu braço, bicho. Ali, ó.
1: Décima sexta,
3: cara, não é? Olha onde vai a loucura desse ser humano.
1: Ó, amanhã, hein?
3: Depois, ó, você que tá no chat, depois você não sabe por que eu fico mal-humorado aqui.
1: Fica bravo.
3: Porque o cara, ele não tem assunto.

0: É rodada aí, que amanhã tem jogo.
1: Porque não é possível um negócio desse. O cara tem que abrir louco. Um salão de beleza.
0: O muro
1: vai cuidar do pelo do braço alheio,
0: cara. Traz o muro aí.
2: Põe a tabela aí.
1: Porra!
0: Segura ele aí.
1: Mas é demais um negócio desse.
0: Segura no braço dele aí, Skriz. Vai.
1: Luiz, bota aí na tela, brasileiro. Vai, vamos falar do que interessa nesse programa.
0: Exato.
1: Isso aqui é um programa de esporte, de futebol. O cara vem falar de pelo de braço. É inacreditável.
0: Tá bom.
1: Foda-se.
0: Olha só!
1: Isso? Não!
0: Sábado! Não, não. Põe o sábado aí. Põe na tela aí, Silvio. Põe os jogos aí. Amanhã tem jogo.
2: E imagens.
0: Os caras tá louco.
1: Tá roxo. Eu vou te mostrar o roxo.
0: Calma.
2: Cuidado. Cuidado.
0: 16ª rodada do Brasileirão começa amanhã.
2: Volta a câmera, senão vai subir o muro.
0: Sábado, 18h30, tem Atlético Mineiro.
1: Tá vendo, seu trouxa?
2: Aí.
1: Bem feito!
2: Aí, ó.
1: Travou a câmera, muro, bem feito, cuidado, seu trouxa. Aí, bem feito,
0: olha lá. Vou te falar, velho.
1: Bem feito, seu trouxa. Travou a câmera.
0: Tem gente almoçando, eles não querem ver isso.
2: Um abraço pra você que tá comendo um bife parmegiana agora.
0: 16ª rodada do Brasileirão. Adoro. Lima, sábado.
1: Fala você que eu tô com saco
0: cheio. Sabadão tem Atlético Mineiro. Mineiro e Mirassol às 18h30. Também tem Internacional e Vasco da Gama às 18h30. Às 19h, com transmissão da equipe de futebol Energia em Campo, Fluminense e São Paulo. Às 21h também tem transmissão aqui com o seu Bento, com o Domênico Gato, com o Felipe Melo, o Pitbull da rádio, Palmeiras e Cruzeiro. 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No domingo também, às 16h, Botafogo e Corinthians também, com transmissão da equipe de futebol Energia em Campo. Às 18h, o Bahia recebe o Grêmio. Às 18h30, Chapecoense e Remo. Às 18h30 também, Bragantino recebe o Vitória. E às 19h30, Atlético Paranaense, o Furacão, recebe o Flamengo. Essa é a 16ª rodada do Brasileirão, com 4 jogos com transmissão da Energia, rapaziada.
2: Essa foi a tabela da paz.
0: Tabela da paz, pra dar aquela amenizada. Não,
1: essa é a
0: aí,
1: tabela do fôlego.
0: Haja jogo,
1: recuperar
0: também.
1: Recuperar fôlego.
0: Caramba, haja jogo de transmissão aqui. Vai estar bombando a rádio.
3: Tá todo mundo falando que tá vendo o roxo, viu? Aqui pode no
1: ver,
3: chat.
1: Depois eu mostro o roxo pra quem quiser ver. Vem aqui na rádio que eu mostro
0: o pessoal no chat também me ajuda, pô. Me ajuda aí, pessoal no chat. Segura a onda aí.
1: Porra, é brincadeira isso, viu? Muito bem. Tá bom. Voltamos para FM já ou eu quero?
0: É, tá no FM, né? Não tá, né?
1: Tem corneta para colocar ou não? Pô, aí fica difícil. Aí fica difícil.
0: Aí, não tem, os caras não
1: querem. Eu vou te falar uma coisa, viu, rapaz? Olha, então é o seguinte. Vou começar a falar do Palmeiras já? Não, vou esperar voltar para FM
0: também.
3: Vamos falar, vamos trazer o chat aqui enquanto a gente não volta para o FM.
1: Vai lá.
3: Então, deixa eu ver, é que agora só tá repercutindo, ó. O Márcio, ele diz aqui, ó, saco cheio de pelo ou não, Lima? Pergunta pro Ranieri. Ha. O Márcio Gomes. O Alex...
1: Voltamos no FM, então para com essa porcaria aí. Você que está no FM foi poupado da besteira que André Ranieri falou.
0: Vamos
1: agora
0: falar do Palmeiras, do Verdão.
1: Isso, você foi poupado. Nossa, olha o Silvio Luiz, meu Deus.
0: Palmeiras tem jogo importante contra o Cruzeiro.
1: 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Muito bem. 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Hora do Verdão no tempo de jogo.
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1: Bom, Palmeiras

0: joga amanhã às 9 da noite na Arena Barueri, hein? Atenção, palmeirense, é na Arena Barueri, 9 da noite contra o Cruzeiro pelo Campeonato Brasileiro, né? O Abel deve contar com o Arthur, o Alan, aliás, contar não, porque o Alan tá suspenso, mas já estão recuperados o Arthur, o Alan e o Andréas Pereira, né? Treinaram normalmente, quem ainda tá lá na parte interna, lá na academia, é o Benedetti, né? Que teve um entorce no tornozelo feio ali no jogo contra o Jacuípense, né? Então ainda tá se recuperando. O Alan tá recuperado, mas vai ter que cumprir suspensão pelo terceiro cartão amarelo. E o Paulinho, ele foi poupado contra a Jacuípense, né? Afinal de contas, estão fazendo o chamado controle de carga com ele. Ele já vai estar à disposição de novo. Deve ganhar mais minutagem com o Abel Ferreira nesse jogo contra o Cruzeiro, né? É um jogo em que o Palmeiras precisa ganhar, porque vem de 2 empates. Tá vendo o Flamengo já dar farol alto. O Flamengo tem um jogo a menos. Vai enfrentar o Palmeiras aí no dia 22 ou 23, agora me falha a memória, mas vai jogar antes da parada da Copa. Ô André Ranieri, esse é um jogo que, embora o adversário seja chato, o Cruzeiro, que também precisa vencer para subir na classificação, mas é um jogo chave aí para o Palmeiras para ficar na liderança, né?
1: Sem sombra de dúvidas, né? Esse jogo, assim, tem o campeonato de pontos corridos, ele tem algumas finais antecipadas. E eu considero esse jogo quase que um jogo importantíssimo, né, para as pretensões de título do Palmeiras. Por quê? Porque é no momento em que o Palmeiras oscila e o Flamengo ele começa a encurtar essa distância. E o Cruzeiro é um adversário complicado que, quando for enfrentar, por exemplo, o Flamengo no Maracanã, ele tem chances também de tirar pontos do Flamengo. Então, se você conquista uma vitória como mandante, né, vai ser na Arena Barueri, diante do Cruzeiro, você garante 3 pontos importantíssimos, que, primeiro, mantém a distância para quem está vindo atrás, para o Flamengo, que é o segundo colocado. Você justamente enfrenta, você ganha de um adversário complicado, o que dá moral, né, para o elenco e para a própria comissão técnica. E também você garante pontos de um adversário que pode tirar pontos do seu principal rival na briga pelo título. Então, sinceramente, o Abel sabe que esse jogo, ele é chave. Ele é chave e é importantíssimo, principalmente para o Palmeiras chegar na pausa para a Copa do Mundo, ainda na primeira colocação aí do Campeonato Brasileiro. As boas notícias, o Arthur voltando para a esquerda, sem o Piquerez, o Jefté não tem se apresentado como uma alternativa boa. O segundo ponto, a volta do Andréas Pereira, que foi preservado, e aí, o que ele vai fazer na ausência do Alan para escalar ali na meia-direita ou na ponta-direita? Você pode colocar o Felipe Anderson, que contra o Jacuípense foi muito bem, foi o cara da partida, tá certo que o adversário frágil, mas ele participou de 3 gols, né? Marcou 1 e deu 2 passes para gol. E ou você pode colocar um meia, sei lá, um M. Martínez, um Evangelista, e colocar o Andréas ali na meia-direita. Eu, particularmente, acho que o Andréas, ele rende muito bem na meia-direita, e o melhor momento do Andréas no Palmeiras foi quando ele atuou por ali. Depois ele foi recuado, continua jogando em alto nível, mas como um segundo volante. No caso do Andréas Pereira jogando pela direita, como eu disse, ou entra o Evangelista ou entra o M. Martínez, e o Palmeiras tem aquela escalação que vem atuando nos últimos jogos. Caso o Felipe Anderson seja escolhido, provavelmente ele vai jogar o Felipe Anderson na meia esquerda e vai jogar o Arias para o lado direito, que é o lado preferido do Arias atualmente. Então, assim, não terá grandes problemas. De resto, aquela escalação que a gente já conhece, repito, com o Arthur voltando na lateral esquerda como uma boa alternativa por ali.
2: E o Caio Jorge é dúvida, tem sentido dores no pubis, inclusive ele revelou no pós-jogo contra a equipe do Goiás pela Copa do Brasil que tem incomodado bastante as suas atuações, a pubalgia, tá difícil de tratar, que ele não consegue tratar com um jogo a cada 3 dias, precisa organizar um pouco mais a semana e vai tentar fazer um tratamento intensivo na pausa para a Copa do Mundo. Então, Caio Jorge chega meio baleado para esse jogo contra o Palmeiras.
0: Muito bem, ó. O menino Eric Belé, ele fez o seu primeiro gol como profissional pelo Palmeiras, lá no jogo contra Jacuípense, e ele deu uma entrevista à TV Palmeiras, né? Falou sobre o primeiro gol e agradeceu a força que os companheiros lhe deram. Vamos ouvir.
3: Não, ontem foi um dia muito marcante, né? Fiz meu primeiro gol como profissional e também a classificação na Copa do Brasil. Estou muito feliz por isso. Eu cheguei no vestiário, já mandei mensagem para minha família e muito feliz, agradecer a eles também por ter me ajudado até aqui. O Felipe Anderson me ajuda muito, me dá muitos conselhos ali durante o jogo também, ele me ajuda muito, o Maurício, o próprio capitão, né? E é muito bom estar ali com eles jogando, eles vêm nos ajudando muito, somente agradecer a eles. Agora a gente vai muito confiante, né, para o jogo do Brasileirão, vamos manter a liderança se Deus quiser, se Deus quiser a gente vai sair com a vitória. E a torcida é muito importante, sim, para ajudar a gente dentro de campo.
0: Tá bom.
1: E bom jogador, o Eric Belé. Né? Na base ele jogava, muitas vezes, até como uma referência de ataque. Ele faz ali um centroavante, se preciso, de maior mobilidade. Ele faz um segundo atacante e ele atua pelos lados. Né? Ele é canhoto, tem mais facilidade em atuar pelo lado direito. Foi o setor ali que ele jogou, né, diante do Jacuipense e foi muito bem. Né? Então ele é um. Ele assim, para quem não viu ainda muitas vezes o Eric Belé jogar, ele é um híbrido de um meio-campista com um atacante. Então ele consegue exercer, né, funções dessas duas características de jogador com facilidade. Tem um teto razoável, eu acho. Não vai ser um Endrick, não vai ser um Estevão, né? Não vai ser. Não vai conseguir chegar num nível tão alto, mas ele pode sim se desenvolver, se tornar um jogador importante aí futuramente no elenco do Palmeiras.
0: Muito bem. O Palmeiras provável, seu Rafael Esgrilis, para amanhã?
2: Com Carlos Miguel, Giai, capitão Gustavo Gomes Murilo e a volta de Arthur do lado esquerdo, Marlon Freitas, Andréas Pereira, Felipe Anderson e Arias, Sousa e Flaco Lopes.
0: Muito bem. Transmissão do Futebol Energia em Campo amanhã para Palmeiras e Cruzeiro em Barueri, 9 da noite esta partida. Agora vamos falar do Santos, que joga domingo às 11 da madrugada em Itaquera contra o Curitiba. Hora do peixe no tempo de jogo.
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0: 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Agora o agudo não dá mais, tá bom.
1: Cara, no final quase tá arrebenta demais, o fone, mano. Aqui. Rapaz.
2: Eu vou escrever ele em algum programa desse de The Voice.
1: Galera, virar cadeira pra ele.
2: Pessoal mais velho, né? Como é que é o The Voice?
1: Sênior.
2: Sênior, é, sei lá.
1: Muito
2: virar
1: bem.
2: Virar cadeira pro Ademir.
1: Bom, pro jogo contra o Curitiba no domingo às 11 da manhã em Itaquera. O Gabriel Menino não deve jogar, né? O João Schmidt é outro que está com um problema físico, né? O Gabriel Menino ficou pouco tempo em campo, né? Aliás, contra o Curitiba no jogo pela Copa do Brasil. Ele entrou aos 24 e aos 49 ele saiu chorando com muitas dores, né? Inclusive foi consolado pelo Neymar e tal. Então deve ter algum problema um pouco mais sério, né? E o João Schmidt sentiu dores na região posterior da coxa direita, né? Os dois vão fazer exames mais aprofundados, mas provavelmente não devem estar em campo no domingo contra o Cruzeiro, né? Então, vamos aguardar. E a última partida do Neymar, antes da convocação para a seleção brasileira. É óbvio que já está decidido se ele vai ou não, né? Não vai mudar o preço do dólar esse jogo que ele vai fazer. Mas, o que ele se propôs a fazer, de ter sequência de jogo, ele fez, né? Então, ele teve a sequência, parou contra o Palmeiras lá, porque era sintético, depois voltou a jogar e vai estar domingo em campo mais uma vez.
3: Ô Lima, desculpa até interromper o noticiário do Santos rapidamente, só para dizer que o São Paulo anunciou oficialmente o Dorival Júnior, tá bom? Então, ó, o campeão da Copa do Brasil 2023, treinador assinou o contrato até 31 de dezembro, o São Paulo acertou nesta sexta-feira o retorno de Dorival Júnior, campeão, né, da Copa do Brasil, 64 anos, contrato válido, como você destacou, até o fim de 2026. Essa será a terceira passagem de Dorival pelo Morumbis. Dirigiu a equipe de julho de 2017 a março de 2018, abril de 2023 a janeiro de 2024 e agora volta mais uma vez. E, ao lado do Dorival, retornam ao clube os auxiliares Lucas Silvestre e Pedro Soteiro e também os analistas Guilherme Lira e João Marcos Soares. Então, o preparador físico não será o do Dorival.
1: Muito bem, lembrando que foi Dorival em 17 que inventou Éder Militão na lateral direita. Muito bem, voltando então ao Santos, né? É o jogo, digamos, é aquele jogo que o Neymar vai jogar pensando na segunda-feira, né?
3: Exatamente, e se o Neymar ele for convocado, esquece, né? O Neymar ele não joga mais até a Copa do Mundo, né? Então se ele aparecer na lista do Ancelotti, pode ser inclusive o último jogo do Neymar com a camisa do Santos, né? Então o torcedor santista aí, não estou dizendo que vai ser, estou falando que existe essa possibilidade,
2: pode ser, né?
3: Que pode ser, porque provavelmente, né, já saiu até noticiaram, né, isso, que se o Neymar aparece na lista, ele não vai atuar nos jogos que faltam para o Santos, e a gente sabe que depois da Copa do Mundo, o Neymar pode, de repente, sei lá, ir para a MLS, assim, por diante. Para o Santos, é um jogo importante, já que o Santos está ali ainda muito próximo da zona de rebaixamento, ainda não conseguiu, né, fazer uma gordurinha, e, por outro lado, a boa notícia é que vem de uma vitória muito boa e classificação na Copa do Brasil, e o Cuca, ele tem levado a campo uma equipe extremamente competitiva, jogando em casa como mandante, com Neymar, com o Rolaser, com Bom Tempo e Barreal, esse quarteto de ataque. Acho que o Santos é favorito aí diante do Coxa.
4: E alguns elementos importantes nessa volta do Neymar. Primeiro, que ele bateu na mesa e falou assim, só vou voltar dessa vez quando tiver 100% fisicamente. Então, ele demorou um pouco para voltar. Quando volta, já volta efetivo. Mas o Cuca teve uma importância muito gigantesca nessa volta do Neymar, porque ele acha uma opção como o Rolaser. Então, ele tinha o protagonismo, Neymar. Então, ele tinha que voltar muito para vir buscar o jogo. E quando você tem o Rolaser para jogar aproximado, você diminui um pouco essa quilometragem a percorrer do Neymar. Você tem um cara para auxiliar ele. Então, um mérito também para o Cuca, que nesse momento acha uma opção para ajudar o Neymar. E o desgaste físico é um pouco mais... tem uma redução nessa questão da parte física, porque o Rolaser ajuda muito ele e ficou efetivo nos últimos jogos do Peixe.
1: E só lembrando, nós estaremos ao vivo no YouTube aqui da Energia, na segunda-feira, às 5 da tarde, para a convocação da seleção, hein? Ao vivo! Vai estar eu aqui, o Ranieri, o seu Bento, o Ademir Quintino e o Danilo Soto também, né? Deve estar junto conosco, né, Danilão?
2: É, estamos esperando algumas respostas aqui, mas quem sabe estaremos lá também. Vamos ver.
1: Quem sabe ao vivo, é isso?
2: Quem
1: lá?
2: Sabe ao vivo, quem sabe? Quem sabe? Vamos ver.
3: Quem sabe ao vivo.
2: Posso mandar um abraço, Limar?
1: Vai lá.
2: Pro Ronaldo da Automotor, que me encontrou no metrô ontem. Muita gente boa. Eles estão com uma exposição muito legal. Uma imersão ao universo do automobilismo, que é contada pelo Reginaldo Leme.
3: Caramba!
2: Então, muito legal. Onde lá isso? No Shopping Parque da Cidade, nas Nações Unidas, 14.401. E os ingressos estão à venda e tal. Ele convidou todos nós, viu?
3: Para quem muito gosta legal. De carro...
2: Para quem gosta de automobilismo, uma imersão realmente ao universo da Fórmula 1. Para quem gosta desse esporte, que é muito cativante, com o Reginaldo Leme contando tudo.
3: Pra quem gosta de F1, né?
2: De F1, muito legal mesmo. Obrigado, um abraço ao Ronaldo, muito simpático, que é ouvinte da energia, do tempo de jogo, do estádio, e convidou todos nós.
4: E relembrando que na segunda-feira, dia da convocação, teremos aqui no tempo de jogo o Moraci Santana, que foi o preparador físico da seleção brasileira em 1994, ali o Parreira já falou várias vezes que o ajudou ali também em algumas decisões. O Moraci Santana vai estar aqui no tempo de jogo na segunda-feira, dia da convocação.
1: Muito bem. André Ranieri, quem ganhou o boné hoje?
3: Vamos lá, tá ligado aí, quero.
5: Tá bom.
3: O vencedor do boné aqui do tempo de jogo, Rogério Palhosa.
6: Parabéns pelo
3: prêmio. Parabéns, Palhosa. Rogério Palhosa ganhou esse boné do tempo de jogo, 5 dias úteis para comparecer à Avenida Paulista, 1439, nono andar, no horário comercial. No horário comercial, Marcelo Lima.
1: Muito bem. 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Fique agora com Lunch Break, DJ Ronaldinho. 17h30, teu Estádio 97. O final de semana com muito futebol, energia em campo para vocês. Tenham todos um ótimo final de semana, uma grande sexta. Na segunda-feira, 11h30, voltamos com o tempo de jogo. Tchau, tchau.
5: Tá bom.
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9: Estamos no ar, Ronaldo.
12: Vamos com tudo, Jimmy. Sextou, não é?
9: Claro.
12: Exatamente. Tem presentes legais rolando aqui, hein? No 966-507-997, acesse agora o WhatsApp da Rádio Energia, mande seu nome completo. Tá valendo pra você a linda camiseta, tradicional camiseta do programa, mais copo personalizado e ainda par de ingresso pro cinema. Olha que legal. Você pode, de repente, ir vestido pro cinema com a camiseta do programa.
9: Top.
12: Vamos com ela. Kylie Minogue, direto de 1987. Na programação Energia, o Lunch Break tá no ar.
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0: primeira parte terminando, Ronaldo.
1: Com a Britânica Rain na programação Energia 97, você ligadão no Lunch Break. Lizzo, Elvis Presley com Don't Fly Away, remix do Pinal, bem legal. Backstreet Boys, Rick Astley, Kylie Minogue, ambas músicas produzidas pelo Stock Aitken Waterman. A primeira, I Shall Be So Look, de 1987, na programação Energia. Olha só, você ligadão no programa, eu sempre digo pra você participar no WhatsApp, no 966507997, valendo pra você a linda camiseta do programa, mais copo personalizado e par de ingresso pra cinema, hein? Um kitzão de final de semana espetacular, é sexta-feira, aproveite, ganhe o seu kit. E olha só, por falar em festa legal, deixa eu falar pra você do Planet Pop. E ele está de volta, Jimmy.
0: Nossa, ó, a trilha.
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1: Não demorou nada, já estamos de volta, Jimmy. Vamos com tudo.
0: Bora.
1: 966507997. Meta o dedão aí no WhatsApp, coloca o seu nome completo. Valendo pra você a linda camiseta do programa, copo personalizado e ainda par de ingresso pro cinema no Cinemark. Olha que demais, hein? Boa sorte, participe. Taylor Swift na segunda parte do Lunch Break que tá no ar.
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0: Terminamos, Ronaldo.
1: Muito bom, com Maroon 5, This Love. Ó, 2002 essa música.
0: Essa é? Tudo isso já?
1: Exatamente.
0: Não, é possível. Caramba, velho.
1: Maroon 5, fechando o lunch break desta sexta-feira com This Love. Belo remix do Cactus, hein? New Order, Bizarre Love Triangle, Guilherme Arantes numa versão que o Jimmy montou aqui, todo mundo quer, hein, Jimmy?
0: É.
1: Cheia de charme. Queen, tem que pedir com charme, aí ele de repente até pensa.
0: Vamos sentar e
1: fazer
0: uma.
1: I Want to Break Free. Ella Langley com Chosen Texas, primeiro lugar na Billboard. Lançamos ontem aqui no programa, remix do Maurício Cury, e eu repeti ela pra você. Tears for Fears e também Taylor Swift, Up a Light. No 965-07-997, a sua sexta-feira, hoje tá um dia meio londrino, né?
0: Hoje tá.
1: Meio chuviscando, aquela coisa toda, mas eu vou dar um gás aqui. Vou esquentar o dia de uma pessoa, porque tá valendo uma linda camiseta do programa, mais copo personalizado e par de ingresso pro cinema, foi para...
0: Ele tem o final do nome Cavalcante, e é o Danilo Mendes Cavalcante.
1: Boa, repita o nome, por favor.
0: Danilo Mendes Cavalcante.
1: Boa, Danilo. 5 dias úteis, Avenida Paulista 1439, nono andar. Você pode vir de metrô, sair aqui no Trianon, pertinho da rádio, e você já sai com esse kit, com seus ingressos de cinema. Queria desejar um grande final de semana para todos. Amanhã tem mais Lunch Break.
0: Eu vou
1: às 13 horas. Jimmy Soler estará aqui, me representando, tá bom? Fiquem com Deus, ótimo final de semana. Nos vemos, valeu!
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0: 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E na sequência, playlist... Pra ficar ligado aqui, sexta-feira, com música boa na sua tarde também. Novidade, hit e aquele super clássico.
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15: Sextou, tamo junto aqui. 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

0: No seu som playlist, 12h20.
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0: no seu som playlist David Guetta, para terminar essa edição. Na sua tarde de sexta-feira, 2h29, nosso site atualizado, a Tamires acabou de subir notícias. E estão em destaques para você em 97fm.com.br, só clicar em notícias, tá? Jonas Brothers enfrentam baixa. Homem invade e incendeia a mansão do Chris Brown. Ed Sheeran e Martin Garrix lançam música. E a Shakira retorna à Copa do Mundo. Que top, hein? Tudo em nosso site, 97fm.com.br, clicando em notícias. 2h29.
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0: Returning you back to music. Vambora, vambora, vambora. Sextou. Tamo junto por aqui, hein? A energia que te move. 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
0: E esse som nasceu por causa de um canguru de estimação, acredita? Ela Langley escreveu esse som junto com a Miranda Lambert, que contou que uma vez foi parada pela polícia com um canguru no banco do carro. O papo rendeu tanto que virou esse som e você ouve agora. Ela Langley, Choosing Texas.

0: Esse é o som rolando playlist 2h53.
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0: Vamos ouvir Prince, Window to Cry.
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0: E aí, como tá sendo sua sexta-feira? A minha tá ótima. Sextou. E outra coisa, sabendo que você tá aí do outro lado ouvindo o nosso som. Tamo junto por aqui na sua tarde. 3:08. E esse som aqui, hein? Faz um tempo já. Parece que não mais faz. 2008, 18 anos atrás. Algumas notícias que foram destaques no Brasil há 18 anos atrás. Vamos rever? Foi sancionada a lei seca que estabeleceu limite zero de álcool para motoristas. O assassinato da menina Isabela Nardoni e o crime envolvendo Eloá Pimentel que chocaram o país. Fortes chuvas causaram enchentes devastadoras em Santa Catarina. E também os surtos de febre amarela e dengue em várias regiões. Muita coisa rolou, hein? No som e nas notícias a gente fica sabendo por aqui. Daqui a pouquinho tem mais playlist.
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8: As marcas tradicionais estão tendo que se reinventar para não perder terreno para os chineses. E um exemplo disso é o que fez a GM, que lançou o Chevrolet Spark, um veículo utilitário elétrico que liderou as vendas dos SUVs elétricos no Brasil no mês de abril. Ele emplacou 1.047 unidades. Segundo a Chevrolet, o desempenho do Spark ajudou a consolidar essa liderança. O Spark tem origem chinesa, do grupo SAIC. Ele faz parte do movimento da GM para aumentar e acelerar sua presença no mercado, utilizando plataformas desenvolvidas na China. Mas ele é construído no Ceará, para que possa dar conta da demanda do mercado e ter preço compatível com a concorrência. Além disso, toda a parte de assistência é brasileira. E um ponto que contribuiu muito para esse sucesso nas vendas foi que ele baixou de preço. Hoje custa R$ 145 mil. Para quem não conhece, tem um visual robusto e entrega até 293 km de autonomia, com 102 cavalos de potência. Quer saber mais sobre carro? Me segue no Instagram, @claucarsul.
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0: Vambora, vambora, tamo junto aqui, hein? A energia que te move. 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

0: No seu som tá rolando playlist 3h24.
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0: No seu som, 3h37.
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0: No seu som, playlist Lola Young com Messi. Já participou aí? Tô esperando aqui, né? 966507997. A sua participação, manda o seu nome aí. 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É só mandar o seu nome e dizer, escrever, né? Qual atração que você mais quer ver? Assim, desesperadamente, porque eu preciso ver o Underdog, preciso ver o Magic Box, o DJ Ross, a Erika, a Damai, o Daytona, o Ticos, o Gosha, enfim, manda aí. 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Então, 966507997, capricha aí, boa sorte. Acabou de sair um café, óbvio que eu vou lá tomar o café e já volto com mais uma super sequência aí na sua tarde de sexta-feira.
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0: é muito good vibes. É o Bruno Mars, I Just Might. No playlist 4 e 15.
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0: sempre bom saber que seu som tá ligado aqui na Energia 97 FM, ouvindo o nosso playlist. Acabou essa edição, tá? E agora quem se deu bem pode ficar feliz, né? Muito, mas muito feliz. Essa pessoa que participou, muito obrigado. Aliás, obrigado a todos que mandaram mensagens. E essa pessoa que foi o felizardo ou a felizada, a atração que quer ver é o Underdog Project. Ó, que legal, hein? E vai ver mesmo. Por nossa conta, vai o Henrique Ramon Souza da Silva. Boa, Henrique. Amanda vai te passar todas as informações aí pelo WhatsApp. E bora. Sabadão que vem estaremos por lá na edição do Planet Pop Festival, que vai ser sensacional. E tem a promoção exclusiva Energia 97 FM. Então se programa aí, chega cedão. Começa às 7 o evento, fechou? E vai ser demais. Vambora, fazer um break rapidão aqui. Faltando 20 minutos para 5, volto com Coldplay, Sabrina Carpenter, tem a Vit e muito mais. 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

0: Feliz por aqui na edição de sexta. 5h28. Na sequência vem toda a galera do Estádio 97 ao vivo por aqui.
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0: tá no ar mais uma vez o programa que todo mundo ouve. É o Estádio 97 aqui na Rádio Energia 97, também pelo youtube.com/energia97. 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Tá começando o programa. Boa tarde.
1: Boa tarde. Opa. Muito boa tarde. Ah.
2: Boa tarde.
0: É nóis. Boa tarde. É isso aí. Por que Bora. Isso não tá funcionando?
1: Boa tarde pra quem está classificado para as oitavas Obrigado. Da Copa do Brasil.
2: Boa tarde, seu Luiz Cláudio. Boa tarde.
1: Boa tarde.
0: Boa tarde.
2: Boa tarde.
0: Boa tarde. Boa tarde, então, pro Domênico, pro Mano. Boa tarde aí pro Tamo Pedrinho. Junto. Boa tarde pro
2: aqui em cima, não,
0: De Paula.
2: Aqui em cima, Bota. Não, hein?
0: Não posso te dar boa tarde. Boa tarde. Peraí, temos um intruso hoje direto do morro.
3: Bora ver, rapaziada boa. Vim de preto pra mostrar que eu tô de luto.
0: Ê, Beleléu. O Beleléu. O pior que a gente aqui na rádio tinha combinado a participação do Beleléu e não tem nada a ver porque o Flamengo perdeu ontem. Ó, no começo da semana a gente falou, ó, vamos agendar o Beleléu pra sexta-feira? Poxa. Vamos agendar
2: pra sexta-feira. Mas que dia bom, hein, pra ele vir, né?
0: É.
2: Top.
3: Ah, assim que é bom. Sorte que você é meu filho, Dodô. Sorte
2: que você vai acabar, viu, Beleléu?
3: Sorte que eu te amo, tu mora no meu coração.
2: Isso vai acabar esse ano, hein? Parece que o que desenhou o ano passado, que vocês ganharam tudo e não ganhamos nada, tá desenhando o contrário, hein?
3: É, Dodô, você tem um bom argumento. Pena que o Danilo subiu muito alto, entendeu?
2: Mas, é verdade. Então, mas aí eu posso dizer também que o Deverson também, né, pegou uma falha clamorosa na sua defesa.
3: Pronto. Não, você pode dizer que o paçoqueiro escorregou. Aí você pode.
2: Domênico até caiu.
4: E Domênico...
0: Domênico caiu. Com o dentinho assim. Ficou com o focinho de castor. Mas muito bem. Vamos então. As manchetes do... Aí, lembrando, hein, daqui a pouquinho no Estádio 97, nosso convidado hoje... Chico Lang.
1: Boa!
0: Chico. Daqui a pouco, no Estádio 97, contando um pouco do seu amor pelo Palmeiras. Mas vamos lá!
2: É louco.
0: Começando as manchetes do estádio.
1: Let's go!
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4: Ah, vamos lá, Pedrinho. Pedrinho hoje tá de bonézinho pra segurar o cabelo. Deve estar com uma peruca, né?
0: Marcão Style.
2: É que eu passei o dia inteiro de boné, velho. Se eu tirar o boné agora, vai parecer que eu acabei de tomar um choque. Então, vai de boné.
4: Tira de ver o cabeção. Olha, velho.
0: Nossa. Você tá parecendo lembra daquele, era Robigol?
4: Robigol?
2: Puta, falaram isso na live no canal do Ademir essa semana, velho.
0: Parece cabelo do Robigol, cara. Lembra do Robigol? Do Paysandu, vocês lembram?
1: Lembro. Sim. Eu lembro,
2: Robigol. É que o Robigol tinha luzes.
0: Ah, entendi.
2: Ah, não, o cowboy aí não, velho.
5: O Robigol tinha um ataque, cabia numa foto 3x4, velho.
4: Como é que é o nome daquela atriz que fala do... No prédio na Chão, Araci?
0: Araci Balamania.
4: O cabelo é igual da Araci. Vamos lá, ô Araci. Deixa eu te falar o seguinte, ó. O presidente Teixeira falando do Neymar, né? Falou o seguinte, que espera, né, e acredita que o Neymar vai cumprir o contrato dele indo pra Copa ou não até o final do ano, né? Porque então, tem uma expectativa e estão falando que o Neymar, de repente, no meio do ano vai pros Estados Unidos.
2: Vocês sabem muito bem que o que essa gestão fala não se escreve, né? Eu não acredito em uma palavra do que eles falam. Vide, por exemplo, o que aconteceu agora nesse contrato vergonhoso que foi assinado, né, da dívida. A gestão, ela tem convicção de que se ela não for eleita, eles vão confiar na parceria da NR Sports, lá do Neymar Pai, e que eles não vão querer executar a dívida de uma vez só. Eu, sinceramente, não acredito nem um pouco nisso. Segundo, eles também confiam na parceria do Neymar Pai, de que se eles não executarem uma das parcelas, né, não pagarem uma das parcelas, Eles não vão querer voltar a dívida até o final ou ter que executar a dívida de uma só, porque eles confiam na parceria do Neymar pai. Eles estão confiando nesse bom relacionamento que não existe. A gente sabe que desde o início da carreira do Neymar pai, do Neymar filho, o pai nunca soube perder dinheiro, muito pelo contrário. O Neymar é um dos jogadores aí com maior sucesso financeiro na história do futebol. Então o Neymar pai, em momento algum, ele perdeu dinheiro, e nessa situação muito menos, até porque a gente sabe que Neymar pai e gestão Marcelo Teixeira, de um tempo pra cá, não tem falado a mesma língua, né? Não tem falado o mesmo idioma. Então eu particularmente duvido dessas duas situações do contrato, e agora não é diferente, Motinha. Eu acho que a decisão final de ficar ou não no Santos, ela vai partir do Neymar filho e principalmente do Neymar pai. Até porque o Santos tá devendo 90 milhões pra eles.
4: Não vai poder argumento nenhum, né? Não tem argumento.
2: Exato. Então, no final de tudo, o que os Neymares falarem é o que vai prevalecer. Porque, como eu falei, eles têm uma dívida absurda, estratosférica com os caras.
0: Pedrinho,
2: então eles não têm direito de falar absolutamente nada, Sombra.
0: Eu não lembro onde eu li ou quem falou. E assim, pô, o Neymar não ouve ninguém. Não ouve o pai, não ouve a mãe. Tem fundamento, cara, isso?
2: A gente sabe que o Neymar, pelo menos dentro do Santos, ele manda e desmanda. Eu até citei na transmissão, Sombra, tu tava apresentando, que o Cuca tinha firmado um planejamento junto ao departamento de futebol pra ele ficar no banco contra o Palmeiras. Quando o Neymar soube disso, ele falou, não vou não. Porque a gente sabe que ele não joga em sintético. Só que foi o Neymar que decidiu isso. O próprio jogador. Agora, eu não sei até que ponto o Neymar pai, por ser o empresário direto dele, o que o Neymar escuta ou não, né? Por exemplo, naquela transferência dele do Barcelona pro PSG. Esportivamente a gente sabia que era uma furada, né? Mas financeiramente foi muito bom pra eles. Então não sei até que ponto aquilo foi uma ideia do Neymar pai ou do Neymar filho. Eu sei que dentro do Santos isso é verdade. Isso tem fundamento, Sombra. Ele não escuta absolutamente ninguém. Porque foi o que eu acabei de citar. Como é que você vai querer dar ordem pro cara?
5: Pelo
2: você vai
5: documentário
2: querer...
5: ali, ô Pedrinho, que foi feito do Neymar, a iniciativa partiu dele porque ele teria ficado extremamente incomodado naquele jogo de Champions. Se eu não me engano, foi numa semifinal, que ele destruiu o jogo, inclusive fazendo aquele gol de falta. E aí depois, no dia seguinte, os jornais aí colocavam o Messi na capa lá. E aí ele ficou putinho e resolveu provar que ele era tão pica quanto o Messi e o Cristiano Ronaldo. Quis ir pro Paris Saint-Germain pra mostrar que ele era e provou que não era.
2: Mas ainda assim, mano, financeiramente teve muito mais sucesso do que esportivamente. O que, na visão do Neymar pai, isso eu tenho informação, pessoas que já conversaram com ele, falaram que o Neymar pai, ele tá pouco se lixando pra idolatria, pra aquilo que o Neymar já conquistou ou vai conquistar. Ele quer o sucesso financeiro do jogador.
4: E ele administra muito bem, né? Porque diz que o dinheiro tá rendendo bem. E que ele consegue fazer bons negócios com tudo que o Neymar ganhou, né?
0: Veja bem, é lógico que se você for ver pelo lado financeiro, não é um cara que pega todo o dinheiro e deixa em CDBs no Brasil, obviamente. Né? Deve ter todo tipo de diversificação.
4: Investimento, né?
0: Mas, por exemplo, já cheguei a ouvir que, pô, patrimônio de 5 bi. Mas vamos falar de 1 bi? Se o cara pegar uma CDB conservadora aí, etc e tal... Nossa, daquelas a pior que tiver, dá 1% ao mês, etc e tal.
2: É 10 milha.
0: Gente, dá 120 milhões ao ano.
4: Uhum.
2: É isso.
4: 12 milhões por mês.
2: Agora, pensa, quantos jogadores de futebol, até atualmente que você tem esses valores de salários estratosféricos, se tornaram bilionários igual o Neymar? São poucos. Então, financeiramente, a carreira do cara foi um sucesso.
4: Foi bem administrado pelo pai, né? Que o pai tem uma visão de negócio. Diz que ele é bom de visão de negócio, que ele compra imóveis no mundo inteiro, que ele compra negócios. Eles são sócios de várias empresas.
0: Agora eu vou fazer um questionamento.
5: O pior negócio que ele fez até agora foi o Santos.
2: Você tá louco?
4: Também deve ser.
0: Ah, óbvio, não recebe?
4: Não recebe?
2: Não, financeiro talvez.
4: Ele foi pro Santos pra poder treinar, Pedrinho. Negar, só...
2: Agora, mano, o que você preferiria? Arrumar clube nenhum, porque na época o Neymar tava em baixa, e aí não receber e não jogar,
4: ou arrumar um clube que não ele te paga em qualquer lugar, não Pedrinho.
5: Mas, Pedrinho,
4: ele jogaria em qualquer lugar.
5: Clube nenhum, aí você foi muito, acho que você foi muito precipitado.
4: Noob, né?
5: Porque o Neymar só não foi pro Flamengo, porque o Flamengo de última hora meio que falou, não sei. Se o Flamengo quero o Neymar... Se o Flamengo fala, quero o Neymar, Unidos, o Flamengo tinha levado o Neymar.
3: Unidos. Futebol dele é nos Estados Unidos.
5: Mas quando ele saiu da Arábia, o Flamengo ele demonstrou interesse no Neymar, só que em determinado momento o Flamengo meio que tirou o time de campo. Mas se o Flamengo insiste no nome do Neymar, vou te falar. Essa dúvida que a gente tem com relação à ida ou não do Neymar para a Copa, se ele estivesse no Flamengo hoje, você pode ter certeza que ele estaria entre os convocados.
2: Mas você não
5: gente,
2: tem
5: o Samuel dúvida. Lino apareceu na pré-lista, Pedrinho.
2: Não, é. E por dois detalhes. Primeiro, essa questão que a gente sabe que sempre tem uma forçação de barra pro Flamengo, isso é fato, não tem como negar. Agora, o Neymar jogando no time do Flamengo, ele teria companheiros de muito mais qualidade e os números dele seriam ainda melhores. O Neymar nesse time horroroso do Santos tem média de uma participação por gol em gol por jogo.
0: Santos joga agora.
4: Santos joga, pega Curitiba.
0: Domingo.
4: Na Arena Corinthians lá. Ingressos esgotados, 42 mil ingressos à venda, né?
0: Eles não deixaram botar mais gente?
4: Não, falaram que era 42 mil e pouco.
2: 45.
4: Falaram pra mim 42 mil e pouco.
0: Mas quem te fala?
4: 45 mil. Não, as notícias que dão aqui, que é esgotado.
0: Olha, o Mota...

0: da internet.
1: O Mota tá lá, não para de vir zap, só de diretor, conselheiro.
0: Ô, vem cá, se eu abrir agora um portal, vai estar lá sem inscrito.
2: Coisa, hein?
0: Olá, Mota.
2: Olá, Pedro Santista que colocou aqui, ó, 42 mil ingressos vendidos no Itaquerão.
3: Quem?
2: Pedro Santista, um cara que é blogueiro aqui.
3: Pedro Santista que eu conheço sou eu, pô.
2: Não, você é um lixo, porque você ficou me atacando também.
3: Não, lixo
2: você
3: não,
2: você é um podrinho, não é Pedrinho, é podrinho. Você é podrinho.
0: Põe na tela, Pedrinho Robigol. Põe na tela. Essa é exclusiva pra quem tá no YouTube, quem não sabe quem foi o Robigol, tá igual, é igual, cara. É igual. É
2: isso, mas pelo menos o Robigol era honesto, né? Não era apunhalado os amigos pela porta.
3: Você tá dando informação errada,
2: eu sou desonesto. Pelas costas.
0: Você foi insinuado como batata. Desonesto. Se você quiser processar, eu testemunho a seu favor.
3: Pô, muito obrigado.
2: Parece um zio.
0: Mano, tamo junto. vamos testemunhar pro Pedrinho?
2: Lixo.
3: Vamos. Tô dentro. É. Não precisa. Sou sobrado. Se precisar, ô Pedrinho, de testemunhas aí, você pode contar conosco.
0: Depaulo,
3: não
0: vamos
3: precisa
0: lá.
3: Mais.
1: Motinha.
3: Não, De Paulo não quero.
0: Ah, mas nessa eu
3: Paulo tenho... não quero.
1: Olha, então.
2: Ótimo, vai, poxa. Vai, tô falando.
1: O Mota me alertou. O Mota me alertou.
2: Eu aletrei que é o número 2, né? É. Daquele que você falei.
3: Esse testudo aí Zé é capaz dele com testemunha minha e ajudar o Mota.
2: Peraí, eu conheço Beleléu, você tá do meu lado, Beleléu?
4: Tô com você, ainda mais bonito.
1: Não, o Beleléu tá atrás de você, ele falou.
2: Olha lá, chupa, podrinho.
3: Manda o Beleléu de ser testemunha tua, Mota, porque no tribunal eu tenho certeza que eu pego a vitória.
2: Eu tenho certeza que eu pego a vitória
3: no tribunal.
2: Não fala vitória, Beleléu chateando. Só mais uma coisa importante pro jogo do Curitiba. Não, sem João Schmidt e Gabriel Menino, né, o Pedrinho?
3: Ah, a lesão do menino é grave, hein, Motinho?
2: É grave.
3: Ele ficou 1 mês e 15 dias fora, até voltar agora contra o Coritiba. E ele teve exatamente a mesma lesão no mesmo lugar. A gente
2: será que vai ter que operar?
3: Não sei se vai ter que operar, Motinho, mas a gente não teve acesso ainda aos exames.
2: Uhum.
3: Eu posso aí tentar, no mínimo, adivinhar de que é pelo menos um grau 3 ali. É uma lesão grave. Porque se ele ficou 1 mês e 15 dias fora, que é o tempo ali de uma lesão grau 2 na posterior da coxa. Pô, se agora é uma lesão ainda mais grave, que é reincidente... Eu tenho convicção que é um grau 3.
0: E o Sombra. Saiu com... É isso aí. Olá, foram aí vendeu. As notícias que contaram pro Mota.
2: Contaram eu Deus as
1: notícias. Ô, Sombra, só um detalhe, rapidamente, né? Ô, mano, os torcedores do Santos, cara, domingo tá até mais vendo já, Bá. Sabe aqueles turistas japoneses quando vão visitar outros lugares com máquinas fotográficas e tal? Torcedores do Santos chegam no Neoquímica Arena. Meu, é só foto.
2: É festa.
1: É que não tira foto, é que não sei o quê.
0: Mas ele já começa a fotografar na estrada, né?
1: É, exatamente.
0: Na estrada, ele já chegando. Vem. Porque assim, estão chegando de São Paulo!
3: Olha São Paulo! Deixa eu atualizar esse desinformado,
1: Paula, na revista.
3: O Sombra
1: tá batendo toalha na perna pra sair areia, tá ligado?
3: Presta atenção. Nós vamos chegar no terceiro ano seguido batendo recorde no estado de vocês. Em 24.
1: Vê se não quebra nada lá, viu? Vê se não quebra nada lá, não.
3: Recorde contra o Bragantino, presta atenção. Em 24 batemos recorde contra o Bragantino. 44 mil, pega aí, depois vocês batem.
1: É,
3: né? O que me carrega é 49 mil, seu jumento. Não, mas era o recorde do ano, infeliz.
0: Vamos encerrando as manchetes do Peixe, porque agora eu tenho recado de... Não, quem vai falar agora é o Dodô. 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
2: Foque não, Palmeiras!
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3: Ah, vamos lá, ô Dodô.
0: Fala de nós,
3: vocês, líder de vocês,
0: tudo.
3: Vocês.
0: Líder de tudo.
3: É, vocês, vocês, fala. Calma, calma, Domênico, calma. Vamos lá, uma notícia chata, né, Domênico? O Benedetti se lesionou, né?
0: É, rapaz. É
3: uma lesão no tornozelo direito aí. É, ligamentar no tornozelo direito. Ele não vai operar, não vai ter cirurgia. Vai ser de forma tradicional, né? Que eles vão fazer o tratamento, mas aí vai demorar um tempinho, né?
0: Eu ouvi dizer, Motinha, que era só torção.
3: Não, aqui, ó, lesão ligamentar no tornozelo direito.
1: Que te contaram, Mota?
3: Foi diagnosticado, não.
4: Tá duro hoje, hein, Mota?
3: Não, ele falou, ele tá falando que é lesão, ó, tá, a notícia tá aqui, cara. Notícia do Globo, tá em todo lugar.
0: Quando eu vi logo cedo, Mota, eles falaram que era uma torção, né?
3: Não, é uma lesão.
0: Não precisava operar, tal, como você
3: falou. Vai
0: ser
3: tratado, como é que eles falam? De forma tradicional.
5: Conservadora.
3: Conservadora e tal, sem operar. Mas vai demorar um tempinho pra voltar, né, Dodô?
0: Rapaz, a gente viu aí, né, a imagem da cena.
5: Foi feio.
0: É bem feio, é bem feio. E a gente até falou sobre ele tá jogando com uma botinha, mas eu não sei se ele tá jogando com botinha, viu, mano? Acho que foi você que falou sobre isso, né?
5: Foi.
4: Mas o jogador geralmente costuma fazer, viu, Domênico, essas botinhas de atadura.
6: Não são todos, viu, mano? Cada um pede lá pro fisioterapeuta, acho que o fisiologista no vestiário, o massagista.
1: Olha lá, rapaz, olha isso aí. No Santos só sobra esparadrapo pro Neymar.
3: É.
6: Não, por que sobra esparadrapo pro Neymar? Tem pra todo mundo, velho.
0: É, enfim, né, Motinha?
3: E agora o Palmeiras tá com dois zagueiros de origem, né, Dodô? O Murilo e o Gomes, né?
0: De origem só e, graças a Deus, os dois titulares, mas...
3: É.
0: Alguém, né? Vai ter que improvisar ali, né?
5: E o Fux? Cadê o Fux?
0: Tá machucado, machucou a coxa.
5: Mas não vai voltar agora? Não tá pra voltar?
0: Ah, mano, eu não sei quanto tempo ele pegou lá, não sei que grau que é a dele lá. Mas ele foi diagnosticado aí, antes do jogo aí. O Jai,
5: ele joga também como zagueiro ou só como lateral?
0: O Jai já jogou como volante, viu, mano? Mas como zagueiro, não sei se ele jogou, não. Mas ele vai bem lá atrás. Mas quem pode fazer essa opção, mano, tem dois jogadores. O Emiliano Martinez, né? Que já fez no Palmeiras, inclusive. Mas é improvisado. E também o Marlon Freitas, né? Que também pode jogar e atuar por lá. Mas é... Acho que o Palmeiras vai com esses dois, né?
5: Dois caras aí no meio
0: campo
5: que tem mais qualidade. É mais fácil improvisar o GI, né?
0: Ah, é melhor. Deixa ele lá, né? Bom, enfim. Mas o Jair é pequenininho, né? Não é grandão, né? Tem esse detalhe também, né?
6: Não tem
0: o Marlon já... GI, eu acho. O Marlon e o Emi Martinez, eles são maiores, né? Pra zagueiro. É melhor você ter um cara grandão do que um cara pequenininho.
3: Então, então é isso, Dodô. Palmeiras que pega o Cruzeiro às 21 horas lá, sábado, lá na Arena Barueri, né?
5: Ih! Sábado, 9 da noite, em Barueri.
0: É balada. Jogo balada.
5: 5 mil pessoas.
3: É, não, o pessoal dá 10 mil, gosta. Né,
1: Paula? Domênico, não, inclusive, falou, me recuso a narrar de lá.
3: Falou? O Domênico
5: cinco
3: falou
5: mil,
3: isso?
5: 5 mil.
1: Falou, me recuso de
0: lá. O senhor não trouxe a verdade. Eu tenho uma festa a ser realizada e é melhor fazer da rádio pra mim ir pro lugar pra festa.
1: Você ia falar, é melhor fazer a festa. Não,
0: jamais.
6: Não, mas ele falou a verdade, ele só não completou.
0: O que que eu falei a verdade?
1: Não, eu falei a verdade.
6: É, o Sombra falou a verdade,
0: ele só não completou. Verdade? Eu falei pro Sombra, podemos fazer aqui da rádio? É melhor pra mim que eu tenho uma festa, foi isso que eu falei.
1: Não, eu que sugeri você fazer da rádio.
3: É.
0: O Cátio, você sugeriu. Você falou, beleza.
5: A festa é 5 da manhã.
0: Muito não, bem. Festa mas, não. Ó. A festa. O jogo era pra ser no Palmeiras, no estádio do Palmeiras. Uhum. Aí ficaria do lado ali onde eu vou fazer, que é na áudio. A festa é na áudio.
1: Ah. Bom, antes de encerrar, falar do Palmeiras, queria aqui dar boa noite pro Chico Lang, que tá aqui com a gente.
3: Boa noite,
1: hoje no estádio. Seja bem-vindo, Chico. Opa, deixa eu abrir o teu microfone aí.
7: Opa. Agora vai?
3: Agora sim.
7: Boa noite a todos, é um prazer estar aqui com você na 97. Uma rádio que, aliás, eu escuto todo dia.
1: Né? É mesmo?
7: Todo dia que eu estou no trânsito, que eu estou a caminho de casa ou indo para casa, né? Toda hora eu estou lá ouvindo vocês, uma boa, e gosto muito do programa.
1: Que bom, Chico. Que legal, mas todo mundo sabe que você é corintiano, mas você hoje vai falar de todo mundo aqui.
7: Ah, vamos falar de todo mundo, inclusive do Flamengo, né? Que deu um vexame que, pelo amor de Deus, né?
3: A gente tem um representante ali do Flamengo, aquele trouxa que tá ali em cima, ó.
7: Tá louco,
3: tá com cara de tonto lá.
7: Ô, Beleléu, que coisa feia, hein, cara? Tá louco. Perdendo Vitória.
3: Tá rapaz, feliz por quê?
0: Feliz, você tá feliz aonde?
7: Ah, tá legal, louco.
6: Beleléu. Ó, tu perdeu pro Jair Ventura, velho.
0: Você tá de brincadeira.
6: Perdeu pro Jair Ventura, agora, cara.
0: Eu queria dar boas-vindas ao Chico, né? E dizer pro Chico que apesar que ele torce pro Corinthians, né? Que é rival do Palmeiras. Mas vou dizer uma coisa pra você. Todas as vezes, eu fui algumas vezes lá no Mesa Redonda. Fui muito bem recebido pelo Chico Lang, viu, Chico? Prazer ter você por aqui, Chico.
7: Ô, obrigado, mas lógico, não podia ser diferente, né? Você é uma referência, né, Domênico? Você é uma referência... vamos dizer assim, como jornalista e assumido torcedor do Palmeiras. Eu acho legal isso. Eu até estava conversando outro dia com o Mauro Betting, lá no podcast dele e do PVC, a respeito disso, que eu acho que acabou esse negócio do jornalista não assumir para que time torce. Tem que assumir. Pode fazer um comentário isento, um comentário profissional, mas tem que assumir que torce para um time. Ao contrário do que acontece lá com os colegas, certos colegas de televisão, que eu não vou falar aqui, de TV fechada, né? Que torcem pro Flamengo e não falam que torcem pro Flamengo, né? Então, ontem foi uma choradeira. Eu fiquei até uma hora da manhã acompanhando pra dar risada, né? E foi muito engraçado.
8: Eu gostei tanto de você, Chico. Vai com calma. Você é um querido, cara. Aqui no Rio, a gente tem um prazer quando você aparece de ouvir você falando aquelas bobeiras do Corinthians.
3: Ah, entendeu? Não, Corinthians não.
6: Não, bobeira não.
7: Não, ô Beleléu, eu até acho legal, também tem muitos amigos aí no Rio de Janeiro, jornalistas que eu respeito, de grande gabarito, né? Agora, tem que assumir o time que torce, né? Há anos que torce pro Flamengo e não assume que torce pro Flamengo. E ontem foi aquele vexame imenso, né? E todo mundo chorou. Inclusive,
3: Tava engraçado de ver os caras.
5: Mas demos muita risada aqui.
3: Flamenguista, né?
5: Verdade. O pessoal chorou, nós rachamos o bico.
1: Você imagina, a Leila deve ter feito uma festinha assim, de última hora.
7: É isso.
1: A Leila deve ter feito uma festa de última hora.
7: E com razão, né? Estão mais calmos. Com razão, né? Porque ela e o Flamengo têm degladiado aí nos últimos tempos, né? Quem é o melhor time do Brasil, quem tem a melhor estrutura do Brasil. E apesar do Flamengo ter a melhor estrutura do Brasil, ainda, né? Ainda tem, né? Hoje o Flamengo contrata o jogador que quiser em qualquer lugar do mundo, porque tem dinheiro para isso. Mas a Leila Pereira está dando conta do recado no Palmeiras, sim senhor. E com muita, vamos dizer assim, com muita picardia, né? Com muita propriedade.
1: Com certeza.
0: Botinha. Mas, ô Sombra, essa eliminação Flamengo aí, cara, vou te falar. É ruim pro Palmeiras. Porque, por exemplo, o Flamengo sabe que em Libertadores eles não vão achar nada porque o Corinthians tá focado e vai
3: levar. Ah, cala a boca.
0: O Flamengo vai vir cheio de ódio pro brasileiro, velho.
1: Os caras não ganham nada.
0: O Flamengo vai vir cheio de ódio pro brasileiro.
8: A gente tem que investigar a CBF. Porque isso foi arrumado pra equilibrar algum
6: campeonato aí Brasil. Também.
8: Entendeu? Porque só dá Palmeiras e Flamengo.
6: Chico, desculpa pelo mano, velho.
8: O Palmeiras abre seu olho, entendeu? Eles querem equilibrar a Copa do Brasil.
7: Não, mas o Mano tem razão. O Mano tem razão. O Corinthians é um sério candidato a Libertadores da América. Esse ano aqui está jogando. Não tem um time muito bom. Não gosto do time do Corinthians. É um time ainda muito deficiente, né? Principalmente no ataque. Agora que pode perder o Yuri Alberto, então aí que não vai ter ninguém para fazer gol mesmo, né? Mas, enfim, é um time que tá dando trabalho. Sabe jogar Copas, né? Esse é o grande mérito do Corinthians.
1: Muito bem. Olha, daqui a pouquinho a gente vai continuar. Manchetes do São Paulo, manchetes do Corinthians. Porém, antes, eu vou trazer um recado aqui do Atacadão. 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Otinha, vamos prosseguindo. Tem novidades, vamos lá. Manchetes do Tricolor.
3: Tricolor.
1: Notícias do São Paulo e o Mota, que contaram pro Mota. 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
3: Nosso parabéns pro Mota, né, Mota? Abemos, tá... abemos técnico. Amém. Aê,
5: Motinha, amém. Parabéns.
3: Ele voltou, Dorival.
5: O Marcão tá ovulando.
3: Nossa, o Marcão hoje tá em casa chorando.
5: Ô, mano, hoje é dia de ser sentiu, hein? O Marcão deve estar ovulando hoje, hein?
9: E ele tá num dia fértil, a aderência é engravidar
3: mesmo. Se o Ordônio for lá hoje, ó, vai vir um novo.
1: Ah, ele me mandou mensagem, tá felizão, cara.
3: Tá? Mas tá, eu acho que todo São Paulino tá feliz, né, velho? Bem ou mal, né? Essa história, a perder pro Juventus foi bom no sentido de que temos um técnico agora de volta, né? O Dorival, que todo São Paulino ama. Disse que as negociações foram dificílimas. Não foram fáceis as negociações, porque diz que houve uma reunião ontem, até uma da manhã, né?
5: Lá em Floripa.
3: Lá em Floripa, na casa do Dorival e tudo. Porque o Dorival, ele queria saber como é que está o ambiente dentro do São Paulo, político também, porque quando ele saiu... Ué, era uma
1: precisa? Não, ele não lê?
3: Não, então, mas eu acho que esses caras não têm conhecimento, ele queria saber a fundo como é que está a situação do São Paulo dentro do São Paulo, né?
5: Ele vivenciou no Corinthians.
3: É.
5: A treta fora.
3: E sobrou pra ele também, campo, né? Então, politicamente, ele queria saber como está, ele queria saber reivindicações por parte dele, que ele quer um meia no São Paulo, né? Ele quer um camisa 10 ali, de qualquer jeito, no meio do ano, né? Queria saber a situação do Arboleda, porque ele falou que ele gosta do jogador e se teria condições de recuperar o jogador para manter no São Paulo. Coisa que o São Paulo avisou para ele, olha, a situação do Arboleda é essa e nós esperamos vender ele no meio do ano e tchau. Talvez o Arboleda realmente não jogue mais pelo São Paulo, né? E a situação, ele assinou um contrato até o fim do ano só, né? Sem, para não automático, renovação, não tem nada disso. Por quê? O São Paulo vai ter eleição, né, no final do ano, e aí vai entrar um novo presidente, talvez, né, não sabemos, e aí vai decidir o futuro do clube, se manterá o Dorival e o novo contrato. Diz que ele baixou o salário dele, né, que a pedida dele não é a mesma pedida que ele tinha no Corinthians, inclusive só veio dois auxiliares com ele, o filho e mais um auxiliar. Não veio o preparador físico, que o preparador físico, até aquele que era do Corinthians, que todo mundo odiava no Corinthians, diz que ele se aposentou, né? Uhum. E o preparador...
9: Tinha que se aposentar mesmo, viu, Motinha? Porque o Dorival ficava com aquele discurso que não dava pra fazer dois jogos, três jogos com o mesmo elenco, porque o calendário era muito desumano. O Fernando Diniz repetiu 12 vezes o mesmo time. O preparador do Dorival não conseguia escalar o time 3 vezes. Tinha que se aposentar mesmo.
6: A culpa é tua, tu aposentou o cara, velho.
3: É,
6: tu aposentou o cara.
3: Meteram pau no cara, coitado.
9: Se um atleta profissional...
3: Ele ficou deprimido.
9: Não conseguir fazer três jogos seguidos, ele tem que entregar o boné e falar.
3: Cara, tem família, cara.
6: Não, pera aí, depressão profissional. Por causa tua, teus comentários, cabeça de joelho. O cara aposentou, velho, tá sem trabalho.
9: Graças a Deus,
3: o futebol agradece. Então, e aí o preparador físico será o do São Paulo, né? São Paulo retomando aquela tradição. Lembra que antigamente todos os técnicos vinham para São Paulo não traziam um preparador físico. Era do São Paulo, a equipe toda era do São Paulo, né? Não existia isso. Mas
1: o máximo São auxiliar. Paulo não é mais o São Paulo.
3: É, não é o nosso São Paulo, né? Não é aquele nosso São Paulo.
1: Eu gostaria de ouvir do Chico. Chico, o que você acha dessa contratação de Dorival Júnior pelo São Paulo? Como que você está vendo essa transição aí? Até voltando um pouquinho, né? O São Paulo que contratou o Roger e um insertezinho meu. Um absurdo você fazer um contrato com o Roger e um contrato com multa. Ele estava desempregado. você não tirou ele de um time e falou, olha, olha, é um cara valorizado, ele está empregado, eu vou tirar de lá e se eu te mandar embora, tem uma multa pra você.
3: Aliás, Dorival sem multa, tá? Só pra informar.
1: É, porque ele sabe que não vai
3: receber. Até o final do ano só. Até o final do ano não tem multa, viu, seu Chico?
7: É, mas o Roger fez o São Paulo fez um contrato burro com o Roger, né? Não pode dar multa no Roger. Todo mundo sabia que ele tinha prazo de validade, né?
3: Uhum.
7: Ele tinha um prazo de validade que ele não ia aguentar nem 2 meses lá. E foi o caso, né? Uhum. Ele não aguentou. Um mês e meio, aí 2 meses.
3: 65
7: dias. 65
3: dias,
7: quer dizer, é muito pouco para um treinador, né? E o São Paulo precisava de um treinador melhor, um treinador mais gabaritado, um treinador com mais experiência, com mais capacidade, né? Com mais culeão para aguentar, né? Sim. O que vem ali, né? Dos bastidores, principalmente, né? E o Dorival é o cara certo. O Dorival é o cara certo. Fez um trabalho excelente no Corinthians. Ele ganhou 2 títulos no Corinthians.
3: Né? O Mano não gosta dele.
7: Né? Ele ganhou 2 títulos no Corinthians. Eu também não gosto, viu, Mano? Também não gosto.
3: Sim.
7: Mas ele é muito retranqueiro. Eu não gosto de cara que joga na retranca e fala que não joga na retranca porque o princípio dele é o ataque, quando na verdade não é. Ele é um baita no retranqueiro disfarçado, né? E é isso que ele vai fazer no São Paulo, ele vai botar o time na retranca, ele vai ter que acertar a defesa, porque a defesa de São Paulo é muito ruim, né? A defesa de São Paulo é péssima, o Arboleda infelizmente tá dando linha, mas vai fazer falta porque é um grande jogador, na minha opinião, né? Um grande jogador. Eu queria o Arboleda no Corinthians, eu queria.
3: Ele é um xerifão, né?
7: Um cara... É um xerifão, baita no jogador, eu acho, né? Grande jogador, enfim... Ele vai dar um jeito lá no São Paulo. Vai dar um jeito no São Paulo. Tem carisma, né? Os jogadores respeitam. Ele é bom de vestiário. Pelo menos no princípio ele é bom de vestiário, né?
3: Esse depois, é o lado bom dele como treinador.
7: É o lado bom como treinador, né? Conhece futebol. Foi técnico da seleção brasileira. Quer dizer, é um cara credenciado. É um cara
3: estofo, né?
7: À altura do São Paulo, né? Que o São Paulo estava com treinadores muito ruins, né?
1: Eu vejo... Tem gente que não curtiu, não gostou. Aí eu me questiono, né, cara? Se não viesse o Dorival...
3: Quem viria?
1: Quem seria a pessoa que poderia chegar ao São Paulo, né? Que teria pelo menos um aparente período aí de... Eu acho que é de...
3: Tranquilidade.
1: De tranquilidade. Paz. Porque é fato, o Dorival ele vai ter... Vou falar um negócio. O Dorival, até agora começar a Copa, ele vai ter, de certa forma, uma tranquilidade. Quantos jogos o São Paulo ainda vai fazer até a Copa?
3: São 4, né?
1: 4?
3: 3 ou 4?
1: Mas de brasileiro.
3: São 3, eu acho. Porque brasileiro são 3.
1: Sul-Americana vai pegar aí, acho que recebe daqui a pouco Milionários.
3: Mais são 2.
1: Semana que vem.
3: São 5 jogos. 5 jogos.
1: Então sempre vai ficar aquela coisa, puta, 5 jogos. Não jogou bem nos 5 jogos. Pode até ter resultado. E às vezes não jogar bem, mas vai ficar aquela coisa, não, mas olha o trabalho, era o Crespo, aí saiu o Crespo, e teve troca de treinador, entrou o
3: Roger. Não vai ter uma cobrança em cima dele, né?
1: E aí vem aquele período de Copa que vai falar, agora ele vai treinar, etc e tal. Então, eu acho que assim, eu não consigo ver nesse momento um combo melhor pro São Paulo do que o Dorival. Acho que nem o Rogério seria um combo melhor do que o Dorival.
3: Não seria.
1: Porque, convenhamos, o Rogério não foi campeão recentemente e o Rogério também nunca ganhou nada com o São Paulo.
3: Seria questionado, né?
7: E aí tá fazendo um trabalho muito ruim no Bahia, né? É. Vamos falar
1: eliminações
7: verdade, né?
3: Tá bem questionado lá, né?
7: Tá bem questionado.
3: Fala, Beleléu.
8: O mais engraçado disso tudo é o Mota falar que ele demorou porque ele estava querendo notícias do São Paulo. Aí, quer dizer, ele só teve péssimas notícias, nenhuma delas foi boa e ele afinou.
3: Não, ele queria saber como é que estavam as coisas lá dentro, porque ele sabe que tá até acontecendo uma... Lá dentro tá uma zona, o Beleléu. E uma das coisas que foi conversado...
8: O que te falaram aí? Ele teve alguma notícia boa?
3: Não, não teve notícia boa nenhuma. Ele aceitou o desafio porque ele quer... Eu acho, com essa história de que ele só fica até dezembro, eu acho que na cabeça dele, ele falou, vou levar até dezembro e depois eu vejo o que vem o meu futuro. Não quer dizer que ele vai ficar no São Paulo. Mas uma das coisas, por exemplo, que ele fala, que diz que houve na reunião, que essa história do Arboleda, por quê? Ele teria conversado com o Rui Costa, né? Que ele quer um xerifão, um zagueiro, xerifão. E o São Paulo não tem esse zagueiro xerifão. Que seria o Arboleda. Meia...
1: Ele quer o xerifão, ele sabe que ele veio pro São Paulo?
3: É, então, essa que é a questão. E parece que houve uma promessa que sim, o São Paulo vai trazer um meia pra ele e um xerifão no meio da janela. Na janela. Motinha.
9: O Dorival, Sombra, nesse ponto eu acho que ele foi inteligente. Apesar de no Corinthians ele não ter demonstrado tal façanha de colocar a inteligência em prática. Mas no São Paulo, cara, se você analisar, o Dorival ele vem de péssimos trabalhos. Mesmo no Flamengo, ele foi campeão e foi mandado embora, porque a diretoria não confiava nele, achava campeão, fraco. Então, campeão apesar dele.
1: Você não pode chamar de péssimo trabalho.
9: O cara foi campeão. Mas foi, o Rogério Ceni a mesma coisa. O Rogério Ceni foi campeão no Flamengo e foi mandado embora porque a diretoria também não confiava neles.
1: Mas é estranho dizer péssimo assim, trabalho. Você pode ser um trabalho
9: Sombra, não tão... Ô Sombra, o Corinthians, ele só não bateu na cara do Flamengo dentro do Maracanã naquela final de Copa do Brasil justamente por causa da torcida que acendeu o sinalizador e atrapalhou o jogo. O Roger Guedes perdeu um gol embaixo da linha, mas é que tá, Pedrinho, o Corinthians com um time infinitamente pior, o Corinthians ele engoliu o Flamengo dentro do Maracanã. Quem tanto que, mas é isso que eu tô falando, eu não tô questionando quem ganhou, analisa o que eu tô falando, simplesmente isso. A diretoria do Flamengo, Domênico, mandou o Dorival embora, técnico campeão, pra contratar o vice, que foi o Vitor Pereira, simples assim.
1: Mas, mano, já entendemos.
9: Mas é que tá, mas posto isso, aqui não é opinião de um ou de outro, eu só tô demonstrando um fato, ele não agradou. Depois disso, ele foi pra seleção, Sombra, o trabalho do Dorival na seleção foi uma merda. Cara, a imagem mais simbólica do Dorival na seleção
3: foi
9: aquela rodinha de jogadores, Domênico, que os caras estão trocando ideia e ele fica assim, opa, deixa eu falar, ninguém abre a roda pra ele falar. Olha a frase,
3: foi estranho.
9: A frase lá ele. Mas ali, Domênico, já demonstra que ele não tinha realmente ali, por parte do grupo, um respeito.
3: Mano.
9: E fora isso, ele veio pro Corinthians também, mesmo campeão, não surtiu efeito, porque mesmo com os títulos que ele ganhou, a Copa do Brasil e depois a Supercopa, não teve lastro suficiente no momento de instabilidade de permanecer no cargo. Mas agora, Sombra, por exemplo, o Dorival pro São Paulo, ele tava mais ou menos na pegada do Tite pro Corinthians. E o Tite, se ele tivesse aceitado o convite do Corinthians naquela primeira oportunidade, poderia ser que a carreira dele não tivesse declinado do jeito que declinou. E o Dorival sabe que a carreira dele tá indo de bico na direção do muro. O São Paulo hoje é o colinho de mãe que o Dorival precisava, cara.
1: Nossa, mano. Campeão, mano. Você pegou o bode do Dorival.
3: O Dorival é top 3 do Brasil,
1: velho. Ele foi campeão há 5 meses, mano. Não dá pra falar.
9: Exato, mas apesar dele.
3: Mas o Dorival é top 3 do Brasil, mano, de técnico hoje. Mas,
9: Sombra, me fala um clube que hoje faria uma proposta pro Dorival, uma proposta boa pro Dorival, se não fosse o São Paulo. O São Paulo, Sombra, ele tem uma memória afetiva com relação ao trabalho do Dorival e por isso fez.
1: Mano, eu vou
9: te dizer. Pra mim, os dois trabalhos que o Dorival fez muito bons foi no Santos e no São Paulo.
1: Eu vou te dizer o seguinte. Primeiro, São Paulo, Dorival. Não vejo melhor situação e mais confortável pro São Paulo do que essa de momento. Segundo lugar, você fala, nesse momento, quem é que tá sem treinador? É o São Paulo. Mas se amanhã o Grêmio estivesse sem treinador, iria consultar o Dorival. Se o Inter amanhã estivesse sem treinador, iria consultar o Dorival. O Fluminense Santos, iria consultar o Dorival.
3: O Atlético Mineiro
1: iria consultar o Dorival. O Fluminense, que pode perder o Zubeldía a qualquer momento, consultaria o Dorival, mano. É que você pegou um bode do Dorival. Quero dizer que ele é um
7: grande mercado treinador. Tá ruim, né, Sombra?
1: Não tem.
7: O mercado tá ruim, não tem ninguém, né?
3: Mas você concorda que ele é um dos três top do Brasil, mano? O Dorival hoje?
9: Três top? Olha, eu vou te falar, o Dorival, ele tem um histórico de copeiro. Eu acho que o Dorival tem um histórico de copeiro. Mas eu não coloco hoje o Dorival entre os três melhores técnicos do Brasil, não, cara.
3: Quem são pra você?
1: Quem são os três?
9: E brasileiros?
3: Não, brasileiros
9: não. Não, dentro do futebol brasileiro. Eu acho que o Abel tá
3: frente dele. Não, o Abel não dá pra questionar.
1: Brasileiro.
9: Olha, pra mim, o Cuca é o melhor.
1: Brasileiros.
9: Então, mas, ô Domênico, de técnicos brasileiros, cara, a gente também não pode colocar um sarrafo lá em cima, Sombra, porque a gente tem visto aí recentemente uma proliferação de estrangeiros trabalhando aqui, e é justamente pela insatisfação com relação ao trabalho de técnico brasileiro. Sim. Técnico brasileiro, infelizmente, demonstrou uma incompetência enorme. Técnicos que são extremamente obtusos, técnicos ultrapassados, e que muitas vezes vivem de uma fama que ele conquistou no passado.
1: Mas, posto que você achou Dorival ruim, se você é diretor,
9: mas eu acho que do São Paulo, a contratação foi boa. Quem? Não, mas, ô Sombra, é o que eu tô falando, cara. O Dorival, pra mim, ele foi muito esperto em não ter declinado a proposta do São Paulo. Uhum. Porque o São Paulo pro Dorival, Sombra, é o colinho de mãe que ele precisava. Porque hoje a torcida gosta do cara, é verdade. A torcida do São Paulo, Mota, mesmo nesse momento de instabilidade, pelo carinho que tem pelo Dorival, eles não vão começar a queimar o treinador. Então, existe ali pro São Paulo, Sombra, uma paciência que qualquer outro técnico não teria no lugar do Dorival. Se traz, por exemplo, um outro técnico aí, vamos colocar, tipo, um Fernando Diniz da vida hoje, se viesse pro São Paulo, duas porradas, a torcida tá na porta do CT pedindo a cabeça do cara também.
7: Foi bom pros dois lados, né? Foi bom pros dois lados.
5: Eu acho também.
7: São Paulo foi conveniente e pro Dorival também, né? Foi um casamento perfeito, né?
5: Ô, Chico, eu acho também que, não sei, o torcedor de São Paulo, pelaquela manifestação da organizada que foi lá
3: ontem
5: intimidar os caras, tal, galera.
3: E ontem deu um recado, até vou falar.
5: Me parece...
10: Aliás, que cena ridícula, né?
3: Não, os caras tudo saindo.
10: Aí vai jogador, e o Calleri falando assim, pô, o São Paulo é minha vida, mas eu tô aqui, a gente tá aqui pra vocês poderem xingar, gente.
5: Também, olha...
10: Vocês viram essa ou não?
5: É lamentável.
3: Não, e
10: detalhe, nós estamos aqui, agora vocês podem xingar.
3: E eles dando ordem pros caras, você viu eles falando? Foi vergonhoso aquele falando assim, olha... e nós não quer que vocês elogiem o Rui Costa, hein? Nós não gostamos desse cara.
5: Quer o Rui Costa fora.
3: Nós não quer mais ele aqui. A gente não quer vocês elogiando o Rui Costa, hein? Não é pra falar dele, não. E vocês derrubaram o Roger, hein?
5: Então,
3: e era nosso técnico.
5: É isso que eu queria falar. Esse movimento aparente da torcida de São Paulo, ou parte dela, de começar a olhar também para os jogadores e não só o treinador, aconteceu com o Corinthians, né, mano? A torcida foi pra cima dos jogadores e os torcedores, como eles falaram também, né, Chico? Mas, assim, vocês derrubaram o Dorival. Vocês derrubaram o Dorival. Então,
3: Acabou a paz.
5: Torcedor do Corinthians, parte dele pelo menos, tirou o foco um pouco do treinador e começou a olhar pro grupo de jogadores. Bom, vocês aí também tem que resolver. Parece que o torcedor de São Paulo tá meio nessa também agora. Porque o Dorival tá com um salvo-conduto violento agora.
10: Essa história, eu não acho que ali haja muita inteligência e estratégia. Porque eu acho que é um grande jogo...
5: É, só não peitar os caras, né?
10: Porque assim, intimidar.
3: É porque havia uma cobrança, né, da torcida.
10: Se houvesse um mínimo ali de razoabilidade, etc., nesses protestos, eles, uma semana antes do Cazares ser empichado, eles estavam tudo batendo palminha pro Cazares. Então, assim, qual o interesse antes de um protesto? Sabe? Então, acho que assim, e aí? Vamos protestar? Vamos. Contra quem? Por quê? Ah, mas e aí? Vale a pena? Não, ó, pensa bem, hein? Não sei o que lá. Não sei, cara.
3: Muito,
10: no dia do impeachment, ficaram ali na porta, gritando, etc. e tal, porque ficaria muito feio se não fossem.
7: A torcida de São Paulo é meio perdida, né?
10: Bem perdida.
7: Ela não tem, assim, um objetivo claro, né?
10: Não.
7: Assim, um objetivo que todo mundo possa dizer, não, eles estão protestando por causa disso, né? E eles querem aquilo, né? Não tem isso, né? A torcida do Corinthians, nesse quesito, é melhor.
3: É unânime, né? Os caras fechados, né?
7: Eles fecham numa só. Mais fechada, né?
5: Eles definem o que querem,
7: O que querem, vão lá falar com o presidente, vão falar com o vice,
5: Jogador.
7: O jogador é o jogador. Quer dizer, eu acho que é mais produtivo, né? Uhum. Esse tipo de movimento de torcedor. Se bem que eu, particularmente, acho que cobrança do torcedor não resolve nada, né?
10: Também acho que não.
7: Aliás, não resolve nada.
10: Viu, Chico, ontem eles falaram assim, a gente tinha feito um pacto com vocês.
3: Falaram. A gente já fez 20 reuniões, eles falam.
5: Não, 20 reunião.
10: 20 reuniões. Reunião. Mas você interpreta melhor a torcida.
3: Me ajuda aí, ó.
10: Nós fizemos um pacto. Era ganhar do Corinthians e era ganhar do Juventude. Né? Aí os caras, fizemos merda, não deu.
3: Cena dos caras saindo dentro do CT, tudo juntinho assim, que parecia que vai pra aula. Sabe quando você vai pro recreio, que a diretora fazia aquele discurso na escola, que todo mundo tá aprontando? Só mais uma coisa, chefinho.
10: Pacto pela vitória é demais, né? Nossa. Só precisa combinar com os oponentes.
3: É coach essa porra.
9: Não, mas Sombra, eu acho que a maior crítica da torcida do São Paulo, cara, é quando você fala de pacto pela vitória, não é nem muito pelo resultado, mano, é mais pela postura. Se você pegar o São Paulo contra o Corinthians e contra o Juventude, que foram os dois últimos jogos, cara, o São Paulo em Itaquera, ele podia ter tomado 5, mas brincando. Podia. E contra o Juventude também, Motinha, toda a bola alçada dentro da área do São Paulo era um Deus dos acuda, porque o Juventude, em 3 lances de cabeça, ele conseguiu marcar os 3 gols. Apesar do último gol, o cara ter dado a cabeçada, o Rafael pegou, e no rebote ele fez com o pé. Mas, cara, na boa, se você analisar tudo que o São Paulo não entregou em termos de postura, porque a torcida, Sombra, independente de qual clube seja, Se ela vê que o time lutou, que o time brigou, uhum, ela até entende uma derrota. Mas se você olhar o time de São Paulo em termos de postura, Sombra, é cara, ridículo, na boa, mano. Né? É ridículo, mano. É ridículo. É. Entrou pra jogar um clássico como se estivesse jogando um treino, mano.
6: Ó, eu não lembro se foi o primeiro ou o segundo gol, Sombra, contra o Juventude, que teve até uma polêmica lá de falta. Era momento dos caras fazerem uma rodinha no árbitro, pressionar o cara. Eu lembro até que o Marcão falou na transmissão. Os caras simplesmente ficaram apáticos. Não foram
3: reclamar do árbitro.
10: No sentido de dizer que é tão veemente a reclamação que até quem tá no VAR fala, caramba, vamos ver o que, que tem aqui. E os caras estão falando.
3: Pressão, né? Pressão.
10: É. Exato.
3: É o mínimo, né? É o mínimo, é o mínimo. É o mínimo. Ó, só o São Paulo vai pegar o Fluminense lá no Rio, né? Em Rio, já está lá. Vai ser dirigido pelo Milton Cruz, né? Nosso eterno Milton Cruz. Vai dirigir, né? Então, vamos lá. São Paulo que tem aí uma lista de desfalques, né? É o Luciano. Caleri também não vai, porque levou o terceiro amarelo.
10: Luciano tem um edema...
3: Lesionado.
10: Só depois da Copa.
3: Ixi, Maria.
10: Geralmente, eu tava vendo o fisioterapeuta Felipe Abdala falando, é o tipo do edema que se for grau zero, são 2 semanas.
3: Caraca. Oxe. Ah, então já era.
10: Não, e não é das mais graves, viu? Não é dos mais graves. Mas pra ficar bem curadinho, tá no mínimo 2 semanas.
7: E se machucou sozinho, né? Foi sozinho.
10: É que não foi... Foi não coxa, foi, né? Não foi estiramento, não teve rompimento de fibra muscular. É uma inflamação dentro das fibras ali, né? E isso aí é o famoso edema, né?
3: Aguardemos aí São Paulo e Fluminense, fortes emoções. Ixi, Maria. O Zuzuba também perigando de cair, né?
7: E o Dorival vai estar lá, hein? Vai estar lá no Rio de Janeiro.
3: É, deve ver o jogo, né?
7: É, vai ver o jogo.
3: Ele fala, nossa, o que, que eu fiz da minha vida? Eu assinei de novo, o cara tava lá em Floripa.
10: Botinha, vamos lá. Você fala, o que, que eu fiz da minha vida? Aí eu te respondo, porra, se for uma merda, eu tô ganhando 2 milhões por mês.
3: Isso é verdade também, né? Até dezembro, faz os cálculos aí.
6: Teve as 2 milhas, ô Sombra?
3: Ah, eu não duvido que não foi no mínimo, não foi. No Corinthians era 2.800, todo mundo, né?
10: Esses caras...
3: Sem multa, Pedrinho, sem multa. E o cara até dezembro, livre. O cara vai ficar livre agora, em dezembro, sem cumprir.
6: Pra aceitar essa bagunça.
3: É que o cara é vaidoso, né? Não, e o cara sabendo a M que tá lá dentro... Não, e o cara sabendo a M que tá lá dentro, olha o BO que você tá assumindo.
6: É, mas gosta, né, mano? Tem adrenalina, né?
3: Não, não é adrenalina nada, o cara quer ficar rico.
6: Porra,
3: não,
6: é rico. Como,
3: não, mas eles querem mais. Mas o Roger, pro Roger vaidoso, foi ruim.
6: É vaidoso.
3: Pro Roger foi ruim?
6: Financeiramente, não. Então, mas pra carreira profissional dele,
10: pra carreira foi péssima.
9: Ah, mas péssima. Esse é o nível de técnico. Se ele quiser trabalhar num clube organizado, mas se ele quiser trabalhar num clube organizado hoje, Motinha, só tem 2 no Brasil.
10: Só tem 2.
9: É Flamengo e Palmeiras.
10: É. E tem treinadores. E um tentando se organizar, que é o Cruzeiro.
6: E assim, não vai ser nem perto. Não vai ser nem perto do que ele ganhava no Corinthians, porque 2.800 é o combo, e aquele veio ser o preparador físico. Não que o cara ganhe 1 milhão,
7: e
6: detalhe, né?
7: Mas... E ele levou 8 milhões do Corinthians, hein? De indenização.
3: Nossa, todos eles levam muito dinheiro. É.
7: 8 milhões.
3: Nós pagamos,
7: não sei como é que o Corinthians tá pagando ele. Mas é verdade pra você, eu desconheço, não sei como.
3: Sabemos se tá pagando.
7: Acho que é emprestação, né?
10: Então, provavelmente, às vezes nem tá pagando, senão a dívida não tava em quase 3 bilhões.
3: A gente paga a primeira, Chico. A gente paga a primeira pra deixar sossegado. Ô, De Paula, o São Paulo ainda paga o Dorival da primeira, da passagem dele campeão. Ele paga lá o prêmio. O
6: Corinthians paga o Mano Menezes. mas tem um cabeça de joelho. Cabeça de joelho tá aqui embaixo de mim. Ele fala que é o melhor pagador do Brasil.
9: Tanto que tá pagando.
3: Uhum.
9: Ô, Pedrinho, o dinheiro é um papel sujo que você troca por tudo. Assim.
3: Esse dinheiro, esse
10: papel sujo. Presta atenção. Vamos supor que seja 2 milhões o que ele recebe, tá? Isso é o que ele recebe pro clube. Se você imaginar que, por exemplo, 2/3 disso seja CLT.
3: Uhum.
10: 2/3 disso, vamos falar de... Vamos arredondar para 1 milhão e 200 CLT, por exemplo. Põe quase mais 1 milhão e 200 por mês. Então, o Dorival, pro São Paulo, quando você contrata um cara de 2 milhões, pro clube custa mais de 3.
3: É, filho. E ele sabe que não vai, tipo, o De Paulo, o cara sabe que não vai receber agora tudo, sabe, vai demorar. Sim. Sabe, faz mas acordo. Duas milhas é o combo, né? Né? Não, ele sabe, combo, ele né? sabe que vai receber daqui a 2 anos, que 3 anos.
5: O torcedor do São Paulo,
3: viu, Chico? O filho dele vai herdar essa dívida.
5: O torcedor do São Paulo tá, deve estar tá pensando assim: não, deixa o Dorival, quando tiver a Copa do Mundo, ele vai treinar o time. Quando voltar, o time vai estar tá bom. Todas as paradas que o Corinthians tinha com o Dorival quando voltava.
3: Foram terríveis as paradas. Mas é que acontece que a gente já tá pior, é entendeu? Não tem como piorar. Não tem como piorar, De Paulo. A gente já tá pior.
9: Olha, Motinha, entra na zona de rebaixamento que você vai ver se tem ou não tem como piorar.
3: Calma.
10: Muito bem. Foram as notícias do São Paulo aqui no Estádio 97, na Energia 97. Ô, Cowboy, põe aí, Sub-20, Campeonato Paulista Sub-20. 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
10: 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Tá ansioso, Pedrinho?
6: Ah, maravilhosamente ansioso. Vamos atrás do bicampeonato, Sombra. A melhor base do Brasil vai atrás do bicampeonato. Me cobre no final do ano. Na base, não. Pelo menos a gente compete.
3: Não fala, cobre no final do ano.
8: Eu vocês, Pedrinho. Você sabe que eu torço por vocês, né?
6: Meu não preciso.
3: Ei, que eu falo?
6: Não preciso da tua torcida.
3: Você tá ruim, eu, Beleléu.
6: Seu pé frio.
3: Não adianta não da tua torcida. Nossa, xingou o Beleléu, cara. Que mal criado.
5: Ô, Chico, fica bem de olho naquele garoto de boné pra trás. O nome dele é Pedro Larroca. Ele tem 19 anos de idade e é santista. É uma raridade hoje em dia. Você ter alguém 19 anos santista. Então observa bem pra ele assim.
3: O repórter tá começando agora. Menino, é a nossa revelação.
7: Não, mas ele parece ser um cara legal. Tô gostando dele.
3: Ele é fofarrão, mas ele é...
7: Mas tem que ser, né? Tem que ser. Tem que ter opinião, tem que meter as caras. É assim que coisa acontece.
10: Ele tem um jeito mesmo. Quando ele chegou, eu falei, pô, mas esse cara é meio fanático pelo Santos. Fala uns negócios doido. Eu falei, qual é o seu nome? Ele falou, Pedro Lang.
3: Não.
10: Pedro Lang? Aí ele falou assim, não, peraí, pega o seu sobrenome mesmo, você tem que ser você mesmo, aí é Pedro Larroca.
5: Primeiro
10: Pedro
5: jogo...
3: Pedro Larroca e Quintino.
5: Quanto vai ser Santos e não sei quem, ele falou, 8-0 Santos.
3: Aí, não,
5: Pedro Lange.
7: Esse é o placar, esse é o placar que todo mundo sonha, né? Que, já pensou se todo jogo fosse 7-0? Seria um espetáculo.
5: Mas né? Você fez história com isso daí, né, Chico? Você acabou quando fazendo falava história. Os placares, né?
7: Acabei fazendo. E a verdade, acertei alguns. O 7-1 do Corinthians do Santos, com os 3 gols do Tevez, eu acertei.
3: Meu Deus.
7: E ainda falei que ia ser 3 do Tevez. Acertei. Né?
3: Caraca, você acertou até quem fez.
7: Acertei até os, não, acertei só o Tevez, os outros não. E o Portugal. Portugal ganha de 7-1, não sei de quem, ou 7-1 ou 7-2, numa das Copas aí. Com o Cristiano Ronaldo fazendo gol pra caramba.
3: Você falou também.
7: Também falei que Portugal ia fazer bastante gol e fez 7-2, 7-1. Quer dizer, foram os dois placares que eu acertei. O resto eu errei. Mas é bom você arriscar.
3: Mas ninguém precisa saber.
7: Mas você tem que arriscar.
3: Isso aí não tá guardado. O importante é o acerto.
7: Você tem que arriscar, porque quem não arrisca não petisca, né?
3: Mas aqui todo mundo Chico. Arrisca.
6: Ô, Chico, tu falou 8-1 do Santos contra o Guarani também em 2010.
7: É. Deve ter falado, velho. Deve ter falado.
6: E o 10-0 com o Naviraense também.
7: É verdade. Também. Nossa, também. Senhora. Deve ter falado. Porque eu gosto de exagerar um pouco, viu, Pedrinho? Eu gosto de exagerar um pouquinho.
3: A gente tá acostumado, a gente tem um mano aqui, imagina.
9: Não, mas porra. Eu não exagero não, pô. Não, mas eu sou um fãzaço do Chico Lange, cara. Vou te falar, o Chico Lange é uma grande referência pro corintiano.
7: Obrigado, mano. Boa. Você também é.
10: Botinha!
3: Não sou, não. Ah,
10: vamos falar. Lá, continuando com as manchetes. Manchetes do...
3: Curica.
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12: 9 jogos sem marcar, será hoje que vai livrar essa barra que é gostar de você, Yuri Alberto, número 9.
13: Ele tá naquela fase um pouco complicada, aquela fase meio finaz e bonito, mas já ele volta a ser o Yuri da Fiel, o Yuri dos gols difíceis. E não da perda dos gols fáceis, né? Então já vou até antecipar. Em vez de dar uma nota 6 pro momento do Yuri, eu já vou dar 7, porque eu sei que ele vai fazer gol hoje.
12: E o Roberto pintou na cara do gol, é gol! Com energia.
3: Meio bruxa, né?

0: escrita, né?
1: Uma
0: locutora.
1: E Yuri Alberto, camisa número 9. Na roubada de bola corintiana, no cochilo da defesa da equipe do Barra. A bola sobrou com o Corinthians. Lançamento, assistência de Rodrigo Garro para Yuri Alberto na grande área. Ele domina e dá uma cavadinha para fazer o gol do Corinthians. Yuri Alberto, camisa número 9. O Diniz apostou em você, hein?
2: Acredite,
3: nossa,
2: é hora de vencer.
4: Putz.
2: Essa força vem de dentro de você.
0: Tá pregando,
3: velho. É, Lelê tá...
2: Pode até tocar o céu.
3: A mortista pregando.
5: O que é isso aí?
3: Ela tá cantando um louvor.
0: Ela tava pregando, porque ela falou do Yuri Alberto. A Lelê, ela é sensitiva,
3: A nossa
0: ela
3: mortista...
0: Sempre, ela, o que ela fala dá resultado.
3: A mortista acertou, pregando.
0: Acertou. Não, e ela disse assim, agora pra completar, o Pedro Raul vai entrar e vai fazer um gol. O Pedro Raul teve três finalizações.
3: É verdade.
0: Fazia uns 8 anos que ele não finalizava três vezes.
3: Verdade.
0: Que ele fez um gol também.
5: Um gol deu, ia ser um golaço de cabeça.
0: Exato, exatamente.
3: Ó... Vocês querem falar, quer falar do jogo, mano, um pouquinho? Porque depois eu vou falar das notícias aí que tá pegando fogo a história do Yuri Alberto aí, a entrevista ele pós-jogo, né?
6: Vai embora, vai falar embora. Disso aí, ô Motinha, mas com relação ao jogo, eu não sei se o Chico e o De Paula concordam. O Corinthians, ele produziu, classificou, beleza, ok. Mas eu acho que poderia ter sido muito mais fácil do que foi. Eu quando postei o vídeo na internet fazendo a análise do pós-jogo, muitos corintianos falam, mano, mas pô, classificou, você tá criticando? Tô criticando sim, porque o Corinthians ele foi abrir o placar em um jogo que poderia ter ficado complicado pro Corinthians se tivesse pegado uma equipe um pouco melhor, com 40 do segundo tempo praticamente, quando o Corinthians faz o gol com o Yuri Alberto, tava com 39 do segundo. E a gente sabe que times assim, principalmente em formato Copa, é um formato traiçoeiro, cara, é traiçoeiro. Eu não comemoro 80% de posse de bola, eu não comemoro 20 finalizações na direção do gol e 11 na meta. Eu comemoro bola na rede, cara. E eu acho que o Corinthians ontem, eu não sei se talvez aí pela fragilidade do adversário, eu acho que o Corinthians entrou talvez com uma postura que não entrou contra o São Paulo, por exemplo, que entrou com sangue no olho. Eu não falo em termos aí de só de doação em campo, eu falo em termos de atenção. Porque você não pode, mesmo que tenha um adversário tão frágil do outro lado, levar o jogo no banho-maria achando que pode ganhar a qualquer momento. E muitas vezes eu sinto até uma displicência do time. Eu repito, criou bastante, o goleiro do Barra pegou tudo, foi o melhor em campo. Mas, cara, eu não romantizo esse abismo de diferença. A gente tá falando de um time de Série A, que tem a terceira maior folha salarial do Brasil, contra um time de Série C, mano. Então, cara, eu não me sinto confortável mesmo. Repito, ganhou, beleza, classificado, é o que importa, ok. Mas eu não me sinto confortável em ver um time que tem hoje a perspectiva que o Corinthians tem, abrindo o placar contra um Barra, que se faz 1-0 numa bola vadia, que a gente sabe muitas vezes que acontece, uma bola parada, um bate-rebate, um contra-ataque, e poderia levar esse jogo pros pênaltis, cara. Mesmo tendo amassado o Barra. E aí, esses corintianos que falam, mano, mas você tá pegando muito no pé, você tá muito crítico. Eu queria ver se o Corinthians tomasse um contra-ataque ou então uma bola de escanteio, 1-0, Barra, e o jogo fosse pros pênaltis, se eles iam bater palminha pra atuação do Corinthians, que teve 80% de posse de bola e 22 finalizações no gol. Então, cara, de verdade, De Paulo e Chico, eu não acho que eu tô sendo muito crítico, eu tô sendo realista. Porque esse tipo de postura de criar e muitas vezes não transformar em gols as chances criadas, pode custar caro numa futura fase da Copa do Brasil, de uma Libertadores da América. Eu acho que o Corinthians precisa ser mais produtivo nas chances que ele cria.
0: E aí, Chicão?
5: Eu concordo com o Mano, acho que ele tem razão. E me faz pensar numa coisa, que o Corinthians escolhe o jogo, né? Dá a impressão que acontece isso. Contra o São Paulo, por exemplo, o Corinthians jogou concentrado. Tudo bem que fez 2 gols, praticamente, deu 2 gols para o São Paulo, mas jogou concentrado e, como disse o Mano, podia ter feito 5 gols, que não seria um resultado exagerado, um 5-0 em cima de São Paulo. Mas ontem, contra o Barra, entrou desconcentrado. E entrou caçando borboleta, né? Ficando olhando para o céu, para ver a lua. Quer dizer, é um negócio que é ruim. Todo jogo que o Corinthians tem na arena, Contra time pequeno acontece isso. Contra time pequeno. Contra time grande, o Corinthians se esforça, se dedica, se aplica e procura resolver logo a partida. Contra o time pequeno, ele faz a mesma coisa, só que ele não tem aquela pegada que ele tem contra time grande. Então dá nesse perigo aí que o Mano falou. E é verdade, corremos riscos até 40 minutos do segundo tempo. De repente, é que o Barra, coitadinho, né? É um time que não tinha pegada nenhuma para fazer frente pro Corinthians.
0: Nono,
5: né?
0: Colocado da Série C.
5: Nono colocado da Série C, quer dizer, não ia não chegar dá, a lugar, né? Nenhum, né? Centroavante muito ruim, não tinha jogada pelas laterais, o meio campo foi totalmente dominado pelo Corinthians, né? A defesa, pelo amor de Deus, nem se fale, né? Então, é verdade que o goleiro foi o melhor do jogo.
0: Então, o Everton.
5: O Everton. Então, quer dizer, o Corinthians realmente correu risco. Eu espero que daqui para frente, o senhor Fernando Diniz coloque na cabeça dos jogadores que todo jogo é igual. Não tem jogo para escolher. Todo jogo, jogo grande ou jogo pequeno, você tem que jogar concentrado. Tem que entrar em campo concentrado.
3: Mas o Diniz ontem deu bronca nos jogadores, né? Inclusive até com o Gabriel.
0: Principalmente
3: também,
0: no, né? Gabriel Paulista, né?
3: E ele fala até na entrevista, desculpa, poder Paulo, claro. Ele fala na entrevista coletiva, ele fala assim, eu chamei atenção, porque ficou bem evidente, né? Que foi uma briga ali na beirada do campo. Ele falou, porque eu sei, eu sou explosivo e ele também. Eu tava chamando a atenção dele e tava revidando. Tava chamando a atenção dele, presta atenção.
0: Ele fez a meia-culpa na entrevista coletiva depois, né? Porque... Claro, o Diniz tem alguns episódios marcantes na carreira dele, né? Aquele com o Tietê, perninha mascaradinho. Com o Nuno Moreira no Vasco da Gama.
5: Luciano.
0: O Rayan no Vasco da Gama. E o Diniz tem esse temperamento. E ontem lá, foi a primeira vez que ele explodiu, né? A gente não tinha ouvido falar do Diniz ainda fazer isso. Com o Gabriel Paulista, né? E ele disse, até o Gabriel Paulista, tem uma declaração dele num desses podcasts, falando que realmente, até nos treinos, o Diniz e ele acabam se pegando atrito, ali, né? Discutindo, tem atrito, porque os
3: são
0: dois
3: parecidos.
0: Têm temperamento parecido, mas depois fica tudo bem, e ficou tudo bem, realmente. No vestiário, a informação que a gente tem é que ambos deram risada, tá tudo certinho, o que acontece dentro de campo, fica dentro do campo, mas é que o Diniz tem esse temperamento, e ele até disse, olha, eu tenho que melhorar isso. Ele tá se policiando.
3: Toma cuidado, né?
0: O problema é que ele é muito agitado. A gente vê a beira do campo, né, Chico, Mano e meus amigos, o Diniz não para. Ele vira o ourinho dele pra cima ali e tal. Vixe Maria, meu. O homem não para e
5: mas
0: ele cobra muito dos
5: será
0: caras.
5: Será que ele vai administrar isso?
0: É.
5: Porque o Corinthians é o Corinthians, né, meu?
0: Sim.
5: O Corinthians é o Corinthians. A grandeza do Corinthians, ela supera tudo, né? Inclusive qualquer treinador de futebol. Então, eu acho que ele vai ter que se reciclar. E bastante, porque esse tipo de discussão que ele teve à beira do campo com o Gabriel Paulista, não se faz, né? Foi uma vergonha, foi um vexame, né? Não se faz isso. E ameaçou o jogador, chamou o cara para brigar lá fora, quer dizer, vamos ver lá fora, a gente resolve isso lá fora, quer dizer, isso aí é baixaria, né?
0: É.
5: Uma baixaria enorme. Um treinador do Corinthians não faz isso.
0: Ô Chico, e o detalhe não é esse, né, Mano, meus amigos? Ele fez uma vez com o Gabriel Paulista, tá tudo ok, até o Gustavo Henrique falou, não, ele é assim mesmo, tá tudo certo. Ele faz um dia com um, no outro dia ele faz com o outro, no outro dia ele faz com o outro, jogador é mimado.
5: É.
0: Daqui a pouco, né, mano, os caras começam a não gostar da história, começam, peraí, já tá ultrapassando os limites, tomara que tenha sido um caso isolado e tal, porque o meu maior medo, Chico, Mano e meus amigos, são os jogadores são mimados pra caramba, porque mexeu com ele, mexeu com todo mundo. Sabe? Então,
3: depende do jogador que vai ter que defender.
0: Exatamente, tomara que.
3: Com um líder de grupo
0: Exato, tomara que não chegue a esse ponto.
6: Fala, mano. Eu acho que os jogadores também, eles não podem esquecer do que aconteceu recentemente, porque a própria torcida já comprou essa treta aí. Naquele negócio de meter o dedo na cara dos caras, porque eu ia falar, vocês estão querendo derrubar técnico. O negócio é o seguinte: quem vier agora, independente de vocês gostarem ou não gostarem, vocês vão correr. Porque agora a torcida tá contra vocês. Então, nesse ponto, cara, o jogador também ele vai testando a paciência do treinador até a página 2. Porque diante do atual momento do Corinthians, que a torcida foi lá cobrar e protestar contra jogadores e não somente contra o técnico,
3: eu acho esperto, que a coisa mudou, né, mano?
6: Um pouco de figura, né?
3: Sim. Vamos falar uma coisa importante de jogador, né? Que o Yuri Alberto, saindo do campo, falou sobre a história dele no Corinthians. Falou que pode aí, no meio do ano, ir embora, porque ele tá 5 temporadas aqui, que ele precisa de novos desafios.
0: E Ares.
3: Né? E Ares, né? Desafios. E que ele tá 5 anos aqui, que ele já falou com o staff dele. E a partir disso, descobrimos que existe um acordo com o Yuri Alberto e o presidente do Corinthians, né? Que prometeram para ele que ele poderia ser negociado já nessa janela, desde que o Corinthians receba aquilo que quer receber, que seriam 20 milhões de euros por 50%, que é a parte do Corinthians. Os outros 50%
0: do Zenit.
3: Do Zenit, né? Então, e aí a partir disso também descobrimos que o Hugo Souza também tem o mesmo acordo, que no meio do ano, se houver uma proposta decente, o Corinthians tem que vendê-lo. Então os dois estão prometidos, né? Pra que libere eles no meio do ano, caso haja essa proposta, né?
4: Parece noiva, moda antiga.
0: Mas eu vou te falar. Viu, mano? Rapidamente, Chico, meus amigos, diga. Vou falar pra você. O Corinthians, ele tá esperando, já tava esperando antes, uma proposta de 40 milhões de euros. Porque 50% é do Zenit, 50% tá pra Corinthians, né? E André Cury. O André Cury tem 10%, o Corinthians tem 40%. Nada. Por isso tem 40, o André Cury, que é o empresário do Roberto, tem 10%. E o André Cury é um dos maiores credores do Corinthians. Por isso deve ao André Cury 40 milhões de reais.
4: Nossa!
0: E o André Cury, ele tá na ação, ele tá naquela RCE, etc e tal. E o André Cury, pra mim, isso aí, viu, mano, Chico, meus amigos, o Yuri, ele não falaria isso à toa. Alguma já coisa tem pressão, aí. Né? É uma pressão, porque assim, o Corinthians já disse, se chegar 20 milhões na nossa mão para o Corinthians, a gente vende. Não vai chegar. Ele deu uma... Ele jogou aquela ideia, Domênico, do seguinte, ó, se chegar alguma coisa aí, se vira, porque eu quero ir embora. Eu quero ir embora. Então, por menos, vocês vão ter que me deixar sair também, porque eu quero sair. E é pressão também do empresário, tá na cara. Eu não vejo porque outra alternativa.
6: Não vai vir esse dinheiro, De Paula.
0: Não, 40 milhões de euros.
3: Qual foi a última proposta? Mas o Yuri teve uma proposta. O Yuri teve uma proposta.
6: 40 milhões de euros.
0: Mas não foi isso. Praticamente
6: foi o Estevão.
0: Isso.
6: Eles estão querendo levar o Alan, que é um menino da base.
0: Exato.
6: 40 milhões. 40. Imagina o Yuri Alberto, que já é mais velho. Vocês
7: estão na brincadeira. Quanto que o Palmeiras pagou no Vitor Roque?
3: 29 milhões.
0: É. Não, então, mas o Domênico.
6: Não, mas peraí, o Yuri Alberto é muito mais jogador que esse Bagre aí.
3: Que é isso?
6: Quem quer? Quem? Quem?
3: O Yuri
6: Alberto é muito mais jogador que esse
7: Bagre. O Vitor Roque joga mais bola e é mais novo.
0: E o Osmar Stabile.
6: O mano tem que ser internado porque isso que ele falou.
0: Ô, Chico, tá de brincadeira. E o Osmar Stabile disse hoje ao GE o seguinte: difícil segurar jogador que não quer ficar, né? Quer dizer, já deu a letra. Se chegar alguma coisinha. Mais ou menos ali, 10
3: milhões,
0: mas... eu não vejo como segurar o Yuri, sinceramente, Chico e Mano.
5: Mas eu acho que, seja lá qual for o desfecho disso tudo, o ciclo do Yuri Alberto acabou no Corinthians, né? Ele já deu tudo que tinha que dar.
0: Renovou o contrato no passado até julho de 2030.
5: Eu acho que, no meu olho, não sei a opinião do Mano, mas pra mim... Ele chegou ao máximo, né? Acho que seria bom para o Corinthians, seria bom para ele. O que o Corinthians conseguir levar em cima vai ser legal. E o Yuri Alberto também merece. Tudo que aconteceu aí nos últimos tempos, todas as decisões que o Corinthians participou, ele fez gols.

0: algum dinheiro por ele. Eu não acredito que passe de 20 milhões, porque 20 milhões de euros, né? Porque o goleiro não é tão valorizado chega, assim, né? Na Europa, verdade, né? Goleiro e zagueiro é difícil ser muito valorizado, né? É mais o atacante, quando é muito bom, né? Aí é vendido por mais, né? Como foi aí o caso do Estevão, o caso do Hendrick, né? Que eram garotos e foram vendidos para o exterior por milhões, né? Milhões de euros, né? Eu, não vai acontecer isso com o Hugo. Mas eu acho que a gente tem que vender também, viu? Vai buscar outro goleiro, não tem problema. Assim, a gente acha.
1: Mas o Mano, né, não quer vender, não.
0: É.
2: Não, mas eu acho que o Hugo... eu não sei, Chico, a minha percepção com relação ao Hugo é que ele não vai sair agora. Eu não acho que vá pintar uma proposta para ele. O Yuri já não é a primeira vez que ele pede para a diretoria, já não é a primeira vez que bate na trave uma possibilidade dele deixar o clube. Eu acho que tem dois aí que estão na vitrine. Um, infelizmente, não vai mais ser vendido agora, porque eu acho que poderia ir, porque depois que pintou a proposta do Milan, o futebol desse moleque sumiu, só tem feito merda dentro de campo. Cagada atrás de cagada, e ontem não foi diferente, que é o caso do André. Se pintar a possibilidade de vender, tem que bater na porta do Milan e falar: tô arrependido de não ter aceitado. Vende pra ontem. E o próximo é o Bidon, viu, Chico? Eu acho que são esses três jogadores que o Corinthians até... Por mais que a torcida tenha ficado meio chateada com o Yuri, na declaração que ele deu, e eu também acho que o Yuri Alberto foi bem feliz em ter dado essa declaração agora, não era o momento pra ele ter falado isso. Dá a impressão que o Yuri tem 5, 6 anos de idade, parece um adolescente. O jogador precisa ser inteligente também. Ainda mais para ele não se complicar. Ele tem mais 5 jogos ainda até a pausa da Copa do Mundo. E qualquer má partida que ele faça agora, o peso de críticas é vezes 3. Então, nesse ponto, cara, eu acho que o Yuri foi infeliz, sim. Mas a diretoria do Corinthians já tinha como planejamento, Chico, vender pelo menos 2 desses 3. Yuri, André e Bidon.
0: É verdade. E, aliás, o André já deveria ter sido vendido, né? Se não fosse o Dorival Júnior, né? Mais uma que entra na conta do Dorival. O Corinthians perdeu 115 milhões de reais por causa do Dorival Júnior. E quis segurar o garoto, né? E segurar o garoto, falou que não vou vender, vamos valorizar. E olha aí a bobagem que ele fez. Agora, se o Dorival
2: vai dar... Mas, Chico, você não acha que valeu a pena ter segurado naquela oportunidade o André? Porque eu vou te falar, para mim foi um dos pontos positivos do Dorival. Eu tô queimando a língua hoje, mas naquela oportunidade, até pela bola que o André tava jogando, eu achava que poderia ser vendido por mais, você não achou?
3: Tava bem mesmo.
0: Não, eu achei que não, mano, sabe por quê? Eu acho não. Assim, garoto, quando aparece uma proposta, você tem que vender. Porque você não sabe nunca o que vai acontecer com o moleque, né? Você não sabe se ele vai repetir a mesma performance que ele mostrou nessa temporada, na próxima temporada, né? É muito difícil você descobrir ou prever o que vai acontecer. Então, eu acho que quando vem uma proposta, você tem que imediatamente vender, seja ela qual for. Se ela for uma boa proposta, como era essa, tinha que vender na hora.
1: O moleque fica deprimido, né? Vê a história do Gustavo Gomes no Palmeiras também, ficou deprimido.
4: O Mano falou do Breno Bidon, né, Chico? O Breno Bidon, que, Chico, meus amigos, que foi apelidado pela imprensa internacional de Ozil. Que ele é jogador da Alemanha e tal. Tá pelo que ele tem apresentado dentro de campo, ele lembra muito o futebol do Ozil. O alemão, que jogou no Real Madrid.
3: Não é zoiudo, sabe?
4: Jogou muito. Tá jogando muito.
3: Não é zoiudo, pelo amor de Deus.
5: Olha, Motinha.
1: Parabéns. Eu ia falar mais coisa do Corinthians, mas até com vergonha do
5: que
1: eu
5: digo aqui.
1: Pelo amor de Deus.
5: Só
1: uma coisa importante. O diretor, me contaram, o diretor administrativo do Corinthians pediu as contas, né? Renunciou a seu cargo no clube depois do escândalo aí das notas fiscais, né, da empresa de segurança. Então, o Fábio Soares, vazou, deu linha.
0: Era o mínimo que ele tinha que fazer, né? Era o mínimo, né?
2: Mano. Ô, Motinha e Chico, só passar mais uma informação, então, Sombra, antes da gente finalizar as manchetes. Hoje, o presidente do Corinthians, Osmar Stabile, ele esteve no Palácio do Governo, conversando aí com o prefeito, com o governador, para discutir a possibilidade da ampliação da Neoquímica Arena, porque a prefeitura tem um interesse em fazer da Neoquímica Arena a sede, ou pelo menos o jogo de abertura, da Copa Feminina que vai acontecer em 2027. Só que a Neoquímica Arena hoje tem uma capacidade de 49 mil pessoas, e para que você consiga ser a abertura do torneio, você precisa ter no mínimo 60 mil. A diretoria do Corinthians, ela falou que aceita ser, porém... É um projeto que a prefeitura vai ter que tirar a mão do bolso para bancar essa estrutura, já que... mas se eles estão querendo a cidade de São Paulo, né, o Neoquímica Arena como palco da abertura da Copa Feminina, eu acho que nada mais justo. O Corinthians vai ter que pagar por isso.
1: De novo, vocês querem enrolar,
2: Corinthians, diferente da Copa, Domênico, que aceitou uma arquibancada móvel, eles estão

0: indicando agora, se quiserem de
1: Tem que ser
0: fato
1: fixa.
0: ali, a arquibancada tem que ser fixa. E eu acho que o Corinthians está na razão dele. O patrimônio é do clube, se a prefeitura e o governo do estado quiserem que paguem.
2: Mas peraí, mais uma vez vocês querem enrolar a gente? Pô, vamos pagar por isso? A gente vai pagar por isso?
0: Não, mas a gente, vírgula. Se a prefeitura e o governo do estado entendem que São Paulo tem que ser a principal sede do torneio e a Arena Corinthians tem que ser o palco de abertura, porque, por exemplo, o único outro estádio que caberia
3: e comportaria
0: 60 mil seria o Morumbi. Mas o Morumbi é um estádio arcaico com cheiro de
2: morro
0: e que não agrada. Não,
2: eu vejo que tá acontecendo lá o mármore caindo lá. O mármore cai no pedaço lá.
0: Então, ô prefeito e governador, vocês que deem seus pulos, querem a Neoquímica Arena?
2: Bom, pelo amor de Deus, prefeito e governador, não faz uma besteira dessa. Mais uma vez a gente vai pagar pro estádio dos caras.
1: O Chico pode concordar comigo, a Neoquímica Arena hoje, Chico, é um verdadeiro cartão postal da cidade de São Paulo.
4: Eu concordo, acho muito bonito, né? Inclusive, com o desenvolvimento da região de Itaquera, a importância da Neoquímica Arena vai aumentar muito.
2: Porra! Não, né? Seu Chico,
4: pelo nos amor próximos de Deus. 10 anos, 20 anos.
1: Chico, né? Um visionário, rapaz. Nossa,
4: então eu acho que
3: parece uma impressora.
4: Tá certo, tem que haver um investimento maior ali.
2: Não,
4: tem que haver um investimento maior.
2: Não.
4: O Corinthians mesmo, mano, o Corinthians mesmo, me corrija se eu estiver errado, já queria tirar umas cadeiras cativas para transformar em arquibancada, para aumentar para a capacidade para 5 mil, para 55 mil. Né? Para 50 mil, aliás.
2: É.
4: Né? Quer dizer, seria 5 mil telespectadores a mais, né? Queria aumentar, né? A capacidade.
2: Estava analisando, né?
4: Estava analisando essa
2: possibilidade. Aliás, esse estudo está sendo para ser aprovado na prefeitura, né, mano? Esse estudo. Pra aumentar.
0: O Corinthians estava propondo um projeto, Motinha, de unir aquela parte ali que sobra entre o setor sul e leste, junto com o oeste ali, e assim fazer também no setor norte ali também, ligando com o setor leste e com o setor oeste também, para fazer como se fosse um fechamento daquela região ali para possibilitar um aumento de arquibancada. Mas vamos ver, o projeto vai ter que passar aí pelo crivo da prefeitura, eles vão ter que fazer umas contas lá. E o Corinthians falou, agora não tem arquibancada tubular imóvel não. Quer usar nosso patrimônio? Pague por ele.
3: Não, o patrimônio é de vocês.
2: A gente pagou.
1: Ô, Chico, quem tá no YouTube.
0: É que você deixa
1: quem tá no YouTube tá vendo a Vila Belmiro, que bonito o gramado, né,
3: Chico? Nossa, cara, por que o cowboy, o Santos fez alguma coisa com esse cara? A gente não tá falando do Santos faz uma hora e meia! A gente não fala do Santos faz uma hora e meia! Esquece o Santos, pelo amor de Deus!
5: Boa!
3: Esquece o Santos!
5: Vamos esquecer o Santos um pouquinho agora, né?
3: Atenção! Não, esse lixo do cowboy.
5: 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Olha que coisa, né? A Espanha, que tem o Yamal,
2: sim,
5: né? Na pré-lista que foi divulgado, conta com 9 jogadores do Barcelona.
2: Caraca!
5: 9. E do Real Madrid, só 3.
3: Olha!
5: Só 3
2: do Real Madrid. Tem mais estrangeiro no Real Madrid, será?
1: É verdade,
2: poucos jogadores
1: o Barcelona espanhóis. Tem mais garotos, inclusive, né?
3: Lavacia, da
1: seleção. Exatamente.
5: Agora, o Yamal tá tentando correr contra o tempo, porque o Yamal está machucado. Não é certeza que vai conseguir se recuperar para jogar a Copa do Mundo. Pelo Real Madrid, na pré-lista estão Gonzalo Garcia, Fran Garcia e Huijsen. É Huijsen, você sabe?
1: É o...
3: Acho que é
5: Huijsen.
1: Huijsen.
5: Então tá certo, é isso aí. O Carvajal tá com uma fratura no pé, ficou de fora da relação. Pô, seria legal ver a Espanha com o Yamal, né?
2: Não, moleque, né?
1: O time da Espanha é forte. O
5: Yamal vai ser melhor do que... Onde vai chegar o Yamal na carreira, o Chico?
4: Ah, vai ser o melhor do mundo, né? Sem dúvida nenhuma. Já nas próximas escolhas aí, nos próximos anos, né? Sem dúvida nenhuma, ele deve ser escolhido, né? Deve ser preferido como o melhor do mundo. É um garoto muito bom, né? Ele é um atacante quase que completo, né? Quase que completo. Então, ele tem que ir, sim. Ele tem que ser escolhido o melhor do mundo. Aliás, me agrada muito o jeito que ele atua. Ele é explosivo, né? Ele é técnico, né? Ele sabe fazer gols de pé direito, pé esquerdo, de cabeça, enfim... Ele atua do meio campo para frente muito bem, né? e volta para marcar também, que tem essa qualidade. E, aliás, é jovem.
1: Oh?
4: Então ele tem um fôlego de gato, né? Vamos dizer assim, para ir e voltar. É. Quer dizer, é um cara que, sem dúvida nenhuma, já tá arrebentando.
1: Ô, Sombra, falando de Copa do Mundo nesse esquenta, na minha opinião, assim, tem dois candidatos a craque da Copa, caso estejam em condições, etc e tal. Um é o Yamal, claro, né? E o outro é o Olise da França, cara. Olise, temporada, né, que o Olise fez no Bayern de Munique, pelo Dembélé amor de Deus, né, cara.
3: Dembélé também tá voando.
1: A França
0: o
1: vem...
0: O Olise é mais jogador que o Dembélé, mano, eu acho.
1: O Olise no Bayern de Munique, Olise, cara...
0: O Olise é bom, é.
1: Tá doido.
0: Cara, o Dembélé, eu quero ver o teste dele no final do ano no Mundial contra o Corinthians.
3: Nossa, você tá de brincadeira, para com isso, cara.
5: Acho que a gente pode ter.
6: Não jogou nada contra o Flamengo. Nada contra o Flamengo, nada demais.
4: Ah, o Olise não jogou nada.
5: Nós passamos muitos anos onde, pô, ou é Messi, ou é Cristiano Ronaldo. Vocês acham que nos próximos anos a gente pode ter essa divisão e Yamal, Olise?
1: Sim, o Yamal vem forte, que é jovem, né, o Chico? O Olise, cara, tá deitando, tá sobrando.
0: Vocês acham que o Mbappé não mais?
1: Nossa, o Mbappé pode, tá tretado, meu. A torcida do Real vaiou o Mbappé.
7: Tá puto. Tá, vaiou. Não, mas vaiado, o presidente, véio, do Real ligou, o Pérez lá, ligou pra ele ontem pra acalmá-lo, porque ele tá puto da vida que a torcida xingou ele, né? E ele fala na entrevista quando sai que ele falou assim que ele era a quarta opção pra jogar no Real Madrid. E aí os caras tão putos, porque diz que lá dentro, os caras tão brigando assim entre os jogadores, tá uma briga lá dentro terrível. Tanto que o próximo técnico do Real Madrid pode ser o Mourinho, né? É, tá, e diz assim, que o Mourinho fez uma lista de 7 jogadores que são titulares, que tem que sair pro time funcionar. Diz que existe uma lista.
1: Rodrigo?
3: Oh, mas esse cara... Não, quem é Rodrigo? O Rodrigo tá machucado, pô.
7: Não, então, quando o Mourinho chegar... Ele
0: falou que é uma má influência mesmo,
3: machucado. Saiu do elenco. Rodrigo é uma influência?
1: Racha o elenco.
3: Cara, boca, velho. Rodrigo é uma influência. Porra, esse tal do Mbappé aí, um baita pé frio, velho. O cara ficou não sei quanto tempo no Paris Saint-Germain, saiu, os caras foram campeão da Champions. Agora no Real Madrid, o melhor time do mundo, os caras não ganharam nada quando
7: é
3: o cara
7: verdade,
3: chegou.
7: É verdade.
5: Foi pra perdendo... final com a Argentina, perdeu.
7: É,
1: esse foi cara... Foi pra final com a Argentina, perdeu. E o grande destaque do Brasil, né, pra finalizar esse esquenta da Copa, da seleção brasileira, que a Virgínia terminou com o Vini Júnior.
7: Ah, não, acabou meu mundo.
1: Esse é o grande destaque do Brasil.
7: Agora eu tô desesperado. Não.
4: É grande notícia do dia, né?
1: Do Brasil
7: meu
1: é isso.
7: Meu Deus, não pode. Como é que vai acontecer isso, foi, cara?
3: Foi bom tu falar isso? Eu preciso agradecer a Virgínia, o Flamengo e o seu Yuri Alberto, porque pelo menos por um dia esqueceram de falar do Neymar. Hoje ninguém tocou no nome do
7: não
3: Neymar.
7: Fala do Flamengo.
3: Veementemente desses três, velho.
7: O nosso, Yuri Alberto, nosso carioca triste. O nosso muito carioca obrigado. Triste lá, coitado. Nossa.
5: Ele Léo tá triste. Não,
4: e lembrando, caro Sombra, amigos, que o Vinícius Júnior é também um dos candidatos à Bola de Ouro, né? A Bola de Ouro, né? A ser escolhido o melhor do mundo, né? Talvez, né? Também. Vamos ver.
5: Tá sempre na disputa.
4: Sempre na disputa, né? Um sério concorrente.
5: É verdade. Foi aí. Esquenta da Copa. 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O Vieira vai trazer um recado. Na sequência, os ouvintes no ar. Hoje, nosso convidado especial, o Chico Lang.
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5: 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Lembrando, a gente tem duas torcidas aqui, Estádio 97. Uma para assistir Palmeiras e Cerro. Palmeiras e Cerro, tá bom? E outra para assistir São Paulo e Botafogo. São Paulo e Botafogo, tudo de camarote. Num dos ídolos, no outro, no Fanzone. Torcedor, atenção, torcedor que entrar aqui no ar, atenção, torcedor que entrar aqui no ar, mas tem que entrar no ar. Quando eu falar alô, o torcedor tem que entrar e fazer assim, ó. Tem que soltar o grito do Michael Jackson.
1: Michael Jackson.
5: Tem que mandar bala no grito do aí Michael sim, Jackson, né? Ó. É, olha aí, tá vendo? Agora,
7: o Domênio gosta. Exatamente. Lá.
1: O Quintino tem esse grito.
5: É o Quintino? Ah, o Quintino tem aí o
1: ele
5: do Quintino?
1: Ele tem esse grito.
5: Tem, tem. Vou pegar. É. Então vamos separar pra gente ouvir também daqui a pouquinho. O do Quintino. Então, mas não tem história. Se não der o gritinho do Michael, não vai ganhar. Né? Não ganha, tá bom? Muito bem. Vamos pro telefone, então. 3284-7097. 3284-7097. Vamos lá pros ouvintes. Vamos ver quem que tá aqui na linha. Alô? Alô?
7: Alô?
5: Caiu. É. Vamos lá, mais um. Alô, boa noite. Alô, boa noite.
8: Alô, boa noite.
5: Tudo bem? Quem tá falando?
8: É o Felipe.
5: Oi, Felipe. Opa, quem mandou um grito aí? Quem mandou esse grito aí? Quem mandou? Quem mandou?
8: Meu filho tá comigo, Henrique.
5: Não, mas o dele não vale, tem que ser o seu. E você tá no Viva Voz, ô Felipe?
8: Estou desligando do Viva Voz aqui.
5: Por favor. Mas o grito dele não vale, tem que ser o seu.
8: É.
5: Tá bom.
3: Valeu.
5: Valeu. Obrigado, Sombra. Ele pode melhorar, hein? Eu na condição de Quincy Jones boa, na brincadeira.
7: Quincy Jones?
5: É, pode melhorar, mas tudo bem. Felipe do quê?
8: Felipe Gonçalves de Lima.
5: Abaixa um pouquinho o volume do rádio, porque tá reverberando aí.
8: Felipe Gonçalves de Lima.
5: Tá, quantos anos você tem, Felipe?
8: Eu tenho 37.
5: 37.
1: Novo, hein, mano?
5: Mora onde?
8: Eu moro em Poá, São Paulo.
5: Poá.
7: Poá.
5: E o seu time? Bom, é São Paulo
8: ou Palmeiras? São Paulo, tricolor.
5: São Paulo, tricolor. Tá feliz com o retorno de Dorival?
8: Muito. Gostei muito da volta do Dorival. Eu já vi a hora do Roger sair. Eu ainda era um cara que estava pensando que o Vojvoda faria um bom trabalho no São Paulo. Mas o Dorival eu gostei.
7: Acho que nem foi considerado o Vojvoda no São Paulo, viu?
5: Não, eu acho que todos os treinadores são considerados. Mas só que tem uma listinha. Esse é o primeiro, esse é o segundo, é o terceiro. O Vojvoda, ele ia estar na segunda posição ali.
3: Ah, poderia ter sido.
8: Sombra.
5: Oi?
8: Posso fazer um comentário?
5: Pô, até dois.
8: O Domênico tá aí?
5: Tá.
3: Diga.
5: Lá vem.
8: Fala, Domênico, tudo bom?
3: Tudo bom, meu velho, diga.
8: Acho que o Domênico vai lembrar de mim. Domênico, você fez o meu casamento. Você tocou o meu casamento no Renascença.
3: No Renascença. Eu fiz toda
8: a assessoria com a sua assessoria, com a Lei.
3: Sim.
8: Acho que você vai lembrar de mim.
3: Com certeza.
5: Domênico?
3: No Teatro Renascença.
5: Como que ele é? Cabelo
7: louro. Como lembra? O cara vai lembrar, velho. Pelo amor de Deus.
3: Vou falar pra você. Eu acho. Você lembra? Foi 2015, 2014, quando foi isso aí?
8: Não, foi em 2020...
5: Não lembro.
3: 2023?
8: Foi em outubro de 23.
7: E você continua casado?
8: Opa, graças a Deus.
7: Com a mesma mulher?
8: Com a mesma mulher.
7: Ah, então fez sorte lá o casamento.
5: O Domênico agora, ele tá fazendo aquele esquema de monopólio.
3: Que monopólio?
5: Ele agora... além dele tocar na festa, ele casa mesmo. Ele,
7: ah, é?
5: É, agora virou juiz.
7: Ah, juiz.
5: Ele virou
7: juiz. Caso, ele celebra o casamento.
5: Agora.
7: Não. E tem um pacote, viu? Pra quem é cliente do Domênico, é só chamar a ele, que é o seguinte, assim, separar, um o Domênico vai tocar na sua separação.
9: Que separação é o
7: esculete? Festa, lógico, pô.
9: É que é o seguinte, meu amigo, tem pacote sim. Você leva o Dodô e a Riso Assessoria e tá tudo certo, amigão. É nóis.
7: Domênico, você faz festa no motel?
9: Você ainda faz a certidão de casamento na hora, com aquela
5: impressora que você deixa no carro? Não faço nada.
7: Não. E lua de mel, e lua de mel, e lua de mel. Você vai tocar na lua de mel?
9: Ah, vocês querem
7: ajudar? O cara acorda de manhã, o cara acorda de manhã da lua de mel, tá lá o Domênico na picape. Os
9: caras me complicam. É brincadeira, eu,
7: Chico. O Domênico tá na picape tocando.
5: Ô, Felipe. Diz uma coisa, hoje o nosso convidado...
9: Abre aí, tá fechado, Beleléu.
7: Beleléu tá fechado,
5: coitado. Hoje o nosso convidado especial é o Chico Lang, cara. Isso? Você teria alguma pergunta pra fazer pro Chico?
10: Eu teria sim, ô Sombra.
5: Pois não.
10: Eu queria perguntar pro Chico por que ele não sente um amor pelo São Paulo que ele sente pelo Corinthians.
4: Ah. essa pergunta aí é fácil de responder.
7: Por quê?
4: Porque o corintiano nasce corintiano, querido. Nasce corintiano, já não tem como, né? E acaba virando uma religião. Mas se consola você, minha mãe era São Paulina e o meu filho, o Paulo, também era São Paulino. Os dois torciam pro tricolor de ir no estádio e tal, com bandeira, essa coisa toda, e tiraram sarro da minha cara quando São Paulo ganhava do Corinthians. Puxa, e eu, ao contrário, né? Quando o Corinthians ganhava do São Paulo, tirava sarro da cara deles.
5: Mas a sua mãe ficava na sua cabeça, não, como ser corintiano, meu filho tem que ser São Paulino.
4: Não, ela, vamos dizer assim, ela dava aquela cobrada, mas você sabe como é que é mãe, né?
5: Ah,
4: mãe é mãe, aceita, né? É, dava uma facilitada. Sim. E via que eu gostava muito do Corinthians, ela não ia em todos os jogos, ali em alguns jogos só. Então, quer dizer, ela dava uma forcinha pra mim quando eu queria torcer pro Corinthians, uma boa.
5: É, quando você começou a ter noção do futebol e etc, o Chico, que é tua mãe, né? Ainda ia até contigo nos jogos. Qual era o time do Corinthians?
4: Ah, o time do Corinthians? Nossa, puxa vida, faz tempo. E a minha mãe, a minha mãe e meu pai. Então, quando eu ia no Corinthians, o goleiro era o nossa... Agora, não
5: era o time da fila?
4: Não, era o time da fila, era o time de 60.
5: Ah.
4: Era o time de 60. Tinha o Flávio Minuano, né, que eu me lembro. Tinha o Nair. Depois, mais tarde, teve o Tião. Né? Teve o nossa, tantos jogadores.
5: Teve o Gilmar.
4: O Gilmar do Santos Neves já estava jogando no Santos.
5: Ah.
4: Já estava já no Santos e já estava para ser bicampeão do mundo, né? Era 62, 63, né, parece? 61, 62, isso. 62 e 63.
5: Isso.
4: Então, ele já tinha saído do Corinthians.
5: Tá.
4: Aliás, foi escorraçado do Corinthians,
5: é
4: né?
5: É mesmo?
1: É que não era bom goleiro, né?
4: O Corinthians por causa não chega... do jogo
5: não,
4: que...
5: é só bicampeão do mundo.
4: É, bicampeão do mundo, mas no Corinthians ele foi escorraçado. O Corinthians teve um jogo contra o Noroeste e o Corinthians perdeu de 4-3. E ele tomou uns gols que todo mundo achou que não devia tomar, então expulsaram ele do Parque São Jorge. E ele foi parar na Vila Belmiro. E lá ele deu sorte de encontrar o Durval Coutinho, o Mengava, o Pelé e Pepe.
7: Só isso.
4: E aí arrebentou, né? É. Arrebentou.
5: Agora, o melhor ataque de todos os tempos. Ô, Chico, voltando ainda ao passado, você, como jornalista e como torcedor adversário, e já que o ouvinte é São Paulino, qual o melhor São Paulo que você viu?
4: O melhor São Paulo? O melhor São Paulo foi o São Paulo do... Domir, Raí, né? Esse foi o melhor São Paulo de todos os tempos.
1: Anos 90.
4: O Tele, né? O Tele, né?
5: Sim.
4: O São Paulo de Cilinho já era bom, né? São Paulo já era, com os menudos, já era muito bom, né? Antes disso, São Paulo era uma piada, né? Era um time que
5: como
4: era
5: assim?
4: Era muito ruim.
5: Opa!
4: O São Paulo...
9: Pelo amor de Deus,
4: você o tá São louco? Paulo era muito ruim. Depois que São Paulo caiu para a segunda divisão, e o Tele Santana.
7: Não caiu, seu
5: como é que é?
7: O Tele Santana. Não caiu, não.
4: Em 1990.
5: O Tele Santana. Repete, por favor.
4: O São Paulo caiu para a segunda divisão.
7: Não.
4: E o Tele Santana teve a paciência de montar o time. né? Ensinou o Raí a jogar bola, a se posicionar, teve paciência com as farras do Miller.
7: E o Raí não jogava assim, bola? Todo... Não sabia?
4: É, não sabia não. Ele ficou 2 anos pra acontecer no São Paulo.
1: Colocava o balde pro Cafu acertar o balde.
4: É,
1: lá,
4: colocava. É, tinha muita paciência o Tele. O Tele montou o São Paulo. O São Paulo, essa arrancada do São Paulo, esses títulos mundiais que o São Paulo conseguiu, devem tudo ao Tele Santana. É. Tele Santana foi o grande mentor que, por trás de tudo, né?
5: Mas, ô Chico, vem cá. São Paulo teve Gerson, Toninho Guerreiro, campeão de 70, 71, campeão paulista, você lembra? Vice-campeão brasileiro de 71. Vai me dizer que não eram grandes times. E 57, foi 57 que o Gilmar saiu correndo atrás do Maurinho quando o São Paulo ganhou dentro do Pacaembu do Corinthians.
4: A 57 eu já não lembro. Eu sou de 54.
5: Se eu não me engano, o paulista que mais ganhou título na década de 50 foi o São Paulo, nos anos 40 também.
4: Não, dos anos 60 eu lembro bem desse time do Gerson. Esse time do Gerson era um bom time. Mas era um time que contava com individualidades, né? Tinha o Gerson, tinha o Pedro Rocha, tinha o Toninho Guerreiro, né? Tinha grandes jogadores, mas eles eram o time, entendeu? O São Paulo não tinha um conjunto. São Paulo não era um conjunto, era um time. E sob o comando do Gerson, né? O Gerson estava voando naquela época, né? Estava voando. Ele voltou da seleção brasileira com a corda toda, né? Era o grande comandante do time em campo, né? E, na minha opinião, foi um dos maiores meio-campistas do futebol brasileiro de todos os tempos. Se não foi do futebol mundial, pra dizer a verdade pra você.
5: É, o Gerson foi monstro. E você, o melhor São Paulo? Qual foi, Felipe?
11: O meu melhor São Paulo, Sombra, foi o de 2005, né? Não tem como negar. Mas eu acompanho desde, que eu me lembro, assim, desde 97. Então, eu passei por França, Raí... Dodô, que eu me lembro bastante, mas pra mim mesmo foi o time de 2005. Aquele time com o Lugano, o Fabão.
5: Tá certo.
11: O próprio Grafite marcou bastante também.
1: Esse é o do Josué e do Mineiro?
4: É. Josué Mineiro.
5: Que deu sorte no Mundial.
4: É o campeão mundial, né?
1: É.
11: Eu ainda acho, Sombra, que o time de 2004 era melhor que o de 2005.
5: É mesmo?
11: Né, que 2004 aquele que era do Cuca, né? E o ataque era o Grafite e o Luiz Fabiano. E aí em 2005 o Luiz Fabiano sai, o Grafite machuca. Mas aí vem o Amoroso. Mas aquele time de 2004, eu lembro muito daquele jogo contra o Rosário. E aquele jogo que o São Paulo passou nos pênaltis.
5: Isso.
11: Na Libertadores. Aquele jogo foi incrível.
5: Boa. 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
5: Boa! Ganhou! 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
5: Parabéns! Sabe cantar o jingle da Della Via?
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5: Ó, afinado. Boa, maravilha, ganhou também. E você também vai assistir o jogo do São Paulo contra o Botafogo, dia 23. É, talvez seja a estreia no Morumbi, do Dorival.
1: Ó. Oh.
11: Maravilha. Muito maravilha. Obrigado, Sombra. Ah, Sombra, deixa eu te perguntar, só pro... tem alguma possibilidade de eu levar o meu filho...
5: Infelizmente não, cara, é um ingresso, a vaga viu?
11: É individual, né?
5: É.
11: Sem problema.
5: Tá, ó, você vai mandar um e-mail com seus dados para produçãoestadio97@97fm.com.br com nome completo, data de nascimento e CPF, tá bom?
11: Tá bom.
5: Valeu, cara, um abraço para você. Obrigado pela audiência.
1: Vai pro inferno, trica.
5: Ô, mano, você podia deixar... Oi. Valeu, valeu. Ô, mano, você...
1: Valeu, até
5: pra...
1: Felipe.
5: Até pra deixar o programa mais legal pra quem assiste pelo YouTube da Energia...
1: Diga.
5: Você podia deixar uma cenoura aí do lado? Porque toda vez que o cara chegar e falar, chupa, mano, aí você vai lá e mete uma cenoura na boca, cara.
1: Que isso?
5: Cala a boca, ó. Pô, ia ser legal. Ia ser legal. É bom pro programa, inferno. Cara. Ia ser bom.
1: Ah, pro inferno. Te falar que vai ser legal pro programa, viu, trica?
3: Ah, não.
1: A cara de trouxa do Beleléu. Quando o cara falar, ô, Sombra, senta na porra da madeira, eu
0: Vou sugerir fora do ar um negócio pra você.
5: Não tem problema. Tudo bem, eu trago a madeira. Você traz a cenoura?
0: Não, não. Mas, pô, você já tem o alvará, pô.
5: Não tem problema, você pode falar o que quiser. Então, você traz a cenoura?
0: Não, não. Ah, lógico então, que não,
5: porque é corrente. Eu sento na madeira e você chupa a cenoura. Vamos?
0: Lá pro inferno, não. Tô fora.
5: Tá vendo? Você tá vendo, Beleléu?
6: Ele é um fraco.
5: É fraco.
0: Ô, Beleléu, você não tem que falar nada. Você perdeu pro Vitória. Você foi escorraçado pelo Vitória. O Vitória bateu na cara de vocês com a mão aberta, cara.
12: Ô, Jair Ventura, velho.
6: Eu tô aqui, mano. Ó, eu tô até aqui de título, mano.
0: Tô, vendo sua cara de loser hoje.
12: Ô, Jair Ventura, o Jair Ventura fazendo dancinha, Beleléu. Ô, Beleléu, Jair Ventura fazendo dancinha, cara. É demais.
6: Primeiro Mina dos Pinto, rapaz. Primeiro Mina dos Pinto. Nossa, é pra frente.
5: Qual foi a eliminação mais ridícula? São Paulo pro Juventude ou Flamengo pro Vitória?
4: Ah, o Flamengo pro Vitória.
0: Ou o Botafogo, né? Também.
4: Flamengo
0: Botafogo
4: pro Vitória, pelo amor de Deus, né? Uma coisa incrível, né? Não dá pra acreditar.
6: Pô, a gente em dois jogos,
5: teve chave pra 47 Botafogo, Botafogo também,
4: hein? É, foi uma vergonha, né? Porque o Vitória jogou no contra-ataque no primeiro tempo. No segundo tempo, a mesma coisa. E acho que chutou 8 vezes a gol, 6 vezes a gol e fez 2 gols. Uma coisa incrível, né? Foi um aproveitamento muito bom. E o Flamengo chutou 200 bolas em gol. E não conseguiu fazer um gol. Quer dizer, uma vergonha. Um elenco desse, caro, né? Verdade. Um dos melhores da América do Sul. Verdade. Porque não do mundo, né? Porque não do mundo. E de repente perde pro Vitória, um time do modesto.
12: Do mundo. Não, calma.
0: E o Eric Malta, que passou pelo São Paulo e não fez nada, no Vitória.
12: O Eric fez tá um deitando.
0: Golaço. Eric tá e deitando. Que golaço. Mas, que ele fez, mano. Esse jogo do Flamengo, De Paula, ele reflete um pouco do que eu falei a respeito da partida do Corinthians contra o Barra. Porque o Flamengo, ele amassou o Vitória. Ele deu 200 chutes, se somar os 2 jogos aí, contra o gol do Vitória.
6: 47, mano. 47 chutes.
0: E não conseguiu fazer o gol. Aí quando eu falo a respeito que Copa é um torneio traiçoeiro, que você não pode dar mole, que você tem que aproveitar as chances criadas, pergunta pra torcida do Flamengo se eles estão satisfeitos aí que o Flamengo deu 200 chutes no gol do Vitória. 47 aí, segundo o próprio Beleléu. Quem passou foi o Vitória, irmão. Então, não adianta começar a comemorar a posse de bola. Ah, é porque eu finalizei tanto, né? Não sei o quê. Tem que comemorar a bola na rede, irmão.
12: Mas peraí. O Dorival comemorou bola na rede na Copa do Brasil em 2022. Você tá falando que o Flamengo foi
0: campeão apesar dele. Sim, mas eu elogiei. Não, mas eu elogiei quando o Dorival... Ô, Pedrinho, você tem que analisar o que ele pode jogar. O Dorival, na época do Flamengo, ele nunca conseguiu fazer o que o Flamengo poderia jogar de fato. Com o Corinthians, ele conseguiu. Mas com o Corinthians ele conseguiu. Mas é que tá, Pedrinho, você não acha muita coincidência o Dorival ter sido mandado embora e ter sido contratado o vice no lugar dele?
12: Acho, sabe por quê? Porque contratou o vice e o vice foi vice de tudo no ano seguinte no Flamengo.
0: Não, então, mas tô falando com relação à troca.
12: Então, mas vamos lá. O que o Dorival conseguiu, o Vitor Pereira não chegou nem perto nem do Carioca. Ele tomou 4 do Fluminense.
0: Não é uma receita de bolo, mas você não acha coincidência demais, por exemplo, um técnico campeão ser mandado embora? Você não acha que alguma coisa aconteceu ali?
5: Você não acha coincidência demais um técnico ganhar 4 Copas do Brasil?
12: Aí é que tá.
0: Não, eu acho que o Dorival ele é copeiro, Sombra. O Dorival ele sabe jogar Copas, mas ele não sabe montar time quando precisa de um grande técnico, Pedrinho. É isso que eu tô falando. Mas o Dorival deu uma baita sorte, porque, ó, quem exumou o Dorival foi o Flamengo quando tirou o Dorival do Ceará.
12: Não.
0: O Dorival tava morto profissionalmente na carreira, mas é verdade, o Flamengo foi lá e tirou ele do Ceará.
12: Ele tá em lockdown.
5: Daqui a pouco a gente vai voltar.
0: Chupa, eu sou Vitória.
6: O Flamengo não mandou o Dorival. Acabou o contrato, irmão. Acabou.
0: E não renovou.
6: 40 dias de férias pros jogadores. 40 dias.
0: Pega as declarações do Dorival quando ele saiu do Flamengo pra ver se ele não tava chateado.
6: Tava chateado, nada. Ele ganhou o dinheirinho.
0: Não tava.
6: Um dos poucos clubes do Brasil.
5: Ô, Dodô. Opa. Essa discussão não termina hoje. 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
5: 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Vamos às cornetas.
13: Seu São Paulo não tá aí, chama um padre. Cai de joelho e agradece esse milagre. Se o São Paulo não cair, chama um padre. Cai de joelho e agradece esse milagre.
7: Olha o Domênico de padre.
13: Diretoria faz somente o que ela quer. Estão se lixando pra vergonha que eu passo. Carros de luxo, camarotes fazem festa. E o torcedor te sentindo um palhaço.
9: Oi.
13: O torcedor, ele não quer nem saber. Já não aguenta esse time pipoqueiro.
7: Meu Deus.
13: Se não for SAF pra poder nos ajudar, esse bando que tá lá vai torrar todo o dinheiro. Se
7: vai.
13: São Paulo não cair, chama um padre.
7: Chama o Domênico.
13: Cai de joelho e agradece esse milagre.
9: Se vamos, São Paulo vai. Não cair, vai, Mota.
13: Quebra meu
7: pai. Chama um padre.
13: Manda um encosta lá
7: pra morada, hein, Mota?
9: Bora.
13: É, tricolor vai de mal a pior, hein? Triste situação. Valeu, Eduardo, tá com a pé.
7: Olha...
5: Bom, não, Edu,
7: mas era ontem, né?
5: O Chico Lang até hoje saiu do estúdio de tanta risada que ele tava dando, ele até saiu um pouquinho.
7: Surinou
5: todo. Ah, não.
7: O Eduardo, era ontem, né, Eduardo? Pra tirar
5: maravilhoso.
7: Acabou, né?
5: É, vamos lá, mais
7: acabou, cornetas. Dorival voltou.
14: Estádio, quem fala é Alisson, de Paranhos, Mato Grosso do Sul. Pô, Chico Lang aí hoje, hein? O cara é um monstro da comunicação. Pô, eu lembro de 2008, final de 2008, seu nome.
5: Eu vou deixar, o Chico deu uma saidinha, ele já volta aqui pro estúdio, eu vou deixar essa corneta aí para quando o Chico voltar. Vamos lá, mais uma.
15: Boa noite, povo do Estádio 97. Primeiramente, um chupa beleléu maravilhoso.
7: Chupa beleléu.
15: E um abraço pro Chico Lang, eu acompanho, é uma figura sensacional. Chico, e aí, quando você chega?
5: Mais uma pro Chico. Vou esperar o Chico
9: voltar. Segura, segura.
5: Olha, já o Chico tá de volta, então eu vou pedir pro Mano trazer o recado da KTO.
9: 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Deixa eu abrir aqui, inclusive, agora que fechou minha tela aqui. Mas aguenta aí, Sombra. Não, mas vamos lá.
7: É o Beleléu que tá jogando praga.
9: É, pois é, o Beleléu é um lazarento, mano. Já deu uma morada aqui no meu negócio. Vamos lá. 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
5: Ó, ontem o Danilo Soto, ele esteve na arena, lá na Neoquímica Arena, e como tem sempre aquele debate, o corintiano é a favor da renovação do Memphis ou não, a voz da porta dos estádios, né? Perdão. E ele fez uma enquete lá, e temos aqui o resultado da enquete. Ele compilou,
7: aí
5: o cowboy vai subir na tela. Olha lá, você é a favor da renovação do Memphis? 66% Eu não estou vendo daqui quantos foram os entrevistados, mas vamos lá. Na enquete, 66%. Ó, 63% sim, 34% não. Dois terços, né, a favor da permanência do Memphis. Média de idade do povo é de 28
7: a 30
5: anos.
0: Boa. Ele entrevistou 100 pessoas, viu, Sombra?
3: É, 100 pessoas.
7: 100 respostas totais.
5: Ó, 100 respostas. Que legal, bacana. 100 respostas. Mano, a sua análise dessa enquete.
0: Ô, Sombra, eu acho que é muito dividido, cara, a permanência ou não. É claro que o Danilão ele deve ter feito a enquete ali na região do setor oeste, que é onde fica a saída da imprensa e tudo mais, mas eu acho que varia muito também de onde você vai pegar os torcedores. Se você pegar, talvez, aí na leste, pode ter, talvez, uma outra amostragem, na sul e na norte, talvez, uma outra. Mas eu acho que, assim, em termos do que eu converso com a galera, é muito dividido, Sombra. Tem corintianos que são a favor, tem corintianos que já são contra. Pra falar a verdade, cara, de verdade mesmo, Sombra, o Corinthians hoje ele não consegue pagar o salário do Memphis com as próprias pernas, né? Ainda mais sendo um jogador aí que não consegue retribuir, em termos de marketing, o investimento que é feito nele.
5: Mais um dado que é interessante, há de se levar em conta. Vou criar a análise do De Paula. Por exemplo, a maioria dos que disseram que querem a renovação com o Memphis tem até 30 anos. E a maioria, ou melhor, e aí fica mais dividido, o não é mais dividido em entrevistados acima dos 30.
7: Pois é, porque a garotada... Né? Boa parte da garotada aí gosta do Memphis.
5: 30 anos, 25 não é mais garoto.
7: Mas tem menos de 30, né? Que ele tá dizendo aí pela enquete, né? Por amostragem. Eu entendo. Olha, é dividido também, viu, Sombra? É que isso tudo começou quando o Danilo disse aqui que ele achava que era 80-20. Aí eu falei, não é 80-20, não pode ser 80-20. 80 a favor, 20 contra em percentual. Pra mim tá bem dividido. Então eu sigo nessa, pra mim tá mais dividido, depende do setor que foi, depende da onde vai. Há defensores do Memphis, nossa, tem um monte de defensores do Memphis, né? Mas tem boa parte também que não quer. Tem torcedores do Corinthians que não querem em razão dos valores, né? Tem torcedor do Corinthians que não quer por relação de rendimento mesmo dele dentro de campo, importante em jogos decisivos, só que em alguns outros jogos nem participa.
5: E quem
7: não
5: quer?
7: Não é nem relacionado.
5: Quem quer? Não tem nenhum argumento bom?
7: Quem quer é porque, ele é bom demais, ele é internacional, ele é decisivo, quando precisa ele joga, ele é um astro, ele vai trazer retorno pro Corinthians financeiro. O Memphis não trouxe um real pro Corinthians, cara, vamos falar a verdade. Fora de campo ele não trouxe, não tem nenhuma marca que ele conseguiu trazer pra atrelar ao Corinthians, sabe? O marketing do Memphis é pífio. Se você for falar dentro de campo, repito, em jogos importantes, ele vai lá, ele joga, ele consegue resolver.
5: Ele corresponde.
7: Ele é diferente em jogos importantes. Ele é. Só que, eu tô dizendo, numa temporada inteira, esse ano, ele tem um gol e uma assistência. Então, quer dizer, eu não vejo como renovar o contrato do Memphis, ainda que reduza o valor dele. Eu sei que tem muita gente que vai me metralhar, que não sei o quê e tal. Mas pra mim, cara, sinceramente falando, eu insisto. Não vejo como renovar o contrato dele, ainda que ele peça uma redução. Ele ganha 4 milhões de reais e aí com os gatilhos dá 6. Mas o Memphis é bonzinho, vai reduzir pra 3. Nossa, pelo amor de Deus, não vai resolver... Nossa vida, sinceramente.
16: Lembrando que ontem teve, né, aquela passagem lá de que a Gaviões foi conversar com ele, né? E ele falou que por ele fica, né? Que ele já aceitou redução de salário e que agora tá na mão da diretoria. Jogou pra mão da diretoria.
7: E a diretoria tem que caçar parceiro pra tentar.
16: Lembrando que o contrato dele acaba agora em junho. Então.
7: Exato. Enfim, não sei o que o Chico pensa a respeito do Memphis Depay.
4: Olha, meu amigo De Paula, penso o contrário de você.
7: Pois não.
4: Eu acho que tem que renovar, sim. Tem que renovar porque o Memphis é uma atração. O Corinthians sempre se deu bem com grandes atrações. A última foi o Ronaldo Fenômeno, né? E o Corinthians conquistou títulos importantes naquela época. E ganhou uma projeção internacional muito grande, né? Coisa que não acontecia. O Corinthians em 1990 era tido como um time regional. Quando foi campeão brasileiro em 1990 que começou a ter uma projeção nacional. E daí para frente se consolidou com uma projeção nacional. Aí depois, quando conquistou a Libertadores, ganhou uma projeção sul-americana. E quando ganhou o Mundial, teve uma projeção evidente em todo o planeta, né? Porque foi um título global, né? Demais para ficar escondido. Mas antes disso, quem deu a projeção internacional foi o Ronaldo Fenômeno. Era aquele cara que ligava para o presidente do Milan, o presidente atendia. Falava em nome do Corinthians, com todos os dirigentes do exterior e tudo mais.

0: dizia parar. Você parou de pedir no Corinthians. Qual que foi a sua emoção em relação a isso? Abraço, Paulão de Guaratinguetá, aqui do lado de Aparecida do Norte. Vai, Corinthians!
1: Paulão.
2: Paulão. Ô, Paulão, um abraço. Foi de profunda tristeza, né? Porque eu imaginava que o Tevez voltasse, né? Aliás, foi uma promessa que o Kia Jorabichan fez para mim. Ele falou assim, face to face, cara a cara. O Tevez vai pro exterior, vai fazer o nome dele lá fora, e quando ele voltar para América do Sul, ele passa pelo Corinthians e encerra a carreira no Boca Júnior. Ah, eu acreditei no Kia Jorabichan, por que não, né? O Kia Jorabichan metade dos metade dos jogadores da Europa estão todos com o Kia, né? Ele é representante de todos. Eu acreditei no Kia. Mas me decepcionei totalmente, porque não houve um acordo, né? As negociações começaram, mas não prosseguiram. O Tevez acabou indo direto para Buenos Aires, né? Vestiu a camisa do Boca, encerrou a carreira lá. E depois virou técnico, agora está desempregado, foi mandado embora, né, como treinador. Enfim, foi uma pena. Mas a passagem dele em 2005 aqui é inesquecível, né? Aliás, o 7-1 lá no Santos, né, que ele fez 3 gols, foi
1: Ô,
2: uma.
1: Chico, você imagina a preleção do Tevez, do jeito que ele fala, que ele falava.
2: Mas ia ser um horror, né? Não dá para entender nada,
3: E o cachorro que ele deixou aí, nem levou o cachorro, pô. Não
1: Ai,
3: foi ele que deixou o
1: cara,
3: cachorro aí quando foi
1: não me
3: embora?
1: lembro, não me
2: lembro. Não,
1: é,
2: foi o Guerreiro.
3: foi o Guerreiro que
2: O
3: deixou o
2: Guerreiro
3: cachorro?
2: tinha o Guerreiro tinha cinco cachorros.
4: Deves também.
2: O Tevez também, eu não
3: Foi
2: sabia.
3: Embora, deixaram o
2: O Guerreiro tinha
3: apartamento, acho
2: cinco
3: que ele deixou.
2: cachorros, o Mano, e ele deu todos os cinco cachorros pro Joaquim Grava. Joaquim Grava levou todos pro sítio dele. Estão lá os cinco cachorros bonitos de raça, viu? Cachorros
3: Sim.
2: bonitos, presente do Guerreiro.
4: Boa. Não, o cara deu os cachorros, mano. Pra ver que ele não merecia ter esses cachorros também, mano. Porque o cachorro é um membro da
5: Não.
4: família. Como é que você dá o.
5: Mudar
4: É verdade, o
5: cachorro
4: guerreiro
5: não
4: foi lá pro
5: dá.
4: inferno.
2: É porque ele foi
4: Exato.
2: pra Europa, não sei pra onde ele foi, né? Ficou
5: Mas leva
2: sem.
5: os cachorros.
3: Na Europa não pode entrar assim,
4: Exato.
3: não. Leva um
5: Não?
3: tempão,
5: Então
3: não.
5: eu não iria pra Europa.
3: De aprovação, assim, leva sei lá quanto tempo
5: Se
3: pra
5: eu não
3: aprovar.
5: posso, se eu não posso ir. Os meus cachorros, eu não vou.
3: O
4: Não,
3: cachorro,
4: mas
3: inclusive, chega lá, tem que
4: a
3: ficar
4: vida cuidou
3: de.
4: direitinho do Guerreiro. Porque ele saiu
3: Ah, lá.
4: do Corinthians,
3: Mano,
4: ele foi
3: não
4: primeiro pro
3: odeia.
4: Flamengo,
5: Pra que
4: viu?
5: isso? Pra que
4: Ó,
5: ser revanchista? Vamos lá
4: Ele foi pro Flamengo lá, esse sem vergonha também.
5: Vamos lá, que tem mais corneteiros aqui.
6: Do estádio, quem fala é Alisson, de Paris, Mato Grosso do Sul. Pô, Chico Lang aí hoje, hein? O cara é um monstro da comunicação. Pô, eu lembro em 2008, final de 2008, se eu não me engano, quando ele foi um dos primeiros a anunciar o Ronaldo, acho que foi no blog dele. Eu lembro que eu até falei para um comentei com um amigo, pô, Ronaldo no Corinthians, Chico Lang deu. Eu falei, eu acho que não. E no final ele veio mesmo, cara. O homem era bem informado, hein?
2: É verdade, esse aí foi um dos furos aí que eu dei na minha carreira jornalística, né? Porque o meu informante, a minha fonte, agora que já passou, a gente pode falar, né? Era o André Sanches. E o André Sanches vivia dizendo para mim, me alimentou durante 3 meses de informação a respeito da vinda do Ronaldo. E eu, já que o Sanches estava dizendo, eu acreditei. E ao mesmo tempo, eu liguei para o Joaquim Grava, que era o cara que reabilitou o Ronaldo para o futebol, né? Que disse para o Ronaldo que ele podia jogar, mesmo com o joelho meio baleado, mas ele podia jogar se emagrecesse, fizesse um tratamento específico para o joelho. Enfim, os dois me alimentavam de informação. E eu bancando, né? Eles me dando as informações e eu segurando a onda, né? Tiraram o sarro da minha cara, foi uma gozação imensa, né? Até que o Ronaldo chegou no Corinthians. E chegou chegando, né? Chegou legal. E aí eu tirei sarro da cara de todo mundo.
3: É
5: Boa.
3: Difícil, hein?
5: Vamos lá, mais corneteiros.
7: Boa noite, pessoal do Estádio 97. Marcelo Cipriano, Parque São Lucas, Pato Francês. Puxa vida, Chico Lang, o ícone da televisão brasileira. Maravilhoso, sou super fã. Gostaria de fazer uma perguntinha para ele. Chico, qual a sua maior alegria nesse tempo todo de esportista e a sua maior tristeza? Conta pra gente aí. Um abraço, viu?
1: Que isso, velho?
4: É um pato francês.
1: É
4: um pato francês.
2: Olha, a minha maior alegria como torcedor e jornalista foi a conquista de 1977 do Corinthians. Não podia ser diferente. Foi uma apoteose, né? Uma apoteose. 22 anos e 6 meses sem título, né?
3: Porra.
2: Foi uma coisa incrível.

0: incrível, né? Uma jornada maravilhosa que o Corinthians proporcionou. E não tinha time para isso, né? Não tinha time para isso. O time da Ponte Preta era muito melhor que o do Corinthians. E mesmo assim o Corinthians, na raça, na garra, chegou lá. Como a torcida gosta, né? E a minha maior tristeza, eu não posso esconder, foi a saída da Gazeta, né? E eu não esperava sair da Gazeta assim, do jeito que aconteceu. Foi surpreendente para mim, né? 36 anos depois. Mas tá tudo certo, não guardei mágoa nenhuma. Eu acho que faz parte do jogo do mercado, não é mesmo, né? E tô conformado e bola para frente.
1: Boa, vamos lá, mais uma corneta.
2: Boa noite a todos do Energia, Cris Trulho, corintiana aqui da Saúde. Duas coisas hoje, mandar um abraço especial pro meu ídolo Chico Lange, falar que aquele jogo que ele falou que seria 8-1 para o Corinthians contra o Rosário Central, eu estava naquele jogo e ele acertou o placar, foi sensacional. E a outra coisa, falar pro Tchaka, se colocar no lugar dele, que Tchaka, ele não tem nem estádio, ele tem uma mesinha de pibolim, que ninguém vai, falida, que vai perder também, que é a única coisinha que eles têm, e não paga Neymar, e não paga ninguém, e toda hora quer ficar falando mal do Corinthians, eu não aceito, eu não aguento mais. Ouvi o Tchaka falando mal do Corinthians, que não paga que isso, que aquilo, manda ele cuidar do time dele, manda ele acertar as contas do time dele, e depois ele vai falar.
3: Alguém levando,
2: meu Deus. Vamos ser campeão da Liberta. Beijo, Chico Lange. Beijo a todos. Boa noite.
3: Caramba, hein? Tio Chewbacca, né? Pedrada, hein? É o menino Chewbacca.
4: Só dela ter falado no final que o Corinthians vai ser campeão da Libertadores, já perdeu completamente a moral.
5: Mas não, abençoe você.
4: Eu tenho duas coisas pra refutar ela.
3: Alguém levando, liga pra mãe dela.
4: Vai refutar o senhor também.
5: Ah, da sua mesinha de pebolinho.
4: Pelo menos a mesa de pimbolinho é nossa. Pelo menos a mesa de pimbolinho é nossa, tá paga.
5: Nossa, mas é aquele cara do meio que cola aquele adesivo numa Brasília. É velho, mas tá pago. O que você prefere? Andar de Mercedes zero financiado ou uma Brasília velha paga?
4: Mas não é teu.
5: Não importa, eu prefiro a Mercedes. E a Arena Corinthians é a Mercedes.
4: E outra, nos últimos dois anos, vocês só bateram recorde porque a gente bateu o primeiro. Ah, precisamos bater o Santos. Imagina o Santos ficar com recorde de público na nossa casa.
5: Vocês são dignos de dó,
4: velho. Amanhã vai acontecer de novo.
5: Mas sabe por quê, Pedrinho? O Santos jogar em São Paulo, ainda mais quando vai num estádio assim que vocês vão pra tirar foto e contar depois pros parentes que foram.
3: É verdade.
5: Cara, é um feito histórico. Vocês estão de brincadeira. Deixa eu jogar na arena, o Corinthians jogar na arena, Pedrinho, é tão comum quanto você pegar um ônibus, dar um sinal e o ônibus parar.
3: Mano, quando ele estiver subindo ali pra ir pras cabines, como é que o Pedrinho vai fazer? Ele tiver ali.
5: Ele vai sair tirando foto, ele vai tirar foto no mármore, ele vai tirar foto no símbolo. Ele vai tirar foto no elevador. Ele vai fazer um stories, Motinha, apertando. Olha, no meu prédio aqueles botões, sabe? Aqueles botões de elevador velho. Aqueles preto e branco, Domingo. Parece aqueles botões de máquina de escrever.
4: Já vou protegido.
5: A sala de
4: computador.
5: Pedrinho.
4: Não vou levar computador, não vou levar celular.
3: Mas vai a tua torcida que vai estar lá.
5: Ô, mano.
4: É só torcida.
5: Ô, mano, o tamanho da. O tamanho da sala de entrevista coletiva do Corinthians é maior que a Vila Belmiro, velho. O tamanho da sala de... Eles entram lá, parece um anfiteatro, né, Chico? É um anfiteatro. É. Pode ter um show lá, Chico.
3: Pode
5: vir aí. A Shakira pode cantar lá, se quiser.
3: Ô, De Paula.
5: É grande.
3: Na sala de coletiva, De Paula, vai fazer até eco, porque eles nunca viram, tipo, sabe, um negócio tão grande. Vai aparecer quatro caras numa caverna, velho.
5: Pedrinho fazendo pergunta pro Neymar, mano. Neymar.
3: Peraí, Mota. Toma vergonha na sua cara.
4: O mesmo direito que o Corinthians tem de usar a arena, a gente também tem. Porque da mesma forma que o estádio não é deles, também
5: vocês estão pagando aluguel.
4: O estádio é do governo.
5: Aí então, mas vocês estão pagando aluguel pro Corinthians?
3: Tá pagando pra nós ou pra caixa?
4: Vamos ajudar vocês. Vamos fazer uma caridade, uma doação pra ajudar vocês a pagar o estádio.
5: Tá bom,
4: cara, vou te falar. Pelas próprias pernas vocês não conseguem.
5: Depois que São Paulo alugou a vila, o Chico Lange, eu não sei se o Chico chegou a ver isso daí, quando São Paulo alugou a vila, o São Paulo, Chico, ali era pra decretar o término do Santos. O São Paulo fez igual o astronauta americano que chegou lá e fincou uma bandeira na Lua. O São Paulo trocou todas as bandeiras do Santos, inclusive aquela que fica lá em cima. O São Paulo tirou aquela bandeira.
4: Eu quero que você me explique qual é a responsabilidade da instituição. em ter a bandeira do São Paulo ficada.
5: Responsabilidade da segurança.
4: É da gestão. Então, mas é culpa de pessoas, não da instituição. Separe
5: você as tem uma ideia, Motinha? O mesmo cara que faz a segurança do Porto faz da Vila. Aí o cara tá
4: descalado no Porto, não tá trabalhando. Separe as pessoas.
6: É estivador, mano. É estivador. Ele tava trabalhando, tava descarregando o navio. Ô,
4: mano, você lembra quando... Imagina de bater recorde.
6: Você lembra? Você lembra quando a gente ia pra praia, quando a gente era moleque, né? Você chegava, você via o mar, assim, você catava uma bola, dava uma bica na bola e saía correndo. O Santos é assim, os caras chegam lá, eles entram no campo, eles dão uma pinga aos jogadores e saem correndo atrás da bola pra ver aquele campo bonito, sabe,
4: Chico?
6: Eles ficam loucos.
4: Vão ficar tudo doido. Eu já tô chamando a Neoquímica Arena da minha casa na capital.
6: Essa é velha,
4: hein? Lá eu bato recorde. Eu bato na cara deles.
5: Calma.
4: É o terceiro ano seguido.
5: Tem uma vitória na Neoquímica Arena igual o São Paulo.
4: Duas.
6: Ele vai levar um pedaço da grama. Sabe que ele vai levar um pedaço da grama pra casa dele?
4: Vai ser o terceiro ano seguido batendo recorde.
1: Vamos prosseguir aqui.
6: Ademir,
1: vamos prosseguir, Ademir.
6: Isso!
0: Olha o Michael Jackson.
6: É o Ademir Quintino.
1: Aí, Ademir, e aí, o que você sentiu hoje?
6: Não, faz um pouco.
1: Daqui a pouco a gente volta com o Ademir. Muito bem, olha, galera. 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
1: 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Você que já foi com a gente no Vale Suíço em outras edições, gente, vocês não têm noção do que fizeram lá no Parque Aquático. 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Esse é o Estádio Noite. Vamos trazer mais ouvintes agora.
5: Sombra.
1: Oi?
5: Só uma informação que chegou aqui, surpreendentemente, né? Mas 30 mil ingressos parece que já foram vendidos pro jogo contra o Cruzeiro, hein?
6: Caramba! Milagre, né, Domênico?
4: Mas é a mesma fonte do Mota, isso aí?
5: Não, milagre não, a torcida é gigantesca.
6: Não, aqui, mas é vocês mesmo falam que lá não vende.
5: Fez promoção, Dodô? Tipo, R$5,00?
6: Ah, era R$40,00, tá em promoção, tá?
5: Deixa eu ver aqui.
6: Foi R$40,00.
5: R$40,00.
6: Foi R$40,00, fizeram promoção.
4: Mas na moral, R$40,00 só ver se catado tá caro.
6: Catado? Palmeiras é o catado? Gente,
1: naquela região, você tem que fazer promoção de valores.
5: Porque senão não vai, gente.
1: Não adianta. Dá. Você tem que entender a possibilidade econômica de onde você faz o jogo.
4: E o momento do time também, né?
1: É, mas vamos lá. Vamos pro ouvinte.
5: E vou dizer uma coisa pra você.
6: Calma.
5: Momento do time. Não, eu honestamente, eu agora fiquei muito chateado, cara.
6: Com quem?
5: Não, porque você pode até receber críticas de adversários e tal. Beleza. Agora você recebe uma crítica muito forte do filho, você fica
4: Acabado, né?
5: Agora acabou meu dia, hein? Acabou meu dia.
4: Peraí, eu,
7: porque... tô esperando. Acabou meu dia. Acabou meu dia.
8: Esse moleque tá muito saidinho.
7: É, o mano não grato.
8: Agora, oh, respeita mais.
7: Bate, a última bate, vez que eu vi uma ingratidão tão grande assim foi a Suzane, mano. Mano, é verdade. Oh, mano, outro, eu falei pra... Assim, né? A gente. Poxa, ainda aqui a gente podia ter vencido os caras e tal. A gente não ganhou. A gente deu um up nele. Deu um up no filho.
8: Porque bateu na mão. O moleque tá descontrolado. Será que tá tomando droga?
1: Vamos aos ouvintes. 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Vamos ver quem tá aqui na linha. Alô, alô? Boa noite.
9: Alô? Boa noite.
1: Quem fala?
9: Quem fala? O Erasmo Francisco de Santana Sombra.
1: Tudo consegui bem, Erasmo?
9: Mais uma vez.
1: Quantos anos você tem, Erasmo?
9: Sombra, 60, Sombra.
1: Oh. Ah, é Santana, né?
8: Que você é novo, né?
1: E o seu time?
9: Novo. Meu time? Nosso time, Sombra. Nosso time, Sombra.
8: Nosso quem?
1: É, não sei qual que é o seu time.
8: Pegadinha não vale, irmão.
9: Nosso Sombra, nosso Mota, nosso Marcão. É o tricolor.
8: São Pablo.
9: O maior campeão do mundo, tricampeão do mundo.
8: Ave Maria, essa São hora. Paulo.
9: Ninguém vai ser, não adianta não, De Paulo. Vocês não vão ser nunca tricampeão do mundo.
8: Essa hora, velho. Por que essa hora é
1: o... Erasmo, hoje nós estamos aqui com o Chico Lang, e ele até falou pra ele, foi o melhor São Paulo que ele viu, que foi o São Paulo do Tele, até lembrou do Zucilinho, né? E pra você, cara, qual foi o melhor São Paulo? Até porque você é um pouco mais velho que eu, você vai ter até muito mais, um pouco mais recordações do que eu.
9: Ô, Sambra, eu acompanho o São Paulo desde os anos 80, cara. Então, pra mim, os times do São Paulo dos anos 80, mesmo aquele de 78, né, 77 que ganhou, de 77 que ganhou o Campeonato Brasileiro, depois dos anos 80, né, o 78 que foi vice contra o Santos, mas, cara, é difícil falar, as épocas, né, todas, Serginho, depois veio o Careca, veio todas, França, então para dizer para você qual o melhor... É complicado, eu posso dizer pra você que em 92 eu estava no Morumbi e desci pro gramado depois do título, eu estava na torcida do News Old Boys.
8: Ah, é? Como assim? Você não conseguiu ingresso? Aí você foi no
9: meio da torcida. Eu não achei ingresso pra torcida do Tricolor e cheguei lá, consegui do cambista, eu, um amigo meu, nós conseguimos na torcida, só tem pra torcida do News. Falei, dá aqui que eu vou buscar. E nós ficamos atrás do gol, atrás do placar eletrônico, os pênaltis foram do outro lado, e eu desci, nós ficamos na arquibancada, na numerada inferior, que era do segundo andar, e aí quando terminou o jogo, aí nós descemos, cara, pelo placar ali, por trás do placar, aquela coisa, tomar um choque daquilo ali, mas não tava nem aí, descemos pro gramado, eu perdi meu... Era mais dois amigos, perdi meus amigos, aí peguei, subi na trave, tirei um barato lá, só não cortei a rede, mas depois eu...
8: Olha, o mano ficou com medo de ficar no meio da torcida dos caras lá?
7: Que vândalo, hein, meu?
9: Falou vândalo. Os caras tudo tranquilo, a gente brincou, brincou, o pessoal era tudo...
8: nem era torcida.
1: Não
9: tinha.
1: Oi, Erasmo. Novidades no Tricolor, né? Chegou aí o Dorival, cara.
9: O Dorival, ele é um técnico que ele, pra torcida do São Paulo, ele fez bem, né? Então, creio eu que ele vai continuar aí fazendo bem pro Tricolor e esperamos que melhore, porque pior do que tá, com certeza não vai ficar, né, Sombra? Eu acho que não, porque eu também já tava igual você, desanimado. Desanimado com o Tricolor, torcida do Paulo, os porcos aqui me enchendo o saco, os corintianos enchendo o saco, o jogo de domingo, cara, gostaria de entender como é que os caras conseguem entrar em campo e andar daquele jeito, viu? A gente como torcedor que já viu São Paulo dos velhos tempos, eu vi aquele gol, o gol que o Careca fez contra o Fluminense no Morumbi, que ele puxou pro meio, bateu do bico da área, a bola foi lá no outro ângulo. Quer dizer, você vê jogador fazendo isso e hoje, desse jeito, cara, desanima mesmo. Mas nós somos São Paulino, né? E a gente não vai deixar de se levar por conta dessa diretoria aí safada, desculpa a expressão, mas são muito safados que eles estão fazendo o nosso time, viu,
1: Sombra? Eu queria aproveitar, tem um conselheiro do São Paulo que foi no programa Tricolaços, lá do Tirone e do Arnaldo. Ele chama Eduardo Alfano. Abre aspas. É um conselheiro. Abre aspas para ele. Isso que eu vou falar talvez crie uma certa polêmica. O que é um clube associativo? O sócio é o dono, não é a torcida. Ou seja, fecha aspas. Esse é o sentimento do conselheiro. Todo mundo sabe que quem tem direito lá a voto é o sócio, etc. e tal. Mas o torcedor, ele é tido como uma peça assim, conveniente só para comprar ingresso, só para dar dinheiro.
8: Camisa.
9: É um feudo, né, Sombra? É um feudo ali, né?
1: É, então assim...
5: Ô, Sombra, o Miguel Marques no Corinthians também, que é um jurista famoso, também falou uma imbecilidade dessa um tempo atrás.
1: Então você vê, esse é o pensamento que predomina,
8: né? Eles se acham,
1: né?
8: Dono mesmo.
1: Não, mas de fato, eles... Não é que só que eles se acham, eles são de fato, com os gestos, os atos, eles são de fato os donos e menosprezam o torcedor. Ô Chico, o que você acha desse pensamento?
0: É, infelizmente, ele reflete a realidade, né? Como você acabou de falar. Eles são realmente os homens que comandam o clube, né? São os conselheiros, presidentes, conselheiros, né? Conselho deliberativo, eles dão a última palavra de tudo. Por isso que tem que mudar. É aí que a gente tem que pensar em mudança. E a mudança que a gente vê na primeira perspectiva é a SAF, né?
1: Você é a favor?
0: Eu sou a favor. Sou a favor porque eu acho que uma hora vai acabar o dinheiro. Uma hora vai acabar o dinheiro. Você não vai ter onde achar dinheiro mais. Procurar dinheiro. E a SAF, ela é uma forma de você ter uma segurança. Pelo menos ela te traz um capital, né, básico para você fazer contratações, para você investir no clube, para você poder pagar o estádio, no caso do Corinthians, por exemplo, do São Paulo, pagar a dívida que já está chegando a 3 bilhões. Né?
1: Não, São Paulo é 850.
0: Não, bilhões. Imagina.
8: É. 3 bilhões é do Corinthians.
1: 3 é do Corinthians.
0: 850?
1: 850 milhões.
0: Bom, que seja 850 milhões. Já já está chegando a 3, porque você sabe como é que é a inflação. A inflação é fogo.
1: Oh, né? E a do Corinthians já está em 10, hein?
0: É verdade.
8: Vai falir, hein? Vai acabar de vez, hein?
0: Por isso que tem que mudar. Tem que mudar para melhor. Mudar para uma coisa mais séria, né? Uma coisa mais profissional. Porque até agora, tudo isso aí tá ainda na década de 60, 70, quando o associado era praticamente o cara que bancava o clube. Isso já hoje não cabe mais.
8: Mecenas, né? Essas coisas, exatamente, não tem mais.
0: Não cabe mais. Né? Chega, já foi a época, né, de Antônio Nunes Leme Galvão, do São Paulo.
1: Ah,
0: né?
1: Esse foi o melhor, hein?
0: Vicente Matheus do Corinthians.
9: Foi o melhor.
0: Isso já foi. Mustafa Contursi no Palmeiras.
8: Neymar no Santos.
0: Aquele Milton Teixeira no Santos, quer dizer...
8: Não, hoje ele, é o Neymar, ele que reforma o banheiro lá, reforma tudo.
0: Hoje é ele e o pai dele, né?
8: Os caras lá não tinham nem chuveiro. Os caras não tinham chuveiro lá no Santos, o Neymar que deu.
0: Foi isso mesmo.
8: O Lorenzetti.
0: E o pior é que isso é verdade, né? Mas aí que tá, tem que alguém pagar a conta. Né? E não são os conselheiros. Conselheiro não tem dinheiro. Conselheiro com a carteirinha, que é... poder político, que é influência em clube, mas dinheiro mesmo o conselheiro não tem. Quem tem dinheiro é a SAF, a Sociedade Anônima. E tem que virar a SAF o mais rápido possível.
1: Erasmo, nós estamos chegando no final do programa. Você está sabendo aí da maneira como você tem que fazer para ganhar ingresso para ver São Paulo e Botafogo ou não?
9: Não, Sobra. Eu cheguei do trabalho agora e eu não estou sabendo, rapaz.
1: Tem que meter o gritinho do Michael, assim, que nem fez o Ademir, ó.
9: Que dia que vai ser esse jogo, Sobra?
1: Dia 23.
9: Dia 23 é sábado ou domingo?
1: Sábado, 5 da tarde.
8: Pegou na sacola, hein?
1: Boa.
4: Então, um walk.
1: Você vai mandar um e-mail para produçãoestadio97@97fm.com.br com nome completo, data de nascimento e CPF, beleza?
9: Com certeza. E dá uma, aproveitar que eu não falei, o Chico Lang, ele é um ícone e ele, todos nós, de todos os times, somos muito fã dele. Você faz muita falta, viu, Chico?
1: Obrigado.
9: Porque você é um cara fantástico, viu? Fantástico mesmo. Parabéns por toda a sua trajetória. A gente fica muito honrado de ter você, de ter tido você tanto tempo na televisão, mas agora não estamos, mas você é uma pessoa que merece todos os méritos que você já conquistou até hoje. Parabéns.
0: Muito obrigado.
1: Eu lembro do Chico, não só da questão de TV, mas assim, eu li a coluna do Chico na Folha da Tarde.
0: É, bola solta.
1: É, eu li a coluna do Chico. Eu ficava puto que você falava mal do Ayrton Senna.
0: Falava mal.
1: Falava muito mal do Ayrton Senna. Mas, eu ficava muito puto, cara. Muito puto.
0: É verdade.
1: Falava Por que mal. Você falava tanto mal do Ayrton Senna?
0: Às vezes não só você, né? A maioria dos leitores da Folha da Tarde, né? Por isso que eu falava mal.
8: Você não gostava dele?
1: Era pra polemizar, Chico?
0: Não, era pra polemizar. Ah. O Carlos Brickman, na época do editor-chefe do, do jornal, ele queria um colunista polêmico, né? E, de repente, testamos vários colunistas que não deram certo. E aí ele virou pra mim e falou assim, olha, faz você hoje a coluna e vamos ver o que, que vai acontecer. E depois nós conversamos. Eu falei, tá bom. Aí, o dia que eu fui fazer a coluna, foi o dia que a democracia corintiana foi derrotada pelo Roberto Páscoa, nas eleições, né? E foi uma derrota, assim, por 100, 200 votos, uma derrota meio acachapante, né? Aí, o que aconteceu foi que eu, muito puto da vida, porque eu era a favor do Adilson Monteiro Alves, né? E da democracia corintiana, né? Era parceiro do Sócrates, né? Na saideira, né? E aí, o que aconteceu foi que chegou uma foto do Roberto Páscoa pendurando um crucifixo na parede. E aí, eu escrevi a coluna, metendo o pau no Páscoa, dizendo que a ditadura militar tinha voltado e o Corinthians ia cair em desgraça, ia dar 20 passos para trás em vez de andar para frente. E coloquei lá, Corinthians entregue nas mãos de Deus. Né? E foi o título que eu coloquei na coluna naquele dia. E foi um festival de carta, né? Naquela época era carta, né? Chegava muita carta e chegou muita carta. E aí também outra polêmica foi com o Ayrton Senna, né? E essa polêmica aí foi legal, porque durou muitos anos, durou muito tempo. Até eu sair da Folha da Tarde e existia essa polêmica. Até eu encontrar com ele, um dia, né?
1: Você pegava pesado,
0: hein? Encontrei com ele um dia no Grande Prêmio Brasil, né? E aí eu ia convidá-lo para ir no Mesa Redonda. Aí virei para ele e falei assim, ô Senna, eu sou o Chico Lang, vim te convidar para ir no Mesa Redonda. Ele falou, eu sei quem você é, viu? Eu sei quem você é. Aí eu falei, ah, legal, mas você vai no Mesa? Ele falou assim, ó, fala com a Betise Assunção, que é minha assessora, né? Aí vamos ver, se der eu vou. Ele não foi, evidente, não ia. Estava aí depois do GP, né? Nem sei qual foi o resultado do GP, acho até que ele ganhou, então ele não ia, estava festejando. Mas foi um encontro legal, mas foi uma passagem boa essa da Folha da Tarde. Marcou também.
1: Marcou. É isso aí. Erasmo, qual a maquininha com Pix grátis e conta PJ sem tarifa?
9: Erasmo. PicPay.
1: É, Infinity Pay, boa!
9: Infinity Pay, lógico, é essa aí que eu falei.
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9: Zubais!
1: Boa! 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
1: Ei, parabéns, ganhou todos os prêmios, tem 5 dias úteis para retirar, tá bom?
9: Perfeito. Sombra, posso fazer uma propaganda da minha empresa, Sombra? Rapidinho?
1: Diga, rapidinho.
9: É, falando em Ayrton Senna, eu tenho uma empresa de eventos que faz eventos de kart, tá? Então, o pessoal quiser andar de kart aí, a gente pode fazer o evento aí, tá? Inclusive, vai ter dia 18 de agosto em Valinhos. É, Amigos do Kart, _ oficial. Amigos do Kart, _ oficial, Sombra. Muito obrigado.
1: Valeu, cara.
9: Quero mandar um beijo pra minha esposa, Ana Maria, que tá aqui do lado.
6: É, garoto.
9: Meus filhos, Isabela, Júlio César, Vinícius, todos São Paulinos. Aqui na minha casa é tudo São Paulino, viu? É. Não é igual na casa do Mando, não. Do Mando que ele vira casaca.
6: Tudo trica, tudo trica. Chupa,
8: mano. É, o Mano não vai
6: andar de kart que ele vomita. É um cativeiro de Bambi.
8: O Mano não vai andar de kart que ele vomita, ele não tem problemas.
1: É, fica falando que eles são Bambi, mas quem anda de kart e vomita é você.
8: Você e seu irmão.
6: Mas aí você tem que contextualizar e falar que era um kart indoor.
1: Ah, bom.
6: Era aquele cheiro de gasolina.
1: Ele quer um kart perfumado.
6: Não, mas isso é aquele bagulho.
9: Isso
6: é aquele bagulho, pista de corrida, tiozinho.
1: Bom, Erasmo, um abraço.
6: É meu amigo,
9: Erasmo. Boa noite pra você. Boa noite pra todos aí. Até logo. Meu obrigado. Amigo,
8: Erasmo. Valeu. E olha o Beleléu, faz o kart da Vinda Brasil lá. Tiro, tem tudo.
1: É isso aí. 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Bom, vamos agradecer a presença aqui do Chico Lang.
6: Boa, Chico.
8: Parabéns,
6: Chico.
8: Obrigado, obrigado.
1: Boa, Chico. Obrigado. Valeu, Chico. Grande muito Chico obrigado Lang. Pela sua participação Monstro. Hoje aqui no Estádio 97.
0: Muito obrigado a vocês. Foi muito legal. Um programa descontraído, né? Um programa feito por torcedor, né?
1: Sim.
0: Isso que é bacana. Que a gente tem que fazer um jornalismo voltado para o público, né? E não um jornalismo voltado para nós.
1: Uhum. Verdade.
0: Né? Tem que fazer aquele jornalismo pedante, chato, né? Que só se preocupa em dar notícia. Tem que dar notícia com graça, né? Com elegância, com divertimento, né? Fazer da notícia um prazer, não uma tortura, né? Então, parabéns a vocês. O programa foi muito legal.
6: Oi, Chico. Obrigado pela sua generosidade. Valeu, Chico. E o Chico, você vê, tão generoso que ao invés dele dar a notícia, ele passou para eu dar a notícia. Uau. E o Domênico informou que foram vendidos 30 mil ingressos para a torcida do Palmeiras lá em Barueri, né? E o Chico trouxe, apurou aqui, que 25 mil ingressos foram comprados pela Leila. Vai distribuir para os funcionários, né, lá para a ilha, verdade, tipo um evento, Chico, tal da firma. Um evento da firma. Obrigado, Chico. Obrigado.
8: Tá vendo? O Pedrinho aprende, Pedrinho. Você não sabe dar notícia.
6: Evento da firma.
4: Ah, eu, né? É. Eu, né?
8: Pedrinho, aprende.
4: Me falaram, me falaram.
7: Sombra. Oi, deixa eu deixar um grande. O Beleléu, deixa o Beleléu falar que eu vou dar um abraço numa pessoa muito legal, muito importante.
0: Obrigado.
1: Fala aí, Beleloco.
10: Mais uma vez, estava com saudade de todo mundo.
8: Volta.
10: É, a gente não tem tido muito embate, né? Vai vir um embate agora aí antes do jogo da Copa, que a gente está 10 anos que não perde. 10 anos que não perde!
8: Para quem?
1: Eu. Palmeiras.
7: É, mas chegou a hora, viu, Beleléu? Chegou a hora, hein?
10: Filhote.
7: Chegou a hora, Beleléu.
10: Filho. Hora de vocês perderem.
1: Ô, Beleléu, outro dia... Aqui. Ô, Beleléu. Outro dia eu entrei aqui no estúdio, tava só o Domênico e o Bento. Ele só, eu, 10
7: não fala anos, mentira.
1: A gente não ganha lá. Caramba. Aí ele falou assim, nossa, nem lembro. Aí o Bento falou assim, não, eu lembro. Foi gol do Vitor Hugo e
8: caraca. Acho
1: que do Dudu.
7: Não, mas contra...
10: Eles não
7: contra,
10: lembram. Eu desafio, contra, eles não lembram.
7: Contra fatos no argumento. Faz tempo mesmo que nós não ganhamos o Flamengo, isso é fato. Não, eu sou um louco de falar aqui que é mentira. É normal, faz parte. Só que ainda, mesmo assim, faz 10 anos. E mesmo assim... Vocês não passaram em vitórias na nossa frente.
6: É mesmo?
7: Bilu.
10: Me chama de papai, pra gente acabar bem o programa.
7: Só, mano.
8: Me chama de papai.
1: Briga. Estamos chegando ao final.
7: Pera, deixa eu dar um abraço aqui.
10: Eu também tenho que dar um abraço. Eu quero agradecer a vocês, agora sem sacanagem. Quero agradecer a vocês, é sempre um prazer. Quero que vocês me sigam lá no meu Instagram, Beleléu Corneta Fla. Dizer que a gente está com um programa novo aí com a rapaziada que vocês conhecem, no Canal dos Quatro.
8: É eu,
10: o Fábio Chesi, o Gustavão Narrador, entendeu? O Dudu. De segunda, quarta e sexta, a partir de 11 horas da manhã. E tamo aí, ó. É uma alegria muito grande. Sombra, valeu. Vou torcer pro São Paulo. Dodô, você é um
7: nós.
10: Querido.
7: Porra, você nós, é um galera. Querido,
10: meu irmão, tá?
7: Eu gosto de você pra cacete.
1: Doutorzinho, antes de você também dar o seu recado, ô Chico, você tem mídia social?
0: Tenho.
1: Você não falou.
0: É, o... Ô, Calani, quais são as mídias sociais mesmo aí?
6: Pode falar aí, Calani.
11: Fala aqui. Chico Lang Real em todas as redes sociais.
1: Chico Lang Real.
0: É, e tem um projeto novo agora, que é o Boteco do Chico Lang, né?
1: Tá.
0: Arroba Boteco do Chico Lang, né? E é o projeto que eu tenho com o pessoal do Parlamoca e com o Alfinete. Né? Ah. Nós temos um boteco, né? A gente se reúne no boteco, né? Uhum. E comenta os vários assuntos do futebol. Começou faz o quê? Faz uma semana e meia e está tendo uma boa aceitação.
6: Que legal.
0: Então, quer dizer, vai ser um lance legal.
1: Boa!
6: Finito, isso aí. Gente boa.
7: Vou deixar um grande abraço, Sombra, um companheiro muito bacana, que é o Pardini, do Café com Bobagem, que faz aniversário hoje. Pardini, um abração pra você. Fica com Deus, meu velho. Você merece muita saúde. É nóis.
1: É, me disseram Sombra. Que é pegadinha aqui. Não é aniversário, não.
7: Não, não. É
6: sim. Fake news?
7: É? Não, é. Vai na minha que é.
6: Vai na
4: minha. Sombra, se me permite também um abraço pro Terra, que me encontrou aqui em Santos.
6: Fez o fio, hein?
7: O apelido dele é Fio, sobrenome é Terra.
6: Não.
7: Podrinho, tá se liberando.
4: O cara é segurança, velho. O cara é segurança.
6: É o Enterra.
7: Lembra, o Terra, nosso segurança, bate. É. Nós tínhamos segurança, faz terra.
6: É o Enterra.
7: É. Não, nós tínhamos faz terra.
1: Aê, segurança. Olha o Terra chegando.
6: É o Enterra.
1: Então tá bom, gente.
7: Tchau.
1: Até amanhã. 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Valeu, boa noite.

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0: Era de 97, o Eminem.
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0: Energia 97, Real Fister com There Is No More Land.
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